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5: No Moment Love, chegando o quadro Love in Words. Paulinho Esteves já está a postos para traduzir mais um super sucesso pra gente, hein?
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Story the Joke, com tributo aos Bee Gees, Gibis, né? Tributo ao Bee Gees aqui no nosso Moment in Love. E agora, essa música que é maravilhosa, né? Tema da novela 4x4 de 1994. O som de Flávio Venturini, Clube da Esquina 2.

0: som do Prince, fechando mais um bloco do nosso Moment Love com Purple Rain. Daqui a pouco a gente volta com o nosso último bloco, a última sequência desta quarta-feira. Vamos pro intervalo, hein?
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som da grande cantora Rosana, uma das maiores cantoras do Brasil. Teve Ellie Gaines com It's You, passando por aqui também na nossa quarta-feira. E agora tem Dido com Thank You, concluindo aí a nossa sequência do Moment Love. Thiago York chega na sequência com um dia especial. A nossa última de hoje será com The Pretenders, I Stand By You.

0: Stand By You com Pretenders, a minha última de hoje aqui do nosso Moment Love. Eu sou Kleber Salles, vou ficando por aqui, mas estou de volta amanhã, nesse mesmo horário, hein? Um grande abraço e até lá!
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3: Taperoá FM informa. Hora certa. 22:04. 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

0: seu rádio. É a programação Diante do Altar, mais uma edição pra você nessa quarta-feira, e uma quarta-feira especial pra abençoar a sua vida. Chego por aqui com muita alegria, felicidade, como sempre. Sou seu irmão em Cristo, pastor Gilvani Nunes, trazendo a programação pra você Diante do Altar, essa hora abençoada, onde vamos passar junto esses momentos especiais de alegria, felicidade, palavra e louvor, tudo aqui pra você na programação mais top será no seu rádio. Então vambora, sem muita delonga, só declaro que através dos louvores da palavra que você vai ouvir na programação de hoje, Deus vai bradar na terra, Deus vai te abençoar. Eu declaro que você vai viver momentos especiais na programação de hoje. Vambora começar, sem delonga, quarta-feirosa de alegria na bênção, é aqui com a gente. Sobe o som e vem com a gente na melhor!
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0: Diante do altar. Que é isso, minha gente? Programação topzera rolando pra você. Esse é o Diante do Altar, trazendo alegria em forma de louvor, em forma de canção pro seu coração. Que sequência maravilhosa que a produção preparou pra você, hein? Ó, tem mais ainda por vir, então fica por aí, que eu já volto já já, trazendo mais alegria, trazendo mais palavras de Deus, coisa boa pro seu coração na programação. Então, ó, sai daí não. Fica por aí, eu volto já já pra fazer a programação ficar mais animada junto com a sua presença, com a sua audiência. Você tá ouvindo? Diante do Altar, na melhor. Volto já já, fica por aí.
1: 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Peruá FM informa. Hora certa. 22:30.
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0: Diante do altar. Voltamos do intervalo com esse programa que hoje tá top. É um prazer saber que você tá junto com a gente na programação alegre, feliz e abençoada do seu rádio. Programação pra cima, programação que traz a bênção de Deus em forma de louvor e palavras. Muito obrigado você que dá carona pra gente aí no seu rádio, você que tá acompanhando a nossa programação Diante do Altar. Muito obrigado pelo carinho. Então, ó, dedicado a você, vem essa super sequência de canção bonita, aumenta o volume aí porque vem louvor abençoado pro seu coração, tá bom? Então aumenta o volume, porque o melhor de Deus está por vir. Está por vir. Bora com a gente!
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1: Bem pra vocês então, foi essa canção maravilhosa pra fechar esse bloco. E é claro, vamos dar uma rápida pausa, molhar a garganta e voltamos já já pra trazer mais de Deus pra sua vida, mais música bonita. O melhor está rolando aqui pra você na sua programação, você sabe, né? Diante do altar, com seu irmão em Cristo, pastor Giovanni Nunes. Volto já já pra abençoar você, pra trazer mais coisa boa, pra fazer a bênção do Pai cair sobre sua casa. É 2 minutinhos, sai daí não que eu volto já já pra abençoar sua vida.
2: 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Peroá FM informa. Hora certa. 22:47.
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1: Diante do altar. Voltamos! Muito bem, depois desse rápido break, voltamos para trazer alegria para você. Voltamos para tocar canção bonita pro seu coração. Voltamos para alegrar a sua vida. Trazer para você essa programação que eu gosto de dizer que é a sua dose diária de alegria. É um prazer estar junto com você na melhor do rádio, trazendo muito som de Deus para sua vida. Essa programação que é do céu na sua vida. Sou seu irmão em Cristo, pastor Giovanni Nunes. Esse é o nosso programa Diante do Altar, que rola todos os dias de segunda a sexta-feira aqui na programação da Melhor para você, tá bom? Ó, vamos de mais música. Chega de blá blá blá. Vamos de mais música. Você tá aí para ouvir música, eu tô aqui para te abençoar com essas. Vem aí, então, aumenta o volume, porque vem o melhor aqui para você.
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0: Evangelho segundo escreveu Lucas, no capítulo 24, versículo 49, a palavra de Deus vai dizer assim: eis que sobre vós envio a promessa do meu Pai. Ficai, porém, na cidade de Jerusalém, até que do alto sejais revestido de poder. Muito bem, meus queridos e meus amados, estamos chegando com essa palavra de Deus para as nossas vidas, para o nosso coração, essa palavra maravilhosa do Eterno para nos abençoar, onde Deus, o nosso Deus em forma de filho, nos faz uma promessa. A promessa do nosso Senhor é a seguinte: fica em Jerusalém, porque eu vou mandar para você o Consolador, vou mandar para você a presença do meu Espírito Santo, vou revestir vocês de uma unção. O que eu quero dizer para você hoje é o seguinte: você conhece essa passagem, é a promessa de Jesus sobre quase 500 pessoas acerca da descida do Espírito Santo. Mas o que me chama a atenção é o problema de muita gente que não recebe o que quer, o que Deus quer para dar, é porque não sabe esperar aonde Deus mandou esperar. Nessa palavra há uma promessa, mas há também algo a se cumprir, um princípio, que é ficar no local aonde estou designando. Ficai em Jerusalém. E todos aqueles que ficaram em Jerusalém, lembre-se que eram 500 quando Jesus fez a promessa, mas quando a promessa se cumpre, eram só 120. Cerca de 380 não aguentaram ficar esperando a promessa, coisa de 10 dias, e foram embora. Tem muita gente que não está recebendo, que não está pegando, que não conquista, porque sai do lugar da promessa, sai do lugar onde Deus colocou. E o lugar da promessa não é qualquer lugar. O lugar da promessa você vai ter que pagar o preço. O lugar da promessa você vai ter que saber esperar, você saber adorar, saber glorificar, reunido com pessoas às vezes que você vai ter problema, mas lá é o lugar da sua promessa. Pastor, não estou entendendo o que o senhor está querendo dizer. Eu quero dizer para você o seguinte: tem gente que fala assim: ah, meu tempo acabou, ah, eu tenho que sair, ah, eu tenho que aquilo, porque eu estou passando prova, estou passando luta. E quem não te disse, quem te disse que passar luta prova e luta é para você sair? A prova e a luta é simplesmente um teste para ver se você está pronto ou apto para receber aquilo que Deus tem para você. Então, no nome de Jesus, se você está sendo provado em um lugar sem causa, o próprio Jesus também foi provado. Então espera que a promessa vai cumprir. Deus fez uma promessa na sua vida, não saia do lugar da promessa. O problema é que tem gente que sai desesperado, vai embora, não espera. Aí depois fala: por que eu não consegui, por que eu não sou feliz? Porque onde o Senhor marcou de te encontrar para te abençoar, você não estava na hora que a bênção chegou. Então, no nome de Jesus, eu quero dizer para você uma coisa: o lugar da sua conquista é o lugar da sua conversão. O lugar da sua conquista é o lugar onde Deus te encontrou pela primeira vez. Fica lá, que Deus vai cumprir a promessa na sua vida. Uma promessa para se cumprir. E claro, o inimigo é tão astuto, tão ligeiro, que ele sabe que Deus tem uma promessa para cumprir na sua vida, que ele vai fazer de tudo para você sair do lugar da honra, para você sair da presença de Deus, para você parar de buscar, para você parar de acreditar, para você parar, porque ele sabe que Deus vai te entregar. Então ele vai mandar lutas, vai mandar tempestade, o diabo vai mandar tantas coisas, porque se você ficar no lugar da promessa, primeiro você vai receber, e segundo, o que você vai receber vai colocar o inimigo por debaixo dos teus pés. Há um preço para ser honrado, há um preço para ser exaltado. Então pague o preço sem murmurar, pague o preço e veja Deus fazer na sua vida a promessa, Deus trazer na sua vida o propósito dele. Pague o preço e você verá a grandeza do Deus que você serve te honrando em todo o tempo. Receba essa palavra. Esse é o Gotas da Palavra de Deus. Eu sou o pastor Divani Nunes. Até a próxima. Graça e paz. Shalom.
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2: Taperoá FM informa. Hora certa.
3: 23 horas e 6 minutos.
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0: irmãos, louvado e engrandecido seja o nome do nosso Deus, que a graça e a paz do nosso Senhor e Salvador Jesus Cristo, nosso eterno Deus e Salvador, esteja nesse momento sobre a sua vida, sobre todo o povo de Deus, né, espalhado pela face da terra. Que o Espírito Santo possa guiar as nossas vidas neste dia glorioso, neste dia que o Senhor nos concede, pela sua graça, pela sua misericórdia, de podermos estarmos aqui mais uma vez, de poder louvar o seu santo nome, pelas suas maravilhas, pelos seus feitos. A Ele toda honra, toda glória, todo o nosso louvor e toda a nossa adoração. Ao Deus eterno, ao Deus único, o Deus de toda a glória. E nesse momento nós estamos ao vivo pela rádio, né? Transmitido pela rádio Taperoá FM 87,9. Também estamos ao vivo pela rádio Shalom FM 87,9. E estamos ao vivo, né? De onde está sendo gerado também, pela rádio Interação Web. Que Deus abençoe, que Deus ilumine a sua vida nessa manhã gloriosa, neste dia glorioso que o Senhor nos concede, que pela sua graça e pela sua misericórdia nós podemos estarmos aqui neste dia glorioso para louvar, para engrandecer e proclamar que só em Jesus é que há solução. Só em Jesus há vida e vida abundante. Só Jesus Cristo, o caminho, a verdade e a vida. Sem Ele nada somos, sem Ele nada nós podemos fazer, queridos. Portanto, nós dependemos inteiramente da sua graça, da sua misericórdia. Participe conosco, 988-55-5288. Deixe seu comentário, né? Participe aqui com a gente. Tá certo o programa Palavra da Verdade, a verdade bíblica no ar. Vamos nesse momento, um momento de oração, vamos orar ao nosso Deus, pedindo assim a direção do Espírito Santo, né, para que Ele possa nos conduzir e tudo realmente seja para o louvor, para a glória do nome do Senhor nosso Deus. Oremos ao Pai. Senhor nosso Deus, nosso Pai, nós te damos graças, nós te louvamos, ó Deus, por essa oportunidade de estarmos aqui, Senhor Deus, mais uma vez, de podermos, ó Deus, trazermos essa programação e que tudo, ó Deus, nesta manhã, nesta tarde, nesta noite, que seja, ó Deus, para o louvor, para a glória do nome do Senhor. Em nome de Jesus, assim oramos e agradecemos. Amém, né? Louvado seja o nosso Deus, queridos, a você que nos acompanha nesse momento, a você que está ligado aqui com a gente, sejam bem-vindos, né? Que Deus abençoe a sua vida poderosamente, em nome do Senhor Jesus Cristo, né? A gente já abre com lindos louvores, lindas canções para a glória do nosso grande e eterno Deus, aqui no programa Palavra da Verdade.
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0: exaltado, engrandecido seja o nome do nosso Deus. Está aí para você um lindo louvor, linda canção, abrindo aqui o nosso programa só para te adorar, né? E fazer assim o teu nome grande, né? Grande é o nome do Senhor, digno de toda adoração, digno de todo o nosso louvor, né? Por isso que nós o exaltamos, o glorificamos, o seu santo nome, pelas suas maravilhas, por tudo que ele tem nos proporcionado. Grande é o nome do Senhor, né? Louvado seja sempre o seu santo nome. A palavra do Senhor, queridos, aqui na carta de Paulo aos Gálatas, capítulo 3, a partir do versículo 1, assim nos diz a palavra do Deus vivo, do Deus santo, daquele que é digno de todo louvor, de toda a nossa adoração. Gálatas capítulo 3 diz assim: ó Gálatas insensatos, quem vos fascinou a vós outros, ante cujos olhos foi Jesus Cristo exposto como sacrifício? Quero apenas saber isto de vós: recebestes o Espírito pelas obras da lei ou pela pregação da fé? Sois assim insensatos, que tendes começado no Espírito, estejais agora vós aperfeiçoando na carne? Terá sido em vão que tantas coisas sofrestes? Se na verdade foram em vão, aquele pois que vos concede o Espírito e que opera milagres entre vós, porventura o fez pelas obras da lei ou pela pregação da fé? Veja que aqui nesses versos iniciais, queridos, Paulo, ele trata, né, a igreja da Galácia. A igreja da Galácia que tem alguns problemas, algumas dificuldades de ordem doutrinária. E estavam, digamos assim, saindo muito depressa do evangelho, que Paulo havia pregado àquela igreja. E ali os irmãos da Galácia, eles estavam dando ouvidos a um outro evangelho, a um evangelho que não era aquele evangelho pregado por Paulo, não era o mesmo evangelho que Paulo havia pregado. E eles estavam deixando a fé verdadeira, estavam dando ouvidos, né, à salvação pela lei, pelas obras da lei, por praticarem assim como os fariseus, e achavam que poderiam alcançar a salvação pelas obras da lei. E Paulo contesta essa forma com que os gálatas estavam deixando o evangelho que por ele havia sido pregado. Quando nós olhamos para o contexto da igreja de nossos dias, nós vemos a igreja, ela deixando o contexto do evangelho. O evangelho de Cristo, o evangelho, as boas novas. E hoje a gente vê tantas coisas, tanta engenhosidades, tantas fábulas humanas, né, que estão sendo colocadas como palavra de Deus, como o evangelho da graça de Deus. Mas veja que, como ele diz aqui, ó, terá sido em vão que tantas coisas sofrestes? Se na verdade foram em vão, aquele que vos concede o Espírito e que opera milagres entre vós, porventura o faz pelas obras da lei ou pela pregação da graça? Veja que Paulo, ele chega a colocar: será terá sido em vão, né, tantas coisas que vocês passaram pelo evangelho, tantas coisas que vocês sofreram? Se na verdade foi em vão, é aquele que concedeu o Espírito, que opera milagres entre vós, né? Será ter sido em vão o sacrifício de Cristo, os milagres, os feitos? E hoje as pessoas estão passando tão depressa, né, para um outro evangelho. As pessoas estão dando ouvidos tão depressa a um outro evangelho que não é o evangelho de Cristo, o evangelho que liberta, o evangelho que transforma. É este evangelho, queridos, o poder de Deus, que nós devemos estar a cada dia dando ouvidos. É esse evangelho, o evangelho que é o poder de Deus para a salvação de todo aquele que crê. Esse é o evangelho da graça de Deus, que nós precisamos dar ouvidos. Amém? Queridos, graça e a paz para os nossos amados irmãos em Cristo, né, que estamos acompanhando aqui através da rádio Taperoa FM 87,9, aos amados irmãos em Cristo que nos acompanham também através da rádio Shalom FM, que Deus abençoe a todos, né, poderosamente, abundantemente, em nome do Senhor Jesus Cristo, né, que Deus esteja abençoando a vida de todos, né, de todos os nossos amados irmãos. Fiquei devendo um alô no último sábado, né, fiquei devendo um alô aqui, deixa eu só procurar aqui, a irmã Otávia, né, Otávia do bairro do Jeremias, né, que está sempre na escuta aqui com a gente, que Deus abençoe a irmã Otávia, né, toda a sua família, sempre ligados aqui com a gente no programa Palavra da Verdade. A gente vai mais um lindo louvor, mais uma linda canção e a gente volta já já com muito mais Palavra da Verdade.
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louvado, engrandecido seja o nome do nosso Deus, né? Nosso Deus, ele é fiel em todo o tempo. Em todo o tempo, ele é fiel. Por isso que nós louvamos, né? Pela sua fidelidade, pela sua bondade. O salmista, ele nos declara, né? No Salmo 23, versículo 6, bondade, certamente que a bondade e a misericórdia me seguirão todos os dias da minha vida e habitarei na casa do Senhor para todo sempre. Essa bondade que nos segue, essa bondade que nos segue todos os dias, né? Como ele diz aqui, todos os dias da minha vida. Bondade e misericórdia que me seguem todos os dias da nossa vida. E assim nós devemos habitar, né, na casa do Senhor para todo sempre. Assim como nos diz, né, a sua palavra. Louvado, engrandecido seja o nome do nosso Deus, ao Deus Altíssimo, ao Deus de toda a glória. A você que nos ouve, né, que você conheça esse Deus verdadeiro. Possa ter um encontro com este Deus verdadeiro, né? Nós temos aqui alguns irmãos, né, participando conosco. Deixa eu me ver aqui, as irmãs aqui, né? Já temos aqui a irmã Damiana participando aqui com a gente, amém. Louvado seja o nosso Deus. Deixa eu só colocar aqui a irmã Damiana aqui no nosso WhatsApp, né, participando aqui com a gente, amém, irmã. Louvado seja sempre o nome do Senhor. Trazer por aqui mesmo, né? Porque deu um probleminha aqui no áudio. Nossa irmã Damiana participando aqui conosco. Louvado seja o nosso Deus. Deus seja louvado, né? O Deus de toda glória. Deixa eu só resolver aqui rapidinho aqui esse pequeno probleminha. Para a glória do nosso grande e eterno Deus, né? O Deus de toda glória. Ah, louvado seja sempre o Senhor, né? A Ele a honra, a glória, o louvor eternamente, né? Pelos séculos dos séculos, nós louvamos ao Deus de toda a glória. A bondade do nosso Deus é que nos envolve todos os dias. Essa bondade que se renova, né? Cada dia, cada manhã, sobre as nossas vidas. E assim nós louvamos ao Senhor pelos seus benefícios, por todas as suas maravilhas, por tudo que ele tem operado em nossas vidas. Louvado e engrandecido seja sempre o nome do nosso Deus. Ao Deus de toda glória, ele é fiel em todo tempo.

0: E nos faz isso também pela
1: minha
0: Luciana. E por Fábio, com a família, viu?
1: Amém.
0: E bom dia, Luciana. E peço o louvor da Alfa Cristã número 1, viu, Luciana?
1: Tá certo, meu.
0: Carecendo a vocês para
1: tá no sítio mineiro da volta, né?
0: Programa,
1: tá amém. Bem? Que Deus abençoe,
0: bom
1: né?
0: Dia,
1: bom dia, também
0: número nos... um da Alfa Cristã, viu, meu Luciano?
1: Pronto, a gente vai procurar aqui na sequência, a gente
0: bom
1: tá...
0: dia, irmão Luciano.
1: A
0: paz do Senhor.
1: Amém.
0: Deus abençoe grandemente o Senhor e essa programação, né? Palavra da verdade, nada mais do que a verdade, né, irmão Luciano? E o próximo hino que botar, ofereço para todos os evangélicos, graças a Deus, e aqueles também que não são evangélicos, que refletem na letra da música, que tão, é tudo importante, a palavra de Deus, tudo, tanto é bonito, o hino, quanto é importante o hino, como também a leitura.
1: Amém.
0: Então vocês reflitam muito bem sobre os hinos, sobre a palavra de Deus, porque nosso Deus está próximo e a gente tem que estar preparado, todo mundo está preparado para subir com Ele, para não sofrer as consequências que vai ficar aqui embaixo.
1: Amém.
0: Porque vai ter muitas coisas que não vai ser bom para quem vai ficar.
1: É verdade.
0: Então, o mundo de hoje não oferece muitas coisas. O que oferece para vocês, no futuro, só vão sofrer. Por enquanto é só felicidade, mas mais pra frente é sofrimento.
1: Isso.
0: Então se cuidem, ouçam a palavra, entreguem suas vidas a Deus, deixe a bebida, deixe o cigarro, deixe tudo que não presta de lado, jogue fora no lixo, entendeu? Faz que nem aquela música, joga fora no lixo, joga fora no lixo. Eita, gente, só o seu na causa. Eu joguei já tudo no lixo, graças a Deus.
1: Glória a Deus, né?
0: Me interessa a vida do mundo. O que me interessa é a vida com Deus. Isso é que é importante, com paz, com saúde, com felicidade, não falta nada pra vocês. Tendo Deus, não falta nada, tá bom? Então, beijo, se cuide, Deus abençoe cada um de vocês, em nome de Jesus. Obrigado, irmão.
1: Amém, irmã.
0: Luciano,
1: gente...
0: pela oportunidade.
1: A gente que agradece, né?
0: Eita, valeu, minha gente.
1: Que Deus abençoe, né, sua vida, que Deus abençoe abundantemente, né, a todos que estão nos ouvindo, todos que estão participando aqui com a gente, que a graça do Senhor Jesus Cristo esteja sobre cada um de vocês, né? Que o nosso Deus possa abençoá-los, né? Poderosamente, abundantemente, em nome do Senhor Jesus Cristo. Queridos, eu queria ler mais um texto, a palavra do Senhor. Texto que se encontra, né, que fala sobre a graça que transforma. A graça de Deus, ela muda, ela transforma as nossas vidas. Eu queria ler um texto bastante conhecido, que se encontra no Evangelho segundo escreveu Lucas. Talvez uma história você já conhece bastante, já ouviu falar, mas uma realidade que nos traz grandes lições importantes para a nossa vida como cristão, lições que nos exorta para vivermos. E quando nós olhamos para a graça de Deus, a graça é o favor imerecido, ou seja, é algo que Deus ele faz, que nós não merecemos. E essa graça, ela é derramada sobre a vida daqueles que creem. Essa graça, existe dois tipos de graça. Existe a graça comum. A graça comum, que é a graça que é estendida a todos os seres humanos, independente das suas religiões. Do credo religioso, essa graça é derramada sobre todos, que é o que nós chamamos de graça comum, que é

igreja, aqueles a quem ele escolheu, que são alvos dessa graça. E aqui no texto, Lucas capítulo 19, nós vemos isso numa realidade. Veja, Lucas capítulo 19, versículo 1, diz assim: entrando em Jerusalém, atravessava Jesus a cidade. E eis que um homem chamado Zaqueu, maioral dos publicanos e rico, procurava ver quem era Jesus. Mas não podia por causa da multidão, por ser ele de pequena estatura. Então, correndo adiante, subiu a um sicômoro, a fim de vê-lo, porque por ali haveria de passar. Quando Jesus chegou àquele lugar, olhando para cima, disse: Zaqueu, desce depressa, pois hoje me convém ficar em tua casa. Ele desceu a toda pressa e o recebeu com alegria. Todos que viram isto murmuravam, dizendo que ele se hospedara com homem pecador. Entre mentes, Zaqueu se levantou e disse ao Senhor: Senhor, resolvo dar aos pobres metade dos meus bens. E se alguma coisa tenho defraudado alguém, restituo 4 vezes mais. Então Jesus lhe disse: hoje houve salvação nesta casa, porque também este é filho de Abraão. Porque o Filho do Homem veio buscar e salvar o perdido. Queridos, quando nós olhamos para essa narrativa, e nós vemos que essa é a realidade de muitas pessoas, essa é a realidade que muitos infelizmente enfrentam, e quando nós olhamos a maravilhosa graça de Deus derramada sobre vidas de pecadores, sobre vida de pessoas indignas, de pessoas imerecedoras. Se você observar, e você observou na leitura que fizemos, Jesus, ele, na sua missão de pregar o Evangelho, Jesus, ele tinha essa missão, e ele ia cidade após cidade, aldeia após aldeia, fazendo assim a vontade do Pai, pregando o Evangelho da graça de Deus. Né? Cumprindo com maestria aquilo que Deus havia determinado, o propósito do Pai. E aqui nós encontramos nessa narrativa exatamente que Jesus, ele estava entrando na cidade de Jericó. E ali Jesus, ele atravessava esta cidade, a cidade de Jericó, pregando o Evangelho, anunciando o Evangelho, anunciando o Evangelho que salva, que liberta. Mas veja um detalhe bem interessante. Quando Jesus, ele começa a passar, a atravessar Jericó, eis que surge um homem, descrito aqui no verso 2, descrito por Zaqueu. Né? Eis que um homem chamado Zaqueu, maioral dos publicanos e rico. Primeiro lugar que a gente pode destacar, que a graça de Deus, ela veio para aqueles que estavam perdidos, estavam vazios, digamos assim. E veja um detalhe bem interessante aqui no texto, que Lucas, ele descreve, né? Eis que um homem chamado Zaqueu. Mas Lucas não apenas descreve o nome desse homem, mas Lucas, ele traz algumas características que esse homem tinha. Ele era maioral dos publicanos, né? Maioral dos publicanos e era rico. Ou seja, os publicanos, eles eram cobradores de imposto, né? E digamos assim, como ele era o maioral, digamos assim que ele era como se fosse o chefe, como se fosse o primeiro, o mais importante, né, deles, que dava ordem talvez a muitos publicanos. Mas é interessante que os publicanos, eles não eram bem quisto pela sociedade daquela época, porque os publicanos, eles cobravam imposto e eles exploravam muito as pessoas. E daí porque eles não eram bem vistos.

Ou seja, se as pessoas tinham impostos a pagar, o imposto custava, por exemplo, R$500, eles dobravam, triplicavam isso aí. Eles poderiam passar a parte do Estado e ficar com o restante. E por isso também que a outra característica é que ele era rico. Na verdade, os publicanos, eles gozavam de uma certa riqueza ilícita. Ilícita, porque eles exploravam realmente, digamos assim, as pessoas. Mas veja, apesar disso, apesar de ter um cargo importante, apesar de ser muito rico, mas havia um vazio no coração de Zaqueu. Havia um coração de Zaqueu, e a graça de Deus, ela nos leva a buscar preencher essa graça, preencher o nosso coração. Veja o verso 3, diz assim, verso 3 e 4, procurava ver quem era Jesus, mas não podia por causa da multidão, por ser ele de pequena estatura. Então correndo adiante, subiu a um sicômoro, a fim de vê-lo, porque por ali haveria de passar. Veja um detalhe interessante. Zaqueu era um homem rico, uma pessoa importante, uma pessoa influente, mas não tinha Jesus. Zaqueu gozava de muitos benefícios e privilégios humanos, mas ele não tinha o mais importante, a Jesus Cristo. Certo escritor diz uma vez que dentro do coração humano, há um grande vazio. E ele diz que esse vazio, ele é do tamanho de Deus. E se esse vazio que existe dentro do nosso coração é do tamanho de Deus, só Deus pode preencher. Ou seja, como a irmã citava agora há pouco, as coisas dessa vida, festas, bebidas, nada disso preenche. Você vê que precisa sempre de mais, né? Porque o vazio, né? A gente vê, por exemplo, tantas pessoas que ostentam. Pega o final de semana, eu vejo pessoas aqui mesmo da nossa cidade postam, né, fotos final de semana em lugares lindos, maravilhosos, restaurantes chiques. Mas essas pessoas continuam vazias em si. Os corações dessas pessoas continuam vazios. Porque não é estas coisas que podem preencher. A gente vê que muitos, né, participam aqui, tem muitas festividades, mas as pessoas continuam vazias. Porque não é riqueza, não é o prestígio, não é nada disso, queridos, que pode preencher o vazio do nosso coração. O que pode preencher é Jesus Cristo. E aqui o texto nos diz algo interessante. Veja, ele procurava ver quem era Jesus. Procurava ver quem era Jesus. A fama de Jesus, ela corria por todas as cidades, todos os povoados, os milagres, os prodígios que Jesus fazia. Isso corria de uma forma grandiosa. E ali Zaqueu, veja, ele procurava ver quem era Jesus. Um dele ouviu falar, Jesus, o filho de Deus, o filho, né, de José, aquele que veio, aquele que fez milagres, prodígios, e ele ouviu falar essa fama, olha, Jesus, ele operou milagres, o Messias, ele veio. E veja que toda a riqueza, toda a fama, não era suficiente, e não é suficiente para nenhum de nós. E ali ele procurava ver quem era Jesus. Mais interessante que aqui havia uma barreira, uma dificuldade para ele ver quem era Jesus, que era a multidão. Diz o texto, mas não podia por causa da multidão, por ser ele de pequena estatura. Aliás, duas barreiras. Primeiro, a multidão. Segundo, a baixa estatura de Zaqueu. Baixinho, digamos assim. Né? Mas isso não era suficiente para deter. Talvez qual seja a barreira que tem impedido de você conhecer Jesus? E hoje a gente vê que as pessoas não têm barreiras, mas elas colocam barreiras.
Interessante que aqui, por exemplo, havia a barreira da multidão. Havia a barreira que ele era pequeno. Por exemplo, você vai a um... Por isso que os estádios, eu não sei se você já viu, os estádios eles são meio curvo, porque se eles fossem retos, as arquibancadas, as pessoas que estavam lá atrás não conseguiam ver. E é por isso que elas têm aquela elevação, degrau após degrau, porque ele vai subindo, porque se fosse reto, as pessoas de pequena estatura não poderiam ver ali o campo, digamos assim. E veja, numa multidão, num canto plano, quem está lá na frente, você não consegue enxergar. Né? E aí tem essa barreira da multidão, e tem essa barreira porque ele era pequeno, baixinho. Mas qual tem sido a barreira que tem impedido de você ver a Jesus? Ah, Luciano, mas Jesus não está aqui. Ele já se foi. Ele é Espírito. Ele continua conosco. Nós não vemos, mas sentimos. Nós não vemos, mas o adoramos. E quantas vezes pessoas têm deixado e colocado, não só deixado, mas deixado que determinadas barreiras o impeçam de ver ao Senhor Jesus. Mas veja que tanto a multidão como a pequena estatura não foram barreiras, porque Zaqueu ele tem um objetivo e ele não desiste desse objetivo. Veja, verso 4. Correndo adiante, subiu a um sicômoro, a fim de vê-lo, porque ali havia de passar. Então veja, ele não desistiu do seu objetivo. Ele não desistiu de buscar aquele que poderia preencher o vazio que havia no seu coração. E ele não mede esforços, ele corre adiante, ou seja, veja, ele correu diante da multidão, passou por todos, até mesmo pelo próprio Jesus, e foi adiante. Foi lá na frente. E ali ele encontra um sicômoro, uma árvore enorme, grande. E veja que ele consegue subir nessa árvore, nesse sicômoro. E ele diz, olha, a fim de vê-lo, porque por ali havia de passar. Ele calculou tudo, ele disse, não, com certeza ele vai passar por aqui. Então vou fazer o seguinte, vou correr adiante. Ele conhecia bem a geografia em Jericó, né? Ele conhecia bem aquela árvore. E ele disse, eu vou subir. Vou lá. Né? Para a gente conseguir enxergar, para a gente conseguir ver. Mas veja, e aqui que entra o primeiro ponto, que a graça de Deus, ela alcança o pecador. Diante de tudo isso, não foi Zaqueu que teve um encontro com Jesus. Foi Jesus quem o encontrou. Não era Zaqueu, antes mesmo de Zaqueu conhecer Jesus, Jesus já o conhecia, quem era Zaqueu. E o versículo 5 diz assim, ó, quando chegou àquele lugar, olhando para cima, né? Quando Jesus chegou àquele lugar, olhando para cima, disse, Zaqueu, desce depressa, porque hoje me convém ficar em tua casa. Veja só que coisa interessante, queridos. Zaqueu, dentro dos obstáculos, das barreiras, não desiste. Havia um vazio no seu coração, isso é fato, isso é real. O dinheiro, a fama, o prestígio, nada disso podia preencher. Ele não se deixa vencer pela barreira da pequena estatura, da multidão. E daqui a pouquinho tem outra barreira. Ele vai adiante, sobe em uma árvore para ver Jesus. E quando Jesus, e aqui nós vemos a graça de Deus encontrando um pecador. Quando Jesus ele chega àquele lugar, Lucas diz aqui, e Jesus ele olha para cima. A árvore era alta. E Jesus ele olha para cima e disse-lhe, Zaqueu, veja que Jesus conhecia. Jesus nunca tinha visto. Ele procurava ver quem era Jesus.
Ele procurava conhecer Jesus. Talvez ele ouviu falar de Jesus, mas ele queria ver quem era. Ele queria conhecer pessoalmente. Só que aqui a gente vê a soberania de Deus. Como Deus, Jesus já o conhecia. Jesus o chama pelo nome, né? Jesus não diz, fulano, desce aí, eu quero ficar na sua casa. Interessante que Jesus o chama pelo nome. E Jesus diz, olha, desce, Zaqueu, desce depressa, porque hoje me convém ficar na tua casa. Desce depressa. Sabe por quê, queridos? Conhecer Jesus envolve pressa. Não é o que se deve deixar para depois. Às vezes a gente convida as pessoas, a gente faz o evangelismo e convida as pessoas, ela diz, não, depois eu vou, qualquer dia eu vou. Ou seja, elas não têm uma pressa. Só que as coisas de Deus, gente, envolve isso aqui, tem que ser logo. Não é adiar, não é para depois. Jesus disse, hoje, não é amanhã, hoje eu vou ficar na sua casa, me convém ficar na sua casa. Não é amanhã, o chamado é hoje, é agora. Né? Você imaginou, digamos assim, hoje, tirando Zaqueu aqui, colocando muitas outras pessoas, dizem, não, mas hoje não, senhor, né? Como a gente vê, as pessoas colocam, não, hoje não, depois eu vou. E Jesus chamando, e as pessoas, não, hoje não, depois. Você já imaginou, não, Zaqueu dizendo, não, Jesus, hoje eu não estou pronto, a casa não está pronta, não está arrumada, né? Deixa para amanhã. Não, meu filho, o convite não é para amanhã, o convite é agora. Jesus está chamando, ele quer entrar na sua casa hoje, agora. Não é amanhã, não é depois. Quantas vezes você tem adiado? Quantas vezes você tem prolongado? E era costume na época aqui no contexto, os viajantes, e Jesus estava viajando, estava não viajando de lazer, ostentando, mas cumprindo a obra de Deus. E era comum os viajantes ficarem hospedados em residências. E Jesus naquele dia, ele disse, não, vou ficar hoje na sua casa. Não é algo que se deixa para depois. Zaqueu não tem opção aqui, quer dizer, ele tem opção. Ele tem opção. Como muitas vezes as pessoas falam, não, hoje eu não quero não. Ah, vamos fazer o convite para você hoje, né? Ir lá na nossa igreja, você ouvir a palavra. Não, hoje não. Deixa para depois. Qualquer dia eu vou. Ou seja, quando se rejeita esse convite, está se rejeitando o convite de Cristo, porque nós somos embaixadores de Cristo. Nós estamos fazendo aqui o convite em nome dele. Mas veja, a graça de Deus encontra o pecador. E veja a resposta do pecador a essa graça. Versículo 6 diz assim, ele desceu a toda pressa e o recebeu com alegria. Né? Imagine o tamanho daquela árvore, né? Pelo histórico aqui, geográfico, era uma árvore enorme. A rapidez com que ele subiu, a rapidez com que ele desceu. Ele desceu a toda pressa. Jesus disse o quê? Desce depressa. Não demore. E ele desceu a toda pressa. Cumprindo exatamente aquilo que Jesus disse. E quantas vezes Jesus nos manda fazer algo e a gente faz vagarosamente, né? Às vezes acontece conosco como crentes. Jesus nos dá um dom, um ministério. E a gente exerce com uma lentidão, né? Sem pressa. Ah, mas eu não tenho pressa disso. Né? Jesus disse a ele, desce depressa. E aqui, Zaqueu, ele desceu a toda pressa. Desceu rápido. Mas não apenas isso. E o recebeu com alegria. Sabe por quê? Porque o dinheiro não traz alegria.
Sabe por quê? Porque cargos importantes não traz alegria, não preenche o coração. Sabe por quê? As coisas dessa vida não trazem alegria, é uma alegria falsa. Quem traz a alegria verdadeira é o Senhor Jesus. E aqui o texto diz que ele o recebeu com alegria, meu irmão. Com alegria. Sabe, às vezes eu vejo tanto cristão diz, ah, hoje tem que ir. Meu irmão, eu fico doente quando eu ouço isso. Tem que ir à igreja, tem que ir à igreja. Tem que ir. A gente deveria até ter vergonha de usar esse termo. Tem que ir. Ah, hoje é dia de culto. Tem que ir. Sabe o que deveria ser natural, uma alegria pra gente, muitas vezes tornou um fardo quando chega os dias de ir à casa do Senhor. O que deveria ser algo natural, como Davi diz, alegrei-me quando me disseram, estar na presença do Senhor, adorá-lo, se torna um fardo pesado. E a gente não tem mais aquela alegria, aquele vigor de receber a Jesus, de o adorá-lo. A gente perdeu isso ao longo desses anos. Ele desceu a toda pressa. Mas veja, a graça de Deus encontra o pecador. A resposta do pecador a essa graça derramada. E aí vem, depois disso, mais uma barreira. Versículo 7. Assim nos diz: todos que viram isso murmuravam, dizendo que ele se hospedara com um homem pecador. Ou seja, havia muitas pessoas ali seguindo a Cristo que estavam no meio, não eram crentes verdadeiros, mas que estavam ali, fariseus, publicanos, saduceus, para pegar Jesus em alguma coisa, em alguma falta. E esses, nesse momento que Jesus diz que vai ficar e chama Zaqueu para ir para sua casa, esses começam a segunda barreira, terceira barreira. Aqueles que querem atrapalhar, nos impedir de avançarmos, né? E eles chegam a questionar Jesus e dizem, mas peraí, como é que você quer santo, filho de Deus, se hospeda com um homem pecador? E aqui a gente vê que essas pessoas se consideravam melhores que Zaqueu. Às vezes a gente não é assim, né? Às vezes, não, mas eu tenho muito, por exemplo, pode ter muito cristão cantar, pregar, fazer alguma coisa assim, eles se consideram melhor do que os outros, né? Ah, mas eu sou melhor, mas a minha igreja é mais santa, e começa a julgar os outros e se achar melhor, né? Era isso exatamente que aconteceu aqui. Eles olharam para Zaqueu e não viram, assim, acharam indigno que Jesus entrasse lá. Era um pecador, era um ladrão, ele roubava, porque ele cobrava além. Esse homem é pecador. Lembra da oração do fariseu e do publicano? É exatamente isso aqui. Como era que o publicano ele orava? Aliás, como era que o fariseu ele orava? Dizia, não, porque eu não sou como esse publicano, eu jejum, eu dou o dízimo, eu faço as minhas orações e tal, eu sou muito santo e papapá, eu sou melhor do que ele, eu não sou roubador, não sou como esses homens aí não, Senhor. E o publicano, ele fazia a oração e dizia, Senhor, ele nem ousava levantar os olhos. Tem gente que olha com tanta arrogância, né? Que levanta as mãos aos céus e olha para os céus. Gente, isso é vanglória. Nós temos que baixar a nossa cabeça, nos humilharmos. O publicano nem ousava olhar para o céu. Ele não tinha nem dignidade de olhar para o céu, mas ele batia no peito. Ele dizia, Deus, seja propício a mim, eu sou pecador. E aqui estava muitos desses, que olharam para esse contexto e disseram, não, né? Como é que o Senhor vai entrar na casa de um homem pecador? Eles esqueceram a missão de Cristo, que ele vai falar lá no versículo 10. Eles esqueceram disso.
E aqui mais uma barreira. Quantas vezes você está tentando seguir no caminho com fé e vem pessoas para te tentar desanimar, para dizer que você não é digno, para você dizer que você é pecador, né? Quando a gente aceita Cristo, quando a gente começa, principalmente um novo convertido, aí as pessoas começam a apontar, mas fulano era isso, era aquilo, né? Era não sei o quê, era isso, era aquilo outro. E agora inventa de ser crente, né? É assim que a gente ouve, né? Por quê? Porque elas acham melhor. E elas acham que ninguém pode chegar. Só elas que podem viver esse padrão. Mas diante disso, veja, a graça de Deus também, ela transforma. Nós vimos aqui, para você não perder o foco. A graça de Deus, ela encontra o pecador. Foi Jesus que encontrou Zaqueu, Jesus que conhecia Zaqueu. A gente vê a resposta do pecador a essa graça de Deus. Ele desceu e recebeu Jesus com alegria. Agora a gente vê no versículo 8, a graça de Deus transforma o pecador. Para aqueles que estavam aqui, do versículo 7, que diziam, não, como é que o senhor vai entrar na casa, né? Que vai entrar com na casa de pecadores, de um homem pecador, sabe, sujo. Não, isso aí não merece, não. Diante disso, versículo 8, entre mentes, Zaqueu se levantou, quando eles estavam falando isso, se levantou e disse, Senhor, disse ao Senhor, Senhor, resolvo dar aos pobres metade dos meus bens. E se alguma coisa tenho defraudado alguém, restituo quatro vezes mais. Você está vendo aqui no discurso Cristo pedindo a ele dinheiro? Cristo pedindo a ele para jogar tudo fora? Não. Sabe por quê? Porque quem que faz a obra? É o Espírito Santo. Quando a pessoa verdadeiramente ela tem um encontro com Jesus, a vida dela é transformada. A graça transforma o pecador. E aqui no texto nos diz que Zaqueu ele se levanta sozinho. É interessante a gente ver hoje nos nossos dias, pessoas às vezes pregam a palavra, né? Infelizmente a gente vê isso, às vezes é uma falta de entendimento e de sabedoria, as pessoas pregam a palavra e depois faz aquele teatro, né? Quem é a primeira pessoa a vir a Jesus? Quem é a segunda? Quem é a terceira? Como se Jesus estivesse me negando que nós vamos à sua presença. Mas veja aqui, quem que se levanta sozinho? Cristo disse, né, levanta sua mão, me aceite como Salvador, disse isso? Não. Ele se levanta e ele diz ao Senhor, Senhor, resolvo dar aos pobres a metade dos meus bens. Eu resolvo, eu quero dar. Eu não quero essa riqueza. Isso não traz alegria, isso não traz felicidade. Eu vou dar aos pobres a metade do que eu tenho. E se eu tenho roubado, se eu tenho defraudado alguém, eu vou restituir. E ele tinha roubado, e ele tinha destituído. Porque ele cobrava além. E ele disse, eu vou restituir. Quatro vezes mais. Ou seja, a graça de Deus, ela transforma. Não importa a situação. Não importa quem você seja. Às vezes nós temos um preconceito e achamos que Deus só pode transformar. Deus não pode transformar uma pessoa lá que está lá nas drogas, na bebida, escravizados. Não, é fulano pintou e bordou e agora... Não é ele. É a graça de Deus que está sobre ele, que o transforma. Que muda, querido. E veja, ele se levanta e ele diz, eu vou dar aos pobres a metade dos meus bens. E se eu tenho roubado, se eu tenho defraudado, eu vou restituir quatro vezes mais. A graça de Deus, ela encontra
o pecador, a resposta do pecador a essa graça, e essa graça também transforma. Não é só seguir a Jesus. Tem que ter uma vida transformada. A graça transforma. E veja, versículo 9 e 10. Então Jesus lhe disse: hoje houve salvação nesta casa, pois que também este é filho de Abraão. Jesus, ele olha diante dessa declaração de Zaqueu, dessa mudança. Jesus diz que houve salvação naquela casa. A graça de Deus, ela traz salvação. E ele diz: porque também este é filho de Abraão. Interessante, aqueles que questionavam porque Jesus entrava, que Jesus estava se hospedando lá na casa de Zaqueu, eram os mesmos que se diziam filhos de Abraão. E Jesus e o próprio João e Pedro, os demais, questionam esse grupo, porque eles diziam ser herdeiros, filhos de Abraão, mas, no entanto, eles não tinham a fé e não viviam assim como Abraão viveu. Não se submeteram ao senhorio do Senhor como Abraão se submeteu. Mas eles diziam. E Jesus, ele olha para Zaqueu e diz: este também é filho de Abraão, filho da promessa, da fé. E aí ele conclui dizendo: porque o filho do homem veio buscar e salvar o perdido. Às vezes nós achamos que só quem está perdido é, por exemplo, quem está lá nas drogas, né, na bebida, quem está com a família destruída, aí precisa estar perdido. Mas é um detalhe bem interessante, queridos. Todo homem sem Cristo, ele está perdido. Ele está morto nos seus delitos e pecados. É por isso que ele diz que ele, Cristo, ele veio salvar. Ele veio salvar. Ele veio buscar. E salvar, melhor dizendo. Buscar e salvar o perdido. O propósito da salvação é esse. Nós precisamos de salvação porque sem Cristo nós estamos em perigos. A nossa alma está em perigo. E Cristo, ele veio nos buscar. Estamos perdidos. Estávamos perdidos. E ele nos encontra. Não foi Zaqueu que encontrou a Cristo. Foi Cristo que encontrou Zaqueu. Não foi eu que encontrei a Cristo. Foi ele que me encontrou. Não foi você que está me vendo, que está me ouvindo, que encontrou a Cristo. Foi ele que te encontrou e te chamou pelo seu nome. Às vezes nós invertemos e tornamos o evangelho humano. Colocamos o evangelho do ponto de vista humano. Sou eu aceitei, eu quis, eu vou, eu faço. Né? Não é assim a conjugação verbal que a gente faz? Foi eu aceitei, eu recebi, eu me converti. Não, eu me arrependi. É tudo Deus. Porque se não fosse Deus na nossa vida, querido, se não fosse Deus de levantar o seu filho para nos buscar e nos salvar, nós continuaríamos perdidos. Porque o homem sem Deus, ele está perdido. O homem sem Deus. E aí, querido, não basta apenas frequentar uma igreja. Ter a Cristo não é apenas frequentar uma igreja. Ter a Cristo não é apenas cantar. Não é apenas participar e ter uma religião. Vai muito além, querido, de tudo isso. Muito, muito além de tudo isso. O quanto nós precisamos aprender o que é servir a Cristo verdadeiramente. E é preciso abrirmos mãos
primeira coisa, precisa abrir as mãos de muitas coisas nessa vida. Lucas, aqui em Lucas capítulo 9, verso 23, diz que Jesus, ele próprio nos diz que nós devemos negarmos a nós mesmos, tomar a cruz e segui-lo, se nós queremos ir após ele. Daqui ele abriu mão do que ele tinha de mais precioso. Às vezes você não abre mão nem do seu tempo. Às vezes nós estamos tão apegados a tantas coisas que a gente não abre mão nem do nosso tempo para seguir ao Senhor Jesus. É preciso negarmos a nós mesmos para seguir ao Senhor Jesus. Que Deus em Cristo, ele coloque essa palavra no nosso coração. Não deixe para depois, não adie. Nós temos a tendência sempre de adiarmos depois, amanhã, qualquer dia. E às vezes nós não recebemos o chamado com pressa. Nós não encaramos com pressa, nós não temos pressa. Temos pressa para tanta coisa, né? Mas a gente não tem pressa para servir ao Senhor. Às vezes nós temos alegria para tantas coisas, mas nós não nos alegramos na presença do Senhor, como Zaqueu se alegrou, o recebeu com alegria. Que Deus em Cristo toque seu coração, que o Espírito Santo que agiu na vida de Zaqueu e de tantos outros, que o Espírito Santo possa agir na sua vida nesse momento. Porque é só Ele que pode mudar. Essa palavra que eu estou falando para você, você pode me ouvir, mas só o Espírito Santo é que pode fazer com que ela faça o percurso até o seu coração. Amém? E não se vir de aparência. E não viver de aparência. Mas de fato tomar uma decisão por Cristo. De conhecer a Cristo. De servir a Cristo verdadeiramente, de abrir mão por Cristo. Amém, queridos? Eu quero orar nesse momento, quero fazer uma oração por você que ouviu essa palavra. Orar ao Espírito Santo para que, assim como Zaqueu foi tocado, movido, o Espírito Santo também mova e toque o seu coração. Senhor Deus, Pai eterno, Pai de toda glória, Senhor, em nome de Jesus, ó Deus, aqui está, Senhor Deus, a Tua palavra que foi pregada, que foi anunciada, mas eu não tenho, ó Deus, o poder de fazer com que ela chegue ao coração. Apenas eu posso falar aos ouvidos. Mas o Espírito Santo, Deus, pode levar essa palavra a cada coração. E é por isso, Deus, que eu te peço nesse momento que o Espírito Santo, Deus, assim como moveu, assim como converteu o coração de Zaqueu, que o Senhor esteja movendo e convertendo cada coração que nos ouve nesse momento, Senhor Deus. Que possam receber ao Senhor com alegria, que possam abrir mão para ter o mais importante. Em nome de Jesus, ó Pai, em nome de Jesus, que o Espírito Santo seja soprado nesse momento, Senhor Deus, sobre cada vida, para a glória, para o louvor do nome do Senhor. Em nome de Jesus. Em nome de Jesus. Amém, queridos. Louvado seja o nome do nosso Deus. Você que ouviu essa palavra, caso você, movido pelo Espírito Santo, queira estar conosco, Igreja Evangélica Congregacional, aqui na cidade de Taperoá, Rua Rita de Cismelo,
número 98, em bairro São José. Nós temos culto, né, neste domingo, dois horários. 9 da manhã, Escola Bíblica Dominical. E à noite, né, nós temos 19 horas, culto de adoração ao nosso Deus. Que o Espírito Santo possa mover, né, o seu coração para buscar ao Senhor.

0: nome do nosso Deus, tá aí para você um lindo louvor, linda canção, para a glória do nome do nosso Deus, né? E já passando aqui também os nossos rádio ouvintes, né? A Dona Maria das Dores Pereira, né? Tá por aqui com a gente, deixa eu me ver aqui. Cadê aqui a Dona Maria das Dores, né? Participando aqui também com a gente.
1: Bom dia, meu.
0: Bom dia.
1: Irmã Luciana Silva. Bom dia, né? Para todos os ouvintes, né? E... Dona Miriam, tá?
2: Que Deus abençoe, né? Sua vida.
1: Ela hoje está alegre.
2: Abençoe abundantemente, né?
1: Hoje está bom. Aqui quem nos fala é Maria das Dores Pereira, meu amigo Luciano Silva. É amigo e irmão.
0: Amém.
1: Nós somos amigo e irmão.
0: Que Deus abençoe, tá bom, a senhora, a sua família, né, também a nossa irmã Ana, né, também aqui participando com a gente. Deixa eu abrir aqui, ela diz aqui, né, a paz do Senhor Jesus, Luciano, gostaria de ouvir o louvor, né, ergue agora a cabeça, não lembro, né, se é de Shirley Carvalhais, amém, né, daqui a pouquinho a gente toca esse lindo louvor, essa linda canção, né, para a glória do nosso grande e eterno Deus. A todos os amados irmãos, né, que sempre estão ligados aqui com a gente, que Deus possa abençoá-los, né, poderosamente e abundantemente em nome do Senhor Jesus. Você que nos ouve também através da Rádio Shalom FM 87.9, que Deus abençoe a todos, né, que Deus abençoe, que Deus derrame chuvas de bênção. Vamos ouvir esse lindo louvor, tá aqui na agulha já, para a gente louvar, né, engrandecer o nome do nosso Deus. Lindo louvor, uma linda canção, já já a gente volta.

engrandecido, né, seja o nome do nosso Deus, né? Pena, né? Já estamos chegando aqui aos momentos finais do programa Palavra da Verdade deste sábado. Mas desde já agradecendo aqui, né, primeiramente, claro, ao nosso grande, eterno, misericordioso e eterno Deus por nos proporcionar, né, mais esse momento, né, de podermos estarmos aqui e de podermos, né, proclamar as suas maravilhas, tá bom? Se você ouviu o convite e quer estar conosco, é amanhã, domingo, este domingo, dia do Senhor, 9 da manhã, e à noite, 19 horas, culto de adoração e louvor ao nosso Deus, tá bom? Igreja Evangélica Congregacional, um lugar para amar e servir, tá bom? Que Deus abençoe a todos, né? Vou deixar para você o último louvor na sequência, que o Deus Eterno possa abençoar grandiosamente a sua vida, tá bom? Você que ouviu a palavra de Deus, não tarde em atender a voz do Senhor. O Senhor te chama para servir, para adorar, em espírito e em verdade. Que Deus abençoe a todos, até o próximo sábado, se Deus assim permitir.

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2: 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Hora certa. 12:36.
3: Se afasta para longe de mim e o seu temor para comigo consiste só em mandamentos de homens em que foi instruído. Jesus prosseguiu no restante dessa passagem em Marcos capítulo 7, versos 6 a 13, com palavras afiadas, mostrando a hipocrisia dos escribas e fariseus. Eles fingiam ser espirituais, mas de fato não eram. De fato eram hipócritas. Mas como chegaram àquele ponto? Como as pessoas se tornam religiosos hipócritas? O Senhor Jesus foi à raiz do problema e disse o que estava acontecendo. Aquilo que acontecia naqueles dias também ocorre hoje conosco, pois os mesmos fatores que atuavam naquele tempo podem ser responsáveis pela criação dos hipócritas modernos. Como uma pessoa se torna um hipócrita religioso? Jesus disse, antes de tudo, que isso se faz ao se externalizar uma religião como um substituto à santidade pessoal e à justificação. Esses escribas e fariseus tinham as palavras corretas nos lábios, mas as atitudes estavam longe de Deus. Por isso, quanto a eles, a forma exterior se tornou mais importante que a fé interior e assim desonravam a Deus. O ato cerimonial tornou-se mais importante que a atitude espiritual. Quanto a eles, enquanto um indivíduo estivesse cumprindo os rituais de forma correta, ele poderia ser declarado justo diante de Deus, sem importar o que estivesse dentro de seu coração. Isso provocou uma condenação feroz contra Jesus. Ao citar Isaías 29:13, Jesus chamou a atenção para o fato de que havia uma grande disparidade entre o que as pessoas diziam e como elas viviam ou criam. A saber, se com a tua boca confessares ao Senhor Jesus e em teu coração creres que Deus o ressuscitou dentre os mortos, serás salvo. Paulo nos lembra disso em sua epístola aos Romanos, capítulo 10, verso 9. Os escribas e fariseus e aqueles que os seguiam certamente honravam a Deus com seus lábios. Eles eram grandes religiosos, mas seus corações estavam longe de Deus. E era isso que Jesus estava dizendo. Eles se perderam na compreensão completa desse assunto, pois afinal, aquilo que um homem expressa em seu exterior é muito do que ele tem em seu interior, como Jesus vai nos dizer mais tarde nesse capítulo. Agora, gostaria de lhe informar que isso ainda hoje é muito comum entre nós. Devemos ficar atentos a esse tipo de tradição que amarra o presente ao passado em termos de rituais, mas não toca nas atitudes do coração. É muito importante entendermos que a hipocrisia religiosa é baseada na fé que é externalizada no desempenho religioso que se torna substituto de nossa santidade e justiça pessoal. Não importa o que um homem diz quando vai à igreja. Ele pode até cantar muito bem os hinos. Ele pode até carregar um halo de santidade sobre a cabeça. E mesmo assim, nos 6 dias da semana, ser um homem terrível em seu trabalho ou em casa. Seu comportamento verdadeiro indica que ele é egoísta e jamais passou pelo novo nascimento através da fé em Jesus Cristo. De acordo com o que Jesus disse, aquele homem honra a Deus com os lábios no domingo, mas seu coração está longe de Deus. Quantos de nós, vez por outra, agimos com hipocrisia? É claro que isso atinge a todos nós, não é mesmo? Mas o que é importante aqui é que entendamos que Jesus disse que a verdadeira fé é uma questão de coração, e o que um homem crê em seu coração é o que ele viverá em sua vida. Não importa o que dizem os lábios, se seu coração não estiver correto diante de Deus, não poderá ser justificado diante dele, não importa o ritual que esteja realizando. Veja então que os hipócritas religiosos são aqueles que externalizam a religião, que passam a vida fingindo serem algo que realmente não são. Eles enfatizam ritos religiosos externos e rituais como substitutos da santidade pessoal, da justiça e da fé salvadora em Jesus Cristo. Há uma coisa a mais nesse texto em que Jesus denuncia os escribas e fariseus. A hipocrisia religiosa não está apenas naqueles substitutos da santidade pessoal, da justiça e da fé salvadora em Jesus Cristo. Há uma coisa a mais nesse texto em que Jesus denuncia os

estavam interessados em obedecer aos mandamentos de Deus. Ouça o que Jesus disse em Marcos capítulo 7, verso 7. Em vão, porém, me honram ensinando doutrinas que são mandamentos de homens, porque, deixando o mandamento de Deus, retendes a tradição dos homens, como lavar dos jarros e dos copos, e fazeis muitas outras coisas semelhantes a estas. Em sua adoração, na verdade, eles não ouviram aos mandamentos de Deus, mas em vez disso, ensinavam como verdadeiros os ensinos dos homens. Os escribas e fariseus chamavam essas tradições de leis dos anciãos, mas Jesus chamou aquilo pelo que realmente era. Ele chamou de tradições humanas. Ele prosseguiu falando suas próprias tradições e depois as chamou de suas tradições. Aqueles escribas e fariseus não estavam preocupados com o que Deus dizia, ao invés disso, eles estavam preocupados com a opinião dos homens. Por isso, eles adoravam aos homens e não a Deus. Eles humanizaram sua adoração e, tristemente, eles fizeram tudo isso enquanto pensavam que estavam adorando a Deus. Jesus, ao citar Isaías, disse que a adoração daqueles homens era vã. Se o que Deus é e diz não é importante, então a adoração a Deus se torna vazia. Os escribas e fariseus agiam com movimentos e tal adoração jamais tocou seus corações. Isso era o que acontecia com eles. Será que isso hoje também é verdade com relação a nós? Posso lhe pedir um favor hoje aqui no programa? Se for possível, por que você não convida as pessoas que você ama? As pessoas por quem você sente um peso espiritual e compartilha com elas sobre nosso programa e os ensinos diários que Deus pode trazer-lhes. Espero que hoje ainda você pegue seu telefone e ligue para alguém. Vamos orar. Somos gratos, Senhor, pelo Teu amor que nos envolve. Ó Pai, ajude-nos a viver uma vida autêntica de santidade e temor a Ti. Ajude-nos a falar aos outros de Jesus. Esta é a nossa oração, em nome de Jesus. Amém.

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1: O que significa o símbolo H+, que aparece no celular, e para que ele serve? Refluxo, entalo e vômito após bariátrica não são normais e podem indicar necessidade de revisão cirúrgica. Borderline pode ter origem genética, o que aponta maior estudo já feito sobre o transtorno. Você já reparou naquelas letrinhas que aparecem bem no topo da tela do seu celular, do lado do sinal de rede? Muita gente não sabe o que elas significam, mas a verdade é que esses ícones revelam a real qualidade e a velocidade da sua internet móvel no momento. Quando surge a sigla H+, por exemplo, significa que o seu aparelho está conectado à tecnologia HSPA+, uma versão bem mais moderna e aprimorada do antigo 3G. Essa conexão H+, também é conhecida como 3,5G e consegue atingir velocidades de até 21 megabits por segundo para download. Essa taxa de transferência é suficiente para você navegar na web, olhar suas redes sociais e até assistir a vídeos sem maiores travamentos. No entanto, ela costuma aparecer na tela quando a rede 4G da sua região está muito congestionada ou quando você está distante das antenas de transmissão. Muita gente que passa pela bariátrica acaba se acostumando a conviver com mal-estares frequentes, acreditando que isso faz parte do processo de recuperação. No entanto, o cirurgião César Defásio alerta que sintomas como refluxo severo, entalos e vômitos constantes não devem ser encarados como algo normal. Embora episódios isolados possam ocorrer por conta de descuidos na alimentação, incômodos que viram rotina exigem investigação médica imediata. Quando esses problemas persistentes são provocados por alterações na anatomia do estômago, a solução pode ser a chamada cirurgia de revisão. O objetivo desse procedimento não é promover o emagrecimento, mas sim devolver o conforto digestivo ao paciente, corrigindo o problema na raiz. Em casos mais antigos, por exemplo, o desconforto pode ser provocado por um estreitamento da ligação do órgão ou até pelo uso de anéis de restrição. Um levantamento científico inédito publicado na conceituada revista Nature Genetics revelou que o transtorno de personalidade borderline possui fortes raízes genéticas em sua origem. A descoberta é fruto do maior estudo já realizado sobre o tema no mundo e rompe com a antiga ideia de que a condição estaria ligada de forma exclusiva a traumas e fatores ambientais. Os dados analisados mostraram nada menos que 11 regiões do genoma de diretamente associadas ao surgimento dessa condição psiquiátrica. Para chegar a esse resultado histórico, a equipe responsável pela pesquisa realizou uma análise detalhada no código genético de mais de 12 mil pessoas diagnosticadas com o transtorno. Ao comparar esses mapeamentos com os exames de 1 milhão de indivíduos saudáveis, os cientistas conseguiram confirmar com precisão os pontos específicos de vulnerabilidade do organismo. A condição é conhecida principalmente por episódios severos de instabilidade emocional, comportamentos impulsivos e medo extremo do abandono.
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2: As boas novas para você memorizar esta semana encontram-se em Provérbios 28:5. Os homens maus não entendem o juízo, mas os que buscam o Senhor entendem tudo. Vamos ler novamente as boas novas para você memorizar essa semana. Encontra-se em Provérbios 28:5. Os homens maus não entendem o juízo, mas os que buscam o Senhor entendem tudo. Estas são as boas novas de Deus para você memorizar esta semana aqui na sua BBN.

0: Jesus Cristo nunca quebrou e nunca quebrará uma promessa. E é exatamente por isso que podemos ter segurança naquilo que ele nos diz. Evangelho de João, capítulo 11, nos versos 25 e 26. Eu sou a ressurreição e a vida. Quem crê em mim, ainda que esteja morto, viverá. E todo aquele que vive e crê em mim, nunca irá morrer. Cristo, Filho de Deus, morreu na cruz para nos salvar. E a nossa esperança, essa promessa, nos garante que se confiarmos nossas vidas a Ele, a morte física neste mundo não será o fim. E assim como Ele, ressuscitaremos um dia. E dali em diante, para vivermos no paraíso para toda a eternidade. Por isso, querido ouvinte, se você nunca deu um passo de fé, confiando sua vida a Jesus, faça isso ainda hoje. E tenha a maravilhosa esperança e paz de que é no paraíso com Deus, onde você passará a eternidade. 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
1: Bem-vindo à nossa mensagem de esperança e encorajamento Pão Diário. Hoje eu vou ler o texto de Wayne Cooler com o título Hora de Festejar, baseado no texto bíblico de Lucas, capítulo 15. Nossa antiga igreja realizava batismos no rio. Após o culto de domingo, entrávamos em nossos carros e íamos a um parque da cidade, no qual vizinhos jogavam bola e crianças brincavam no parquinho. Éramos causadores de um espetáculo e tanto, caminhando até a beira do rio, onde muitas vezes o sol é quente, mas a água é muito fria. De pé na água gelada, eu repetia as escrituras e imergia os batizandos, num ato maravilhoso e tangível do amor de Deus. Quando emergiam molhados dos pés à cabeça, ouviam-se os gritos e palmas. Subindo à margem, amigos e familiares envolviam os recém-batizados em abraços, todos encharcados. Em seguida, lanchávamos juntos. Os vizinhos nem sempre compreendiam o que estava acontecendo, mas sabiam que era uma celebração. A história do filho pródigo, contada por Jesus no Evangelho de Lucas 15, revela que sempre que alguém volta para casa, ou seja, para Deus, é motivo de celebração. Sempre que alguém diz sim ao convite de Deus, é hora de celebrar. Quando o filho que havia abandonado o pai voltou, o pai imediatamente insistiu em dar-lhe boas roupas, um anel brilhante e sapatos novos. Ele disse: "Matem o novilho gordo, faremos um banquete e celebremos." Uma festa enorme e exuberante, incluindo quem participasse da folia, era uma forma adequada de festejar. Querido amigo, você já presenciou transformação e cura? Como seria a celebração disso? Pense sobre isso. Eu sou Clarice Fogaça e essa foi a nossa mensagem do dia.
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1: As palavras parecem saltar da página de um livro que li há alguns anos atrás. A frase era: o cristianismo é supremamente o campeão da pureza. Teoricamente, é claro que sim, isso é verdade. Não há poder como o poder de Jesus Cristo para tornar o homem e a mulher puros. Mas esse poder não é automático, por mais que tenhamos promessas de Deus, como aquela encontrada em 1 Coríntios capítulo 10, versículo 13, que diz: não sobreveio a vocês tentação que não fosse comum aos homens. E Deus é fiel. Ele não permitirá que vocês sejam tentados além do que podem suportar. Mas, quando forem tentados, Ele lhes providenciará um escape para que o possam suportar. Foi há muitos e muitos anos atrás, quando ingressei no exército, que entendi de perto e de forma pessoal a realidade dessas palavras. Eu aprendi através da experiência como o Senhor sempre provê um escape para que possamos suportar as tentações. Mas deixe-me dizer algo, não foi nada fácil. Essa citação veio de um livro que foi publicado no mesmo ano em que eu terminei meu serviço militar e fui dispensado. E não posso deixar de mencionar a relação que existe entre essa citação e a minha experiência. O cristianismo é supremamente o campeão da pureza. Sem Deus seria impossível. Desde então, passaram-se muitas décadas e algumas coisas nunca mudam. Ainda vivemos em um mundo impuro e Deus ainda nos chama a cultivar a pureza. Em mais de 40 anos de ministério, eu já vi a batalha ferrenha pela pureza sexual deixar as marcas em inúmeras vidas. Mas eu posso atestar por experiência pessoal, tão bem quanto muitos outros, que no poder de Deus dá para vencer essa batalha. Para nos ajudar com essa perspectiva sobre a pureza, eu quero ler na Nova Versão Internacional as palavras de Paulo aos Tessalonicenses. 1 Tessalonicenses, capítulo 4, versículos de 1 ao 8. Quanto ao mais, irmãos, já os instruímos acerca de como viver a fim de agradar a Deus e, de fato, assim vocês estão procedendo. Agora lhes pedimos e exortamos no Senhor Jesus que cresçam nisso cada vez mais. Pois vocês conhecem os mandamentos que lhes demos pela autoridade do Senhor Jesus. A vontade de Deus é que vocês sejam santificados. Abstenham-se da imoralidade sexual. Cada um saiba controlar o próprio corpo de maneira santa e honrosa, não com a paixão de desejo desenfreado, como os pagãos que desconhecem a Deus. Neste assunto, ninguém prejudique a seu irmão, nem dele se aproveite. O Senhor castigará todas essas práticas, como já lhes dissemos e asseguramos, porque Deus não nos chamou para a impureza, mas para a santidade. Portanto, aquele que rejeita estas coisas não está rejeitando o homem, mas a Deus, que lhes dá o seu Espírito Santo. O cristianismo é supremamente o campeão da pureza. Eu pesquisei a palavra campeão e encontrei o significado. um advogado militante, um defensor. Então eu reli a frase com essa definição. O cristianismo é supremamente um advogado militante, um defensor da pureza. Viver uma vida pura é uma questão de escolha. Eu amo dizer isso a alguns amigos íntimos que são teólogos, que sempre me lembram de que somente Deus pode tornar um homem puro. Eu digo a eles que as palavras de Romanos capítulo 6 são direcionadas aos cristãos e não a Deus. Ofereçam seus membros como instrumentos de justiça diante de Deus. Não ofereçam seus membros como instrumentos de injustiça ao pecado. Apresentem-se a Deus. Ordens, forte, direto, claro, simples, mas duro. Uma ordem para os cristãos se apresentarem como vasos de honra e puros a Deus. Um dos maiores problemas que temos são as fortes tentações que marcham contra a nossa pureza. Dr. Peter Sorokin, um russo chanceler e professor de sociologia da Universidade de Harvard, em 1961, escreveu um livro chamado A Revolução Sexual Americana. Nesse livro, ele diz: existe uma preocupação crescente entre nossos escritores a respeito do esgoto social, das casas quebradas de pais desleais e seus filhos não amados. O quarto da prostituta, um bordel da luz vermelha, uma cova de criminosos, uma enfermaria de insanos, uma esquina de delinquentes, uma prisão de ódio, uma corte de juízes desonestos, aventuras sexuais de um homem das cavernas urbanizado e de estupradores, o amor de adúlteros e fornicadores, de masoquistas, sadistas, amantes e playboys. Todos eles são sedutoramente preparados e servidos com todas as guarnições. As comportas estão inundadas por um oceano sem fim, um terrível estímulo visual apelando para a mais baixa natureza sexual. Lojas de produtos eróticos estão agora em todas as cidades de nosso país e na maioria das cidades ao redor do mundo. Filmes pornográficos estão disponíveis gratuitamente na internet. Eles estão disponíveis em muitos dos maiores e, poderíamos dizer, dos melhores hotéis do país se você pagar o preço. Chegamos ao fundo do poço com a pornografia infantil. Vidas que foram ceifadas para o prazer de olhos pornográficos. Quando tudo isso é comparado com a palavra de quatro letras que foi permitida entrar no roteiro do filme E o Vento Levou, de 1939, e criou na época um escândalo. E agora, diante de tudo isso, vemos o quanto estamos perdidos. Não estamos dizendo que até as décadas de 40, 50 ou 60 éramos puros como a neve. Nunca fomos puros. O problema é que agora é descarado, sem vergonha alguma. A emoção mais estranha hoje é a vergonha. Não ficamos mais chocados com as coisas, tudo é normal. Para minha surpresa, estudando a história, e eu amo estudar a história, eu descobri que a era mais parecida com esse século que vivemos foi o primeiro século depois de Cristo. Então, quando eu leio a verdade da era do Novo Testamento, eu leio de uma perspectiva bem parecida com a nossa. Eu cito isso de muitas fontes confiáveis. Veja. É dito que os judeus preferem morrer a cometer assassinato, idolatria ou adultério. Mas divórcio era tragicamente fácil naquela época. A lei deuteronômica dizia que um homem poderia se divorciar de sua esposa se ele achasse, abre aspas, alguma impureza ou alguma coisa vergonhosa, fecha aspas, nela. A dificuldade era definir o que é uma coisa vergonhosa. Os rabinos mais rigorosos consideravam o adultério e somente o adultério essa coisa vergonhosa. Mas o ensinamento mais liberal dizia que se a esposa estragasse o jantar, colocando muito sal na comida, se ela saísse de casa com a cabeça descoberta, se ela conversasse com um homem na rua, se ela falasse diretamente com os pais do seu marido, na presença dele, se ela fosse murmuradora, uma mulher cuja voz pudesse ser ouvida no vizinho, o divórcio era permitido. Era previsto que a visão mais liberal do mandamento prevalecesse. Sêneca uma vez disse: mulheres foram casadas para serem divorciadas e divorciadas para serem casadas. Em Roma, os anos eram identificados pelos nomes dos cônsules, mas era dito que as mulheres de classe identificavam os anos pelos nomes de seus maridos. Juvenal cita uma mulher que teve 8 maridos em 5 anos. A moralidade estava morta no primeiro século. Na Grécia, a imoralidade sempre esteve em alta. Demóstenes, há muito tempo atrás, escreveu: nós temos as prostitutas para o prazer, temos as amantes para as necessidades físicas do dia a dia, e temos as esposas para cuidar dos filhos e para serem fiéis guardiães do lar. Outro homem escreve: havia um pecado que se espalhou como câncer na Grécia e finalmente invadiu Roma: o desejo pelo mesmo sexo. Percebemos surpresos o quanto o mundo antigo era infestado disso. Até mesmo um grande homem como Sócrates praticava isso. O diálogo de Platão, Simpósio, sempre foi visto como uma das maiores obras sobre o amor no mundo. Mas o assunto não é um amor natural, mas anormal. 14 dos 15 imperadores romanos tinham essa. O de Platão, Simpósio, sempre foi visto como uma das maiores obras sobre o amor no mundo. Mas o assunto não é um amor natural.

naturalidade, Nero casou-se com um homem chamado Pitágoras e o chamava de seu marido. Quando Nero foi morto e Otto chegou ao trono, uma das primeiras coisas que fez foi tomar esporos. Muito mais tarde, o nome do imperador Adriano é para sempre associado com um jovem bitínio. Ele viveu com o jovem e, quando este morreu, ele o deificou, imortalizando-o, espalhando estátuas dele por todo o mundo. Se Paulo voltasse hoje, ele não se surpreenderia. Ele viveu em tempos assim. A sociedade em que vivia era assim. Ele foi salvo dela. Então, quando pegamos nosso Novo Testamento e lemos carta após carta, não saímos de um cenário puritano e caímos em um cenário hipócrita. Olhamos para dentro de um mundo que é bem como o nosso, sem vergonha e descarado com a impureza. Mas tinha uma diferença. A igreja era pura. A igreja era pura. Oh, não significa que ali só havia pessoas perfeitas. Nunca houve alguém perfeito, somente Jesus Cristo. Mas o que eu quero dizer é que a igreja manteve um senso de pureza, uma posição rígida que a diferenciava. Na verdade, a igreja sobrevive em uma sociedade que está curvada no próprio inferno. Então não deveríamos ficar surpresos quando lemos palavras fortes sobre pureza sexual na carta escrita por Paulo aos Tessalonicenses, depois de ter passado 6 semanas com eles. Não deveríamos ficar surpresos quando encontramos em seus próprios escritos que o que ele disse deveria agora ser praticado e obedecido. Eles não só deveriam fazer o que Paulo mandou, mas ir além, fazer a mais. De outra maneira, quem conseguiria ver a diferença entre a igreja e o mundo? Vance Havner estava certo quando disse: a igreja se tornou tão mundana e o mundo tão eclesiástico que você mal pode dizer a diferença entre os dois. Abra sua Bíblia em 1 Tessalonicenses capítulo 4. Por favor, Paulo teve tempo para pensar sobre o que ele disse e ele, como um bom professor, instruiu a igreja fielmente. Ele era um apóstolo talentoso. E como um representante de Deus em um mundo decadente, Paulo deu seu coração aos Tessalonicenses, uma cidade grega ao norte de Atenas, ao norte de Corinto. E ao pensar durante meses que se seguiriam àquilo que ele tinha ensinado, ele decidiu escrever uma carta para dizer a eles: não se tornem como a cidades do sul. Não imitem o estilo de vida dos gregos, sejam diferentes dos romanos. Não sejam como os líderes políticos ao seu redor, sejam diferentes. Vocês levam o nome de Jesus Cristo, vivam assim. Então, ele diz em 1 Tessalonicenses capítulo 4, versículo 1. Quanto ao mais, irmãos, já os instruímos acerca de como viver a fim de agradar a Deus. E, de fato, assim vocês estão procedendo. Eu acho que enquanto liam a carta, eles relembraram daqueles dias quando sentaram com Paulo e aprenderam como deveriam andar. Tinham pouco tempo de vida no Senhor. Como poderiam saber como se esvaziar do estilo de vida que tinham no passado e abraçar um novo modo de viver? Versículo 1. Agora lhes pedimos e exortamos no Senhor Jesus que cresçam nisso cada vez mais. Você e eu sabemos que quando Deus escreve seu livro, ele não coloca as palavras somente para encher os espaços nas linhas. As palavras são cuidadosamente escolhidas até chegarem na ordem que estão na frase. E quando Deus permite que Paulo use a frase "cresçam nisso cada vez mais", ele sabia bem o que estava fazendo. Em outras palavras, o

0: estilo de vida não é somente para ser um estilo de vida puro, mas deve crescer ainda mais em pureza, mais e mais se destacando em pureza, como um papel branco em fundo preto, exceder na pureza. Tendo tido todo o tempo para pensar no assunto, diz o apóstolo: estou convencido, agora que escrevo a vocês, que vocês devem exceder nisso. Versículos 2 e 3. Pois vocês conhecem os mandamentos que lhes demos pela autoridade do Senhor Jesus. A vontade de Deus é que vocês sejam santificados. Santificado, palavra séria, tem uma conotação estranha nos dias de hoje. É usada erroneamente e abusada e confundida. Significa ser separado para Deus. Outra palavra seria distinto. A vontade de Deus, sua distinção. O fato de que vocês não são como os gregos e romanos. O fato de vocês serem diferentes. Essa é sua distinção. A vontade de Deus, literalmente, que vocês se abstenham da imoralidade sexual. A sociedade daqueles dias, assim como a sociedade de hoje, olhava para a imoralidade com indiferença e com favor. Temos aqui um daqueles raros momentos, e eu repito a palavra raro, raros momentos no Novo Testamento em que somos instruídos a nos abster totalmente de algo. Total abstinência. Leia de novo o versículo 3. A vontade de Deus é que vocês sejam santificados. Abstenham-se da imoralidade sexual. Dr. Robert Thomas, em seu ótimo livro, escreveu: santidade cristã, diz Paulo, requer total abstinência das porneias. Porneias, a palavra grega que significa fornicação, imoralidade sexual. A palavra pornografia vem daí. A palavra requer uma definição ampla aqui, incluindo todos os tipos de pecados sexuais entre machos e fêmeas. Agora, o apóstolo não apenas nos deixa um mandamento, ele também nos dá um conselho positivo e depois um negativo. Leia sua Bíblia no versículo 4, o conselho positivo. Veja comigo. Cada um saiba controlar o próprio corpo de maneira santa e honrosa. Por favor, observe a característica individual do versículo. Cada um saiba. Você não pode controlar o desejo sexual dos outros, mas você também não é uma vítima dos seus desejos. O conselho positivo é: aprenda como controlar seu corpo. Possuir significa controlar. Vaso significa corpo. Aprenda como viver com o seu corpo de uma maneira que você o controle. Saiba como fazer isso. A teologia evangélica fala muito pouco sobre o corpo. Isso não é interessante? Falamos muito sobre a alma, observamos muitas coisas sobre o espírito dentro da humanidade, mas é falado relativamente pouco sobre o corpo. Entretanto, quando eu estudo o Novo Testamento, eu encontro versículos como em Romanos capítulo 12, dizendo que tenho que, veja comigo, apresentar meu corpo como sacrifício vivo, santo e agradável a Deus, que é meu culto racional. Meu corpo, não a minha alma, não o meu espírito. Meu corpo é para ser apresentado a Deus. Romanos capítulo 6 diz que eu tenho que oferecer os membros do meu corpo, meus olhos, meus ouvidos, meus órgãos, minha pessoa, como instrumentos de justiça a Deus e não como injustiça ao pecado. O texto fala sobre o meu corpo. 1 Coríntios capítulo 6 diz que meu corpo é membro de Cristo. Versículo 15. Meu corpo é o templo do Espírito Santo, no versículo 19. Meu corpo é para glorificar a Deus, versículo 20. Os desejos do meu corpo, o que me caracteriza, as atividades de minha carne. Nossa tendência é pensar que pecado é pecado e, independentemente do que aconteça, pecado tem o mesmo impacto sobre o corpo. Errado. 1 Coríntios capítulo 6, versículo 18 diz isso. Fujam da imoralidade sexual. Ouçam isso. Todos os outros pecados que alguém comete fora do corpo os comete. Mas quem peca sexualmente peca contra o seu próprio corpo. Eu não sei todas as ramificações de 1 Coríntios capítulo 6, versículo 18, mas eu te afirmo que existem algumas. Algumas são consequências distintas, outras são pagamentos distintos, que você paga como resultado da carnalidade sexual, coisa que você não paga com outros pecados. Existe um pecado contra o corpo, porque é conectado com a imoralidade de uma forma diferente de outros pecados. Ou Deus não teria permitido que Paulo fizesse tal distinção. Citando novamente o russo não cristão Sorokin, pelo uso das drogas, o viciado tenta aliviar suas tensões dolorosas e tenta experimentar o mais intenso dos prazeres carnais. Quanto mais alguém cede ao uso das drogas, mais a pessoa é emaranhada pelos tentáculos da droga. Quanto mais ela usa, mais substancialmente a droga muda a personalidade total do viciado. Vício sexual não é uma exceção à regra. A dedicação de alguém em busca de prazeres sexuais significa um crescimento do desejo sexual, que afeta o poder de outros fatores, determinando sua atividade total, radicalmente mudando todo o sistema de forças que governa o comportamento humano. Temos muitos textos tratando do assunto cientificamente e, como vimos em nosso estudo, tudo isso já era mencionado e ensinado na Bíblia. Paulo fala que Deus diz que cada um saiba como possuir seu próprio corpo em distinção e honra. Como amigo, como um conselheiro, imploro a você que entre em acordo com a pureza. Ou nos posicionamos seriamente em favor da pureza, ou devemos parar de nos referir a nós mesmos como cristãos. Este é um assunto muito sério, por isso devemos dar atenção especial a estas orientações importantes de Deus para nós.
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1: Estratégias que o varejo alimentar precisa adotar para reduzir perdas e ganhar eficiência. Afogamento mata 4 crianças por dia só no Brasil. Empresas descobriram que amizade também melhora desempenho. O setor supermercadista brasileiro movimentou mais de R$1 trilhão recentemente, mas segue enfrentando grandes desafios para manter as suas margens de lucro operacionais. De acordo com pesquisas do setor, o índice médio de perdas nas lojas ficou em quase 2% no último ano. Para conter esse desperdício e melhorar os resultados, os grandes varejistas do país estão acelerando investimentos em tecnologias preventivas, modelos inovadores de redes distribuição de insumos e no conceito de economia circular. A primeira grande medida adotada pelas redes envolve o uso de IA para realizar a previsão precisa de demandas e ajustar os estoques. A segunda estratégia é a estruturação de parcerias para doar alimentos fora do padrão comercial, mas que continuam próprios para o consumo. Já o terceiro pilar foca na transformação de sobras operacionais em compostagem ou no reprocessamento dos itens, garantindo um destino ambientalmente correto e reduzindo muitos custos com descartes. O afogamento representa a segunda maior causa de morte acidental entre crianças de 1 a 4 anos de idade aqui no Brasil. Segundo dados da Sociedade Brasileira de Salvamento Aquático, 4 crianças perdem a vida todo dia no país por conta desse tipo de tragédia. Clinicamente definido como comprometimento respiratório por submersão ou imersão em líquido, o problema gera asfixia e falta de oxigênio no organismo, podendo evoluir para sequelas neurológicas graves. Para socorrer uma vítima de afogamento, o primeiro passo indispensável é retirá-la da água e checar a sua resposta e estímulos. Caso a criança esteja inconsciente e sem respirar, os socorristas devem acionar o serviço de emergência imediatamente e iniciar a reanimação cardiopulmonar. A agilidade nos primeiros socorros é determinante para salvar vidas e reduzir o risco de danos cerebrais permanentes, que podem incluir perdas de funções motoras e até paralisia. Durante muitos anos, acreditou-se que manter laços de amizade no ambiente corporativo poderia comprometer a produtividade e prejudicar as tomadas de decisões profissionais. No entanto, com a ascensão dos desafios ligados ao esgotamento mental e à retenção de talentos, esse antigo conceito vem mudando radicalmente nas corporações. Relações genuínas de confiança entre colegas passaram a ser vistas pelas empresas como uma valiosa vantagem competitiva para o negócio. Segundo especialistas em psicologia organizacional, o sentimento de pertencimento tornou-se um dos principais ativos emocionais do trabalhador moderno na busca por suporte. Relações saudáveis funcionam como amortecedor contra a pressão do dia a dia, reduzindo a sensação de isolamento vivida nos modelos de trabalho atuais. Equipes unidas tendem a ser mais colaborativas, criativas e eficazes na hora de solucionar conflitos internos, impactando diretamente os resultados gerais.
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1: Todas as vezes que estamos realizando alguma coisa, uma obra, uma atividade, nós queremos ter certeza do resultado desse nosso trabalho. Nós gostaríamos de ter o que se chama uma avaliação de resultado. Por exemplo, você quer ter certeza que todo o seu trabalho pesado, os recursos, o tempo, a energia investida, chegou em algum lugar. E o povo de Israel também queria ver resultados quando começou a construir, ou melhor dizendo, reconstruir o templo. Eles queriam ter certeza de que estavam sendo abençoados, que Deus estava feliz com o trabalho que eles estavam realizando. E Deus levanta um profeta chamado Zacarias, cuja função era oferecer uma mensagem de encorajamento. Ele era contemporâneo, assim como Ageu, e eles ministram no mesmo período, e o Zacarias tem a seguinte certeza em mente: o povo deveria completar a obra de reconstrução. Esse era o primeiro passo para que eles pudessem, então, vislumbrar a consumação dos projetos de Deus sobre a terra. E o encorajamento de Zacarias vem por meio de visões e de sermões. Nós poderíamos dizer que ele apresenta 8 visões e 4 sermões, e 2 temas principais são apresentados no seu livro. O que acontece é que ao longo de 12 anos ou mais, essa tarefa de reconstrução do templo foi sendo parcialmente realizada. E Deus agora levanta esse servo, esse porta-voz da sua mensagem, para encorajar o povo a não parar no meio do caminho. Assim como todos nós, a pior coisa que pode acontecer é uma obra inacabada. E o que acontece é que Zacarias, ao invés de exortá-los, por exemplo, à ação, ele vem com palavras de correção, porque Zacarias tem o objetivo de levá-los a agir, mas lembrando que a ação tinha implicações no futuro. Ele não queria apenas lidar com as questões do presente. Aliás, há um pensamento muito sábio que diz que antes de você se engajar no começo, você deve pensar no fim. Tenha o fim em mente, tenha o futuro em mente. Muitas coisas que nós começamos hoje sem considerar o futuro acabam tendo desdobramentos muito diferentes daqueles que nós desejaríamos. E me parece que Zacarias tem esse objetivo, não apenas de levá-los imediatamente a uma ação com um discurso fortemente emotivo. Pelo contrário, ele quer censurar essa apatia e desinteresse, tendo em vista aquilo que estava disponível para eles lá adiante, lá no futuro, se continuassem perseverando na obra de reconstrução do templo. Então o templo deveria ser reconstruído. E deveria ser reconstruído porque um dia a glória do Messias, o escolhido de Deus, habitaria naquele lugar. No entanto, essa bênção futura estava condicionada à obediência presente. É aqui que me parece que muitas vezes nós ficamos pelo caminho. Nós queremos a bênção de Deus aqui e agora e esquecemos que algumas vezes a bênção de Deus tem implicações para o futuro. E o que nós devemos fazer no presente é obedecer. Primeiro você deve viver uma vida de obediência para então você desfrutar das bênçãos futuras que Deus tem para oferecer. Pelo menos essa era a mensagem que Deus estava oferecendo ao povo de Judá. O povo não deveria meramente construir uma estrutura física, não apenas, por assim dizer, assentar pedras, mas eles deveriam considerar que estavam tecendo um futuro. E aí sim, com essa motivação no coração, eles poderiam colocar mãos à obras, retomar o projeto de reconstrução, tendo em vista que um dia o Messias viria ao encontro deles. Na primeira parte do livro, naquilo que nós chamamos de as oito visões de Zacarias, nós temos mais uma vez um convite ao arrependimento, e depois temos, propriamente dito, as oito visões do versículo 7 do primeiro capítulo e o versículo 8, e do versículo 9 ao versículo 15 do capítulo 6, nós temos então a chamada coroação de Josué. Do capítulo 7 ao capítulo 8, nós temos uma discussão sobre jejuns. Isso está dentro das mensagens ou sermões que Zacarias apresenta. E a última parte do livro é dividida em dois aspectos. O primeiro tema seria a rejeição do Messias e o segundo tema, o reinado do Messias. Podemos dizer, então, que nós temos questões na primeira parte, problemas e predições na última parte. Então, as questões apresentadas na primeira parte, os problemas que são lidados nos sermões e as predições em relação ao futuro. O texto fala claramente sobre os projetos de Deus em relação ao seu povo. Dentro do livro nós encontramos este texto maravilhoso em que a palavra de Deus diz assim: assim diz o Senhor, voltarei para Sião e habitarei no meio de Jerusalém, e Jerusalém chamar-se-á Cidade da Verdade, e o nome do Senhor dos Exércitos, o Monte Santo. E ainda, alegra-te muito, ó filha de Sião, exulta, ó filha de Jerusalém, eis que vem a ti o teu rei. Ele é justo e traz salvação. Ele é humilde e vem montado sobre um jumento, sobre um jumentinho, filho de jumenta. Uma visão panorâmica do livro de Zacarias pode ser a seguinte: dentro dessas visões, oito visões, quatro mensagens, dois temas fundamentais, ele fala dos planos de Deus para o seu povo, povo da aliança, o povo com quem Deus tem impacto. Os primeiros oito capítulos, eles apresentam um reforço de ânimo sobre esse remanescente, a fim de que eles possam levar a termo a construção do templo. E os últimos seis capítulos foram escritos já próximo do término do templo e passam a apontar para a vinda do Messias de Israel. O Zacarias, ele se move da dominação gentílica, quer dizer, do controle dos não-judeus sobre os judeus, até o controle do Messias, o governo do Messias. Ele fala da perseguição e fala da paz. Ele fala de impureza e ele fala de santidade. E dentro dessas divisões, ele passa a apresentar por que o povo deve se arrepender e voltar a Deus. Bem diferente dos seus pais, que tinham rejeitado as advertências dos profetas, o Zacarias insiste que o povo deve dar ouvido à voz de Deus. Poucos meses depois do início das suas primeiras mensagens, ele então registra essas oito visões, chamadas de visões noturnas, não são sonhos. Aliás, ele, durante a noite, vai recebendo essas informações de Deus. O anjo fala com ele e apresenta as interpretações de suas visões, e alguns símbolos aparentemente não são explicados. No entanto, as visões que ele tem se mesclam com a obra do Messias, nos chamados dois adventos, primeira vinda do Messias e a segunda vinda do Messias, assim como encontramos o mesmo tipo de recurso literário em outros profetas do Antigo Testamento. As primeiras cinco visões falam do conforto, as três últimas visões falam de juízo. O texto fala de cavaleiro entre as murtas e diz que Deus, ele reconstruiria Sião e reconstruiria o seu povo. Também temos a visão de quatro chifres e os artífices. Isso é uma descrição dos opressores de Israel que seriam julgados. Fala de um homem medindo com um cordel de medir. Fala da proteção de Deus e como Deus glorificaria Jerusalém. Fala ainda da purificação de Josué. Neste caso, Josué é um sumo sacerdote. É a primeira vez que um sumo sacerdote recebe uma coroação, certamente apontando para o fato de que Israel seria purificado e que o seu rei viria com um renovo. Ainda ele fala de um castiçal de ouro e o Espírito de Deus que capacita o governante Zorobabel e Josué. Fala de um rolo flutuante que descreve o pecado nacional. Você já imaginou um texto flutuando com os pecados das pessoas? Deveria ter sido algo assustador. No entanto, fala a respeito da remoção do pecado nacional. E ainda a respeito de uma mulher num cesto. Quer dizer que o pecado nacional seria julgado. fala a respeito de 4 carros, que o juízo de Deus desceria sobre as nações, e fala da coroação de Josué, antecipando a vinda do renovo, que seria rei e sacerdote. Exatamente nessa imagem, demonstrando coroa e mostrando o ministério sacerdotal. Nas 4 mensagens nós encontramos perguntas e respostas que são apresentadas. E os temas importantes são aqueles temas que dizem respeito à rejeição do Messias na sua primeira vinda e, posteriormente, falando do estabelecimento do reino do Messias na sua segunda parte. O livro nos mostra os desafios de nos engajarmos, se podemos falar de um aspecto prático. O livro nos fala de nos engajarmos com a obra de Deus de maneira efetiva. Nós não devemos apenas começar bem alguma coisa, nós devemos terminar bem aquilo que começamos. É importante ainda lembrar que dentro deste livro nós encontramos uma descrição de profunda tristeza em relação ao arrependimento que o povo teria escatologicamente por aquilo que fariam com o Messias. Veja, há um tipo de tristeza que é legítimo. Por alguma razão, as pessoas passaram a celebrar apenas a alegria. Se fala de alegria, se encoraja a alegria, mas a Bíblia nos ensina que quando estamos nos afastando dos propósitos de Deus, nós devemos sim cultivar um sentimento de profunda tristeza. Mas não uma tristeza que se desemboque em algum tipo de remorso, como por exemplo Judas sentiu. A Bíblia nos diz que Judas teve profundo remorso por ter traído a Jesus e acabou tirando a própria vida. Isso porque o remorso, ele apenas nos deixa profundamente entristecidos, mas não nos leva em direção a Deus. O que precisamos é de uma tristeza santa, que mostre toda a nossa incapacidade, a nossa falha e os nossos pecados, mas que nos leve até a presença de Deus, que nos aproxime de Deus. A mensagem passa a nos apresentar que quando respondemos em arrependimento, nós podemos ter certeza de que amanhã será melhor do que hoje. O povo recebeu a mensagem do profeta Zacarias e Deus continuou trabalhando no meio deles. E todas as vezes que alguém responde positivamente à mensagem de Deus, essa pessoa pode ter certeza que, ainda que no presente momento você não veja saída, não veja uma resposta, o que fazer? Nós devemos obedecer a Deus. Se você, nesse momento, está vivendo uma situação difícil, de dúvidas, de questionamentos, não vê saída e você desejaria tanto desfrutar das bênçãos de Deus, o que você deve fazer é obedecer. Na dúvida, seja obediente. Na dúvida, obedeça a Deus. E Deus se encarrega de questionamentos, não vê saída e você desejaria tanto desfrutar das bênçãos de Deus, o que você deve fazer é obedecer. Na dúvida, seja obediente. Na

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0: Mais de 1 milhão de piscinas olímpicas de esgoto sem tratamento foram despejadas em 2026. Novos padrões de consumo incentivam empresas a reduzir embalagens de leite. Roberto Carlos confirma compra de clube da Série C ao lado de Ronaldo. O Brasil despeja diariamente mais de 5 mil piscinas olímpicas de esgoto sem qualquer tipo de tratamento no meio ambiente. Dados do Instituto Trata Brasil revelam que ao longo deste ano, esse volume assustador já ultrapassou a marca de 1 milhão de piscinas. A situação alarmante é o reflexo direto de um país que consegue tratar pouco mais da metade de todos os efluentes e resíduos que produz. A falta de coleta e tratamento adequado gera consequências imediatas e graves para a saúde e a economia da população. A contaminação da água aumenta os casos de doenças evitáveis, afasta crianças das escolas e sobrecarrega os hospitais do sistema público. Essa dura realidade afeta a parcela mais vulnerável da sociedade, que vive sem acesso contínuo aos serviços essenciais de saneamento básico. As mudanças no perfil das famílias brasileiras e o surgimento de novos hábitos de consumo estão transformando o setor de laticínios no Brasil. De olho num público que mora sozinho em casas menores, a indústria começou a diversificar os formatos de venda do leite fluido tradicional. A estratégia consiste em colocar nas prateleiras embalagens reduzidas de 500 mililitros ou menos, para atender quem não consome o volume de 1 litro. Entre os negócios que apostaram na mudança está uma fazenda lá no Rio Grande do Sul, que passou a produzir opções fracionadas para os tipos integral e desnatado. Lançada há quase uma década, a versão menor de 0,5 litro consolidou-se no portfólio da empresa, como uma importante ferramenta de vendas. Esse formato atende com precisão um nicho de mercado específico que vem registrando crescimento contínuo e também expressivo no varejo alimentício. Os ex-jogadores da seleção brasileira Ronaldo Fenômeno e Roberto Carlos fecharam a compra da SAF da Inter de Limeira. O clube do interior paulista lidera atualmente a Série C do Campeonato Brasileiro e vive um ótimo momento no torneio. Além da dupla de pentacampeões mundiais, o consórcio de investidores conta com a participação do empresário Enrico Ambrogini, de um príncipe saudita e de um investidor africano. A proposta de aquisição prevê um investimento de cerca de 450 milhões de reais ao longo dos próximos 10 anos. O plano traçado pelo grupo é bastante arrojado e tem como meta principal colocar a equipe na Série A do Campeonato Brasileiro em até 8 anos. O ex-lateral Roberto Carlos destacou que o objetivo é estruturar o futebol do interior paulista e voltar a formar grandes talentos.
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4: Capítulo 144, Salmo de Davi. Bendito seja o Senhor, minha rocha, que ensina as minhas mãos para a peleja e os meus dedos para a guerra. Benignidade minha e fortaleza minha, alto retiro meu e meu libertador és tu. Escudo meu, em quem eu confio, e que me sujeita o meu povo. Senhor, que é o homem para que o conheças, e o filho do homem para que o estimes? O homem é semelhante à vaidade, os seus dias são como a sombra que passa. Abaixa, ó Senhor, os teus céus e desce, toca os montes e fumegarão. Vibra os teus raios e dissipa-os, envia as tuas flechas e desbarata-os. Estende as tuas mãos desde o alto, livra-me e arrebata-me das muitas águas e das mãos dos filhos estranhos, cuja boca fala vaidade e a sua mão direita é a destra de falsidade. A ti, ó Deus, cantarei um cântico novo, com o saltério e instrumento de 10 cordas te cantarei louvores. A ti que dás a salvação aos reis e que livras a Davi teu servo da espada maligna. Livra-me e tira-me das mãos dos filhos estranhos, cuja boca fala vaidade, e a sua mão direita é a destra de iniquidade, para que nossos filhos sejam como plantas crescidas na sua mocidade, para que as nossas filhas sejam como pedras de esquina lavradas à moda de palácio, para que as nossas dispensas se encham de todo provimento, para que os nossos rebanhos produzam a milhares e a dezenas de milhares nas nossas ruas, para que os nossos bois sejam fortes para o trabalho, para que não haja nem assaltos, nem saídas, nem gritos nas nossas ruas. Bem-aventurado o povo ao qual assim acontece. Bem-aventurado é o povo cujo Deus é o Senhor. Capítulo 145. Cântico de Davi. Eu te exaltarei, ó Deus, Rei meu, e bendirei o teu nome pelos séculos dos séculos e para sempre. Cada dia te bendirei e louvarei o teu nome pelos séculos dos séculos e para sempre. Grande é o Senhor, e muito digno de louvor, e a sua grandeza inescrutável. Uma geração louvará as tuas obras a outra geração, e anunciarão as tuas proezas. Falarei da magnificência gloriosa da tua majestade e das tuas obras maravilhosas. E se falará da força dos teus feitos terríveis, e contarei a tua grandeza. Proferirão abundantemente a memória da tua grande bondade e cantarão a tua justiça. Piedoso e benigno é o Senhor, sofredor e de grande misericórdia. O Senhor é bom para todos e as suas misericórdias são sobre todas as suas obras. Todas as tuas obras te louvarão, ó Senhor, e os teus santos te bendirão. Falarão da glória do teu reino e relatarão o teu poder, para fazer saber aos filhos dos homens as tuas proezas e a glória da magnificência do teu reino. O teu reino é um reino eterno. O teu domínio dura em todas as gerações. O Senhor sustenta a todos os que caem e levanta a todos os abatidos. Os olhos de todos esperam em ti e lhes dás o seu mantimento a seu tempo. Abres a tua mão e fartas os desejos de todos os viventes. Justo é o Senhor em todos os seus caminhos e santo em todas as suas obras. Perto está o Senhor de todos os que o invocam, de todos os que o invocam em verdade. Ele cumprirá o desejo dos que o temem, ouvirá o seu clamor e o salvará. O Senhor guarda a todos os que o amam, mas todos os ímpios serão destruídos. A minha boca falará o louvor do Senhor e toda a carne louvará o seu santo nome pelos séculos dos séculos e para sempre. Capítulo 146. Louvai ao Senhor. Ó minha alma, louva ao Senhor. Louvarei ao Senhor durante a minha vida. Cantarei louvores ao meu Deus enquanto eu for vivo. Não confieis em príncipes, nem em filho de homem, em quem não há salvação. Sai-lhe o espírito, volta para a terra. Naquele mesmo dia perecem os seus pensamentos. Bem-aventurado aquele que tem o Deus de Jacó por seu auxílio e cuja esperança está posta no Senhor seu Deus. O que fez os céus e a terra, o mar e tudo quanto há neles, e o que guarda a verdade para sempre. O que faz justiça aos oprimidos, o que dá pão aos famintos. O Senhor solta os encarcerados. O Senhor abre os olhos aos cegos. O Senhor levanta os abatidos. O Senhor ama os justos. O Senhor guarda os estrangeiros. Sustém o órfão e a viúva, mas transtorna o caminho dos ímpios. O Senhor reinará eternamente. O teu Deus, ó Sião, de geração em geração. Louvai ao Senhor. Capítulo 147. Louvai ao Senhor, porque é bom cantar louvores ao nosso Deus, porque é agradável. Decoroso é o louvor. O Senhor edifica Jerusalém, congrega os dispersos de Israel, sara os quebrantados de coração e lhes ata as suas feridas. Conta o número das estrelas, chama-as a todas pelos seus nomes. Grande é o nosso Senhor e de grande poder. O seu entendimento é infinito. O Senhor eleva os humildes e abate os ímpios até a terra. Cantai ao Senhor em ação de graças. Cantai louvores ao nosso Deus sobre a harpa. Ele é o que cobre o céu de nuvens, o que prepara a chuva para a terra e o que faz produzir ervas sobre os montes. O que dá aos animais o seu sustento e aos filhos dos corvos quando clamam. Não se deleita na força do cavalo, nem se compraz nas pernas do homem. O Senhor se agrada dos que o temem e dos que esperam na sua misericórdia. Louva, ó Jerusalém, ao Senhor. Louva, ó Sião, ao teu Deus, porque fortaleceu os ferrolhos das tuas portas. Abençoa aos teus filhos dentro de ti. Ele é o que põe em paz os teus termos e da flor da farinha te farta. O que envia o seu mandamento à terra, a sua palavra corre velozmente. O que dá a neve como lã, esparge a geada como cinza. O que lança o seu gelo em pedaços. Quem pode resistir ao seu frio? Manda a sua palavra e os faz derreter. Faz soprar o vento e correm as águas. Mostra a sua palavra a Jacó, os seus estatutos e os seus juízos a Israel. Não fez assim a nenhuma outra nação. E quanto aos seus juízos, não os conhecem. Louvai ao Senhor. Capítulo 148. Louvai ao Senhor. Louvai ao Senhor desde os céus, louvai-o nas alturas, louvai-o todos os seus anjos, louvai-o todos os seus exércitos, louvai-o sol e lua, louvai-o todas as estrelas luzentes, louvai os céus dos céus e as águas que estão sobre os céus. Louvem o nome do Senhor, pois mandou e logo foram criados, e os confirmou eternamente para sempre, e lhes deu um decreto que não ultrapassarão. Louvai ao Senhor desde a terra, vós baleias e todos os abismos, fogo e saraiva, neve e vapores, e vento tempestuoso que executa a sua palavra. Montes e todos os outeiros, árvores frutíferas e todos os cedros, as feras e todos os gados, répteis e aves voadoras, reis da terra e todos os povos, príncipes e todos os juízes da terra, moços e moças, velhos e crianças, louvem o nome do Senhor, pois só o seu nome é exaltado. A sua glória está sobre a terra e o céu. Ele também exalta o poder do seu povo, o louvor de todos os seus santos, dos filhos de Israel, um povo que lhe é chegado. Louvai ao Senhor. Capítulo 149. Louvai ao Senhor. Cantai ao Senhor um cântico novo, e o seu louvor na congregação dos santos. Alegre-se Israel naquele que o fez, regozijem-se os filhos de Sião no seu rei. Louvem o seu nome com danças, cantem-lhe o seu louvor com tamborim e harpa, porque o Senhor se agrada do seu povo, ornará os mansos com a salvação. Exultem os santos na glória, alegrem-se nas suas camas, Estejam na sua garganta os altos louvores de Deus e espada de dois fios nas suas mãos, para tomarem vingança dos gentios e darem repreensões aos povos, para prenderem os seus reis com cadeias e os seus nobres com grilhões de ferro, para fazerem neles o juízo escrito. Esta será a glória de todos os santos. Louvai ao Senhor. Capítulo 150. Louvai ao Senhor. Louvai a Deus no seu santuário. Louvai-o no firmamento do seu poder. Louvai-o pelos seus atos poderosos. Louvai-o conforme a excelência da sua grandeza. Louvai-o com som de trombeta. Louvai-o com o saltério e a harpa. Louvai-o com o tamborim e a dança. Louvai-o com instrumentos de cordas e com órgãos. Louvai-o com símbolos sonoros. Louvai-o com símbolos altissonantes. Tudo quanto tem fôlego, louve ao Senhor. Louvai ao Senhor.
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Seja bem-vindo ao programa Recebendo a Mensagem de Deus, do pastor Ludgoes. A versão em português é uma produção da BBN. Vamos ouvir? Estudamos a oração de Salomão na dedicação do templo que ele construiu para Deus. Em 2 Crônicas capítulo 5, versículo 13 e capítulo 7, versículo 3, você encontra a declaração: porque ele é bom, porque a sua benignidade dura para sempre. Essa verdade é ilustrada na resposta de Deus à oração de Salomão, encontrada no capítulo 7, versículos 12 a 22. Observe a promessa a Israel no versículo 14. E se o meu povo, que se chama pelo meu nome, se humilhar e orar e buscar a minha face e se converter dos seus maus caminhos, então eu ouvirei dos céus e perdoarei os seus pecados e sararei a sua terra. A promessa é seguida pela garantia de que os olhos de Deus estão abertos e seus ouvidos atentos às orações oferecidas no templo. Esta é uma promessa feita para aqueles que se encontram em calamidades devastadoras por causa de seus pecados. Para a maioria das nações e na maioria das nossas vidas, esses tempos virão, porque, como Salomão nos lembra, em oração, não há homem que não peque. Mantenha o foco do versículo 14 em mente. Ela é dirigida ao povo de Deus que pecou. Se eles se humilharem, orarem, buscarem a face de Deus e se converterem de seus maus caminhos, então Deus ouvirá dos céus e perdoará seus pecados. Quando isso acontecer, Deus começará a curar aqueles em nossa esfera de influência e além. Os cristãos frequentemente culpam nossa sociedade, governo ou nação pela imoralidade e pecado que trazem o julgamento de Deus. Pedro disse em sua primeira carta, no capítulo 4, versículo 17, já é tempo que comece o julgamento pela casa de Deus. Vamos colocar nossa própria casa, família ou igreja em ordem e ver o que Deus pode fazer para corrigir nossa nação. Se você gostou desse programa e tem algum comentário ou pedido a fazer, fique à vontade para nos escrever aqui no rede@bbnmedia.org. A versão portuguesa deste programa é uma produção da BBN. Obrigado e até o próximo programa.

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podemos ter um relacionamento com Deus sem nos encontrarmos com Ele. Isso seria impossível, mas felizmente temos a certeza de que Ele estará disponível ao nosso favor. Por isso, vamos nos reunir na presença de nosso Pai Celestial para derramar nossos corações e apresentar

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1: O que significa o símbolo H+ que aparece no celular e para que ele serve? Refluxo, entalo e vômito após bariátrica não são normais e podem indicar necessidade de revisão cirúrgica. Borderline pode ter origem genética, o que aponta maior estudo já feito sobre o transtorno. Você já reparou naquelas letrinhas que aparecem bem no topo da tela do seu celular, do lado do sinal de rede? Muita gente não sabe o que elas significam, mas a verdade é que esses ícones revelam a real qualidade e a velocidade da sua internet móvel no momento. Quando surge a sigla H+, por exemplo, significa que o seu aparelho está conectado à tecnologia HSPA+, uma versão bem mais moderna e aprimorada do antigo 3G. Essa conexão H+, também é conhecida como 3,5G e consegue atingir velocidades de até 21 megabits por segundo para download. Essa taxa de transferência é suficiente para você navegar na web, olhar suas redes sociais e até assistir a vídeos sem maiores travamentos. No entanto, ela costuma aparecer na tela quando a rede 4G da sua região está muito congestionada ou quando você está distante das antenas de transmissão. Muita gente que passa pela bariátrica acaba se acostumando a conviver com mal-estares frequentes, acreditando que isso faz parte do processo de recuperação. No entanto, o cirurgião César Defásio alerta que sintomas como refluxo severo, entalos e vômitos constantes não devem ser encarados como algo normal. Embora episódios isolados possam ocorrer por conta de descuidos na alimentação, incômodos que viram rotina exigem investigação médica imediata. Quando esses problemas persistentes são provocados por alterações na anatomia do estômago, a solução pode ser a chamada cirurgia de revisão. O objetivo desse procedimento não é promover o emagrecimento, mas sim devolver o conforto digestivo ao paciente, corrigindo o problema na raiz. Em casos mais antigos, por exemplo, o desconforto pode ser provocado por um estreitamento da ligação do órgão ou até pelo uso de anéis de restrição. Um levantamento científico inédito publicado na conceituada revista Nature Genetics revelou que o transtorno de personalidade borderline possui fortes raízes genéticas em sua origem. A descoberta é fruto do maior estudo já realizado sobre o tema no mundo e rompe com a antiga ideia de que a condição estaria ligada de forma exclusiva a traumas e fatores ambientais. Os dados analisados mostraram nada menos que 11 regiões do genoma diretamente associadas ao surgimento dessa condição psiquiátrica. Para chegar a esse resultado histórico, a equipe responsável pela pesquisa realizou uma análise detalhada no código genético de mais de 12 mil pessoas diagnosticadas com o transtorno. Ao comparar esses mapeamentos com os exames de 1 milhão de indivíduos saudáveis, os cientistas conseguiram confirmar com precisão os pontos específicos de vulnerabilidade do organismo. A condição é conhecida principalmente por episódios severos de instabilidade emocional, comportamentos impulsivos e medo extremo do abandono.
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2: As boas novas para você memorizar esta semana encontram-se em Provérbios 28:5. Os homens maus não entendem o juízo, mas os que buscam o Senhor entendem tudo. Vamos ler novamente as boas novas para você memorizar essa semana. Encontra-se em Provérbios 28:5. Os homens maus não entendem o juízo, mas os que buscam o Senhor entendem tudo. Estas são as boas novas de Deus para você memorizar esta semana aqui na sua BBN.

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0: começa agora mais um programa Oração em Família, da nossa BBN, a rede de rádio Difusão Bíblica. Eu sou seu amigo Mário Sérgio, vou lhe trazer os pedidos para juntos orarmos. Mas antes, vamos ouvir a meditação bíblica de hoje com Marco Ferreira, representante da BBN em Curitiba. Logo após, nós estaremos de volta para juntos orarmos. Marco, com você a palavra.
1: Olá, querido ouvinte da BBN. Hoje eu quero te convidar a entrar comigo em um lugar sagrado. Um lugar onde a alma de Jesus foi provada, onde as lágrimas molharam o chão e onde a vontade do Pai venceu o medo da dor. Esse lugar é o Jardim da Aflição, o Getsêmani. Ali, o Filho de Deus se prostrou em oração, dizendo: Pai, se possível, passa de mim este cálice. Todavia, não seja como eu quero, mas como tu queres. O Getsêmani representa os momentos mais profundos da nossa caminhada cristã. Quando estamos cercados pela dor, sozinhos na fé, e somos chamados a decidir entre a nossa vontade e a vontade de Deus. Talvez você esteja passando por um jardim assim, o da perda, da dúvida, da enfermidade ou da espera. Mas saiba, é nesse jardim que Deus trabalha o nosso coração, fortalece nossa fé e nos prepara para cumprir o propósito dele. Nesta série de devocionais, vamos caminhar juntos por 6 reflexões no Jardim da Aflição. O primeiro jardim, o Jardim da Decisão, onde aprendemos a escolher a vontade de Deus. O segundo jardim, a solidão da oração, quando precisamos permanecer fiéis, mesmo sozinhos. O terceiro jardim, o cálice amargo, o momento de aceitar o que Deus permite. O quarto jardim, o sono dos discípulos, um alerta contra a indiferença espiritual. O quinto jardim, a submissão perfeita, a força que vem da obediência. E o sexto jardim, do jardim à cruz, a preparação para a vitória que vem depois da entrega. O meu desejo é que, ao longo desses momentos, o Espírito Santo fale ao seu coração, desperte sua fé e te leve a uma entrega mais profunda. Porque o mesmo Jesus que orou no Getsêmani também venceu a cruz. E hoje vive para te sustentar no seu jardim. O texto desta série de devocionais Jardim da Aflição encontra-se em Mateus capítulo 26, versículo 36 a 46. O cálice amargo. Evangelho de Mateus, capítulo 26, versículo 42. Pela segunda vez, Jesus foi e orou dizendo: Meu Pai, se este cálice de sofrimento não pode ser afastado de mim sem que eu o beba, então que seja feita a tua vontade. Aceitar o cálice da vontade de Deus. Uma criança doente recusava o remédio amargo, até que a mãe explicou: O que é amargo hoje vai te curar amanhã. Aceite com fé o que Deus permite. Ele sabe o propósito por trás de cada prova. Confie mais no amor de Deus do que no sabor do momento. Ele transforma a dor em cura espiritual. Agora, vamos voltar ao apresentador do programa com os pedidos de oração.
0: Muito obrigado ao Marco Ferreira, representante da BBN em Curitiba, pela meditação bíblica de hoje, que certamente serviu para o nosso crescimento espiritual. E agora vamos aos pedidos e agradecimentos do programa Oração em Família de hoje. ouvinte pede por sua saúde, pois está meio debilitada. O ouvinte pede pela vida do seu primo, por libertação e direção de Deus. O ouvinte pede pela saúde e salvação da sua irmã. O ouvinte louva a Deus pelo emprego do seu esposo. O ouvinte pede por um procedimento cirúrgico que vai fazer devido a uma hérnia de disco. O ouvinte pede por sua saúde. O ouvinte pede por sua saúde e pelos preparativos de uma viagem que vai fazer. O ouvinte pede por sua família. O ouvinte pede pela restauração do seu casamento. O ouvinte pede pelo seu filho, pela vida espiritual e profissional. Mamãe pede pelo seu filho, pela libertação do alcoolismo. Este é o programa Oração em Família. O ouvinte pede pela sua família e por sua vida, por batalhas espirituais, financeiras e pela sua saúde. O ouvinte pede pela direção de Deus em sua vida. Pai pede pela salvação das suas filhas. O ouvinte pede por sua filha e por todos os alunos que vão fazer intercâmbio na Nova Zelândia. O ouvinte pede pela salvação do seu primo. O ouvinte pede por seu filho e por sua nora que mora no exterior e pelo nascimento do seu neto. O ouvinte pede pela salvação dos seus familiares e por sua filha. O ouvinte pede oração pelos seus filhos, nora, netos e neta. O ouvinte pede oração pelos seus filhos, nora, netas e neto, e que Deus alcance com a libertação e conversão. Este é o programa Oração em Família. Ore por uma irmã em Cristo, que passou por uma cirurgia e agora aguarda resultados da biópsia para tratamento contra o câncer. Que Deus a abençoe nessa fase difícil. O ouvinte pede por sua família e por sua vida. Este é o programa Oração em Família. O ouvinte pede para que Deus o ajude a enfrentar com fé e coragem as lutas da vida. O ouvinte pede pela salvação do seu irmão e pela direção de Deus em sua vida. O ouvinte pede por sua saúde e pela salvação do seu esposo. O ouvinte pede por sua filha e por sua vida e por uma situação que vem enfrentando no trabalho. O ouvinte pede pela saúde dela e do seu esposo que tem diabetes. Mamãe pede pela vida da sua filha, por sua vida espiritual e direção de Deus. O ouvinte pede por um amigo que sofreu um AVC, por sua recuperação. Ore por um pai de família que precisa de arrependimento genuíno e libertação do pecado. Este é o programa Oração em Família.

Ore por um rapaz que não consegue superar a morte da sua mãe. Ore para que ele consiga se libertar da amargura e de toda a depressão. Amigo pede pela saúde do seu colega que está internado para repor osso na coluna, que uma bactéria atacou e tem sofrido muito. O ouvinte pede por sua família e por sua vida, por fortalecimento espiritual e uma porta de emprego. O ouvinte pede pela saúde do seu esposo e direção de Deus em suas decisões. O ouvinte pede pelos seus filhos, por uma causa na justiça e por sua vida e por uma situação que tem enfrentado em seu trabalho. O ouvinte pede por sua família. O ouvinte pede pela saúde de uma amiga que está com câncer e por sua amiga que perdeu um bebê e enfrenta problemas de saúde também. Pede por sua igreja e pela viagem do seu pastor e família. O ouvinte pede por sua filha, pelo casamento e pela vida financeira do seu genro. Este é o programa Oração em Família. O ouvinte pede por sua saúde. O ouvinte pede por uma questão que tem na justiça. O ouvinte pede oração para que a sua saúde seja fortalecida e que Deus a direcione, e pois precisa de uma resolução em sua vida e em seu relacionamento.

ouvinte pede por uma cirurgia de um amigo. Um ouvinte pede pelo parto de uma amiga para que corra tudo bem com o nascimento do bebê. Um ouvinte pede por uma cirurgia do seu avô. Um ouvinte pede pelo seu irmão que está com o joelho machucado e está em cadeira de rodas, e por sua mãe que é idosa e precisa de cuidados. Um ouvinte pede pela saúde do seu vizinho que está com câncer e pela salvação da noiva de seu filho. Um ouvinte pede por sua família e por uma causa na justiça. Um ouvinte pede pela sua filha para que tudo dê certo na compra de uma casa. Um ouvinte pede pela salvação dos seus familiares. Estes são os pedidos e agradecimentos do nosso programa Oração em Família de hoje. Se você puder, pare por alguns instantes, ajoelhe-se e vamos orar. Pai querido, nós agradecemos por mais um dia de vida. Obrigado pela tua graça, pela tua misericórdia, pelo teu amor para conosco. Agradecemos também pela salvação que nós temos em Cristo Jesus e pedimos neste nome maravilhoso que as pessoas que não conhecem a Cristo possam vir a ser salvas. Os nossos parentes e amigos que ainda não têm salvação em Cristo Jesus. Nós pedimos agora por todos os ouvintes que nos acompanham neste exato momento. Abençoa a vida deles, ó Pai. Pedimos também por todos os pedidos e agradecimentos que foram feitos aqui neste programa Oração em Família de hoje. Seja com cada vida, seja com cada família que nos acompanha neste momento. Pedimos também pela saúde dos ouvintes e se eles têm algum problema, que sejam curados pelo Senhor. Pedimos também por aqueles que precisam de uma oportunidade de trabalho para que possam ter um emprego. Nós oramos assim em nome do Senhor Jesus Cristo. Amém.

muito obrigado pela sua participação em mais um programa Coração em Família da BBN, que vai ao ar sempre em dois horários, às 2h15 da tarde e às 4h da manhã, de segunda a sábado. E você também pode participar do programa enviando seus pedidos por e-mail rede@bbnmedia.org, e vamos orar com você, por você e pelas nossas famílias. E agora eu convido você a continuar ouvindo mais da nossa programação musical. Muito obrigado pela sua audiência.

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1: Querido amigo, hoje o nosso objetivo é concluirmos o estudo de Apocalipse. Tendo já examinado o texto desse livro tão impactante, hoje vamos destacar algumas ênfases e recordar as maneiras pelas quais devemos interpretá-lo. Vamos estudar e refletir sobre o livro todo, de uma maneira geral, observando desse modo global, e para isso damos o seguinte título para essa nossa reflexão: Considerações Finais sobre as Revelações Divinas. Eu repito, esse é o título para esse último programa da série, para o último programa em Apocalipse. Considerações Finais sobre as Revelações Divinas. O texto, então, é Apocalipse 1:1 a Apocalipse 22:21. Querido amigo, o maior perigo no estudo de Apocalipse é darmos atenção a assuntos de menor importância, desviando-nos do foco que João teve ao receber do Senhor essas visões. Devemos lembrar que esse livro é uma revelação de Jesus Cristo. E a minha pergunta é a seguinte: o que é que você vê, qual a imagem que inunda sua mente e seus olhos quando você lembra de Jesus? Ele é um bebê numa manjedoura? Ele é um meigo pastor? Ou ele é um homem ensanguentado na cruz? Nenhuma dessas figuras está completamente errada, mas todas elas estão desatualizadas. Sabe por quê? Porque Jesus hoje está exaltado e glorioso. A majestade de Jesus deve nos inspirar, deve nos fortalecer e deve nos levar à adoração. Querido amigo, quando refletimos de modo geral sobre o Apocalipse, é possível extrairmos como princípio essa frase que nos ajuda a aplicar o livro às nossas vidas. Somente aquele que experimentou a graça de Deus pode alegrar-se pelo registro das revelações divinas. Eu repito, essa é a frase que sintetiza esse programa final. Somente aquele que experimentou a graça de Deus pode alegrar-se pelo registro das revelações divinas. E ao observarmos essas revelações divinas de um modo geral, encontramos 7 verdades que nos alegram, para as quais devemos atentar. A primeira verdade sobre as revelações divinas mostra a natureza do Apocalipse. Querido amigo, o Apocalipse significa a guerra. Houve uma batalha no passado, Jesus venceu a morte, venceu o Hades e expulsou Satanás do céu. Há uma batalha no presente, Jesus é o nosso protetor, pois o diabo enfurecido, como um tirano derrotado, ele veio para a terra com grande ira, porque ele sabe que o seu tempo é curto. Mas haverá também uma batalha no futuro. Jesus obterá retumbante e derradeira vitória, pois o Apocalipse começa com os cristãos sofrendo grande tribulação, mas termina com os cristãos triunfantes. O Apocalipse começa com Satanás perseguindo os cristãos, mas termina com Satanás amarrado durante 1000 anos. A segunda verdade sobre as revelações divinas que nos alegram mostra os mitos sobre o Apocalipse. Os mitos correntes sobre Jesus enganam. De algum modo, chegamos a ver Jesus como um ancião de barbas brancas, brando, simpático, amoroso, que raramente altera sua voz acima de um sussurro e está sempre sorrindo. Alguns não conseguem ver Jesus como um juiz sério, vitorioso, justo, que não perdoa o não arrependido. O Apocalipse ajuda a corrigir essa mistificação distorcida. O Apocalipse ajuda a refutar a mística popular de que o Deus do Antigo Testamento era um Deus de ira, mas o Deus do Novo Testamento, ele é um Deus amoroso que perdoa todos. Em nenhum lugar da Bíblia a ira de Deus é mostrada mais claramente do que no livro do Apocalipse. O Apocalipse revela, sim, um Jesus real, um cordeiro que morre por amar, mas um leão potente e vitorioso contra os seus inimigos. Essa visão, ao invés de causar especulação, deveria nos levar à inspiração, à confiança, à admiração, à gratidão, à adoração. Por isso, temos uma terceira verdade também sobre essas revelações divinas que nos alegram, porque essas revelações mostram o paralelo entre o início e o fim. Assim como Gênesis é o livro dos começos, o Apocalipse é o livro da consumação. Os temas introdutórios que surgem no Gênesis são concluídos totalmente no Apocalipse. Primeiro, no Gênesis encontramos a criação dos céus e da terra. No Apocalipse encontramos a transformação para um novo céu e para a nova terra. Segundo, no Gênesis vemos que o diabo inicia o seu reinado. No Apocalipse, o diabo é lançado no lago de fogo. Terceiro, no Gênesis vemos que o pecado entrou no mundo. No Apocalipse, o pecado é totalmente banido. Quarto, no Gênesis, o homem escondeu-se de Deus. No Apocalipse, Deus procura o homem para se revelar. Quinto, no Gênesis, a criação foi amaldiçoada. No Apocalipse, toda a maldição foi retirada. Sexto, no Apocalipse, o homem perde o acesso à vida eterna. Sexto, no Gênesis, o homem perde o acesso à árvore da vida. No Apocalipse, o acesso à árvore da vida é restaurado. Sétimo, no Gênesis, o homem é expulso do jardim do Éden. No Apocalipse, o homem é recebido de volta ao paraíso. Oitavo, no Gênesis, a morte entra no mundo. No Apocalipse, a morte é removida para todo sempre. Nono, no Gênesis, vemos as bodas do primeiro Adão, isto é, a união do primeiro Adão com a sua esposa. No Apocalipse, vemos as bodas do cordeiro do segundo Adão com a sua noiva, com a igreja. E décimo, no Gênesis, a tristeza entra no mundo. No Apocalipse, a tristeza é totalmente erradicada. Querido amigo, além desse paralelo elaborado em 10 partes, é interessante percebermos que os dois livros, Gênesis e Apocalipse, também são os dois livros mais rejeitados em toda a história da Bíblia. É, você não entendeu errado não, você escutou certo, o livro de Gênesis sofre uma perseguição grande junto com o Apocalipse, sofre uma rejeição por parte daqueles que não amam a palavra de Deus. O Apocalipse é atacado, levando os homens a desacreditarem da realidade das suas visões, na dificuldade dos seus símbolos e na promessa da volta de Jesus. Mas a rejeição do Gênesis é bem específica, pois através de cientistas e críticos modernos, as narrativas do Gênesis são rejeitadas, são tidas como mitológicas. Mas deixe-me fazer uma pergunta. Você imagina por que o diabo ataca especificamente esses livros? É que os dois livros proclamam a sua derrota, proclamam a vitória de Cristo. Querido amigo, desde o Gênesis até o Apocalipse, Jesus é visto e Jesus é o grande vencedor. Chegamos então à quarta verdade. Uma quarta verdade sobre as revelações divinas que nos alegram, porque elas mostram o relacionamento do Apocalipse com as demais escrituras. Como dissemos anteriormente, o Apocalipse é a conclusão de toda a mensagem bíblica. Assim como Gênesis é o livro dos começos, o livro de Apocalipse é o livro da consumação. É no Apocalipse que temos a clara e objetiva informação de que Jesus é o centro da história, pois ele mesmo disse: "Eu sou o Alfa e o Ômega, o primeiro e o último, o princípio e o fim." Esse Jesus glorioso que o Apocalipse nos mostra foi mencionado e retratado nos demais livros bíblicos. Dos 404 versículos de Apocalipse, conforme a sua contagem, 265 deles estão relacionados com aproximadamente 550 versículos de outros textos bíblicos. Só alguns exemplos para ajudar a comprovar esse relacionamento. Apocalipse 1:6 é exatamente igual a Êxodo 19:6. Apocalipse 1:7 com Daniel e Zacarias. Apocalipse 1:14 com Daniel capítulo 7, capítulo 10. Apocalipse 1:15 com Daniel 10 e com Ezequiel capítulo 1. Apocalipse 1:16 com Isaías 11, com Isaías 49. Apocalipse 1:17 com Isaías 44:6, com Isaías 48:12. Apocalipse 1:18 com Isaías 38:10. Apocalipse 12:14 com Daniel 12:7. Apocalipse 13 com Daniel 7:8. Apocalipse 18 com Jeremias 51. Na verdade, todo Apocalipse, com o sermão escatológico de Jesus em Mateus 24, Marcos 13 e Lucas 21. Ora, com esses exemplos podemos perceber e confirmar que o Apocalipse é o cumprimento definitivo das demais escrituras sagradas. E aí então chegamos à quinta e antepenúltima verdade sobre as revelações divinas, que nos mostram quatro diferentes interpretações do Apocalipse. Como nós mencionamos nos programas iniciais, diante desse livro tão especial, os vários estudiosos se detêm para estudá-lo, eles chegam a interpretá-lo de diversas maneiras. Eles nos apresentam pelo menos quatro maneiras de se interpretar esse livro que traz a palavra profética do Senhor para nós. Temos então, em primeiro lugar, a interpretação idealista ou espiritual. Para essa interpretação, o Apocalipse retrata de forma simbólica a grande luta entre o mal e o bem. No livro, nessa maneira de interpretar, não temos nenhuma profecia sobre eventos históricos específicos. Temos agora uma segunda maneira de interpretar, que é a preterista ou passada. Quem apoia esta posição entende que o Apocalipse pertence ao primeiro século, isto é, contém metáforas que refletem o contexto daquela situação, daquela circunstância. Considera os eventos ali narrados como fatos ocorridos durante o período do Império Romano, só. Em terceiro lugar, temos a interpretação histórica. O Apocalipse nos concede um esboço panorâmico de toda a história da Igreja, desde o primeiro século até a segunda vinda do Senhor Jesus. Com base nessa maneira de interpretar, então, o livro é uma profecia que nos concede um esboço panorâmico de toda a história da Igreja, desde o primeiro século até a segunda vinda do Senhor Jesus, com base

descrição dos planos redentivos divinos para os dias finais. Mas há dois tipos de futuristas. Os que sustentam que as cartas às sete igrejas representam sete etapas, isso é, sete períodos da história da igreja, até o seu arrebatamento. E também os que sustentam que os capítulos 2 e 3 não são proféticos, pois escrevem as igrejas dos dias de João. A partir do capítulo 4, sim, é que começam as predições. E aqui, então, chegamos à sexta verdade dessas revelações divinas, que nos mostram, então, diferentes posições sobre o milênio no Apocalipse. O milênio, uma passagem citada apenas no capítulo 20 do livro de Apocalipse, tem trazido muitas divisões, e nós temos também pelo menos três importantes divisões de interpretação com relação a essa passagem muito interessante do capítulo 20, versículos 1 a 6. Nós temos, em primeiro lugar, o pós-milenismo, isto é, o reinado de Cristo de 1000 anos começará com a divulgação mundial do Evangelho e a conversão da maioria da humanidade. O milênio se trata de um período de paz e segurança resultante do avanço do Evangelho. Os pós-milenistas normalmente adotam a interpretação preterista ou histórica do Apocalipse. Nós temos uma outra maneira de olhar para o Apocalipse, que é o amilenismo. O milênio tem um sentido ideal ou espiritual. Embora creiam na segunda vinda de Cristo, entendem que não haverá um reino terrestre de Cristo de 1000 anos de duração. Alguns entendem que tudo o que está acontecendo no tempo presente já é o milênio. Os amilenistas normalmente adotam a interpretação idealista ou espiritual do Apocalipse. Mas temos ainda, com relação ao milênio, os que creem no pré-milenismo, isso é, o milênio acontecerá literalmente após a segunda vinda do Senhor Jesus. Nesse período, Cristo reinará com seus santos enquanto Satanás estará preso. Esse período será inaugurado pela segunda vinda de modo dramático ou cataclísmico. Uma grande tribulação imediatamente anterior precederá o milênio, sendo que esta fará ressaltar ainda mais os efeitos do milênio. Período de paz. Perto do final do milênio, Satanás será solto por um breve tempo. Haverá uma luta violenta, sangrenta, e depois Satanás e seus demônios serão vencidos e lançados no lago de fogo, que é o inferno. Ocorrerá a ressurreição dos cristãos para reinarem com Cristo e a ressurreição dos ímpios para o julgamento. Os pré-milenistas normalmente adotam a interpretação futurista do Apocalipse. E a partir daqui, então, nós temos uma diferença. E essa diferença se dá com relação à grande tribulação. E essa é a sétima verdade sobre as revelações divinas no Apocalipse. Com relação aos conceitos tribulacionistas, temos duas importantes correntes. Os pré-milenistas, pré-tribulacionistas, argumentam que há dois povos de Deus, Israel e a igreja, com dois programas distintos. Entendem que a igreja será arrebatada antes da grande tribulação, e após a grande tribulação, Jesus voltará para estabelecer o seu reino centralizado em Jerusalém, restabelecendo inclusive o templo e o sistema sacrificial. Embora hajam outros detalhes, são esses os mais importantes desses pré-milenistas, pré-tribulacionistas. Mas temos também os pré-milenistas pós-tribulacionistas, que entendem que a igreja vai passar pela tribulação, mas vai suportá-la pela graça e pela força de Deus. Segundo essa posição, há distinção entre tribulação e ira de Deus. A tribulação será imposta pelos não cristãos e pelo diabo contra a igreja, mas a ira de Deus cairá sobre os ímpios. Os santos de Deus estarão preservados nelas. Outros detalhes que compõem esse posicionamento são colocados, mas não são importantes. Esses são suficientes para percebermos
as diferenças entre essas duas posições. Por isso, nós podemos chegar agora a uma conclusão.

0: ilusão. Nós temos essas verdades importantes e devemos conhecê-las, pois elas fazem parte do plano de Deus para nos encontrarmos com o Senhor Jesus. Elas fazem parte do preparo que devemos ter para nos encontrarmos com o Senhor Jesus. Diante da certeza da vinda do Senhor Jesus, vale a pena relembrarmos as palavras dele mesmo. Acautelai-vos por vós mesmos, para que nunca vos suceda que o vosso coração fique sobrecarregado com as consequências da orgia, da embriaguez e das preocupações desse mundo, para que aquele dia não venha sobre vós repentinamente como um laço. Querido amigo, o meu desejo é que você esteja preparado para se encontrar com o Senhor Jesus. Estude essas posições, reflita sobre o Apocalipse e se prepare para esse grandioso e glorioso encontro. Que o Senhor te abençoe. Um grande abraço e até o próximo programa com os métodos de estudo bíblico.
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1: Taperoá FM informa. Hora certa. 4:51.
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0: Peroá FM informa. Hora certa. 5:13.
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2: Olha, gente, esta é uma simples homenagem que eu estou fazendo a meu velho pai Abdias, que se foi.
3: Essa é minha velha, já pedi amor.

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1: Raimundo Alves, em

0: Guerreiro da Fazenda.
1: Taperoá FM informa. Hora certa. 5 horas e 33 minutos.

Taperoá FM informa. Hora certa. 5 horas e 44 minutos.

0: e 44 minutos.
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1: Taperoá FM informa. Hora certa. 5:51.
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1: 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Taperoá FM informa. Hora certa. 5:54.
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6: O Congresso da Nicarágua deu início a um plano para eliminar as eleições no país, seguindo uma ordem do presidente Daniel Ortega. A medida, na prática, formaliza um regime ditatorial e elimina a possibilidade de disputas eleitorais a partir de 2027. Daniel Ortega está no poder há quase 20 anos, e a decisão do Congresso consolida seu controle sobre o Estado. A comunidade internacional observa com preocupação o avanço autoritário no país centro-americano.
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2: Muito bem-vindo, pessoal. Está chegando no seu rádio o sertanejo clássico. Mais um programa para você curtir e relembrar as clássicas do sertanejo. Aumente o volume e vem comigo.
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1: Maravilha, maravilha. Depois do intervalo a gente volta com mais Sertanejo Classic. Não saia daí.
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5: Estamos de volta com as clássicas do sertanejo. Sejam bem-vindos.
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1: Essas são as últimas de hoje do Sertanejo Classic. Fica triste não, a gente volta na próxima edição com mais clássicas pra você. Fui, beijos e até lá.

0: Peroá FM informa. Hora certa. 6:49.
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2: A justiça determinou que a influenciadora digital Virgínia Fonseca remova de suas plataformas todo o conteúdo relacionado a apostas em até 48 horas. A decisão ocorre após o Ministério Público apresentar um recurso, alegando falta de transparência nas publicações. A medida visa garantir que o material publicitário siga as regras de transparência e proteção ao consumidor. A influenciadora é conhecida por promover sites de apostas, como a Blaze, e a decisão pode impactar o mercado de publicidade digital.
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3: Mateus capítulo 15, versículos 21 a 28. Então Jesus exclamou: mulher, que grande fé você.
0: 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Taperoá FM informa. Hora certa. 6:50.

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0: Agora em Taperoá do Cariri da Paraíba, são 7h04. E a partir de agora tem 2 horas de jornalismo cidadão. 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
0: E vamos aos principais destaques desta quinta-feira.
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0: você acompanha aqui no Jornal Interativo, PRF deflagra aí a operação para fiscalizar veículos com placas irregulares aqui no estado da Paraíba. De acordo com a Polícia Rodoviária Federal, conduzir exatamente veículos sem placas ou sem exatamente condições de legibilidade, visibilidade e também é infração aí que marca exatamente gravíssima. MPF propõe aí medidas para conter poluição de rios que também ameaçam o litoral da Paraíba. Caso Marielle Dino mantém aí perda de mandato aí de Chiquinho Brandão. E ainda nas eleições, Efraim, no segundo turno, nome para exatamente o Senado serão apresentados aí na convenção. Indicação do vice também de Efraim não pode ser exatamente imposição para exatamente Bruno, diz aí o cabo Gilberto.
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0: Participe do Jornal Interativo, envie a sua mensagem de texto ou de voz através do nosso telefone WhatsApp 988555288. Você pode nos ouvir em nossas plataformas digitais, baixando nosso app ou ainda através do aplicativo RádiosNet ou, se preferir, no www.radiotaperofm.com.br. Também nós estamos ao vivo simultaneamente no Facebook e também no nosso canal no YouTube. Siga também o nosso Instagram no @taperoafm879. E hoje é comemorado o Dia da Guarda Marítima. Hoje é quinta-feira, 23 de julho de 2026. O Jornal Interativo, que tem a produção e apresentação de Luciano Silva e Kennedy Sampaio. Controles de áudio e vídeo de Luciano Silva. Na direção de jornalismo é de Kennedy Sampaio. Na direção geral da emissora é de Júnior de Preto. O Jornal Interativo, o pancadão de audiência, já está no ar nesta quinta-feira.
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0: É isso aí, gente. Olá, você. Muito bom dia.
1: Luciano Silva.
0: Olá, você. Bom dia, bom dia. Você que tá ligado aqui na sintonia da Rádio Itaperó FM 87,9. A rádio que é o coração da cidade. Orgulho de Itaperó. Somos orgulho da gente, né? Sejam bem-vindos a mais um pancadão nesta sexta-feira. Aliás, nesta quinta-feira, né? Quinta-feira abençoada pelo nosso grande eterno Deus. Graça do nosso Deus, ela é derramada constantemente sobre as nossas vidas. No Salmo 23, salmo bastante conhecido, no versículo 6, o salmista ele diz: bondade certamente, que a bondade e a misericórdia me seguirão todos os dias da minha vida e habitarei na casa do Senhor para todo sempre. O salmista ele tem a certeza, mesmo diante dos desafios, mesmo diante das lutas que todos nós as enfrentamos, mas ele olha para Deus como pastor, como bom pastor. Diante de tudo o que já foi dito nos versos anteriores, ele conclui dizendo que certamente o seu Senhor é o nosso pastor, certamente a sua bondade e a sua misericórdia nos seguirão todos os dias das nossas vidas. E assim devemos habitar na casa do Senhor para sempre. Pense nisso. Nunca esqueça da bondade e da misericórdia de Deus. Elas estão sempre sobre as nossas vidas. E é por isso que podemos amanhecer mais um dia. Que Deus te abençoe.
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0: É isso aí, gente. Agora são 7:15, 7:15, né? Muito bom dia para você que já está ligado. A partir de agora, os nossos canais aqui de interação já estão liberadíssimos, né? Para você participar, para você interagir. Você que já está chegando aqui no nosso canal no YouTube, não esquece de deixar o like. Você que está no Facebook, né? Taperoá FM e Rádio Comunitária Taperoá FM, não esquece de deixar também o seu joinha, tá certo? Deixa aí o seu joinha, né? Hoje, mais uma vez, a gente vai conduzindo aqui sozinho, né? O Jornal Interativo sozinho, não, porque estou com vocês, né? Vocês que estão aí do outro lado, mas assim, na apresentação, né? O Kennedy ainda está no departamento médico, né? Essas viroses têm acometido muita gente e quando elas vêm, elas vêm para derrubar mesmo, né? Mas fica nossas orações, né? Para que ele possa se recuperar em breve e possa, assim, estar aqui com a gente, né? Para a gente estar aqui dividindo os microfones, dividindo aqui a bancada, os assuntos, né, que interessam a nossa sociedade, né? É isso aí, gente. Vamos ao giro de notícias. Vamos girando aqui com a notícia. Rapidinho, trazendo aí um giro nacional.
1: Olá, este é o Giro de Notícias. Eu sou Alan Barbosa e você acompanha os destaques do momento. Pré-candidato do PL à presidência da República, Flávio Bolsonaro, não conseguiu o apoio da federação formada pelo Progressistas e União Brasil. O senador foi informado da decisão nesta quarta-feira pelo presidente do PP, Ciro Nogueira. Flávio contava com a adesão dos partidos, também para ter mais tempo no horário eleitoral. Com a decisão pela neutralidade, os candidatos da federação ficam livres para fazer alianças regionais. O Superior Tribunal de Justiça, STJ, decidiu que a apreensão e a perda definitiva de maquinário utilizado em crime ambiental independem da demonstração de má-fé do proprietário. O IBAMA teve de devolver, por decisão judicial, um trator utilizado no desmatamento da área da Reserva Biológica do Gurupi, no Maranhão. De acordo com os ministros da segunda turma do STJ, o artigo 25 da Lei 9.605 de 98 determina a apreensão do bem utilizado no crime e exigir a comprovação de má-fé do proprietário criaria uma espécie de blindagem patrimonial para atividades ilícitas. Dois homens em uma motocicleta invadiram a prefeitura da cidade mexicana de Temoac, no estado de Morelos, e assassinaram o prefeito Valentim Lavín, aliado da presidente do país, Cláudia Sheinbaum. Narcotraficantes atuam na região, mas a polícia não divulgou a motivação do crime. Valentim Lavín já havia sofrido um atentado a tiros em janeiro deste ano. Morreu nesta quarta-feira, aos 98 anos, o cineasta Luiz Carlos Barreto, um dos grandes nomes da história do cinema brasileiro. Entre as obras de sua autoria nos mais de 60 anos de carreira estão O Quatrilho e O Que É Isso, Companheiro, ambos indicados ao Oscar de Melhor Filme Estrangeiro em 1996 e 97, respectivamente, e também a primeira versão de Dona Flor e Seus Dois Maridos. Barreto tratava de uma infecção pulmonar decorrente de uma pneumonia. O cineasta será velado nesta quinta-feira a partir das 11 horas da manhã no Palácio da Cidade, em Botafogo, Rio de Janeiro, e o corpo será cremado no Memorial do Caju. O CENIPA da Aeronáutica vai divulgar nesta quinta-feira relatório sobre o acidente da Voepass em agosto de 2024 na cidade de Vinhedo, interior de São Paulo. 62 pessoas morreram na tragédia. Além de revelar as causas do acidente, o CENIPA deve emitir orientações para evitar outras tragédias semelhantes. O Giro de Notícias é uma produção da Agência Rádio Web. Texto e apresentação Alan Barbosa, edição Thiago Pedruzzi.
0: Pois é, tá aí, né? Com certeza o Giro de Notícias.
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0: Aqui dentro do nosso Jornal Interativo, sempre interagindo com você e deixando, claro, você sempre muito bem informado. Já abraçando aqui os nossos telenautas, né? Já abraçando aqui a Dona Maria Lúcia, tá lá em Campina Grande, tá na audiência aqui do Pancadão, tá ligada aqui com a gente. Não, Dona Maria Lúcia, aquele abraço, obrigado. Ela diz aqui, bom dia, que Jesus nos abençoe, né? Amém. Que Deus, ele possa nos abençoar, nos conduzir. É, nós precisamos das bênçãos de Deus, né? São 7:19, vamos aqui já à interação, já trazendo aqui ouvintes, né, para interagir aqui junto com a gente.
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0: Pois é, você sabe que o seu problema é nosso, então manda aqui pra gente, participe aqui conosco.
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0: Vamos ao Fala, Povo. Tá certo, bom. Tá bom, obrigado então pelo carinho. Nosso amigo Chicão também lá na cidade de Arial já mandou aqui o toque, tá ligadinho aqui na programação. Obrigado, viu, Chicão? Sempre ligado aí. Como é que está aí a cidade de Arial? Tá muita chuva aí, tá frio por aí, que aqui tá frio, né? Eita, tem mais gente aqui com a gente?
3: Bom dia, meu amigo Sam Vieira. Carlinho daqui de Campina Grande. Bom dia a todos aí que foi a Tapiroá FM. Um ligadinho aqui no terreiro da fazenda.
4: Bom dia, Luciano Silva. Olha a água na quixela quando tá chegando da Cajepa. Sem tratamento nenhum. Barro puro.
0: Pois é, né? Vamos lá.
5: Bom dia, Luciano Silva, Pinho Sampaio.
0: Bom dia.
5: Tu não acredita, Luciano Silva, não acredita, porque os cara que, o cara que foi pego no Miguel, roubou o estabelecimento dele 3 vezes, a polícia pegou aqui, aí foi para o de custódia ontem e foi liberado, entendeu? Isso, eu não acredito, é crime roubar. Mas esse cara é de maior, esse cara tem 19 anos e não é preso. O promotor liberou esse cara, não pode, estão criando bandido em Itaperuá, entendeu? De toda forma, anteriormente, estão criando bandido em Itaperuá. Não existe não, é preso, é crime, é roubar é crime, é preso, entendeu? Isso não está na justiça, isso não. A justiça tem de ter mais uma regra, e uma competência de prender um cara desse, entendeu? Ele não pode, ele vai roubar de novo, entendeu? Ele não é preso mais, então todo mundo vai roubar que não é preso mais, entendeu? A justiça, a polícia prende e a justiça solta, porque eu entendo a polícia tem razão, prende o cara e a justiça solta o cara, entendeu? E isso não é direito, isso não é de forma nenhuma a justiça está peruada. Entendeu? É crime roubar, entendeu? Mas eu não sei, ele vai roubar de novo, porque ele não foi preso, porque a doença de custódia liberou ele, que ele está solto por aí, ele vai roubar de novo, entendeu? Quer dizer que está criando bandido da Peruá, entendeu? Bandido, okay, ou na cadeia.
0: Ok, Chico, já deu pra gente entender, eu vi o texto, né, nos grupos de WhatsApp, é triste, é lamentável, né? Mas infelizmente a polícia enxuga gelo, né? A polícia faz um excelente trabalho, mas infelizmente a justiça brasileira, eu não vou nem comentar porque é triste isso, né? É triste que a gente tá vivendo, e ainda tem gente cego, diante de tudo que tá acontecendo, pior que ainda tem gente cego, né? Mas vamos lá, vamos pra frente, né? Olha só, gente, foi encontrado, deixa eu ver se eu coloco aqui na live aqui, foi encontrado um óculos, né? Gente, você que perdeu, por acaso você acabou perdendo aí o óculos. Olha só, gente, esse óculos foi encontrado, tá aqui, né? Tá aqui o óculos. Esse óculos aqui, ele foi encontrado, né? Caso você perdeu algum óculos, né? Olha só, esse óculos foi encontrado ali próximo à feira de gado, tá certo? Estamos avisando, né? Caso alguém perdeu aí, o dono, né? Tá certo? Pode mandar entrar em contato, tá certo? Em contato aí, tem um número aqui, né? Que a pessoa pode entrar em contato. Caso você perdeu esse óculos ali, próximo à feira de gados, ali próximo à Ponte Velha, né? Então o telefone para contato é 839-9693-7210, né? Você entra em contato por esse telefone, tá certo? E aí, vai pegar o seu óculos, tá bom? Você que perdeu aí o óculos, utilidade pública, a gente já trazendo aqui dentro do Jornal Interativo, né? No início aqui do Jornal Interativo. Vou repetir aqui o telefone, 9652-9198, tá certo? Você liga aqui por esse número aqui, né? 839-9692-9198, tá bom? Então esse é o telefone aí se liga, tá certo? E esse óculos, ele foi encontrado, tá certo? Então quem perdeu aí o óculos, tá certo? Entre em contato, né?
5: Tem se envolver nesse roubo aí de Arnob aqui na...
0: Tá certo, Chico, já deu pra gente lhe entender, né? É verdade, né? Mas fazer o quê, né? Infelizmente a justiça brasileira tá disso a pior, né? A gente só lamenta essas questões, né? 7:25, né? A gente, pessoal participando, já interagindo, né? O ouvinte tá mandando aqui, quem foi que mandou aqui é a qualidade da água,
4: bom dia,
0: né?
4: Luciano Silva, olha a água nossa na pichela quando tá chegando da Cajepa, sem tratamento nenhum, barro puro.
0: É que na verdade, não é que está sem tratamento, na verdade é porque como houve um vazamento, os canos acabam sujando, né? Acabam indo com bastante sujeira. Então as primeiras águas, creio que é a primeira vez que está chegando, né? Desde que faltou. Então ela vai chegar assim com essa coloração. Sempre que há um vazamento, e ontem também o pessoal falava aqui de alguns vazamentos, sempre que há um vazamento, a água quando chega pela manhã, ela vai chegar realmente nessa cor escura, tá certo? Por causa da sujeira que muitas vezes acaba passando, acaba entrando para dentro dos canos, que muitas vezes os reparos não são feitos sem desligar. E aí acabam entrando a sujeira para dentro dos canos. Gente, ontem também eu falava aqui, na verdade um ouvinte falava, né? O ouvinte falava, reclamava, por exemplo, de uma residência, acho que estava sendo feita uma reforma, não me lembro aqui o nome da rua, e que havia quebrado lá um cano e estava derramando muita água, né? A proprietária da casa, ela entrou em contato comigo depois e ela disse, Luciano, não é bem assim, porque quando a gente estava fazendo lá a reforma que acabou quebrando, a gente não adiantou o cano, acabou quebrando, mas de imediato, a nossa amiga Paula Lourenço, né? Ela disse que foi lá na Cajepa, era 4h10, ela disse que foi na Cajepa solicitar exatamente que a equipe, que a Cajepa mandasse uma equipe para consertar o cano, que estava vazando. E aí, segundo ela, o que ela me relatou, que o gerente estava lá e disse, não, hoje não podemos fazer mais nada, né? Porque já são 4h10, as equipes estão em Patos, não estão aqui, porque é uma empresa terceirizada, né? Que faz essa questão dos reparos. E aí o pessoal não estava aqui, só no outro dia, só ontem, né? E aí acabaram indo ontem, né? E resolveram esse problema. Quer dizer, não foi um problema, digamos assim, deu problema, mas aí o pessoal, onde estava sendo feita a reforma, né, entrou em contato, foi de imediato, foram à Cajepa solicitar que uma equipe fosse lá para resolver o problema, e eles não, infelizmente não foram. Aí eles tiveram que improvisar, botar uma liga, ficou vazando ainda um pouquinho, até a equipe vir, né? Segundo informações, a equipe foi ontem para ver essa questão do problema, né? Só ratificando aqui como a gente traz os dois lados da informação. A gente trouxe o ouvinte que fez a denúncia, mas também a gente traz o outro lado da informação. Agradecer aqui a nossa amiga Paula. E sempre que acontecer, gente, caso, né, você esteja fazendo alguma construção, né, como eu falei ontem, quebrou algum cano, claro que a gente não vai adivinhar onde está, quebrou, né, vai na Cajepa, solicita de imediato, né? Inclusive, seria importante quando todo atendimento tem um protocolo. Peça um protocolo, né, para provar realmente que foi feito, porque é importante, tá certo? É importante isso também para fazermos as coisas mais sérias, tá certo? É isso aí, gente. São 7:28. A gente vai aqui rapidinho. Bloco de apoios culturais, né? 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A gente vai rapidinho a um bloco de apoios culturais e a gente volta daqui a pouquinho com mais interação. Já já a gente volta.
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0: Agora em Itaperuá, no Cariri da Paraíba, 7 horas 34 minutos. É isso aí, gente, já estamos de volta aqui com o Pancadão de Audiência, né? 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Vai ligando, vai participando, vai interagindo, telefones liberados aqui para você participar, para você interagir aqui junto conosco, né? Já chegando aqui, deixa eu ver aqui, chegando aqui o nosso amigo Ariano, Ariano Trajano aqui, trazendo aqui informações.
16: Bom dia, Luciano, bom dia, querido, bom dia a toda a população do nossa querida cidade de Itaperuá. Luciano, entramos em contato com a equipe da Cagepa, desde ontem que a gente vem acompanhando. Graças a Deus, o serviço foi concluído. E também em contato com os moradores do Maria Alice, já, o bairro já está sendo abastecido. Então, agradecer à equipe da Cagepa e dizer que estamos aqui atentos, buscando as informações e lutando para que o nosso povo não sofra. Luciano e Kennedy, muito obrigado pelo espaço e tenham todos um bom dia.
0: Pois é, essa é a problemática ainda lá do conjunto Maria Alice, né? Mas o nosso amigo Ariano sempre atento, né? E aí buscando essas reivindicações, né? Junto à população, né? E a gente agradece aqui o nosso amigo Ariano sempre pela cooperação. As informações trazidas aqui ao Jornal Interativo, tá certo? Sempre interagindo com você. E aí o pessoal também do Maria Alice, né? O telefone tá liberado aqui, o WhatsApp está liberadíssimo, né? Para vocês também interagirem, né? Como é que está hoje, né? Já resolveram aí o problema? Se não resolveram, manda aqui pra gente, fala aqui pra gente, solta o verbo também, tá certo? Porque a sua participação, ela é muito importante, né? Para que as autoridades possam correr atrás e resolver aí os problemas, né, as problemáticas que a nossa cidade tem, principalmente nessa questão do abastecimento de água. Salvo engano aqui, né, não sei se já está chegando, mas aqui o nosso amigo Ronaldo, ele é lá do Maria Alice, né? Deixa eu ver aqui o nosso amigo que falou agora há pouco, não sei se é ele aqui, né? Se ele é do Maria Alice, a água aqui que está chegando na cor escura. Mas depois ele manda aqui, né? O pessoal do Maria Alice manda aqui pra gente, tá certo? Só pra gente saber direitinho como é que está essa situação. Se já tá tudo ok aí pra vocês, se não tá, manda pra gente, viu? Manda pra gente aqui pra gente trazer essas informações, tá bom? E você ligado e sempre bem informado. São 7:37, né? 7:37. Você ligado e sempre bem informado. Tá difícil as nossas transmissões, né, pelo YouTube, porque, por exemplo, qualquer coisa que a gente fale, infelizmente eles entendem de uma outra forma. Não era assim as plataformas, né? Mas infelizmente tivemos aí a queda aqui tirado já do ar, né? Não podemos falar mais nada. Estamos vivendo, infelizmente, esse tempo, né, que a gente não pode, por exemplo, cobrar da justiça, não se pode cobrar da justiça posicionamento mais firme, né, não se pode cobrar dos governantes posicionamento mais firme. É lamentável isso que a gente está vivendo, lamentável a gente chegou a esse ponto, né, esse ponto que a gente está chegando, infelizmente, no nosso país, mas vida que segue, né? Se caiu o YouTube, gente, né? Tem as plataformas aqui, o Facebook, né? Temos duas transmissões, então vai pra lá, corre pra lá. Tem os aplicativos também pra você nos acompanhar também, tá certo? Você nos acompanha também em nossos aplicativos. Tem o aplicativo Rádios Net, tem o aplicativo também aqui da emissora e também o site, né? www.radiotaperuafm.com.br, onde você pode nos acompanhar, tá bom? E aí você vai ligando e vai participando e vai interagindo aqui junto com a gente, né? 988-5552-88 é o jornal aqui que interage com você e deixa você sempre muito bem informado, né? Como sempre a gente tem tratado e a gente tem trazido, hoje o abastecimento de água é um dos assuntos, né, depois da política, é um dos assuntos bastante comentado, né, aqui na cidade de Itaperuá. Porque, né, nós, por exemplo, hoje nós estamos vivendo, ontem e hoje, né, nós estamos aqui umas chuvinhas atípicas do mês de junho, né? É o mês de junho, assim, de julho, né? E o tempo, as temperaturas baixaram um pouco, né? Tem muita gente acometido, assim, de viroses, né? Essas viroses, eles aumentam nessa mudança de clima, né? Nessa mudança de brusca de temperatura. Tivemos alguns dias super quentes e aí os tempos, né? Essa semana ficaram mais frios também aqui para nossa região. O que é comum esse tempo frio na região do Brejo, né? Sempre no mês de junho, julho, é comum esse tempo frio nas regiões do Brejo. Para nós aqui é sempre os meses maio, abril, né? Sempre são os meses que tem o inverno. Março, né? Maio, abril, são os meses assim que tem um período de inverno. Mas as coisas, elas estão um pouco mudadas, né? Elas estão um pouco mudadas. Quando a gente pensa que não vai chover mais, aí a chuva, ela vem. Porque tudo, na verdade, gente, está no controle de Deus, né? Não é no nosso controle, não é do jeito que a gente quer, não é do jeito que a gente imagina. Então as coisas, tudo, existe um arquiteto, né, que criou todas as coisas, e todas as coisas ali estão de acordo com o que ele, né, o que ele determina. Eu tava vendo aqui e olha só, chuvas devem atingir João Pessoa e mais 107 cidades nesta quinta-feira, né? Olha só, de acordo ainda com o Instituto de Meteorologia, o IMETRE, né, chuvas intensas devem ocorrer na capital, João Pessoa, e mais 107 cidades da Paraíba nesta quinta-feira, dia 23. O alerta foi emitido aí, né, nesta quarta-feira, dia 22, pelo Instituto Nacional de Meteorologia. De acordo ainda com o IMETRE, as chuvas devem variar entre 20 a 30 milímetros por hora, né, sendo ou 50 minutos por dia, tá certo? Também podem ocorrer aí ventos intensos, né, variando aí entre 40 a 60 quilômetros por hora, tá certo? Então tá aí, né, tanto para chuvas, previsões de chuvas para a capital, como também para muitas cidades, né, são várias cidades: Alagoa Grande, Alagoa Nova, Alagoinha, Acauã, Algodão de Jandaíra, Ailandra, Araçagi, Arara, Araruna, Areia, Areal, olha aí Areal, viu? Tá também aqui, né? Aroeiras, né? Bahia da Traição, Bananeiras, Barra de Santana, Barra de Santa Rosa, Barra de São Miguel, Bahia, Belém, Boa Vista, Boqueirão, Borborema, Caporã, Cabaceiras, Cabedelo, Cacimba de Dentro, Caiçara, Caldas Brandão, Campina Grande, Capim, Caraúbas, Cacerengue, Caturité, Conde, Congo, Cruz do Espírito Santo, Cuité, Cubati, Cubati de Mamanguape, e aí vai várias cidades. Deixa eu chegar aqui na letra T aqui para ver se tem Itaperuá aqui também, está, mas com certeza está porque está chovendo, né? Deixa eu só baixar aqui a lista, que é enorme, são 107 cidades, né? E olha só, Itaperuá está aqui também aqui, deixa eu ver aqui, Itaperuá não está na lista, mas esqueceram de colocar, né? Mas está chovendo também aqui na cidade de Itaperuá, tá certo? Tá chovendo aí, chuvinha fina, né? Chuvinha, né? Aquela chuva forte, né? Chuvinha fina, esse chuviscozinho, ontem choveu, depois estiou, né? Amanheceu assim o tempo, como está hoje também, né? Como está hoje, cadê as imagens aí, meu filho? Mostra aí as imagens. Você tá dormindo no ponto, né? Meu Deus do céu, mostra aí as imagens aqui da cidade, como é que está? Olha aí, as imagens ao vivo, né, nesse momento. Tá assim, essa chuvinha fina, né? Aquela garoazinha, não dá... Mas que molha, né? Mas que molha. Saí logo cedo hoje, tava caindo essa garoazinha, chuvinha fina. Bom para ficar dormindo, né? Tem gente que aproveita para ficar deitado um pouco mais. Eita, rapaz, que coisa, né? Bom demais. O friozinho é bom para dormir. Particularmente, eu gosto mais do frio do que do calor, né? Friozinho é bom, né? É bom para dormir, né? Quem gosta de dormir? Tem que acordar cedo, né? Quem acorda cedo aí fica difícil, né? Pois é, gente, são 7h44 no pancadão de audiência, né? O telefone continua liberado, meu filho, vai participando, vai interagindo aqui junto conosco, né? 988-5552. 88, né? Você participando, interagindo aqui com a gente, né? Então manda o seu áudio, manda a sua reivindicação, digita aí o texto, né? E fique à vontade, né? Aqui você solta o verbo aqui com a gente no pancadão de audiência da Paraíba, né? Daqui a pouquinho tem um comentário aqui do jornalista Aaron Cid, né? Olha só, diz aqui, ouvinte participando, diz aqui, bom dia na escuta, Damião Rodrigues, né? Do conjunto Solidariedade, meu amigo Damião Rodrigues lá no bairro Solidariedade, né? Tá ligado aqui com a gente, rapaz. Valeu, Damião, a todos aí no bairro Solidariedade,
17: primeiro,
0: né?
17: Lugar em audiência.
0: Isso. Aquele abraço. Vou falar em Damião, deixa eu mandar um alô aqui também para o nosso amigo Damião das Plantas, né? O Mão de Tesoura, ele e toda a turma aí, tá certo, que trabalham aí na poda das árvores, né? Sempre estão podando aí as árvores, sempre estão fazendo aquela, deixando as árvores mais bonitas, né? Crescem rápido, né? Tem algumas que crescem ligeirinho, né? Mas aí a equipe tá por aqui pelo bairro do Alto, já frio toda a turma aí, tá certo, que trabalham aí na poda das árvores, né? Sempre estão podando aí as árvores, sempre estão fazendo aquela, deixando as árvores mais bonitas, né? Crescem rápido, né?

escuras, né? Ficam escuras, é lamentável. 7 horas e 46 minutos, 7h46, né? Gente, um dos fatos que tem movimentado também as cidades, não só a questão hídrica, a gente está vendo nas redes sociais, né, os grupos políticos, né, já botando os autores políticos aqui locais, né, já botando as suas chapas, né, respectivas chapas, né, quem apoiam para as eleições deste ano. Uma misturada danada, né, principalmente no grupo de oposição, uma misturada danada, né, de chapas, né, uns vão com... são unânimes no governador, né, mas aí depois divergem nas demais, estava observando isso, divergem nas demais composição, né, não são unânimes, né. A oposição, ela já foi, o grupo que hoje está na oposição já foi unânime, né, nas votações. Hoje não, hoje os dois grupos que há na oposição, eles divergem, né, divergem de candidatos. Uns estão com uns e o outro grupo está com outros, né? Não vou citar nomes aqui, mas e a gente vê esse marketing, né, marketing político aí. E como eu disse, né, parece que me ouviram tirar o nome por amor a Taperuá, porque eu acho isso, que me desculpe, que me perdoe, eu acho isso uma hipocrisia, você colocar fotos com políticos, de políticos, e dizer assim, por amor a Taperuá. Ah, pelo amor de Deus, né. Aí parece que ouviram, aí mudaram o slogan, né? Mudaram o slogan dos posts, né? Tiraram, né, por amor até Peruá e colocaram outras coisas, né? Tá certo? Que bom, menos mal, porque amor realmente não tem, tá certo? Não, me ligue e justifique o amor, né, pro Taperuá, qualquer um dos grupos, porque amor não tem, porque se tivesse amor, a cidade era outra, né? A cidade era outra. A gente já falou aqui, a gente já tá cansado de falar, né? Meus cabelos já estão brancos de tanto falar isso aqui, né? Se amasse Taperuá teria universidade, teria bancos servindo a população, teria INSS, teria desenvolvimento e aí muitas outras coisas, né? Não era, digamos assim, essa cidade atrasada que infelizmente nós vivemos. 137 anos e paramos no tempo. Eu entrevistava aqui uma das pessoas e ele me relatava aqui, né? Diz, mas rapaz, cidade de tal, ele até citou o nome da cidade, parece que é Cuité. Diz, cidade de tal, né, menor do que aqui já tem, ó, né, desenvolvido. Sabe por quê? Porque muitas vezes, e aí independente do grupo, muitas vezes as classes políticas, elas pensam mais em si, né? Por isso que eu critiquei e critico. Se colocar de novo, eu critico de novo. Se colocar o nome nas legendas por amor a Taperuá, eu critico. Porque político não ama Taperuá, não. Tá certo? Não vem me dizer que ama, porque não ama, não. Nenhum. Nem os daqui, nem os que estão fora, né? Nem os locais, nem os estaduais. E não venha com querela, não. Porque isso é verdade, porque se amassem, a nossa cidade seria outra, tá certo? Se amassem, a nossa cidade seria... Eu vejo cidades aí, vejo um exemplo aqui da cidade de Serra Branca. Serra Branca, ela tem um título hoje de Rainha do Cariri. Esse título era para quem? Fica a indagação. Era para quem ter esse título? Que é o centro do Cariri. Taperuá. Centro da Paraíba. Às vezes as pessoas pensam, né, por exemplo, quando o Kennedy fala no centrão da Paraíba, e acham que é só um jargão. Não é só um jargão, é a realidade. Geograficamente, Taperuá é o centro da Paraíba. Inclusive aqui já foi tantas vezes cogitado, até mesmo Taperuá ser a capital da Paraíba, que as capitais sempre estão no litoral. Eu acho que as capitais deveriam estar no centro. No centro dos estados, porque facilitava, né? Por exemplo, quem sai lá do sertão e vai resolver coisa na capital, olha o percurso que anda, né? Olha o percurso. Então já foi até cogitado de Taperuá ser a capital do estado, né? Mas só foi cogitado, né? Só se ouviu falar. Então veja esse detalhe. Taperuá, ela parou no tempo. E aí cada um dos gestores que passaram, que estão, tem uma parcela disso. Sei que cada um fez sua parte, fez um pouco aqui, fez

0: um pouco ali. A cidade cresceu, desenvolveu local, sim, em território. Ela cresceu, desenvolveu, mas em termos proporcionais de desenvolvimento, ela pancou nossos filhos, nossos netos, né? Para quem tem dinheiro, tudo bem, bota lá na Universidade de Campinas, paga, beleza. E os filhos dos pobres? Que muitas vezes tem que se desdobrar, sair daqui 3 horas da tarde no ônibus para voltar, chegar aqui meia-noite, né? Então, assim, por isso que eu critiquei e critico. Não coloque na legenda política de nenhum dos lados. E aí eu tô falando para ambos os lados. Nenhum dos lados tem o direito de dizer assim, por amor a Taperoá, vota em fulano. Não. Acho que o povo que tá me ouvindo, ele entende. E ele sabe que isso aqui que eu estou falando é sério. Ah, por amor a Taperoá, vamos votar no fulano de tal. Ah, pelo amor de Deus. Aí coloquem outra legenda como colocaram. É, graças a Deus que mudaram as legendas. Graças a Deus que mudaram, porque isso é uma legenda hipócrita. Vou dizer bem claro, hipócrita. Essa legenda dizia assim, eu amo Taperoá. E até mesmo nas eleições municipais, a gente viu aqui nas eleições passadas, muita gente dizendo que ama Taperoá. Né? Não coloquem não, porque se a gente tiver aqui, a gente vai descer a lenha. Não coloquem mais não. Qualquer um dos grupos. Coloque outra coisa, vamos lutar por Taperoá, vamos lutar pelo desenvolvimento, vamos lutar pelo crescimento, pronto. Mas colocar assim, por amor a Taperoá. Aí eu vi figuras estampadas, que eu não vou citar nomes, eu vi figuras estampadas na foto que nunca deram um dedo, nem mesmo na cidade onde estão, que são péssimos na cidade onde estão, imagine Taperoá, pra Taperoá. Ah, pelo amor de Deus. Eu vou até mudar de assunto, porque senão eu vou me estressar.
1: Bom dia, Luciano Silva. Como está você? Cadê o Kenny Sampaio? Já melhorou? Você está bem, Luciano Silva? Que Deus abençoe você e família. Você falando aí nas cidades, tanta cidade, né? Taperoá não está na lista, né, Luciano? É difícil Taperoá estar na lista, né? Qualquer coisa que for. Mas Taperoá sempre está fora. Luciano Silva, um bom dia aí para todos os taperoaenses, o bom de Taperoá, a de cultura, que Deus abençoe a todos. Bom dia para o meu amigo Lula, não esquece a Dona Maria Pereira, faz parte do Jornal Interativo. Saúde e paz para todos, né, Luciano Silva?
0: Aqui está muito
1: frio.
0: Está frio, sabe? Frio.
1: Tem sol, mas
0: aqui frio. Também está frio, viu,
1: Sabedê? E aí, como é que está a temperatura? Beleza? Saúde e paz para você, um bom trabalho, que Deus abençoe você e sua família. Um abraço aí para o Kenny e para todos os ouvintes da área de Taperoá.
0: Pois é, seu Abdias, o Kenny tá no departamento médico, né? Está no departamento médico, está com virose, né? Mas vai se recuperar, se Deus quiser, e vai estar aqui com a gente, né? Vai estar aqui conosco para a gente dividir os comentários, os temas aqui no Jornal Interativo, né? Mais um ouvinte no ar com a gente? Vamos lá.
2: Bom dia, Luciano Silviquene. Luciano, hoje eu tô ligando pra rádio só pra agradecer, viu? Me vem colocar energia, ajeitar a lâmpada do poste ontem. Graças a Deus, que tava muito escuro aqui na rua, não sei o que vocês estão, viu? Quero agradecer a vocês também, falaram aí.
0: Tá, tá certo, Isabel. Tá bom? Que bom, graças a Deus, né? Foram colocar lá a lâmpada, né? Lá na rua Nossa Senhora da Conceição. Não sei se resolveram já o problema aqui da rua Firmino Alves de Lima, né? Depois a gente saber aqui dos moradores se já deram um parecer, né? Também sobre a rua Firmino Alves de Lima, né? Porque havia também essa demanda, né? Havia essa demanda também dos moradores aqui na rua Firmino Alves de Lima, que também estava a antiga Rua da Grota, né? Como eles chamam, Rua da Grota. E esses os postes, né, centrais, eles estavam no escuro, né? Não sei se já resolveram. Qualquer coisa aí, algum morador me manda aqui pra gente relatar, tá certo? A gente relatar e cobrar de novo, né? Que nós estamos aqui para cobrar, tá bom? 7:55, é hora do apoio cultural, meu filho, né? É hora do leitinho das crianças, né? Senão a criança chora, meu filho, sem o leitinho da danada, né? Ai, ele fica feliz assim. Ele fica feliz quando a gente fala dos apoios. 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Apoio cultural e daqui a pouquinho eu volto com você.

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0: É isso aí, gente. Agora em Itaperuá, no Cariri, paraibano, no centrão da Paraíba. São 8 horas mais 2 minutos. Isso, 8 horas 2 minutos. 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Já temos aqui mais ouvintes chegando aqui para interagir, né? Para participar aqui com a gente, tá certo? A gente agradece demais aí o carinho, a gente agradece demais a sua audiência, né? Para você que tá ligado, como eu já falei aqui, a Dona Lúcia lá em Campina Grande tá sempre na audiência. Como é que tá aí Campina Grande, Dona Lúcia? Tá chovendo por aí, né? Tá chovendo por aí. Acho que amanhã eu tô por aí em Campina Grande, né? Isso, né, minha querida Campina Grande, né, que tá passando alguns probleminhas, né, administrativos aí na gestão do prefeito Bruno, né, mas a gente espera que melhore, né, melhore aí a nossa querida cidade de Campina Grande, né. Agradecendo, né, sempre o carinho. Tem mais ouvintes aqui na interação, deixa eu trazer aqui mais ouvintes aqui, deixa eu mandar alguns alunos aqui, um alô aqui também pra o nosso amigo Antônio, né? Antônio do Nascimento, filho. Olha só, meu amigo Antônio. Ele diz aqui, bom dia, né? Bom dia, Luciano, para você, para o Kennedy, né? E para Nilda da Casa do Frango, tá certo? E todos aí, né? Itaperuaense, tá certo? Meu abraço para todos. Nosso amigo aqui, Antônio do Nascimento, ele tá em São Paulo, né? Tá ligado aqui com a gente. A Maria Lúcia, Maria Damiana, né? Maria Damiana também por aqui. A Maria Lúcia também. Tá certo? Quem mais tá chegando por aqui? Né? A Rejane de Fátima Sampaio, a mana aí do Kennedy Sampaio, né? Diz aqui, bom dia, Luciano e Kennedy, né? Ótimo dia para todos os ouvintes aí do Jornal Interativo. Estamos acompanhando vocês aqui no estado do Maranhão. Aquele abraço, né? Obrigado sempre pelo carinho, né? A mana aí, a nossa amiga Rejane. Rejane de Fátima Sampaio, né? Mana do Kennedy Sampaio. Deixa eu mandar outros alô aqui, rapaz. Deixa eu só abrir aqui rapidinho aqui o Facebook, né? Que são transmissões simultâneas, né? Pra gente só matar o YouTube de raiva, né? O Facebook a gente consegue transmitir duas vezes o Jornal Interativo, né? Vamos lá, tem mais gente aqui. Olha só, mandar aqui um alô, né? Cadê aqui? Nosso amigo Isaías Félix, né? Aquele abraço. A Rejane Sampaio também aqui no YouTube. E o João Batista, dando seu bom dia, tá certo? Irenimar Oliveira também, deixando aqui o seu bom dia, né? Todos que estão deixando aqui, tá numa das páginas aqui. Deixa eu ver a outra página aqui, rapidinho aqui. Deixa eu trazer aqui mais ouvintes aqui. Na outra página aqui, rapaz, rapidinho aqui pra gente trazer os nossos rádio ouvintes, né? Que estão sempre ligados aqui com a gente. E a gente só tem agradecer aí o carinho, agradecer a audiência, isso mesmo. Na outra página aqui, o nosso amigo Isaías Félix, gosta de acompanhar aí pelo canal do, aliás, pelo Facebook, né? Tá chegando ela por aqui, deixa eu ver aqui quem é, né? Dona Miriam.
1: Bom dia, irmão. Olha aí. Bom dia, irmão Kendi. Bom dia. Paz do Senhor para os dois. Deus abençoe cada um de vocês.
0: Amém.
1: Com saúde, com paz, com tranquilidade, com prosperidade, com tudo de bom, tá bom? Amém. E que Deus proteja vocês e nós também.
0: Nós,
1: tá?
0: Todos, né?
1: Que um abraço para a irmã Maria
0: Deus
1: das Dores.
0: Hoje
1: eu estive lá, irmã Maria das Dores, temos alta gargalhada.
0: Eita.
1: Era uma alegria só.
0: Imagino,
1: né?
0: Vocês dois juntos,
1: enfim,
0: hein?
1: Enfim, foi muitas, muitas conversas gostosas que deu para desparecer a gente. Um abraço para todos que estão na escuta da Rata Peró FM 87.9 de audiência.
0: Opa!
1: Um abraço para aqueles que estão na escuta da Rata Peró FM 87.9 ali de audiência. Eu me disse que eu estou repetindo de novo aqui. E feliz aniversário para aqueles que estão aniversariando hoje. Um abraço pessoal da Rua Solon Lucena, que está na escuta da... Enfim, de todos que estão na escuta da Rádio Itaperu FM, essa rádio maravilhosa, cheia de comunicação, cheia de muitas coisas boas pra gente saber, conhecer, e botar as coisas em prática também, né? Que a gente tem que ver as coisas, mas também tem que botar as coisas em prática, falar tudo direitinho.
0: Isto, verdade.
1: Eita, Jesus, né, minha filha, quando é que eu vou ter que pegar uma vinha pra ir até aí, criatura, te visitar.
0: Eita,
1: glória a Deus, aí.
0: Ligue pra sua mãe,
1: pra todos,
0: né?
1: Vocês, fiquem todos, eita, na paz de Deus, amém.
0: Eu fico pensando assim, colocar, por exemplo, imagina as duas reunidas, Dona Maria das Dores, uma alegria, uma simpatia, é uma alegria de pessoa, juntamente com a irmã Merian também, né? Também é outra alegria, simpatia de pessoa, são pessoas assim, alegres, né? Imagina as duas juntas, né? Como ela disse aí, o tanto de gargalhada que dão. Eita, coisa boa, viu? Coisa boa, viu? 8:08.
2: Bom dia, Luciano Silva. Melhoras pra você, meu amigo Kennedy Sampaio. Que dia maravilhoso tá hoje, hein, Luciano? Um dia bem assim, refrescante, né?
0: Isso.
2: Bem maravilhoso. Principalmente coisa pra quem boa. Tá em casa.
0: É verdade.
2: Pra quem tá trabalhando, tem que ralar, né?
0: Tem que sair de casa.
2: É, Luciano, agora, como você tá falando aí, o meu slogan esse ano, e a minha resposta é essa: eu vou saber em quem votar. Por eu amar Taperuá, vou saber em quem votar.
0: Pronto, deu certo isso.
2: Que arrocha o nó. Se arrochem. Vejo tanto falar em amor a Taperuá e não vejo nada progredido que esses que estão falando. Só vejo conversa e blá blá blá. Viram até a cara pra gente quando passa agora. Eu fico só olhando, só observo. Só em câmera lenta. Um bom dia, Luciano.
0: Pois é, é verdade. Gostei do slogan, né? Por amor a Taperuá, vou saber em quem votar. A gente tem alguns poetas que ouvem aqui o programa, né? Faça um verso aí, poetas. Faça um verso aí. Tem o poeta Humberto Guedes, tem o poeta João Toro. Faça um verso aí, né? Por amor a Taperuá, eu vou saber em quem votar. Não vou dar meu voto a qualquer cabra que aqui possa chegar. Eita, mas eu sou ruim de poeta, viu? Se eu fosse... Meu Deus. Não vou dar meu voto a qualquer mané que aqui chegar, não. Porque eu amo Taperuá e eu vou saber escolher em quem realmente eu vou votar. Eita. Então eu vou deixar isso aí para os poetas. Vou deixar isso aí para os poetas fazerem um verso aí, me mandar aqui o verso. Deixar isso aí pra vocês, fazer um verso aí, tá certo? Faz um verso aí. Por amor a Taperuá, vou saber em quem votar. Eita, danada.
2: Bom dia, meu amigo Luciano.
0: Bom dia.
2: E um bom dia pra minha amiga, Dona Milhão. Falou meu nome agorinha. E um bom dia, um abraço pra meu amigo Luciano Silva. Um bom dia pra sua Abidia, né? E um bom dia pra todos os ouvintes, né? Que nos escutam do Jornal Interativo. E aqui quem nos fala é Maria das Dores Pereira, meu amigo. Foi muito bom aqui ontem, eu e a minha amiga, Dona Miriam. Foi só alegria, só alegria.
0: Foi só alegria, né? Imagino vocês duas juntos, viu? Eita, Dona Maria das Dores Pereira, né? Tem mais ouvido aqui pra interagir. 8:10, meu filho.
3: Bom dia, Luciano Silva.
0: Bom dia.
3: Bom dia, Kennedy.
0: Tudo
3: aqui
0: bem?
3: Aqui no Rio.
0: E aí, Ju?
3: Queria mandar um alô especial pra minha amiga Ângela.
0: Ângela.
3: Gilberto e Socorro, da G Turismo.
0: Isso.
3: Jean e toda a família. Rapaziada, nota 10.
0: Isso, é verdade.
3: E pra minha mãe, Dona Maria de Lourdes, lá no sítio Quixaba. E pra vocês, Luciano, e pro Kennedy, pra toda minha rapaziada aí de Taperuá, um forte abraço, fica com Deus, um dia maravilhoso.
0: Valeu, meu amigo Gilvan, né? Gilvan ligado aqui com a gente, mandando um alô aí para o pessoal da GS Turismo, né? E também para sua mãe lá no sítio Quixaba, né? Aquele abraço aí, tá certo para todos, inclusive que estão lá no sítio Quixaba, né? Sítio Quixaba é...
4: Primeiro lugar em audiência.
0: É primeiro lugar, meu filho, isso não tem para ninguém não, não tem guaré-guaré aqui não, viu? E para ninguém, não adianta nem a concorrência estribuchar, né? Porque é primeiro lugar. É diferente, né? É diferente dos demais jornais. Não é que a gente é melhor, não, mas que é diferente mesmo, né? É doido. O jornal é meio doido, meio maluco. E contar os dois é que o negócio fica meio maluco mesmo. Tem mais gente aqui para falar com a gente, meu filho?
5: Não vá vender seu voto. Oi. Não deixe ninguém lhe comprar. Seja um eleitor esperto e, por favor, vote certo por amor a Taperuá.
0: Aí, meu filho, aí tá certo. Aí falou bem, aí mandou bem. É isso aí, gente, né? É desse jeito. Deixa eu repita, meu filho, repita. Faça como aquele... Como é o nome daquele locutor, rapaz? Eu esqueci aqui, mas rapaz, a memória hoje tá... Acho que eu vou ter que tomar o babosa meu, viu? Eita. Aquele locutor, rapaz, que se falava uma coisa, aí ele dizia, repita.
5: É? Não vá vender seu voto, não deixe ninguém lhe comprar. Seja um eleitor esperto e por favor vote certo, por amor a Taperoá.
0: Pronto, olha aí, o poeta Humberto Guedes gravou, né? Por amor a Taperoá, vote certo, por amor a Taperoá. Tá certo? Não vote em qualquer cabra que chega aí por aí, né? Chega tanta gente aqui que eu fico pensando assim. Rapaz, eu vejo gente assim que administra determinadas cidades, não faz nada na sua cidade. Eita, meu Deus, pra enganar o povo. Rapaz, é brincadeira, viu? Meu Deus do céu.
4: Eita, Beto Guetta Rochado. Uhul! Vota certo.
0: Olha aí, o povo gostando, viu, Kenzo Sampaio? Você tá perdendo, Kenzo Sampaio, você tá perdendo. Venha-se embora pra cá, meu filho. Venha-se embora pra cá, que hoje o negócio aqui tá... Tá animado, né? Tá animado. E é desse jeito mesmo, né? Não venda o seu voto, não se deixe se enganar, nem vá pro... Porque às vezes... Não é só a questão do voto, não, né? Não é só a questão não é só... questão também de vender o voto, não, porque a gente sabe que existe assim aquela pressãozinha, né? Tem alguns outros, mas aquela pressãozinha, ó, tem que votar no meu candidato, tem que votar no candidato, nos nossos candidatos, no nosso grupo, né? Você sabe, porque se não votar, aí o emprego já era, né? Você sabe que existe isso, né? Mas aqui não, aqui acho que não existe, não. Isso é numa outra cidade ali. Aí existe assim, as pessoas chegam assim, alguns líderes, né? Chegam, ó, tem que votar lá no meu candidato, né? Não pode compartilhar nada de outro candidato, falar nada de outro candidato. Tem que votar lá no meu candidato. Esse é o emprego, viu? Ó, seu emprego, seu pão. Se não votar, meu filho, aí o pão já era, né? O pão já era. Tem que votar, né? Eita, meu Deus do céu. Valeu, poeta. Show de bola, viu, poeta? Esse é nossa prata, artista da terra, viu? Poeta Humberto Guedes, ele sabe fazer mesmo a poesia, fez e mandou bem, né? Agora quem vai mandar bem aqui vai ser o Aaron Cid, né? Vamos ao comentário, meu filho, 8h14, vamos trazer aqui o comentário do jornalista Aaron Cid, né? Tá pronto aí o Aaron? Ô, rapaz, sinto de couro, dorme demais, viu? Tá pronto aí? Então solta aí o Aaron Cid. Bom dia, Aaron Cid.
6: Um abraço a você, a toda a equipe do estúdio, saudações à audiência aqui do nosso programa. A vice de Lucas, essa é a pergunta que se faz nas últimas horas e deve ser a questão que fará a sua articulação política se debruçar pelos próximos dias até a convenção. Se o critério for peso político, o nome, por exemplo, do deputado estadual Adriano Galdino, presidente da Assembleia, filiado ao Republicanos, obviamente desequilibraria qualquer disputa. Mas... no momento, os sintomas mostram que esse não deve ser o principal ponto de inflexão ou de reflexão, mas sim as questões de ordem mais conceituais e simbólicas que contribuam para a mensagem, a narrativa e o marketing da chapa governista. Parece quase consensual de que Lucas Ribeiro deve colocar um nome feminino e que represente João Pessoa, de preferência, cidade onde ele precisa crescer, especialmente na região metropolitana de João Pessoa, onde tem o seu principal adversário, o ex-prefeito da capital, Cícero Lucena. A julgar por essa questão conceitual, aparecem quatro nomes femininos que podem estar em análise ou estão em apreciação nesse momento. Rafaela Camaraense, suplente de deputada federal, ex-secretária de meio ambiente, é do PDT, mulher, jovem e que tem afinidade pessoal com o governador Lucas Ribeiro, porém não tem essa inserção toda em João Pessoa, pelo menos até aqui. Depois, a ex-vice-governadora Lígia Feliciano, é um nome já conhecido, foi vice-governadora duas vezes, é de um partido importante, da Federação União Progressistas, a mesma federação de Lucas Ribeiro. mas é um nome muito mais ligado, por exemplo, à cidade de Campina Grande. Tenente Coronel Viviane Vieira, do PSB, pré-candidata a deputada estadual, comandou a Polícia Militar em Cabedelo, realizou um trabalho que gerou repercussão. Se as pesquisas qualitativas apontarem para um indicador da segurança pública como um item importante na cabeça do eleitorado, é um nome que pode avançar nessas prospecções. Mulher da região metropolitana de João Pessoa e tem uma mensagem na área de segurança pública. E também tem o nome da ex-primeira-dama de João Pessoa, Maísa Cartacho, que está agora estrategicamente no Republicanos, que é um partido que reivindica essa representação. Maísa Cartacho é de João Pessoa, é uma mulher que tem uma vida autônoma própria, não é só a mulher de Luciano Cartacho, ex-prefeito e deputado estadual, é uma professora universitária, mãe de família, discreta, uma vice que tem um perfil que combina muito com essa questão, com esse ritual, digamos assim, com a liturgia do cargo de vice. E não seria alguém que no futuro, por exemplo, poderia dar trabalho numa eventual sucessão de Lucas Ribeiro. É uma pessoa que está, pelo menos, no lugar certo e no partido certo. Ainda tem um bônus, ela calaria, digamos assim, o Republicanos, que não teria do que reclamar. Mas todas essas questões vão ser pesadas, peneiradas e avaliadas. O governador Lucas Ribeiro e a sua estratégia política têm ainda tempo para fazer todas as avaliações e ponderações. Se o critério político prevalecer, tem nomes como o de Adriano Galdino. Se for o conceito, a indicação ou a escolha, ruma ou pende para o nome de uma mulher e de João Pessoa. Qual o melhor perfil? Os dados científicos e também os insights políticos vão responder. De João Pessoa, Aaron Cid.
0: Pois é, obrigado aqui o Aaron Cid, né? Aí trazendo o comentário do dia, o Aaron Cid, que volta logo mais às 18 horas no Hora H aqui pela Taperuá FM, né? É, agora os embates é pelas vices, né? As vices, né? Os vices, quem serão os vices de Cícero Lucena, de Efraim, de Lucas Ribeiro, né? Agora a luta é exatamente neste sentido, né? Achei interessante o ouvinte fala aqui, meu Deus do céu, é cada coisa. O ouvinte colocou aqui dentro dessa poesia aí do poeta Humberto Guedes, né? E o ouvinte colocou aqui, olha só. É, por amor. Cadê aqui, meu filho? Cadê aqui? Perdeu aqui, foi? Por amor ao bolso deles. Tô aguardando eles na minha casa. É, mas é isso aí, gente. Não venda seu voto, não, né? Não venda, não. Vote de graça, né? Em quem tem trabalho e competência. Analise. Por isso que é importante sempre analisar. Ver realmente quem tem compromisso, quem chega aqui de paraquedas e nunca mais aparece. É importante a gente fazer uma análise, né? A gente traz isso assim, a gente. Mas o voto é livre, né? E deixar isso bem claro: o voto é livre lá na urna. É você, a urna e Deus. Pronto. Tá certo? É você que muitas vezes tem essas pressões, né? Pressões psicológicas, pressões de emprego e tudo mais. Mas lá na urna é só você, a urna e Deus. Mas ninguém. Ninguém vai saber quem você vota ou deixa de votar. Mas analise. Vote realmente com competência. Escolhendo bem quem vai representar. Porque é uma responsabilidade. O voto, ele é uma responsabilidade. Porque nós vamos estar, por exemplo, a gente está vendo hoje essa questão das leis, né? E aí é muito importante cada voto, por exemplo, a Assembleia Legislativa, a Câmara Federal, o Senado Federal, né? Porque são representantes, são eles que mexem, que fazem as leis, né? São eles que fazem as leis, por isso que nós temos que analisar bem, realmente, ver se tem compromisso realmente com o povo ou se está tendo compromisso com o partido. Com partido, com líder A ou B, né? Ou se ele tem compromisso com o povo, que é isso que a gente tem que avaliar, né? 8 horas e 21 minutos, tem mais ouvintes aqui para interagir com a gente.
7: Bom dia, Luciano, que Deus ilumine o seu dia, viu? Tomara que quente chegue logo, tá fazendo farta.
0: É, pois é, daqui a pouquinho ele chega, né? Se Deus quiser, logo ele vai se recuperar e vai estar aqui com a gente, pra gente dividir aqui a bancada, né, no Jornal Interativo, tá certo? Sempre interagindo com você e deixando claro, você sempre muito bem informado, né? Gente, a gente fala isso, não críticas destrutivas, mas críticas construtivas, pra gente ter uma consciência, né? Pra gente abrir os nossos olhos realmente a cada dia, pra gente escolher realmente os nossos representantes, né? Olha só, gente, foi perdido aí uma CNH, tá certo? O nosso amigo Carlos, né? Carlos Roberto de Andrade, né? Ele teve a sua CNH, ele acabou perdendo a sua CNH, tá certo? Quem encontrou essa CNH pertencente ao Carlos Roberto de Andrade? Carlos Roberto de Andrade, né? Acabou perdendo a sua CNH. Quem encontrou, tá certo? Entre em contato aí com o nosso amigo Cacau Gouveia, tá certo? Grande abraço aí ao Cacau Gouveia Gravações. Entre em contato aí com o Cacau Gouveia, tá certo? Você que encontrou essa CNH, tá certo? Mais ouvintes no ar?
8: É verdade, Luciano. Mas e esse pessoal que gosta de votar por dinheiro, por 50 reais, 100 reais, que é o máximo que eles vão dar. É 50, 100 reais. Pega o dinheiro, mas não vote. Vote com quem faz alguma coisa pro Taperuá. Não essas pessoas que vêm pra Taperuá no tempo de eleição. Aí chega tudo santinho, os santos do pau oco pedindo voto. Aí as pessoas votam, confiam na palavra deles, na palavra bonita, né? Que eles têm as palavras bonitas, e os que trabalham para eles também, hein? Tem as palavras bonitas, conversa, ai meu amor, minha querida, quando passar a eleição, não olha nem na cara. Aí, o que é que a pessoa faz? Votou, perdeu o voto. Então, pega o dinheiro e vote nas pessoas que você sempre convive e vê que presta.
0: É exatamente, exatamente isso, né? Tem que fazer essa análise mesmo. E hoje, gente, o povo, boa parte do povo, ele está atento. E não é massa de manobra, né? Antigamente se fazia com o povo massa de manobra, né? Grupos políticos faziam massa de manobra, né? Manobrava pra se... até dizia assim, né? Eu lembro que se dizia assim, ah, meu gado, meu povo, né? Hoje o povo é livre, né? É livre. Tem alguns, claro, que ainda estão presos, estão escravizados, mas boa parte do povo é livre e realmente escolhe e vai saber escolher legitimamente os seus representantes, tá certo? Legitimamente os seus representantes. E é isso que é importante, a gente fazer uma avaliação, né? Avaliação, e a avaliação que eu digo é trabalho, porque tem gente muitas vezes que raramente vem ao município, vem agora, né? Nesse tempo, e às vezes somem, né? Durante 4 anos. Tem gente que não faz uma boa administração no cargo que tem e às vezes quer assumir um cargo maior. Ora, se você não está fazendo uma boa administração no cargo que você foi eleito, por que você quer subir de cargo? Porque eu acho, por exemplo, se deveria subir de cargo, sim. Por exemplo, você fez um bom trabalho. Vamos lá, começando por baixo, né? Estou falando de uma forma geral, não estou falando para ninguém aqui não, tá certo? Falando assim, vamos lá, você começou como vereador, você fez um excelente trabalho como vereador, né? Fez um excelente trabalho, o povo viu o excelente trabalho que você fez como vereador, né? Fiscalizando, cobrando. E aí, nas próximas eleições, você coloca seu nome a prefeito. Ou prefeito, né? Pode ser mulher também. Mas, veja, primeiro você fez um bom trabalho aqui. Não é você estar num cargo, não fez um bom trabalho e você botar o seu nome lá na frente. Não, o povo não vai colocar. Aí você fez um bom trabalho como prefeito. Aí você disse, não, agora eu vou disputar uma vaga na Assembleia Legislativa. Mas você fez um bom trabalho, você foi um bom gestor. Né? Aí chega depois, não, eu vou para a Câmara Federal. Mas você fez um bom trabalho como deputado estadual. E assim vice-versa. Não é, por exemplo, você estar num cargo, não faz nada. E aí você chegar, querer disputar um cargo maior. Aí, será que lá no cargo onde você está, você fez jus? É isso que a gente tem que avaliar, né? Tem que fazer esse análise. Todos nós temos que fazer esse análise nessas eleições. Essas eleições, né, que nós vamos eleger, por isso que é importante aí ter cuidado, né, redobrar bem. Nós vamos escolher nossos deputados estaduais, vamos escolher governador, vamos escolher presidente, deputados federais e senadores. São dois senadores. E aí a gente às vezes pergunta assim, vale a pena, né? Talvez assim, eu vejo que o sistema brasileiro, ele tem uma falha, o sistema brasileiro. Por quê? Porque assim, a gente fala tanto, né? Eu vejo aí na boca de muita gente, soberania, chega a encher, estufa o peito, né? Soberania do país, fala sobre a... Como é que chama o nome, rapaz? Agora me fugiu aqui. Me fugiu o nome da palavrinha aqui, né? Não é soberania, não, é outro nome. Eles falam, né? É a democracia, né? Democracia, é essa palavra. Mas aí, você é obrigado a ir às urnas. Entendeu? Porque eles têm tanto medo, o sistema tem tanto medo e conhece tanto o povo brasileiro, sabe a força do povo brasileiro, que, por exemplo, teve aí a reforma política. Veja se discutiram isso. Porque eles sabem a força que o povo tem. Se o povo quiser, por exemplo, se não fosse obrigatório, né, teria uma baixa muito grande no número de eleitores. Teríamos nas eleições agora, nós teríamos uma baixa muito grande de eleitores. Porque como você não está obrigado aí, né, você não ia. Muita gente não ia, eu tenho certeza disso. Faça o teste, pega o sistema aí, bota o sistema aí, bota aí, aprove aí, por exemplo, o fim da questão de ser obrigado às eleições, você ser livre, como os países primeiro mundo eles são, China, Japão, Estados Unidos, né, eles não são obrigados, né, os eleitores não são obrigados, por isso que os candidatos têm que se desdobrar para conquistar os eleitores para eles irem. É, por exemplo, como a eleição do conselho, para os conselheiros tutelar, ela é muito mais rígida do que uma eleição qualquer. Por exemplo, a eleição para um conselheiro tutelar, ela é bem mais rígida do que uma eleição, por exemplo, para vereador. Porque, além do candidato se inscrever, ele vai passar por provas. Para ele ser aprovado naquelas provas, se ele for aprovado naquelas provas que ele faz, nos requisitos, é que ele vai disputar a vaga. Olha só como é mais sério. Né? Que deveria ser, isso aqui deveria ser também para vereador, para qualquer outro cargo. Para ver se a pessoa tinha capacidade realmente de estar ali. Então, veja, o cargo de conselheiro tutelar. Então, eles passam por avaliações, por provas, né, capacitação, ao serem aprovados nessas provas é que eles vão disputar. Né? Não é simplesmente se inscrever e vai disputar, não. Tem que passar por tudo isso primeiro. Então, assim, as eleições municipais, principalmente, deveriam ser assim. Né? E aí, um diferencial na eleição, veja como o número é bem baixo, né? Nas eleições para um conselheiro tutelar, você não é obrigado. E veja como o número é baixo de pessoas que vai. Porque os candidatos é que tem que conquistar eles para as pessoas virem. Né? Mas no nosso país dizemos assim, nós somos um país democrático. Aí eu pergunto, qual? Se eu sou obrigado a ir a votar. Se eu não for, eu pago multa. Caso eu não queira ir, eu vou pagar uma multa. Ah, mas é barato, você na multa. É, mas paga. Fica impedido de fazer concurso público, uma série de coisas. E aí? Né? É isso que a gente tem que avaliar, tá certo? Ouvido participando aqui, diz aqui, né, quero agradecer aqui a Toninho Patativa, que arrumou aí, né, uma cirurgia para o meu filho, tá certo? Fazia aí 3 anos, né, 3 anos que eu estava para conseguir, né, e agora ele conseguiu, tá certo? Através aí do Gervásio Maia, tá certo? Do Gervásio Maia e também de Maria Porto, né? É, tamo junto, tá certo? Valeu. Eu te agradeço aí, né? É, tá certo? E é isso mesmo, né? Na verdade, essas coisas deveriam estar sempre disponíveis para a população, né? Infelizmente, a saúde brasileira, ainda a gente tem que pedir, né? Favores, lamentável. Vamos lá, vamos à interação, aliás, vamos ao apoio, né? Daqui a pouquinho a gente volta com muito mais interação. 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

0: É isso aí, gente. Agora em Itaperuá, no Cariri da Paraíba, são exatamente agora 8 horas 38 minutos, né? 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
0: Tem mais interação, fala, que não para a interação aqui dos nossos ouvintes.
2: Deixa eu ver aqui. Hoje acordei cedinho.
0: Opa. Oi, quem é?
2: Para o programa escutar. Plantei um pé de pitomba, nasceu um pé de joá. Nas vésperas das eleições. É muito fácil falar. Amigo, me dá teu voto, pois amo Itaperuá. Importante é pensarmos em quem nós vamos votar, para provar que somos nós que amamos Itaperuá.
0: Eita, rapaz, mas rapaz, não sabe. Cadê? A nossa amiga Mara, né? Fazendo aí o verso também, viu? Nossa amiga Mara. Eita, coisa boa, rapaz. Valeu, Mara. Aquele abraço. Obrigado sempre pelo carinho. Obrigado por sua audiência, né? Sempre ligado aqui no Jornal Interativo. Tem mais gente aqui? Tem mais gente aqui pra interagir? Meu amigo Chicão. Chicão lá em Areal. Já mandei aquele toque. Meu amigo Chicão aqui, sempre na audiência aqui do Pancadão, né? Obrigado aí sempre pelo carinho, né? Olha só, gente. Deixa eu trazer aqui um convite pra você. A Igreja Congregacional, né? Nós tivemos aquele momento. Aquele momento, né, onde esteve aqui a Rota Missionária, os meninos, né, com as camisas amarelas, azuis, né, que foram na sua casa e fizeram aquele trabalho. Tivemos aí uma semana inteira com trabalho com as crianças, né, lá no templo da igreja. Mas isso não parou não, viu, gente? Neste sábado, quero convidar as crianças, né, tanto aqui do bairro do Alto, as crianças do bairro São José, aquelas crianças que estiveram lá conosco durante aquela semana, que ficou até... Gente, foi emocionante, as crianças até choraram, né, quando tava acabando os últimos dias. Foi algo que marcou, né, marcou muito aqui a cidade de Itaperuá. Mas boa parte da equipe vai estar de volta. Cadê aqui o vídeo aqui? Olha só, deixa eu fazer um convite aqui para criançada, os pais aqui no bairro do Alto, né? Inclusive, nós vamos disponibilizar um transporte para aqui. O transporte vai sair lá na rua Nossa Senhora da Conceição, né? Onde é o ponto que a gente tem. Tá certo, para levar as crianças, quem quiser ir, até os adultos também podem ir, né, acompanhar das crianças, para as crianças não ir sozinha, pode ir também, tá certo, mas não se preocupe, né, vai com a equipe profissional que vai cuidar bem também do seu filho. Olha só, deixa eu colocar essa chamada aí, tá aí a chamada, né, olha aí para você que tá no YouTube, tá certo, isso aí foi lá na nossa igreja sede, lá em Campina Grande, com o tema da Copa do Mundo. Esse tema será trazido também para cá, essa equipe que aí esteve, vai estar aqui também, trazendo uma tarde, né? Será às 4 horas da tarde. Olha só, uma tarde com muita alegria, brincadeiras, lanche, historinhas bíblicas, né? Tudo aí voltado para a criança, né? Tudo voltado para a criança. Então, traga a sua criança, tá certo? Pessoal aqui do bairro do Alto, né? Vai ter o transporte que vai estar à disposição, tá certo? Vai estar à disposição aí para o seu filho. E se você quiser acompanhar também, se o filho for pequeno, pode ir acompanhar também, não tem problema, tá certo? Será de grande importância, será de grande valor, né? As crianças marcou muito, né? E foi uma semana inteira de trabalhos aí com as crianças, mas aí está de volta, né? Parte daquela equipe vai estar aqui conosco, né? Parte daquela equipe faz parte da nossa igreja lá em Campina Grande e vão estar aqui e vamos estar fazendo a EBF, né? Escola Bíblica de Férias aí para as crianças, né? De toda a cidade, né? Toda a cidade, as crianças aí possam estar lá conosco, tá certo? Neste grande momento, tá certo? Nesse grande encontro. E à noite também, gente, teremos um culto, né? E à noite vamos ter um culto também lá na igreja, tá certo? Também para os adultos, tá certo? E aí, para as crianças também, né? Quem quiser ficar, tá certo? O culto será às 18h30, tá certo? Vai estar conosco também a equipe lá da nossa igreja sede, vão estar aqui, vão estar ministrando a palavra, um momento de adoração também. Então você já está convidado, né? Você que está me ouvindo, já está convidado a estar conosco. As crianças na parte da tarde e aí os adultos também na parte da noite, né? Estarem conosco nesse grande momento de louvor, de adoração ao nosso Deus. Nós vivemos tempos tão difíceis, né? Tempos de tantas coisas, e o melhor lugar para a gente estar é na presença do Senhor, tá certo? O melhor lugar onde a gente encontra alívio, onde a gente encontra conforto, onde a gente encontra o incentivo para seguir é na presença do Senhor. Por isso, não deixe a presença do Senhor, tá certo? Então, sábado agora, né? Sábado agora, dia 25, lá na Igreja Congregacional, tá certo? Os trabalhos serão realizados lá na Igreja Congregacional. A gente pensou até fazer o trabalho fora, mas como nós estamos dentro desse período de chuva, né? Incerto, então. Será lá no templo às 18h30, culto à noite. E para as crianças, à tarde, né? Às 16 horas, tá certo? 16 horas será a EBF aí para as crianças, né? E elas vão brincar à vontade, vão se divertir à vontade, vão ouvir uma palavra de Deus ao coração delas. Então, você que tem o seu filho, tá certo? Prepara ele, já vai se preparando para esse momento, próximo sábado agora, dia 25, sábado agora, né? Sábado agora, tá certo? Depois de amanhã, estarem lá na Igreja Congregacional. Não esqueça, e o pessoal aqui do alto terá o transporte aqui, vai ter uma van, tá certo? Que nós vamos disponibilizar, tá certo? Para levar aí o seu filho, para ele estar lá conosco. Não se preocupe, né? A gente vai cuidar bem dele, mas se os pais ou mãe quiser ir também junto com seus filhos, pode ir, não tem problema nenhum, pode ir junto com eles também, tá certo? Aí já aproveita e já fica para o culto à noite, tá certo? Tá dado esse convite, quero contar, quero ver você lá, né? Você é adulto, quero ver você lá, tá certo? Quero ver você lá, tá certo? Pra gente com certeza adorar sempre ao nosso grande e eterno Deus, tá bom? São exatamente agora 8 horas e 45 minutos, né? 8 e 45 minutos. Eita, que o jornal hoje é polêmico, né? O jornal é polêmico, mas é assim mesmo. É polêmico mesmo, né? O jornal interativo, sempre tratando aqui os temas que são de interesse da nossa sociedade. Esse é o objetivo de nós estarmos aqui, né? A gente deseja as nossas melhoras, né? Para o Kent Sampaio. É, a gente sabe que essas viroses, assim, não é só o fungado no nariz, né? A gente sente dores no corpo, é dor de cabeça, é tanta coisa, né? Lá atrás, se fosse lá atrás, era como é que chamava? Era o coronavírus, né? Sampaio. É, a gente sabe que essas viroses, assim, não é só o fungado no nariz, né? A gente sente dores no corpo, é dor de cabeça, é tanta coisa, né? Lá atrás, se fosse lá atrás, era

seja, né? A Covid que, bem, que ela não deixou de existir, ela não morreu, ela tá aí, os sintomas eles são os mesmos. Interessante que os sintomas muitas vezes que nós sentimos hoje, né, quando pegamos a virose, é praticamente os mesmos, né? Tem gente que tem dor de cabeça, tem dor no corpo, né? Os sintomas são os mesmos, é porque muitas vezes as pessoas não procuram para fazer os testes, mas é, muitas vezes os sintomas são os mesmos. É porque naquele tempo tinha que dar o marketing, né? Tinha algo por trás disso aí, aí tem que dar o marketing, né? Tudo era Covid, né? Covid, né? Aí parece que esqueceu, mas os sintomas são os mesmos. Se você observar, muita gente que tá dolorido, né? Tá com esses sintomas, pode observar que os sintomas, eles são os mesmos, né? Da Covid-19, né? Meu amigo Marinaldo Produções, né? Marinaldo Produções, lá na Casa de Show Santa Aldeia. Sexta-feira agora, dia 24 de julho, né? Dia 24 de julho. Tem quem aqui, meu, né? Suélio Silva, né? Tem o Suélio Silva lá na Casa de Show Santa Aldeia, né? A partir das 21 horas. Valeu, meu amigo DJ Bal. Tá dado o recado, né? Tá dado o recado. São 8 horas e 47 minutos, né? Neste sábado, gente, nós também teremos aqui o programa Frente a Frente, né? Só que vamos ser gerado de outro local, né? A gente tá com problema até que mais teremos o programa Frente a Frente. Neste sábado, estaremos recebendo aqui alguns deputados ligados à direita, né? Deputados ligados aí ao PL, o Cabo Gilberto e também o Sargento Neto, que vão estar aqui. O Sargento Neto, que foi o deputado que destinou o recurso, né, para a construção, inclusive esse recurso já está na conta da prefeitura, para a construção da Praça da Bíblia, né? Eles vão estar aqui neste sábado, cumprindo a agenda aqui na cidade, e a gente vai gravar com eles também, para a gente trazer depois, né, no Jornal Interativo, né? Fazemos, vamos ver o que a gente pode fazer, já que o programa Frente a Frente, gente, não está no ar, que houve alguns problemas técnicos lá, para ter isso estar resolvendo, mas se Deus quiser, a gente vai voltar com o programa Frente a Frente, né? Sempre interagindo com você. Mas enquanto isso, a gente está aqui trazendo aí o Jornal Interativo, interagindo com você.

0: isso aí, gente. Agora são 8 horas e 49 minutos, né? Vamos às últimas informações. E por falar aí na política, né? Olha só, gente, né? Indicação aqui do vice de Efraim, né? Eu não falava agora um pouco sobre o vice do Lucas, né? Indicação do vice de Efraim não pode ser imposição para Bruno, diz aí o cabo Gilberto, né, que vai estar aqui no município de Itaperuá neste sábado, né? Olha só, o deputado federal Cabo Gilberto do PL disse, né, nesta quinta-feira, dia 22, que não podem exatamente insistir, né, numa imposição aí para o prefeito de Campina Grande, Bruno Cunha Lima, né, do União, indicar aí a vaga de vice, né, do senador Efraim Filho do PL na disputa aí pelo governo do estado da Paraíba, né? As indicações aí é aquela novela aí para agora dos vices, né? Encontrar os vices aí, né, para cada partido, né? E aí, como o Aaron trouxe também agora há pouco, né, a gente falava, o Aaron falava aí sobre a questão dos nomes, né? Inclusive 4 mulheres, né, para vice, compor aí a vice, né, a chapa, né, com Lucas Ribeiro, né? Pois é, e a gente fica nessa expectativa, né? Essa expectativa aí, com certeza, né? Das eleições deste ano, né? São exatamente agora 8 horas e 50 minutos, 8 e 50 na Paraíba, né? Você ligado e sempre bem informado, mais um ouvinte aqui interagindo.
1: Luciano Silva.
0: Opa!
1: No meu tempo era uma gripe, era vinha forte, espirrava muito.
0: Sim.
1: Estilava, né? Mas a minha mãe fazia o quê?
0: Sim.
1: Eu lembro como hoje, ela pulou a lenha, jogava umas pedras de tabuleiro dentro da brasa, ficava vermelho, jogava dentro do leite, chamava leite ferrado com mastruz.
0: E era? Meu
1: poxa,
0: Deus!
1: Tomava no 3 dias, tava bonzinho. Era leite.
0: Você era forte mesmo, viu?

0: chamava com
1: leite ferrado,
0: jogava dentro que pipocava. Hoje é tudo num remédio e remédio pouco serve, né?
1: É
0: isso, Luciano. Meu abraço. Melhora pra Kendo Sampaio. Meu abraço aí, Kendo. Tchau.
1: Pois é, faça essa dica aí, viu, Kendo Sampaio? Pega essa dica aí do seu Abdias. Liga aí o braseiro, né? Liga o braseiro, bota lá dentro. Aí pega, bota dentro do leite. Eita, meu filho, é tiro e queda, né? Eita, rapaz, que coisa, né? Mais uma vez reforçando, gente, aqui no finalzinho, né? Você que encontrou, tá certo? Inclusive, assim, gente, né? Às vezes o pessoal, alguns documentos vêm aqui pra rádio, as pessoas não buscam, né? Tem aqui uma carteira de identidade que foi perdida, né? Novinha. E a gente já anunciou várias vezes aqui, às vezes as pessoas não vêm buscar. Tem muitas coisas aqui que às vezes aparece, o pessoal deixa aqui, mas o pessoal não pega, né? E aí, gente, olha só, foi perdida, né? É o senhor aqui, Carlos Roberto, né? Carlos Roberto de Andrade, ele perdeu uma CNH, uma carteira de motorista, né? Ele perdeu aqui. Quem encontrou, tá certo, essa CNH, tá certo? Entra em contato aí com o nosso amigo Cacau Gouveia, tá certo? Entrega aí para o Cacau Gouveia, tá certo? Foi perdida essa CNH, tá certo? Tá certo, tá dado o recado, né? 8 horas e 52 minutos, né? 8 horas e 52 minutos. Deixa eu só conferir aqui, tá certo? E a gente trazendo essas informações. E mais uma vez, né, gente? Mais uma vez, a gente termina aqui o Jornal Interativo. A gente esperando sempre boas notícias. Cada dia é um recomeço. Cada dia a gente espera boas notícias com relação à questão das nossas adutoras. E é importante, né, sempre a gente trazer, atualizar, e nós estamos atentos. Eu disse aqui que nós não iríamos sossegar enquanto essas adutoras não fossem concluídas. Nosso objetivo aqui é, nós só vamos deixar de falar nessas adutoras quando a gente vê finalmente elas concluídas e servindo a população de Itaperuá. Graças a Deus que elas avançaram bastante. Elas avançaram bastante, mas a gente precisa, em breve, e eu creio que em breve, nós iremos trazer uma data, né, da primeira adutora, a adutora do Paju, que já venceu, inclusive, o prazo. Nós estivemos lá em Teixeira, conversei com o Hernandes, né, coordenador do Denox, e ele deu um prazo de folga, né, no mês de junho. Já estamos no finalzinho do mês de julho, hoje já é 23, e aí a gente precisa, né, de novas informações. Quando a data, quando essa adutora, ela estará sendo entregue à população? Para que a gente, né, tenha um, digamos assim, um alívio, porque a gente sabe que vai chegar o mês de agosto, setembro, outubro, e o açude, ele perde, não perde assim do jeito que ele está, porque não tem tanta evaporação. Mas nos períodos quentes, a gente sabe que a água, a evaporação, melhor dizendo, é um dos fatores que vai contribuir para o açude secar mais rápido, né? Veja que esse tempo assim é muito bom, porque fica nublado, não vai evaporar a água, porque está frio. Não vai evaporar, não está entrando, mas também não vai sair. Mas quando passar esse tempo e a gente chegar no verão, e aí a situação se complica. Você viu que foi assim em 2024, aliás, 2025, foi assim em 2024, foi assim em 2023. Sempre que chega os meses de outubro, novembro, dezembro, as coisas começam a complicar. E a gente precisa dessas adutoras prontas. A outra, que é a adutora do Transparaíba, assim chamado, ramal do Cariri, o ramal que vem para cá, o ramal que vai para Assunção, o ramal que vai para Junco do Seridó, que passa aqui em Itaperuá, que também já está bastante adiantado, né? Já adiantou bastante. Agora a gente só precisa dos números, das datas definitivas. Dia tal, a doutora tal estará sendo entregue à população, para que a população ela possa respirar, para que a população finalmente não mais tenha que todas as vezes, quando o nosso manancial seca, voltar para o açude de Mucutu. A gente vê os problemas que o próprio Mucutu, a água lá, causou nos maquinários da Cajepa, causou muitas vezes nas torneiras, nas nossas casas, e a gente não quer voltar mais a esse cenário. Por isso, peço sempre às autoridades que corram atrás, para que agora a gente possa ter o prazo de entrega dessas adutoras.

do pancadão de hoje, dessa quinta-feira fria, chuvosa, mas agradecendo o seu carinho, agradecendo a sua audiência. Amanhã é sexta-feira é cedinho, né? Mais cedo, às 6 da manhã. Um forte abraço a todos, fiquem todos com Deus, uma quinta-feira cheia da graça e da misericórdia do nosso Deus na sua vida. Que Deus abençoe a sua vida, uma ótima quinta-feira e até amanhã, se Deus assim permitir, com mais um

0: 9 horas.
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1: Olá, bom dia, minha turma. Cheguei, hein? Já por aqui. Em mais uma manhã boa, hoje, quinta-feira, hoje, 23 do mês de julho, no ar, a partir de agora, mais uma edição do seu...
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1: Estação 87, é manhã boa, que tom por aqui, né? E por aqui a gente vai ficar juntinhos, eu e você, você e eu, em mais uma manhã, papai do céu permitiu, a gente se encontrou, e a partir de agora, Estação 87, trazendo muita música boa, trazendo comigo sempre os melhores ouvintes, fica ligadinho curtindo essa programação até 11 da manhã. A partir de agora, liberadíssimo, nosso telefone WhatsApp 8855-5288. Transmissão ao vivaço tá chegando pra você aí na página do Facebook, Rádio Comunitária Taperoá FM. E quero agradecer a turma boa que já baixou a Radiosnet, tá curtindo aí pelo seu celular, no seu computador. Fica comigo, interage, manda o sucesso musical, porque aqui tem, hein? Tem o Você Pede, Eu Toco. Quinta-feira é dia de renovar as esperanças e lembrar que cada amanhecer traz uma nova chance de recomeçar. Sou Jaqueline Alves.
0: Jaqueline
1: e convido Alves. Você a respirar fundo, sintonizar o coração da gratidão e deixar o melhor da vida entrar. Fica ligadinho aqui na 87,9, aumentando o volume. Bora agradecer. Kevin Johnny, pra você, Kevin, meu bom dia.
2: Essa é pra você aí, ó.

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0: Primeiríssimo bloco musical no Estação 87, mas que isso, né? Sucesso com ela, Márcia Felipe na programação.
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0: Nas primeiríssimas de hoje, sucesso também ao som do Léo Foguete, Acertada. E agradecer com Kevin Johnny. 9 horas e 16 minutinhos, programa Estação 87 só começando. Então por aqui você vem ligando, vem participando. Quero trazer a participação do ouvinte daqui a pouquinho na programação que segue com você naquele apoio cultural. 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
0: Já tem ouvinte mandando áudio, não é isso? Taperoá FM, bom dia.
3: Jacqueline.
0: Seu Zé Camilo, bem-vindo.
3: Camilo. E quero pedir uma música.
0: Sim.
3: A mulher carinhosa com Amado Batista.
0: Ok.
3: Para oferecer a minha esposa Marisa, a você, a toda a sua família. Não esquecendo meu amigo, seu Pedro, lá no Barro do Alto, a esposa dele. Meu amigo Antônio do Relógio. Não esquecendo Adriano da Padaria, Dona Socorro. Não esquecendo meu amigo Damião das Aves, toda a família dele. Não esquecendo meu amigo Caldo, Dona Socorro, meu amigo Ronaldo, a esposa de Ronaldo. E não esquecendo meu amigo seu Martim aqui da Rua do Cruzeiro e toda a família dele. Não esquecendo meu amigo Abidi lá em São Paulo, meu amigo Levi, a esposa do Levi, Dona Juvina e toda a família deles. E todo que está escutando seu programa, Jacqueline. Tchau.
0: Aquele abraço. Ah, Aquele abraço pra você, seu Zé Camilo, pra toda a sua família, seus amigos. Daqui a pouquinho vamos navegar no sucesso aqui do Amado Batista, né? Mulher Carinhosa, tá no ponto, no Você Pede, Eu Toco. Mandar um alôzão aqui pra Baísa. Baísa tá mandando um alôzão aqui, deixa eu acompanhar. Um alôzão pra toda a família. Um alôzão para o seu Zé Camilo, para Dona Marisa, para Ângela e para Socorro ali da GS Turismo, desejando um dia abençoado, não é isso? Valeu, Baísa. Música para hoje, Enquanto Eu Te Adoro. Tá certo, mais uma vez a gente curte aqui na programação Sucesso, tá ok? Tem mais um ouvinte chegando, Tapero FM, bom dia.
4: Bom dia, Jaque, que Deus ilumine o seu dia, aquele abraço, cheiro.
0: Valeu, Idalina Silva, muito obrigada por sua companhia, amiga. Tem mais um ouvinte aqui, Jaqueline, uma ótima quinta-feira, abençoada por Deus, amém, pra nós. Jaqueline, manda uma música aí, manda uma alusão pras filhas Nádia e Nayara, para os netinhos, o esposo que tá com você hoje aí, não é isso? Olha, coisa boa, o pessoal lá do sítio de Evandro Vilar. Para as amigas da Vida Ativa, música pode ser com Delmiro Barros, qualquer uma. Alusão para Daniele lá no sítio do seu Evandro e todos de lá do sítio. Jaqueline, Deus abençoe esta quinta-feira com chuva de bênçãos. E eu digo amém, minha amiga. Alusão aí para toda essa turma. Tapero FM, bom dia.
5: Bom dia, Jaqueline Alves.
0: Bem-vinda, Bel.
5: Gostaria de ver uma música com ele pintada, pode ser qualquer um.
0: Sim.
5: Já me encontrei aqui na rua da Santa Conceição. Oferecer pra minha mãe e meu pai lá no Sítio da Rua Queimada.
0: Ok.
5: Pra todos da minha família e pra meus dois filhos, Reginaldo e Isabela.
0: Certo.
5: Esquecendo pra você e toda a sua família.
0: Amém.
5: Com Deus e tenha um bom dia.
0: Fica com Deus também aí, viu, Bel? Daqui a pouquinho a gente tem sucesso com unha pintada na programação. E aqui é bom demais.
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0: Só música top. Na sequência chega mais uma. Ao som da Thalita Mel, Oceano. Logo após tem o Você Pede, Eu Toco.

0: mais um bloco musical navegando na música do ouvinte. Você pede, eu toque, tá aí, unha pintada, novas publicações. Sucesso com Delmiro Barros. E ele, Amado Batista, na programação, só começando. E daqui a pouquinho, o próximo bloco musical, a gente continua na música do ouvinte. É, daqui a pouquinho tem Enquanto Eu Te Adoro, o nome da música. Com ele, Flávio Vitor.
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0: Às 9h36, daqui a pouquinho, o próximo bloco musical tem sucesso com ela. E a Seresta da Classinha tem o garçom. Participação do ouvinte e muito mais. Tenho que fazer uma pausa para o nosso intervalo comercial e daqui a pouquinho eu volto com essas e muito mais na programação.
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5: Taperoá FM, bom dia.
7: Bom dia.
5: Bem-vinda, Célia.
7: Célia Nunes de Guarulhos, São Paulo. Faço a música de criança pequena para oferecer ao meu esposo Vicente, meus dois filhos, Viviane e Osvaldo, a minha irmã que mora aí em Taperoá, a dona Marisa, o Zé Camilo e família, para você, seus filhos, seu esposo, um abraço, minha linda, um beijão para você e todos que estão escutando essa rádio maravilhosa. Um beijo.
5: Aquele abraço. Abração pra você também, Célia, seus familiares e todos os seus amigos. Turma boa aí em Guarulhos, São Paulo, aqui na nossa cidade de Itaperuá. E que sucesso, né? A gente vai curtir nesse bloco musical Criança Pequena. Mas antes, vem chegando sucesso pra você. Ao som do Flávio Vitor, Enquanto Eu Te Adoro.

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1: Agora 10 horas e 6 minutinhos, já de volta, hein? Tá aí pra você mais um bloco musical na programação. Navegamos aqui na música do ouvinte, tá aí, você pede, eu toco. Deixa um nolozó aqui pra Jailma Ferreira, minha linda. Um forte abraço pra você também. Ela pede o hino do Flamengo, né? Ganhou ontem aí, 4-0 sobre a Chapecoense. Um bom dia pra você, tá, Jailma? Excelente quinta-feira. Por aqui eu vou seguindo, tem mais um ouvinte chegando, tá? Mandando áudio, Taperoá FM, bom dia.
2: Bom dia, Jacqueline.
1: Bem-vindo, seu Abdias.
2: Como que você tá, Jacqueline?
1: Tudo bem, tá amigo? Bem?
2: A família tá boa?
1: Sim.
2: Deus abençoe você e família.
1: A nós.
2: Bom dia pra todos, tá? Peruáen, saúde e paz para todos. Bom dia para meus agricultores, que Deus abençoe vocês, saúde e paz. Um bom dia aí para o meu amigo Lula, trocador, cadê você, Lula? Meu amigo Zé Camila e Galinho e todos os taperuaenses, por bom Taperoá. Jaqueline, põe uma música aí para o Zé Camila dançar Maia de Gá.
1: Certo.
2: É, burro de mundo.
1: Uma bonita, okay, tá? Ok.
2: Jaqueline, falando com você para desejar um bom trabalho e até amanhã, assim Deus permitir. Um abraço.
1: Valeu, aquele abraço. Sabe, dia diretamente lá de São Paulo, participando e movimentando aqui. Daqui a pouquinho tem sucesso, tá, amigo? Pra toda essa turma boa. Alôzão aí para sua esposa, sempre curtindo também aqui a programação, que segue com você sempre naquele oferecimento. 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
1: Bom demais, só música top. Os melhores ouvintes aqui comigo pra gente curtir mais um sucesso. Com ele, Wesley Safadão, Rei Vaqueiro, Displicente.

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0: maior tesouro, né? Tá em sucesso com ele, é o Juarez na programação.
1: Ele sabe, eu já sabia.
0: Música do ouvinte também, sucesso pra você. Mão Branca, Bufa de Anu, pediu, curtiu.

0: Às 10 horas e 25 minutinhos seguindo é o Estação 87. Dá tempo, né? Dá tempo de você ligar, dá tempo de você mandar o seu áudio, sua mensagem de texto, deixar aquele bom dia maravilhoso nessa transmissão ao vivaço, compartilhar aí sem moderação, mandar o um sucesso musical. O seu alôzaço hoje vai pra quem, hein? 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
0: Chegando com mais um sucesso. E ao som da Marília Mendonça, tudo vai ficar bem.

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6: Liberadíssimo, mas deixa por aqui mandar um alusão para o seu Antônio Filho, curtindo lá em Brasília, né, meu amigo? Pedindo música aqui pra gente curtir. Aceita que dói menos. Vamos curtir no próximo bloco musical. Vai pra toda a família, todos aqui na Casa do Frango. Alô, Nilda, Paulinho, Dona Terezinha. Frango é o batido do dia, né? Aqui na Cícero de Farias. Alôzão para o Pascoal Moraes, ligadinho lá na cidade de Patos. Música para hoje, Eduardo Costa. Imagina Eu é o nome da música. Boa pedida, hein, amigo? E um alôzão para o Sebastião Bezerra, que tá curtindo lá em Matina, Bahia. Aqui você pede, eu toco.
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6: Frio parada dura? Aceita que dói menos. Logo após tem a do Eduardo Costa, Imagina Eu.
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0: sucesso tocado em todas as rádios pelo nosso querido Brasil. Tá aí música com ele, isso é Pablo, hein? O amor é brega. E a gente curtiu música boa também, é o som da Marília Tavares, Mariana Fagundes. Meu tchau é uma vez só.
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0: Dizem que o amor é brega, né?
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0: Brega é quem não sabe amar. Tá aí, Pablo. Música nova, que sucesso. 10h55, programação chegando ao finalzinho. Obrigada, meu Deus, muito obrigada por mais esse dia, mais essa manhã aqui do Estação 87. Gratidão a você que ficou aí do outro lado, nessa audiência, nessa companhia boa. Amanhã tem muito mais, né? A gente volta juntinhos, encontro marcado. Eu e você, você e eu, 9 da manhã, pra mais um Estação 87. Vou finalizando, mas tem a última de hoje, fica o som dele, hein? Flávio Leandro,
2: meu irmão,
0: Zezito Doceiro, quem ama cuida. Tchau, tchau e até lá com mais uma programação. E eu espero por você. Até lá.

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0: sangue, alma, divindade de nosso Senhor Jesus Cristo. Quero saudar a todos a partir da Rádio Evangelizar, de onde tudo começa. As rádios irmãs, cujos nomes cito neste momento. Saúdo a você pela TV Evangelizar, sinal digital em todo o país, em várias cidades, canal aberto, pelo YouTube Padre Manzotti Oficial, pelo aplicativo da Associação Evangelizar é Preciso e todas as plataformas digitais. Vamos juntos, queridos filhos e filhas, mergulhar na Trindade Santa. E nós começamos, em nome do Pai, do Filho e do Espírito Santo. Amém. Diz o Evangelho: naquele tempo, os discípulos aproximaram-se de Jesus e perguntaram: por que tu falas ao povo em parábolas? Jesus respondeu: porque a vós foi dado o conhecimento dos mistérios do reino, mas a eles não é dado. Pois há pessoas que têm, que será dado ainda mais e terá em abundância. Mas há pessoas que não têm, será tirado até o pouco que têm. É por isso que lhes falo em parábolas, porque olhando eles não veem, ouvindo eles não escutam, nem compreendem. Deste modo, se cumpre nele a profecia de Isaías: havereis de ouvir sem nada entender, havereis de olhar sem nada ver, porque o coração deste povo se tornou insensível. O coração deste povo se tornou insensível. Eles ouviam com má vontade e fechavam seus olhos, para não ver com os olhos, nem ouvir com os ouvidos, nem compreender com o coração, de modo que se converte e eu os cure. Felizes sois vós, porque vossos olhos veem, vossos ouvidos ouvem. Em verdade eu vos digo, muitos profetas e justos desejaram ver o que vedes e não ouviram. Não viram. Desejaram ouvir o que ouvis e não ouviram. Senhor, tua palavra é forte, questionadora. Um povo de coração insensível. Somos este povo, Senhor. Um coração indiferente, distante. Então pedimos hoje, nesta quinta eucarística, dai-nos um coração crédulo. Dai-nos um coração sensível aos apelos do Espírito Santo. Senhor, ainda no Evangelho, falas com autoridade. Eles não queriam ouvir para não compreender a vontade de Deus. Senhor, dai-nos compreensão da tua vontade. Diz que eles fechavam os olhos e nós também o fechamos, para não enxergar. Dai-nos a graça de enxergar o teu reino presente no meio de nós. Eles fechavam os ouvidos para não ouvir, para não compreender com o coração. E assim, Senhor, era impossível se converter e ser curado. Hoje, nesta quinta eucarística, pedimos a graça de sermos convertidos e curados. Repita isso comigo: Jesus, a graça de sermos convertidos e curados. E, portanto, troque o nosso coração, dai-nos um coração sensível, dai-nos um coração aberto aos apelos de Deus. Abra nossos ouvidos, Senhor, Efatá. Abra nossos ouvidos, abra nossos olhos, para que possamos acolher no coração tua palavra, convertermos e sermos curados. Hoje, quinta eucarística, qual a intenção que você coloca? na presença de Jesus. Coloque: meu Deus, eu creio, adoro, espero e vos amo, e por isso coloco esta causa, este pedido, faço este clamor. Senhor Deus de misericórdia e de bondade, tende compaixão de nós, e de modo especial por aqueles que estão desempregados, por aqueles que estão nos cárceres, que são hoje presos, presos numa penitenciária.
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0: Presos em filosofias, ideologias, raivas, bipolaridade, polarização. Senhor Deus, nós te pedimos e clamamos, nesta quinta eucarística, coloque uma intenção. Tem alguém que está grávido, grávida na sua família? Reze por esta pessoa. Tem alguém que deseja o dom da gravidez? Peça. Alguém que está fazendo uma quimioterapia, radioterapia? Diga: Jesus, eu creio, adoro, espero e amo-vos. E peço nesta intenção. Peço, Senhor, por esta pessoa que passou uma noite perturbada, por várias razões, que está com o coração inquieto. Nós te pedimos e clamamos, Senhor, por esses relacionamentos que estão desgastados devido à mentira, o pai da mentira, o diabo que entrou dentro da casa e levou a desconfiança, que levou a dúvida. Nós te pedimos, Jesus Eucarístico, por aqueles que não têm mais fé, por aqueles que estão incrédulos no teu poder e na tua bondade, crermos para sermos convertidos e curados. Esta é a frase de hoje: conversão e cura. É o evangelho de hoje. Nós só começamos e eu volto já. Volte comigo, não quebre esta novena. Volte comigo.
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0: Olá, querido povo de Deus de Santa Catarina. Convido você e sua família para a festa do Senhor Bom Jesus de Araquari. Nosso encontro será na sexta-feira, dia 31 de julho, na Avenida Nereu Ramos, no centro da cidade, às 7:30 da noite, presido a Santa Missa. E em seguida, apresento meu novo show de evangelização. Venha renovar sua esperança, fortalecer sua caminhada de fé e experimentar a força da oração. Espero por você e sua família. Evangelizar é preciso. reze comigo a oração que o próprio Senhor nos ensinou. Em nome do Pai, do Filho e do Espírito Santo. Amém. Pai nosso, que estais no céu, santificado seja o vosso nome. Venha a nós o vosso reino, seja feita a vossa vontade, assim na terra como no céu. O pão nosso de cada dia nos dai hoje. Perdoai-nos das nossas ofensas, assim como nós perdoamos a quem nos tem ofendido. E não nos deixeis cair em tentação, mas livrai-nos do mal. Amém.

0: Amados filhos e filhas, Deus quer nos converter e nos curar. Quem poderá resistir se o sangue de Jesus está sendo derramado sobre nós? Nós estamos nesta novena. Portanto, o que você está pedindo a Deus? O que você está clamando ao Senhor? Incessantemente, coloque diante do Senhor com confiança sua intenção, seu pedido, seu clamor. Confie no poder do Senhor. Acredite, principalmente nesta quinta eucarística. Senhor, eu te peço pelo teu preciosíssimo sangue. Eu te peço, Senhor, quem poderá resistir? Se o teu poderosíssimo sangue está sendo derramado sobre nós, escute esse testemunho.
1: Me chamo Luzia, sou da cidade de Souza, na Paraíba, e hoje venho agradecer ao Senhor pela visita que recebi ontem através do manto de Jesus das Santas Chagas. Chegou ontem para mim o manto de Jesus das Santas Chagas, aonde eu e minha família fomos visitadas por Jesus.
0: Que maravilha!
1: Então, venho louvar e bendizer a Deus, a Jesus das Santas Chagas, por tudo que Ele tem feito e faz todos os dias em minha vida e na minha família. E agradecer ao Senhor por essa obra linda. E rezo todos os dias pelo Senhor. Deus abençoe.
0: Meu grande abraço. E quero dizer, quem foi que falou ali? A Luísa Souza da Paraíba, lá a diocese de Casageiras, Luzia. E ela se refere ao manto, a uma flâmula, lembrando o manto de nosso Senhor Jesus Cristo, o Senhor Jesus das Santas Chagas Dolorosas e Gloriosas, que é um mimo deste ano, que estamos enviando a todos que estão colaborando na campanha extra de Jesus das Santas Chagas. 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
3: Conselhamento sobre meu filho.
0: Por favor, vamos lá, que o Divino Espírito Santo nos ilumine.
3: Amém. Então, padre, é porque assim, ele é um menino ótimo, ele cursa a faculdade, está estagiando dentro dentro da faculdade que ele está fazendo, que é Educação Física, e assim, ele já foi para a igreja, ele já se afastou. Ultimamente a gente está indo para a igreja, ele está ficando do lado de fora.
0: Certo.
3: Aí a convivência dentro de casa com ele cada dia fica mais difícil, porque assim, ele é muito calado, ele não dialoga com a gente, nem comigo, nem com o pai, de forma nenhuma. Tá. Ele só diz assim, ele só olha pra gente um pouco quando a gente tá, tipo assim, eu recebi dinheiro, ou senão ele manda mensagem pra pedir as coisas. É. Mas ele não é aquele menino prestativo, ele não tá dando valor à faculdade, eu e o pai estamos trabalhando pra poder pagar uma faculdade pra ele. Eu sou doméstica. E assim, entendo. O senhor sabe que eu trabalho
0: muito... Com muito esforço.
3: Isso. E ele não dá valor, padre, e assim... ele era menino de igreja, a gente casou, eu e o pai casamos na igreja. E assim, ele foi o nosso porta-aliança, ele sempre conviveu na igreja, a gente faz parte de pastoral na igreja da nossa paróquia. Ele já participou com a gente também, quando a gente era da outra paróquia no acolhimento.
0: Certo.
3: E assim, e de repente ele se afastou, e a gente tentou conversar com ele, mas só que o afastamento dele também veio de uma pessoa de dentro da igreja, que é do canto, que ele estava até sendo encaminhado para poder fazer a crisma. Aí essa pessoa, eu digo que assim, eu não sei com quem, por quem foi que ela foi induzida, diz aí na frente dele: mãe, se ele não quiser fazer, não false não. E a gente nunca forçou ele a nada, ele estava indo de livre e espontânea vontade.
0: Entendi.
3: E depois disso, padre, é tudo para trás, tudo para trás, tudo para trás. E eu fico aflita, porque eu vi meu filho dentro da igreja, hoje meu filho é afastado, e meu filho não vai assistir a missa mais com a gente. Eu consegui que ele fosse em 3 quintas eucarísticas, que ele trabalha perto da igreja, e eu e o pai tomamos a iniciativa de ir para a igreja, e ele foi 3 quintas eucarísticas com a gente. E depois disso ele está ficando fora da igreja, ele não está entrando mais.
0: Entendi. Quantos anos ele tem hoje?
3: 20.
0: Filha, veja, eu entendo a sua, você usou, estou aflita, e eu compreendo a sua aflição. Só que, infelizmente, a palavra que foi dita pela pessoa foi mal interpretada por ele, ou foi a oportunidade que ele teve de se rebelar. Mas, Josilene, você tem que acalmar teu coração. Repito, acalme teu coração. A semente, quando é plantada, ela fica. Pode vir o inverno, pode chegar a seca, mas depois floresce de novo. O seu filho continue a convidar, mas nunca brigar para ir para a igreja. Sempre convidar. Mesmo que ele fique fora, mesmo que ele esteja, mas ele está ali naquela fase de uma certa autoafirmação. Então, o exemplo de vocês é o que mais vai calar fundamente na vida dele. A participação nas quintas eucarísticas, na missa dominical e sempre dentro de casa, um ambiente tranquilo. Você vai falar, mas ele não valoriza. Você falou, eu trabalho empregada doméstica para sustentar a faculdade dele. Não jogue isso na cara, mas ao mesmo tempo, faça de alguma forma num diálogo ele perceber o quanto esforço está sendo feito pelo trabalho. Não é hora de deixar azedar a marmita. Desculpa usar um termo muito de caboclo. Não é hora de criar controvérsias, brigas dentro de casa. Mas aos poucos, fazer ele perceber. Por exemplo, ele recebe um dinheiro, não recebe?
3: Ele recebe.
0: Trabalha. Então,
3: ele está estagiando, né?
0: Não dê tudo. Faça ele sentir. Não dê tudo de mão beijada. Não é tudo que ele pede que você tem que dar. Quando ele pede, você fazer refletir. Olha, tá difícil. Olha, tem a faculdade. Olha, pensa nas mensalidades. Então, sem brigar, levá-lo à reflexão. Porque, de um lado, você não quer perdê-lo e acaba fazendo tira da boca, e eu acredito nisso, que você tira dos teus gostos, às vezes, para poder suprir as necessidades dele. Às vezes diz um não, olha, no momento nós não estamos podendo. Isso vai fazê-lo acordar. Mas sempre com o diálogo. E olha, Josilene, você é uma mulher de fé. Você vai vencer na vitória, na oração.
3: Amém.
0: Na oração, tá certo?
3: E assim, padre, e a gente morava em um bairro, e depois que a gente se mudou, ele tinha 10 anos. E depois que a gente mudou, a gente morava na Zona Sul e depois foi para a Zona Norte. Aí lá na Zona Norte é a nossa casa própria. E assim, lá não é um lugar que a gente queria, é um lugar que a gente nunca viu na vida, pessoas que a gente nunca viu na vida. E depois que realmente a gente foi para lá, como diz o senhor, azedou tudo.
0: Então, mas, filha, é a casa própria. Pode não ser um paraíso, pode ser mais simples, mas exatamente, não tem nada a ver com a casa. Toda mudança leva a certas reações. Que Deus abençoe, filha, que Deus a proteja. Eu volto já.
4: 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Eu quero passar um relato que é uma coisa séria. Tem muita gente usando as canetinhas, emagrece. Tem uma moça que ela usou para emagrecer e ela ficou com anemia, gente. Ela perdeu a gordura, mas ela perdeu a massa muscular. Sabia que ela está andando com dificuldade?
5: É verdade. Ô Vanderlei, você sabe que quando a pessoa emagrece de uma maneira muito rápida, a primeira coisa que ela perde é a massa magra, que é os músculos. Isso afeta diretamente a saúde. Pode desenvolver até uma doença chamada sarcopenia, que às vezes as pessoas associam a idade, aos idosos, que acontece também, né? Até os idosos perdem muita massa magra. Mas não tem nada a ver. É importante você que está nos acompanhando, quando passar por esse processo de emagrecimento, passar por um processo sadio. E o magnésio, ele ajuda muito, junto com o nosso seca-barriga, porque o seca-barriga é gradual. 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

0: Eu falava com a Josilene e só para reforçar, ela coloca a realidade de um filho que nos 20 anos não valoriza o que está sendo feito e ela trabalha duro, o marido trabalha duro, os pais trabalham duro para sustentar a faculdade. Daí que é importante, às vezes, nunca criar briga, atritos a ponto de magoar, mas não dar tudo de mão beijada. Às vezes, mas não é sempre, não é jogar na cara. É às vezes dizer, ó, nós não podemos dar este passo. Nós não podemos fazer isso. É fazer a pessoa valorizar aquilo que recebe. No que se refere à igreja, filha, o vosso testemunho vai calar mais alto. Você mesmo disse, nós fomos às quintas eucarísticas e convidamos, ele ficou na porta, tá ótimo. Está na porta. É uma questão de tempo, filha. Paciência. Você disse que mudou a casa e aí as coisas azedaram. Primeiro, não jogue, a culpa não é a casa. Toda mudança, mudança de local, de casa, tem reações. Mas se você está preocupada e é de muita valia, eu diria, você pode ligar na paróquia e pedir que o padre vá benzer a casa. Talvez, já digo, que o padre não consiga abençoar todas as casas. Daí que existe os ministros da bênção. Isso é litúrgico. Isso é da nossa igreja. Existe a bênção feita por ministros. Eu tenho, sei, pelo santuário. Nós temos os ministros da bênção. Em última instância, quando chegar, hoje é dia 23, dia... A primeira sexta-feira do mês de agosto, fique atenta que eu benzo a água, o sal, e você vai aspergir na sua casa nova. Mas tire isso da cabeça. Mas se ajuda, que o faça. Filhos amados, Aracaju, meu abraço, ela acompanha pelo YouTube, minha saudação à Rádio Cultura FM, minha saudação ao Padre Marcelo Conceição, Dom Josafá Menezes da Silva, da Arquidiocese de Aracaju. Sobre a leitura orante, escute o que as pessoas têm dito, por favor.
1: Aqui é Maria Prata Caixeta.
0: Opa.
1: Hoje, dia 20 de julho,
0: essa semana,
1: leitura de Coríntios, capítulo 12, que fala da palavra sobre os dons do Espírito Santo.
0: Os carismas.
1: Há diversos dons,
0: isso,
1: mas um só Espírito.
0: Isso.
1: Os mistérios são diversos, mas um só Espírito.
0: Isso mesmo.
1: É o Senhor. Tenho muita fé no Espírito Santo.
0: Eu também.
1: E todos os dias peço ajuda, fé e sabedoria para resolver as coisas certas, do jeito certo, na hora certa.
0: Isso, filha.
1: Sou associada e coordenadora da Capelinha.
0: Amém.
1: Da Santa Chagas. Sou de Guimarães, Minas Gerais. Meu grupo tem 25
0: que
1: pessoas.
0: Que lindo.
1: Um carinhoso abraço, Padre, reze por nós.
0: Um carinhoso abraço para a senhora também, Dona Maria Paraci. Toca a corneta, sacristão. Por quê? Porque ela é mensageira da Capelinha de Jesus das Santas Chagas. E pergunto, que tal você se tornar o mensageiro da Capelinha hoje? Ligue agora, 0800-410-6060. Lembrando, Maria Aparecida, ela contou, sou muito devoto ao Espírito Santo. E olha que oração bonita que eu também faço. Dai-me, Senhor, a palavra certa, na hora certa, no momento certo. Isso vale para você, lá Josilene, que colocou a realidade com o filho. E também, ela é mensageira da Capelinha, meu abraço às 25 famílias que recebem as Capelinhas. E obrigado por ser associado. E eu digo para você, quanto tempo você me escuta pelo rádio? Não poderia se tornar um associado hoje? Gente, não tem quantia, não é valor estabelecido. Pensa com carinho, gente. Nós temos tantas necessidades. Eu estou aqui 22 anos, das 10 às 11. Você é prova disso. Lhe custa ajudar um pouco? Torne-se um associado. Meu abraço a Guimarães, Minas Gerais, Rádio Única FM, Francisco, que é o diretor, Dom Cláudio Norris Tuns, de Patos de Minas, Bíblia Aberta, Cartilha de Oração. E hoje, 1 Coríntios, capítulo 12, versículo 12 seguintes. Eu quero dizer que terminei os dons e carismas. Se alguém quiser acompanhar, fala agora na Palavra de Deus. Vá no YouTube Padre Manzotti, está lá, Dons e Carismas, que é praticamente o início do capítulo 12. Vários dias, escute, aprenda, estude. E agora sigamos. Cristo é como um corpo. Então, a primeira explicação de Paulo é sobre os dons e carismas. A segunda parte do capítulo 12, ele faz uma analogia a partir do corpo humano. E ele diz: Cristo é como um corpo, o qual tem muitas partes. E todas as partes, sendo muitas, formam um só corpo. Assim também, todos nós, judeus ou não judeus, escravos ou livres, fomos batizados pelo mesmo Espírito para formar um só corpo. E a todos nós foi dado beber do mesmo Espírito. Pois o corpo, e isso você sabe disso, o corpo não é feito de uma só parte. E atenção, atenção, agora vem um texto maravilhoso. Escuta bem. O corpo é feito de mãos, cabeça, orelha, pés. É ou não é? O corpo tem vários membros. Olha o que Paulo vai analisar. Se o pé disser, escute bem, já não sou a mão, não sou do corpo, nem por isso deixa de ser do corpo. Se o ouvido disser, já não sou o olho, não sou do corpo, nem por isso deixa ser do corpo. Você vai falar, que absurdo, padre, o que Paulo está falando. Não, não é absurdo, não. Se o corpo todo fosse olho, como poderíamos ouvir? Se o corpo todo fosse ouvido, como poderíamos cheirar? Assim, Deus colocou cada parte diferente no corpo conforme Ele quis. Se o corpo todo fosse uma parte só, não existiria corpo. De fato, existem muitas partes, mas um só corpo. Aqui está a riqueza da igreja. Aqui está a riqueza da comunidade. Cada um tem a sua missão. E ninguém é mais importante do que ninguém. Gente, se a gente perde um dedo do pé, a gente anda igual pato. Tanto que no Antigo Testamento, vou explicar para vocês, uma das punições dos derrotados era cortar o dedão.
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0: A comunidade. E todos nós somos importantes, todos. Não há mais nem menos, mais importante, mais valioso, mais poderoso. Todos somos parte de um corpo e todos somos importantes e igual dignidade diante de Deus. Gente, isso muda tudo. Daquele que está na acolhida, daquele que faz leitura, daquele que serve lá na mesa da caridade, daquele que é padre e diácono. Somos iguais em dignidade diante de Deus e todos importantes, porque um corpo é feito de muitos membros. Voltamos já. Volte comigo.
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4: Esse é o nosso Momento Saúde. Quero mandar um abraço para o Valdemar. Valdemar, ele mandou até uma cartinha, né? O pessoal manda mensagem, ele mandou uma cartinha. Ele estava falando...
5: É gostoso receber uma cartinha, né?
4: É bom, né? O pessoal das antigas.
5: Das antigas, muito bom.
4: Ele estava falando que um final de semana, os netos foram lá, ele tem 3 netos, e aí brinca aqui, puxa ali, eu vou, e ele caiu, ele tropeçou e caiu. Ele está na faixa de uns 55 anos. Ele caiu. Diz que caiu um tombo, levantou, todo mundo deu risada. No outro dia, ele travando. Uma perna parecia que estava mais curta que a outra. Travando é aquela dor e toma remédio. Falaram para ele, toma injeção. Tem uma injeção que é boa. Tomou injeção. nada. Ele está assim, toma remédio, alivia, passa o efeito, volta a doer. 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
8: Reze comigo a oração que o próprio Senhor nos ensinou. Em nome do Pai, do Filho e do Espírito Santo. Amém. Pai nosso, que estais no céu, santificado seja o vosso nome. Venha a nós o vosso reino. Seja feita a vossa vontade, assim na terra como no céu. O pão nosso de cada dia nos dai hoje. Perdoai-nos das nossas ofensas, assim como nós perdoamos a quem nos tem ofendido. E não nos deixeis cair em tentação, mas livrai-nos do mal. Amém.

0: Queridos filhos e filhas, então reze comigo a partir da palavra de Deus. Senhor, pelo batismo eu faço parte deste corpo místico de Cristo, e eu me coloco a serviço. Repita isso, é tão importante isto. Senhor, eu faço parte deste corpo místico, onde sois a cabeça. Esse corpo místico da igreja, povo de Deus. E Senhor, eu me coloco a seu serviço. Estou aqui. Senhor, fala. O teu servo escuta. Fazendo um eco do evangelho de hoje, mostre que eu enxergarei. Fale que eu te escutarei. Senhor, eu me ponho a seu serviço. Eis-me aqui, Senhor. Não importa o que ireis me pedir. Não importa. Eu não quero serviços que sejam vistos pelos homens. Seja o que for, eu farei. Eu não quero ir para a igreja para ser visto, mas para servir. Dai-me, Senhor, essa disposição, humildade e capacita-me, Senhor. Amém. Esta foi a leitura orante de hoje, mas eu quero voltar. Não sei porquê, mas meu coração pede. Quem poderá resistir? Se o sangue de Jesus está sendo derramado, eu quero partilhar com você. Ontem, uma pessoa me disse assim: padre, a minha causa não tem jeito. A minha causa não tem jeito. Eu sei, a novena virá depois. Mas que bom, sacristão, veio com a música. A pessoa me disse assim: padre, eu estou desanimado. Eu já não consigo mais rezar. Eu estava para celebrar a missa. E eu rezei a missa naquela intenção, dizendo: Senhor, dá um sinal na vida dessa pessoa. Ainda hoje, até meia-noite, eu fui ousado no pedido e rezei a missa naquela intenção. Gente, eu estou testemunhando. Era 1h45, eu rezo missa ao meio-dia. 1h45, recebi a mensagem: Padre do céu, aconteceu um milagre. Aquilo que estava enrolado, embrulhado, sem saída, Deus deu um sinal e as portas se abriram. Por que eu estou lhe contando isso? Porque talvez você esteja como esta pessoa. Talvez não terá oportunidade de falar para mim. Mas não precisa falar para mim, fala para Jesus. Jesus, eu estou enliado, Jesus. Jesus, eu estou num beco sem saída, Jesus. Jesus, eu preciso de um sinal, me ajuda, Senhor. O Senhor ajuda. Por isso eu acredito demais. Acredito demais no poder da oração. Eu abri meu coração hoje contando este fato para te edificar na fé. Maria, que a paz de Jesus esteja com você, Maria.
1: Bênçãos, padre.
0: Deus abençoe. Você fala de onde?
1: Padre, eu moro em Itatiba, São Paulo.
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0: Entendi. Tá bom, filha. Louvado seja Deus. Tá aí na internet, tá firme no YouTube, Padre Manzotti. Vai lá, minha querida.
1: Ô, padre, eu quero dar um testemunho da minha filha.
0: Conte.
1: A há 2 anos atrás, a minha filha foi numa consulta, assim, de rotina, para trocar o óculos, a lente. Chegou lá, padre, e do nada ela estava com a retina toda descolada.
0: Misericórdia.
1: E ela, assim, estuda, faz medicina, e ela estava no período de prova, padre. Nós viemos, o médico falou assim, ó, eu quero que você pegue, ela chama Mariana. Quero que pegue a Mariana, leva lá agora para Belo Horizonte, porque na época eu morava no interior de Minas, e ela estuda no interior de Minas também. Sim. Aí, padre, nós pegamos o carro, padre, sem saber, meu marido, nós de muito nervoso, viemos para BH. Fez a primeira cirurgia, eu não vou ficar entrando muito em detalhe não, porque é longo o caso. É, fez a primeira cirurgia, fez a segunda, a terceira, fazia a cirurgia e a retina descolava, fazia
0: meu
1: e descolava.
0: Deus.
1: E eu um dia chorando, na quarta cirurgia, chorando, aí eu pedi para Santa Luzia. Aí o médico chegou e falou para mim assim, ó, eu vou mexer só hoje no olho, só hoje a última cirurgia. Se não der certo, mãe, eu não coloco a mão mais.
0: Entendi.
1: Aí, doutor, eu ajoelhei, pedi. A retina descolou. Aí, mas a Mariana, chegamos em casa, ajoelhamos, rezamos um terço para Nossa Senhora das Graças e Santa Luzia.
0: Sim.
1: E aí a Mariana falou assim, mãe, eu conheço um oftalmologista aqui no meu Instagram. A Mariana, ele conversou com a Mariana e falou assim, Mariana, você vai no médico, no doutor Márcio, em Belo Horizonte, que ele é o melhor, em retina. Padre, nós vamos lá. Aí o médico nem cobrou a consulta da minha filha. Padre, ele falou assim, ó, Mariana, eu daqui uma semana eu vou te operar. Padre, na hora que ele saiu da cirurgia, ele só colocou a mão no meu ombro e falou assim, mãe, não foi eu que operei a sua filha, foi Deus.
0: Oh, Deus.
1: Foi Santa Luzia, foi Nossa Senhora das Graças. A minha filha, padre, não recuperou toda a visão, mas ela recuperou quase 40%. A
0: louvado
1: estética
0: seja
1: do olho
0: Deus.
1: Dela.
0: Louvado
1: padre,
0: seja Deus.
1: Padre, eu acompanho o senhor tudo, padre, eu rezo. E esse foi um milagre que eu recebi.
0: Com certeza.
1: Agora, padre, eu tô em viagem, padre. Eu tô aqui em Uberaba, tô indo para Brasília. Aí é um outro caso, vou falar rapidinho pro senhor.
0: A senhora tá dentro do carro?
1: Tô dentro do carro, nós paramos aqui em Uberaba.
0: Ô, meu Deus do céu, vai lá, olha aí a tecnologia, louvado seja Deus, diga lá.
1: Aí, padre, ó, tá eu, meu marido, a minha mãe e a minha irmã.
0: E que Deus abençoe a viagem, São Cristóvão abençoe.
1: Amém. Padre, eu quero pedir ao senhor para rezar para minha irmã tem 50 anos. Teve um transtorno, do nada, padre, do nada, começou a ter pensamento ruim, não podia ver corda, não podia ver faca.
0: Ô, senhor.
1: Nós buscamos ela, agora nós estamos retornando com ela para Brasília.
0: Como é que é o nome dela?
1: É Dalva Maria.
0: Levarei na missa hoje, eu celebro às 17h30, levarei na intenção, tá bom, Maria?
1: Ô padre, deixa eu pedir uma coisa pro senhor. Daqui uns 15 dias eu vou ligar, quero receber uma capelinha da Santa Chagas, quero ser mensageira.
0: Amém! Toca a corneta, sacristão! Maria, Deus abençoe, uma boa viagem. Fala, filha.
1: Eu queria ganhar um presente do senhor, eu faço aniversário agora dia 31 de julho.
0: Ah, diga.
1: Eu queria um terço do senhor.
0: Mas com o maior prazer, minha santa. Só que você tem que ficar na linha. Fala pro teu marido não andar com o carro que vai cair a ligação. E eu preciso do seu endereço para mandar o terço. E aí a senhora torne-se uma mensageira da... Diga.
1: Eu queria um terço do senhor.
0: Mas com o maior prazer, minha santa. Só que você tem que ficar na linha. Fala pro teu marido não andar com o carro que vai cair a ligação. E eu preciso do seu endereço.

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falava com a Dona Maria e aproveito para abençoar todos os que estão em viagem. Lembrando que sábado é dia de São Cristóvão. E no programa Experiência de Deus eu vou dar a bênção dos motoristas, a bênção de São Cristóvão, no sábado aqui no Experiência de Deus. Meu abraço a Itatiba, São Paulo. Ela acompanha pelo YouTube. 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

também que nós fizemos na terça-feira o lançamento de uma nova catequese no YouTube Padre Manzotti, a importância da Eucaristia. Você já viu lá? Porque às vezes você fala assim, por que é importante receber a Eucaristia? Hoje é quinta eucarística, faço questão de bater nessa tecla. Gente, você está dirigindo, você está fazendo comida, você está lavando louça, você está lavando roupa, coloca o teu celular lá e deixa o áudio, faça disso um podcast. Na verdade, são

catequeses de aprofundamento. Tem lá, ó, quantas vezes preciso ler a Bíblia para entender sobre a vida. Seu coração endureceu, aprenda a amar de novo. Outra, como está a sua consciência? Por que precisa da Eucaristia toda semana? E assim por diante. Catequese sobre a Eucaristia. Vai lá, e assim outras catequeses. 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E chegou a hora da novena. Não quero me apressar, não. Por isso, quarto dia do Santíssimo Sangue de Jesus. Senhor Jesus, que derramaste teu preciosíssimo sangue em remissão dos nossos pecados, humildemente peço essa graça que tanto necessito. Qual é a graça que você tanto necessita? Qual é a graça? Lava-me, Senhor, com teu preciosíssimo sangue. Derrama o sangue de tuas chagas, mãos, pés e do teu lado aberto. Lava-me com teu sangue por inteiro, corpo, alma, espírito. Envolve com teu sangue a minha mente, o meu coração, minha vontade, os meus sentimentos. Derrama o teu preciosíssimo sangue sobre toda a minha pessoa. Senhor Jesus, que teu sangue seja minha defesa, minha fortaleza, minha guarda, e que nada do maligno possa atingir a mim e a minha família. Pelo poder do preciosíssimo sangue derramado sobre mim e sobre esta causa que apresento agora, apresente a causa, apresente o pedido e reze comigo, segurando o terço das santas chagas, se você o tem. A minha defesa é o sangue de Jesus. Repita: a minha defesa é o sangue de Jesus. A minha proteção é o sangue de Jesus. A minha cura é o sangue de Jesus. A minha fortaleza é o sangue de Jesus. Diante do teu sangue, Jesus, o inimigo é repelido e foge. Todo joelho se dobra nos céus, na terra e nos infernos, porque esse sangue tem poder. O Senhor esteja convosco. Ele está no meio de nós. Abençoai, Senhor, a água, a roupa dos enfermos, as fotos de família. Abençoai os remédios. Abençoai aqueles que mais estão necessitados hoje. Lembra do que eu contei de ontem, a experiência de uma pessoa que disse: eu não tenho saída, não vejo perspectiva. E Deus deu um sinal claro. Confie no Senhor, tenha uma fé inabalável. Em nome do Pai, do Filho, do Espírito Santo.
Amém. E eu me despeço com o clipe Inabalável. 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
2: Destaque do programa de hoje: não vai acontecer mais o torneio no Ribeirão de Itaperuá. Daqui a pouco a gente vai dizer os detalhes.
3: Daqui a pouquinho vamos conferir, hein? Caxias e Botafogo da Paraíba farão confronto direto na luta por um lugar no G8 da Série C 2026.
2: Flamengo aplica goleada na Chapecoense.
3: Daqui a pouquinho o Adriano Souza lamenta lesão de Giancarlo e crê no coletivo do 13 para superar o São José.
2: Palmeiras é o líder mais do que nunca, botou 7 pontos na frente. O Palmeiras faz 3-0 a 1 no Curitiba, dentro do Couto Pereira.
3: Cruzeiro da Paraíba aprova segunda divisão e aposta em jovens de olho na elite.
2: A equipe do Botafogo Carioca faz um duelo sensacional e perde Danilo, que está se transferindo para a equipe do Palmeiras.
3: Daqui a pouquinho vamos conferir todos os jogos do Brasileirão para esse finalzinho de semana.
2: O Ribeirão de Itaperuá vai ser aberto para fazer treino e jogos também. Treinos e jogos. Já está pronto o estádio Ribeirão de Itaperuá. Tudo isso e muito mais daqui a pouco no Toque de Bola.
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2: Boa tarde, minha companheira de trabalho, a Jaqueline Alves.
3: Boa tarde para você, Inácio Ramos. Boa tarde aqui aos nossos ouvintes. Chegamos em mais uma tarde boa para levar para você, a partir de agora, muita informação aqui do nosso futebol. Vamos falar do amadorismo paraibano, Brasileirão acontecendo, e por aqui tem todos os detalhes do que tá rolando aí no mundo do futebol. E a partir de agora a gente te convida a movimentar, a interagir. Participa no 8855-5288, é o telefone onde você liga e movimenta aqui o programa Toque de Bola.
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3: 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Inácio, agora são 12 horas e 10 minutos, vamos destacar o futebol amador.
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0: O futebol amador traz para você as equipes de Itaperuá, não vai mais participar do torneio, que houve um problema na energia no campo. O prefeito da cidade de Itaperuá comunica que a equipe do transformador não suportou o teste que foi feito, Jaqueline. Só depois que acende duas torres, não segura o peso da energia. E a empresa que fez colocou do pequeno, transformador do pequeno. Não pode, tem que ser do grande. Então, com isso, a energia não tem condição de voltar a funcionar. Então, vai ficar a reinauguração do campo para depois. E também, quando resolver o problema da energia, aí vai ter sim, vai ter o problema da iluminação do campo do Ribeirão de Itaperuá. O prefeito comunica que está tomando as providências, porque foram fazer um teste, Jaqueline. Quando ligaram, só acendeu dois refletores. Quando foi acender o terceiro, aí desligou o transformador, quase que houve um choque real. E com isso vai ser trocado aquele que a empresa botou pequeno, vai botar um grande. Então comunicamos a prefeitura de Itaperuá, o prefeito, o secretário, o diretor da prefeitura, que vai ser trocado o transformador pequeno pelo um grande, para ter condição de suportar a carga de energia, que é muito forte, para seis refletores, Jacaré. São seis postos. Então, seis postos, colocaram um que só aguenta dois. Então, com isso, o torneio não vai ser mais realizado. Quero comunicar para o pessoal do Muquém, para o pessoal também da Jaramataia e o pessoal da Riacho Escarneiro, que estava pensando que era sábado, domingo. Não é. Devido a esse problema que aconteceu, a comunicação veio direto do prefeito da cidade de Itaperuá, que não vai ter condição de realizar o torneio devido ao problema da energia, que tem que trocar o transformador, tá um grande, para suportar o peso da energia elétrica. Então está dado o recado para você que mora aí na região urbana de Itaperuá. O torneio não faz realizado, o pessoal do Lagoa Queimada, do Mineiro, da Serra, devido a esse problema que aconteceu e acumulou na energia elétrica, Jaqueline Alves.
1: Então tá aí, né, Inácio? Feito aqui a informação passada, a informação aí para os nossos ouvintes. E jogo? Vai ter algum jogo para esse final de semana em algum dos campos, Inácio, aqui distante?
0: Eu tive contato também pela manhã com o secretário Peruzinho. Ele disse pela manhã que o campo vai ficar disponível, Jaqueline, para você quiser treinar e jogar, já pode jogar no Ribeirão.
1: Certo.
0: Pode jogar e depois faz a inauguração. Pode jogar, os times de Itaperuá for jogar lá, no Ribeirão. Então estamos aguardando aí quem é que vai jogar primeiro, né? Estrear primeiro no Ribeirão do Itaperuá. Eu mesmo, por Vila Nova, tá querendo um jogo também. Mas vamos sentar e conversar para ver a possibilidade de quem é que vai primeiro jogar no estádio Ribeirão de Itaperuá. Então o Mamá que trabalha lá, é responsável por isso aqui, vai dizer e vai fazer uma tabela para os times treinar e jogar. O treino do Vila Nova continuar na quinta-feira. Se voltar os treinos, a gente vai começar a voltar os treinamentos lá no Ribeirão de Itaperuá, de hoje a 8, se Deus quiser. E queremos comunicar também que o Vila Nova vai procurar adversário para jogar no próximo domingo. No domingo que passou, o Vila Nova foi até a Posse de Solidariedade, onde o Vila Nova estava vencendo de 2-1 no final. O juiz da partida, que é o dono do time, já rendeu uma faltazinha lá, empatou o jogo, terminou o placar 2-2. Na Posse de Solidariedade, Jaqueline, é de fazer medo, tanta cascavel que até de segunda-feira você aqui, é de fazer medo, cobra que não acaba mais. O rapaz, de uma vez só, Jaqueline, viu 13. Três de uma vez só, é brincadeira um negócio desse, rapaz, é muita cobra. O pessoal tão assustado que as cobras estão vindo para o terreiro da casa, Jaqueline. Diz que o cachorro, quando começa a latir, já é uma cobra que está chegando, e o pessoal está muito amedrontado lá em Solidariedade. Agora é muita gente, Jaqueline, é muita gente falando esse negócio, é coisa incrível lá na Posse de Solidariedade. O campo de lá. Tem palma de um lado, Jaqueline, palma de outro. Agora cobra, minha filha, foram buscar a bola, caiu dentro do mato, Jaqueline. A bola estava perto de uma cascavéia grande, quer dizer, faz até medo, pelo amor de Deus, jogar num local desse. E eu esperamos que agora, Jaqueline, não sei se você sabe, mas o mês de agosto, Jaqueline, é o mês da cobra. Você sabia disso? o veneno dela se torna mais ainda. Que ela tá fazendo, sabe o que, Jaqueline? Ela tá andando naquela época que ela gosta, que é no meio de agosto. Elas estão entrando no cio, a cobra, no meio de agosto. Então ela é perigosa, mais ainda a cobra é perigosa no meio de agosto, porque o veneno dela se transforma. E a cascavel tem demais nessa região. Inclusive ontem, Jaqueline, eu recebi um comunicado da menina que trabalha no banheiro público da Peruá, Neide. Entrou uma cobra com 1,80m dentro da garagem dela, aqui no alto, no bairro do alto. Era uma salamanta, exatamente. Tem as fotos dela, a cobra entrando, Jaqueline, num buraco da garagem, e foi pra dentro da garagem. Quando ela chegou em casa, ela me disse que não sabia o que fazia, que ela não tem coragem de matar a cobra, e ia assustada, e a cobra era grande, com as manchas vermelhas e branca a cobra, uma cobra muito grande. O pessoal tirou a foto e tudo, mandou até pra internet. E essa cobra acumulou dentro da garagem de Neide, lá no alto. Foi pra se chamar o pessoal, aí eu acho que foi o pessoal do bombeiro que vieram pra tirar essa cobra dentro da garagem dela. Uma cobra muito grande. E ela, agora já que não cabia minha mão, foi a conta da cobra entrar pra dentro da garagem da mulher. E ela ficou assustada, Neide, que trabalha no banheiro de Itaperuá. Então, esse mês é um mês perigoso que vai vir aí da cobra. A cobra tem veneno duas vezes no meio dela. Os mais velhos dizem, os biólogos dizem, e o pessoal que faz a pesquisa diz que a cascavel aumenta o veneno duas vezes no mês de agosto, porque ela está no cio. Então quando ela entra no cio, ela fica brincando uma com a outra, peitando no outro, diz que a sensação delas aumenta o veneno. Inclusive saiu uma mulher hoje para Campina Grande, a mulher de Celino, mordida como é o nome da cobra? Coral, né? Coral. A cobra coral mordeu a mulher. Ela foi para Campina Grande botando sangue pela boca, pelo nariz e pelos cabelos. A coral é perigosa. Você que tem cuidado por aí, que a coral tem veneno duas vezes mais que a cascavel. Então tá aí dado o recado. Essa mulher foi para Campina. Esperamos, se Deus quiser, que ela fique boa, que ela tenha os filhos dela. Agora eu vou dizer uma coisa a você, já que você vacilar, colocar a mão pra tirar um copo dentro de um buraco, pelo amor de Deus, aí já sabe que tá vacilando, né? E a cobra ferrou duas vezes e ela conseguiu cavar o buraco e tirou a cobra e matou a cobra. Mas assim mesmo foi pra Campina muito doente. Então isso aí a gente tem que ter bastante cuidado, avisar pro pessoal pra ter cuidado bastante, que a cobra coral tem veneno duas vezes mais. Falando no futebol amador, tivemos também o Palmeiras da Bosque, jogou diante do time do Vasco da Juruti. O placar foi 0-0, um abraço para a turma de Juazeirinho, que disse: Inácio, eu escuto o programa aqui, tu não fala em mim. Então um abraço para Expedito, meu grande amigo Expedito, e também para Juruna. Juruna disse que escuta o programa também, Inácio Rami Jaqueline. Inclusive Juruna disse assim: oi, Inácio, a série de Jaqueline demorou muito, foi 2 meses ou 3 meses? Eu digo 3 meses, mas ela está de volta aqui. Ele disse que acha bonito, como foi que ele disse? Acha bonito, Juruna, né? Quando Jaqueline tá, coloca o Velenga para falar. É isso aí, Juruna. Um abraço para você, para Expedito, para essa turma boa aí do Juruti, de Juazeirinho. São gente muito boa, grande amigo da gente. Tivemos também o Sport Curralim, aleluia, ganhou uma, bateu 3-1 a equipe do Palmeiras de São José do Egito. Um abraço para meu amigo Dedé Mangará, gente muito boa de lá, e também um abraço para Xoxó, o nome do homem é Xoxó, Jaqueline, Xaxá de Xoxó, o nome do rapaz lá que é dono do time. Ele e a mulher, Jaqueline, a mulher é treinadora do time, e ele organiza as coisas, o tira-gosto e o dinheiro, e a mulher é quem bota o time em campo. Eu joguei lá, um cabarretado, gente muito boa, foi muito bem recebido lá, o pessoal bacana. E também um abraço para Veraldo, lá no, na Pedra Atravessada de Pedra Atravessada de Desterro, que diz também que gosta do programa Toque de Bola. Ele tem um som grande, Jaqueline, disse, tem uma antena bem alta e pega a Rádio Taperoá FM lá. Tem hora que pega de Desterro e outra hora pega de Taperoá, assim vai. Uma hora é uma rádio, outra hora é outra. Então um abraço pra você, meu amigo aí, gente muito boa também. Também tivemos amistosamente a equipe da terceira força, empatou de 2-2. O Santa Cruz de Itaperuá jogou na escurinha e empatou de 1-1. E também tivemos a equipe do Carneiro de Livramento, jogou e ganhou 2-0 da equipe da Passar Limpa da cidade de Livramento. Um abraço para Van. Van também disse que assiste o programa, Jaqueline também. no celular e gosta bastante de ouvir o programa. Um abraço para você, Van, essa turma boa aí do futebol amador. Chico do Rádio não saiu não, Jaqueline? Cadê tu, Chico do Rádio? Bola cheia da cidade, meu amigo de verdade. Chico do Rádio deve ter novidade, né, Jaqueline? Pra gente falar no futebol amador. Então, você aí do Panati, um abraço pra esse pessoal muito bacana aí do ABC do Panati, pra Marco, pra seu filho, esse pessoal simpático do Panati, muito obrigado a vocês aí. O Cruzeiro de Itaperuá, se tiver jogo, manda avisar pra cá, meu amigo velho. O Santa Cruz também de Itaperuá, se tiver jogo, avisa, porque agora eles não tinham participado do torneio, agora vão ter que acertar jogo para jogar a equipe local, que o time foi jogar no Ribeirão a partir de domingo à tarde. Liga para mim, comunica, o campo está disponível domingo à tarde e no sábado de tarde e no domingo pela manhã. Então, conversar com meu amigo Mamá. Atenção, Mamá, nós queremos fazer uma michozinha aí, Mamá. Se você vê aí, tem condição da gente fazer uma michozinha no domingo, desse domingo a 8, para nós trazer o time de Alcantil para jogar aqui na cidade de Itaperuá. Eu estou devendo esse jogo o time de Alcantil, lá perto de Buqueirão. Então, Mamá, você depois me passa para mim aí a agenda do Ribeirão de Itaperuá para a gente arrumar jogo, com certeza. Tivemos também o time do... deixa eu ver como é o nome do time. É o Cruzeiro de Itataíra, jogou diante da equipe do Centro de Desterro. Incrível que pareça, o Cruzeiro ganhou de 3-1. O juiz foi Rony de Livramento, Jaqueline, que levou umas porradas. Teve porrada no jogo. Aí o juiz expulsou o jogador e acabou o jogo. Não teve mais jogo lá pelo campeonato, lá em Itataíra de Desterro. Foi isso, uma notícia que eu recebi do juiz da partida, que passou pra mim, Rony, que aconteceu esse episódio. O jogador disse que deu cada bufetinha um na cara do outro e partiu pra cima do juiz. O juiz acabou a partida e tchau. E o coordenador, Tica, que é coordenador do campeonato, deu 2 jogos de suspensão a cada jogador que brigaram. Tá certo, era pra ser eliminado. Tivemos pelo Campeonato Municipal de Teixeira, a equipe do Brechó jogou com o Lanús, empatou de 0-0, o Sport ganhou do time da Asa Branca pelo placar de 2-1. Um abraço para essa turma boa, curtindo e ouvindo o programa Toque de Bola. São 12 horas e 20 minutos, agora já ganhou passar a peteca para você, você deve ter mais novidade para nós falar no nosso futebol paraibano, Jaqueline.
1: Isso mesmo, né, Inácio? 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São 12 horas e 25, Inácio. Fazer uma pausa aqui para o nosso intervalo comercial. Na volta, vamos trazer informação do que está acontecendo sendo com o Botafogo da Paraíba, com 13 e muito mais.
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0: 12 horas e 34 minutos. Vamos falar no futebol paraibano, 13 do Botafogo. São representantes da Paraíba que estão aí representando a nossa cidade da Paraíba, Campina Grande e João Pessoa. Jaqueline Alves tem detalhes do Botafogo e do 13 Futebol Clube.
1: Isso mesmo, né, Inácio? 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
1: Trazer aquela informação do que acontece no nosso futebol paraibano. Olha só, gente, o técnico Marcelo Fernandes deve ter o time considerado titular do Botafogo da Paraíba, toda à disposição para o duelo contra o Caxias, que acontece neste domingo às 18h30, lá no Estádio Centenário, em Caxias do Sul, em jogo válido pela 15ª rodada da Série C do Campeonato Brasileiro. Desfalque no futebol contra o Confiança na rodada passada, o zagueiro Igor Moraes retorna de suspensão e deve formar dupla na zaga com Ian Souto. Outro atleta que fica à disposição é o volante Thalisson, que hoje é reserva, que também cumpriu suspensão diante do Dragão. Sem nenhum atleta suspenso, o técnico Marcelo Fernandes ainda vive a expectativa de contar com o retorno do meia Giovani, que se recupera de uma lesão muscular no reto femoral direito. A assessoria de comunicação do clube não detalhou o prazo de recuperação do atleta. Com 22 pontos na tabela de classificação da terceirona, o Alvinegro da Estrela Vermelha ocupa a 6ª colocação. E o Caxias, rival deste domingo, tem um pouco a menos e está na 9ª colocação, Inácio.
0: Fogo. Dá pro Botafogo vencer o jogo. E o Botafogo lá, você leu segunda-feira, nunca perdeu um jogo lá no Rio Grande do Sul, né, Jaqueline? Então o Botafogo tem tudo para trazer dele lá. Ou uma vitória ou um empate é fundamental, com certeza.
1: É, e já falando aqui do 13, olha só, logo após a derrota por 2-1 no jogo de ida das oitavas de final da Série D do Campeonato Brasileiro para o São José, a diretoria do 13 lançou uma nova promoção para o ingresso social da arquibancada geral na partida de volta diante ali do São José. Na última parcial divulgada pelo clube, na manhã de ontem, 2.576 ingressos foram vendidos antecipadamente. A política de preços mais acessíveis vem sendo adotada pelo Galo desde o primeiro jogo do mata-mata diante do Jacuipense, quando o ingresso social da arquibancada geral foi vendido por apenas R$ 20. Para a decisão contra o craque na terceira fase, a promoção foi mantida, porém, em ambas as partidas por tempo determinado. Agora, valendo vaga nas quartas de final, que pode levar o Alvinegro ao confronto do acesso à Série C de 2027, os bilhetes para o setor poderão ser adquiridos por R$ 13,00 até essa sexta-feira, dia 24. O principal ponto de venda é a loja oficial do clube, localizado no calçadão da Cardoso Vieira, no centro de Campina Grande. Fazendo aquela comparação aos jogos de mata-mata dessa edição da Série D, disputados em seus domínios, O público pagante diante do Jacuipense foi de 6.941 torcedores. Já contra o Crack, foi 6.750 pagaram ingressos para acompanhar a partida, que terminou com vitória alvinegra por 1-0 e classificação nos pênaltis. Então tá aí, Inácio. Já comprou o seu ingresso para acompanhar esse jogo finalzinho de semana, Inácio?
0: Você falou aí, deu
1: tá R$13, meu amigo.
0: 13?
1: Isso. Até essa sexta-feira.
0: Vou comprar dois. Me diga uma coisa, deu quanto a renda que você falou?
1: Aqui deu, Inácio, nos jogos anteriores, né? Como eu falei, você não acompanhou aqui. Olha, anteriormente foram até essa quarta-feira para o jogo de domingo, não é isso?
0: Sim.
1: Foram vendidos já 2.576 ingressos. E anteriormente teve jogo aí contra a Jacuipense e contra o Crack, né? Tivemos venda de ingresso e foram presentes 6.941 torcedores nesses jogos.
0: Renda boa, né?
1: Em cada jogo, no caso, né, Inácio?
0: É, cada jogo, né?
1: Isso, então aproveita e adquira já seu ingresso, tá? Tá mega promoção, mega preço bom pra você fazer parte ali na arquibancada acompanhar.
0: 13, e o ingresso é 13.
1: 13 São José, se você enfrentar neste domingo, às 17 horas, no Amigão, pelo jogo de volta das oitavas de final. Se vencer por 2 ou mais gols de diferença, o Galo já avança no tempo normal. Caso triunfe por apenas 1 gol de vantagem, vaga decidida nas cobranças de pênaltis.
0: O outro jogo foi pros pênaltis, o 13 fez 5-4, né, Jacaninha? Mas a gente não tá querendo que ele vá pros pênaltis, a gente quer que ele passe logo, faça 2 gols ou 3, que é pra... É, o time é bom, o São José é bom, mas o 13 tem condições, tranquilo e calmo. Ele teve uma perda muito grande, perdeu o meio esquerdo Jean Carlos, né, que tá no departamento médico, mas o treinador do 13, ele vai botar um substituto, inclusive ele contratou um jogador muito bom agora e vai dar conta do recado, se Deus quiser.
1: Então tá aí, né, gente? Informação aqui dos nossos times paraibanos no programa Toque de Bola, que fica juntinho com você até 1 da tarde. Daqui a pouquinho vamos trazer notícia dos jogos ali pelo Brasileirão, tá certo? 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
0: Gente boa, o Orlando... Pessoa muito bacana, educada, e também sua esposa, Adriana. Adriana é gente fina demais. Às vezes ela manda um tira-gosto pra mim, não quer nada, manda 2 pratinhos, 3 pratinhos. Eu não cobro, não. Ela era pra cobrar, ela não cobra. Ela é gente bacana demais. 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
1: Então tá aí, né, Inácio? São 12 horas e 43 minutos. Deixa eu aproveitar aqui e trazer os jogos que vão acontecer no Brasileirão Série D para este finalzinho de semana. Estamos falando aqui do segundo jogo, né, das oitavas de final. E neste sábado, vamos ter aí a partir das 16 horas, 4 da tarde, Iguatu e Nacional. No mesmo horário, vai jogar também Portuguesa e Uberlândia. Jogos no domingo, segundo jogo aí das oitavas de final, a partir das 16 horas, tem CSA e São Luís. Tem também Gama e América do Rio Grande do Norte. Vamos ter no domingo ABC e Luverdense, Ferroviário e Goiatuba, Asa e Cianorte, 13 e São José. São o segundo jogo aí, Inácio, oitavas de final, Brasileirão Série D.
0: Os times tem aí, tem 16 ou é 8?
1: Quantos jogos, Inácio? Não,
0: quantos times tem ainda nessas oitavas aí que você falou aí? Você falou a
1: ABC. 16.
0: 16 times, né? Agora fica 8, né, Jaque?
1: Isso.
0: É duro isso pro 13, mas se o 13 passar, que campanha boa, né, Jaqueline? Acaba vindo até agora, começou no meio de maio. Começou no meio de abril do 13. Até agora ainda está mantido no Campeonato Brasileiro e já está com a sua passagem direto para o ano jogar novamente a Série D. Coisa boa.
1: Tá, Inácio, para fechar aqui a informação do Paraibano, olha só, com a realização do Conselho Técnico da 2ª Divisão do Paraibano, o Auto Esporte da Paraíba vai intensificar a preparação para a disputa da competição. Tem início previsto para o dia 12 de setembro. Em entrevista, o diretor executivo do clube, Joacil Júnior, revelou que o elenco já está definido e totalmente focado na missão de conquistar o acesso. Para essa temporada, o principal objetivo do elenco comandado pelo técnico Bruno Monteiro é recolocar o clube na primeira divisão do Campeonato Paraibano. Rebaixado em 2025, o Macaco Altino busca retornar à elite e retomar seu lugar entre os protagonistas da competição, da qual é um dos maiores campeões com 6 títulos.
0: Muito bem, o Auto Esporte não era para estar no ano, tá não, viu, Jaqueline? Mas você lembra que a gente conversou ano passado, você estava trabalhando mais eu aqui ainda, você lembra que eu disse assim, será que o Auto Esporte vai cair de novo? E caiu, não foi, Jaqueline? Começou com o arranco maior do mundo, ganhando de todo mundo, ganhou 3 jogos seguidos e começou a despencar e caiu, e a nadou e morreu na beira da praia lá em João Pessoa.
1: Isso mesmo, e agora o Auto Esporte da Paraíba também está próximo de concluir a formação do elenco, e o anúncio dos jogadores deve ocorrer nestes próximos dias. De acordo com o Joacil, praticamente todo o grupo já está definido e a maior parte dos atletas já assinou o contrato ali com o clube.
0: Muito bem, então vai fazer um time bom aí para ver se... Porque você tem que lutar pela série segunda divisão e depois passar para o futebol da elite da Paraíba. Tem que ser um time forte, senão não consegue, de jeito nenhum, ter muito candidato bom.
1: Tá aí, 12 horas e 46 minutinhos, Inácio, hora passando rapidinho, a gente traz o último bloco de intervalo. Na volta, vamos trazer jogos que aconteceram aí pelo Brasileirão e tem rodada definida também para este finalzinho de semana.

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0: 12 horas e 54 minutos, Jaqueline. Agora nós vamos falar no Campeonato Brasileiro da Série B e da Série A, que teve vários jogos ontem, e também da Sul-Americana, que o Vascão da Gama arrumou um grande resultado, trazendo um empate de 2-2. É com você.
1: É, Inácio, ontem, Independente Medellín jogou com o Vasco da Gama, né? 2-2 esse jogo, Inácio. Você acompanhou?
0: Acompanhei. Lá dentro, o time do Medellín, o Vasco fez 1-0, o time empatou e virou. E o Vasco, no final, conseguiu um empate.
1: Quem também jogou foi Sporting Cristal e Bragantino, jogo que terminou em 0-0.
0: 0-0.
1: E o Lanús venceu o Cienciano por 2-0, viu, Inácio?
0: Lanús é muito bom também.
1: É, teve jogo também pelo Brasileirão Série B. Ontem quem jogou foi Operário e Ponte Preta. O Operário venceu por 3-2. CRB 1, Ceará 0. Goiás e Sport Recife ficaram no empate em 1-1. E ontem o Náutico venceu Londrina por 2-1, Inácio.
0: O Náutico tá muito bem, obrigado, Jaqueline. Agora quem tá horrível, Jaqueline, é o Ceará. Você tá vendo a situação do Ceará?
1: Sim.
0: Perdeu pro CRB e a situação do Ceará não é nada bom. Pode ser rebaixada a qualquer momento. Já tá na zona, né?
1: Isso, e vamos ter jogo pra hoje, tá, Inácio? Vamos ter Cuiabá e Atlético de Goiás, logo mais às 20h30. E também vai jogar às 21h30, Botafogo de São Paulo e Juventude.
0: Juventude tá muito bem, obrigado. Quem tá na ponta da tabela é o Criciúma, com 36 pontos. Estou aqui colocado na minha cabeça, com certeza. E o Vila Nova está, o Vila Nova de Goiás está com 33 pontos ganho.
1: Então, Inácio, e para o domingo, Criciúma vai jogar com o Náutico.
0: É jogo pegado.
1: Domingo.
0: Só que o jogo é lá em Criciúma, né?
1: Isso. Quem joga no domingo também é São Bernardo e Ceará, América Mineiro e Goiás, Londrina e Novo Horizontino.
0: É o jogo do domingo.
1: Isso. E pela Série A, né, Inácio, tivemos alguns jogos ontem, né? O Atlético Paranaense venceu o São Paulo por 2-1.
0: De virada, tava perdendo.
1: Cruzeiro venceu o Internacional também por 2-1. Flamengo conseguiu a vitória sobre a Chapecoense 4-0. E hoje, Inácio, alô, seu Abdias, tem Corinthians e Remo jogando ali às 19h30.
0: O Corinthians tem que ganhar show, ô Jaqueline. Eu acho que Zé Cabeça estava assistindo outro jogo, na outra televisão. Ele disse que o Flamengo foi 4-2.
1: Foi 4-0. Ontem também jogou Palmeiras e Coritiba, né? O Palmeiras conseguiu mais uma vitória, 3-1 sobre o Coritiba.
0: Lá no campo do Coritiba, né?
1: Isso. Hoje vamos ter às 19h30, Botafogo e Vitória.
0: Botafogo e Vitória. O Vitória tá muito bem, obrigado. Os quatro melhor colocados é quem, Jaqueline? Basta dizer só os quatro, porque a gente tá em cima da hora já também, né?
1: É, Inácio, deixa eu procurar aqui na classificação.
0: Eu acho que é Palmeiras, Flamengo e quem mais?
1: É, antes de baixar aqui, tá baixando aqui pra me trazer os classificados aqui em primeiro, Inácio. Os jogos desse finalzinho de semana, vamos ter Atlético Paranaense e Internacional, jogos no sábado, Santos e Chapecoense, Vasco da Gama e Mirassol, e no domingo tem Bahia e Corinthians, Cruzeiro e Botafogo, Grêmio e Fluminense, Bragantino e Coritiba, Flamengo e São Paulo, Palmeiras e Atlético Mineiro, Remo e Vitória.
0: É. Eu tô achando o seguinte, esse time aí da Chapecoense, a situação dele é ruim. Vai pegar o Santos fora de casa, né, Jaqueline?
1: Isso. Inácio, primeiro lugar, Palmeiras, 44 pontos. Segundo, Flamengo, 37. Em terceiro, Atlético Paranaense, 33. Em quarto lugar, Fluminense, 32 pontos.
0: O Atlético Paranaense passou o Fluminense, foi?
1: Sim, terceiro lugar.
0: Tu tá vendo como é que tá? Então tá aí a classificação dos quatro melhor colocados. Pra você ficar ligado e informado. É, já estamos se aproximando do horário, lembrando que hoje é quinta-feira, a gente agradece demais a você pela sintonia, esse programa que teve o apoio da Ideal Farma, veio para ficar, tá botando para quebrar com o melhor preço da Peruá, organização Alexandre Diniz. 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Então finalizamos por hoje, amanhã tem mais, se Deus quiser, com a volta de Jaqueline Alves e Inácio Ramos.
1: Tá aí, né? Finalzinho do Toque de Bola, muito obrigada por sua companhia, já desejando um ótimo finalzinho de semana, a gente volta a se encontrar, tchau, tchau, até lá.
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São 13 horas e 7 minutos, 13 e 7 em Itaperuá. Muito boa tarde a você aqui da cidade, da zona rural, onde você se encontra conosco. Sinta-nos abraçado, é o Show da Tarde que está no ar a partir de agora. Apresentação do Damião Lima, tocando as melhores para você. Hoje é quinta-feira, 23 de julho de 2026. Uma tarde maravilhosa para todos. Dá início a partir de agora o Show da Tarde, onde o ouvinte participa, pede sua música e oferece aí para quem você quiser imaginar, tá certo? 13 horas e 7 minutos, o telefone já da tua participação já se encontra liberado, que é o 8855-5288, é o telefone liberado, você vai participar, pedir sua música e oferecer para quem você quiser imaginar. Se preferir, pode ligar direto, será um prazer atender todo mundo aqui na frequência maravilhosa, potente, Itaperuá FM, operando em 87.9, a rádio que mexe com você. Estamos ao vivo também pelo Facebook e você vai lá, compartilha, participa através da live, será um prazer atender todo mundo ao som aqui conosco da Itaperuá FM. Através da live você vai lá, compartilha e participa e será um prazer atender todo mundo aqui na melhor, tá? São 13 horas e 8 minutos, 13 e 8 em Itaperuá. Obrigadão pelo carinho aí da audiência de cada um de vocês, espalhado por este mundo afora, em sintonia conosco. Itaperuá FM há 26 anos no ar, mexendo com você e eu devagarzinho chegando, entrando no teu rádio aí, através da Itaperuá FM, pra gente transmitir com certeza alegria e muita música legal pra vocês, tá bom? Você aqui da cidade de Itaperuá, sinta-nos abraçado, você da zona rural, de outros estados, das fazendas e do mundo inteiro que sintoniza, que acompanha, ouvindo a Itaperuá FM, né? Alô, meu amigo Fernando, aqui na rua Nossa Senhora da Conceição, Vida Rádio, Fernando e toda a família, não posso deixar de um abraço ao meu amigo Fernando, aqui na rua Nossa Senhora da Conceição, que sintoniza, que nos acompanha, ouvindo aqui ao som da 87.9 Itaperuá FM. Obrigado, gente, pela audiência, pelo carinho de cada um de vocês. Você que está na live, está curtindo aqui conosco. Obrigadão pela audiência de cada um de vocês aí que acompanha, que nos escuta, que nos assiste. E é um prazer estar com vocês. A primeira do programa de hoje para você e nossa audiência, chegando com o Zezé de Camargo e Luciano.

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0: Muito bem, tá aí você conosco, vindo aqui ao som da 87.9 Itaperu FM, 13 horas e 31 minutos, 13h31 na cidade de Itaperuá, você aqui do bairro do Alto, alô, alô Joel, muito da família, meu amigo Fernando aqui na rua Nossa da Conceição, os amigos lá do Maria Alice, socorro e toda a família que acompanha ouvindo aqui a nossa programação. Obrigado pela audiência maravilhosa, de cada um de vocês aí que sintoniza, que acompanha ouvindo aqui a nossa programação. Curtindo aqui conosco, obrigado pela a sua maravilhosa audiência. Curtindo aqui o som da Itaperu FM, temos aqui os estudos da Rádio Itaperu FM, DL Vaqueiro, se encontra aqui os da Rádio Itaperu FM, também se encontra aqui o poeta Nino. E primeiramente, o DL Vaqueiro, boa tarde.
1: Boa tarde, meu
0: velho. Boa tarde, poeta Nino, boa tarde, poeta Nino.
2: Boa tarde, Damião, boa tarde, o DL Vaqueiro, e boa tarde aos ouvintes da Itaperu FM. Sempre que eu passo aqui, subo as escadarias para mandar uma boa tarde para os ouvintes, que eu sei que é uma grande audiência no momento, né?
0: Muito bem, a gente vai começar primeiro a cantar com o DL Vaqueiro, é isso? Pode ser aí, né? Testa aí o instrumento aí, ver se tá certo aí, que esse tempo a gente conectar aqui na mesa de som, né? Primeira.

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2: Muito bem, você acompanhando aqui a nossa programação, o Daniel.
3: O Dia dos Pais.
2: Deixa eu parar aqui, vamos. DL Vaqueiro, também você, falando um pouco também do seu trabalho, você também é compositor, não é isso, DL?
0: É isso. Gosto de fazer umas músicas, de vez em quando eu faço umas aí. E tem um bocado de rafeta que eu faço, né? E é isso.
2: Muito bem, nós vamos faturar e daqui a pouquinho nós voltamos com você cantando aqui novamente, aqui, tá bom?
0: Show de bola.
2: Vamos faturar.
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7: Muito bem, você acompanhando aqui ao som da 87.9, daqui a pouquinho aí conversar com o amigo, mais uma vez aqui, o DL Vaqueiro, falar um pouco do trabalho dele daqui a pouquinho. 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

0: 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E vamos aqui, prosseguindo aqui, chamando um abraço aqui para minha irmã Ica Araújo, lá em Juazeiro. Alô, Ica, obrigado pela audiência, curtindo aqui a nossa programação nessa tarde maravilhosa. Obrigado pela sintonia. Olha, DL Vaqueiro, aqui hoje da Rádio Itaperu FM. E você falou que tem composição sua, não
1: é
0: isso?
1: É isso.
0: Isso. Ô, Daniel Vaqueiro, faz quanto tempo você se encontra cantando? Você é compositor? Faz um bom tempo já?
1: Já tem um tempinho já. Tem um tempinho já.
0: Ah, né? Certo. Então você pode você cantar agora se uma música autoria sua?
1: Vamos embora.
0: Então vamos embora. Pode soltar aí a.

0: Aí, DL Vaqueiro, aqui na sua, nossa, Tapero FM, a rádio que mexe com você. Ô DL, tem alguma música, você já tem alguns trabalhos feitos já?
1: Rapaz, o trabalho que eu tenho, assim, que eu mexi com essa, foi essa daqui que eu até agora.
0: Trabalho nessa música aí, né?
1: Isso mesmo.
0: Uhum. Então, vamos falar aqui com o DL Vaqueiro, cantor, compositor. E também é poeta, né? Aboiador. A gente tá, faz tudo um pouco, né? Pois, se você quer cantar mais um aí pra finalizar, pode ser, viu? Fica à vontade. Aqui pelas ondas mais querido e potente, Tapero FM, DL Vaqueiro, isso daqui da Tapero FM.

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0: Aí, DL Vaqueiro, cantor, compositor aqui na Tapera UFM, mostrando o seu talento. DL Vaqueiro, agradeço ter vindo aqui,
1: valeu.
0: O microfone da Tapera UFM, você querendo voltar outro dia, fica à vontade, tá bom?
1: Valeu.
0: Obrigado. Muito bem, valeu.
1: Tamo junto.
0: Valeu. É o DL Vaqueiro cantando aqui, mostrando um pouco do seu trabalho aqui na Tapera UFM. Quem está te parabenizando aqui é a minha irmã Ica, lá de Juazeirinho, tá parabenizando aqui. Ele canta muito bem, viu?
1: Valeu.
0: E outros ouvintes que se encontram aqui, a galera lá de Tapetim, Pernambuco, tá a Adriana, lá de Santo André, também conosco. Alô, Adriana, obrigado pela audiência, curtindo aqui a nossa live. Valeu, Daniel, viu? Vamos lá, viu? Muito bem. É você conosco, vindo da Tapera UFM, você na melhor, obrigado a você que sintoniza, que acompanha, ouvindo aqui ao som da 87.9 Tapera UFM, essa rádio que não para. A rádio melhor de sucesso para você aí, viu? É para você, apaixonados e apaixonada que sintoniza aqui ao som da rádio que não para. Essa é a Taperoá FM. A Tapera UFM dando oportunidade também aos antigos da terra, viu? É um prazer. Um prazer que eu tenho aqui de dar oportunidade para os artistas da terra mostrar o seu trabalho. Mostrar o seu trabalho, espalhar para este mundo afora. Direto aqui, o estúdio da Rádio Tapera UFM, onde temos esse meio de comunicação que é a Tapera UFM, e a gente dá oportunidade para os artistas da terra mostrar o seu trabalho, né? E tem outros e outros espalhados por aí para mostrar o seu talento. Venha mostrar o seu talento da Tapera UFM, que a gente marca um horário, um dia, para você vir mostrar o seu talento, tá certo? Obrigado, gente, pela audiência de cada um de vocês aí acompanhando a rádio de Itaperuá para o mundo inteiro, você conectado conosco, a galera do WhatsApp, abração a todos. Não dá para mim atender todo mundo aqui do WhatsApp mandando senhora, olha, eu peço até desculpa aí, quando eu tô aqui com gente eu convido aqui para vir na rádio, muitas vezes não dá para atender as mensagens aqui do WhatsApp no momento, tá bom? Agradeço a vocês que mandam sua mensagem de áudio, de texto. Aí na hora que tá tocando, não dá para mim eu escutar também, que o som fica alto aqui nos estúdios da Tapera UFM. Aí agradeço a você que acompanha ouvindo aqui a Tapera UFM, tá certo? Obrigado, gente. Deixa eu falar aqui que dá todo o apoio aqui ao programa Show da Tarde. 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Dado o recado aí, já são 2:01, 2:01 em Taperuá, você acompanhando aqui a nossa programação, você de casa, do trabalho, tá ouvindo a rádio. Muito obrigado pela sintonia, pelo carinho aí de cada um de vocês aí que acompanha o Vina Tapera UFM. Meu amigo Fernando aqui na rua Nossa Senhora da Conceição, Vina Rádio, Fernando e toda a família, obrigado pelo carinho, viu? Todos vocês acompanhando aqui a nossa Tapera UFM. Joelma aqui no bairro do Alto, Socorro lá no Maria Alice, tive o prazer de encontrar a Socorro Roxo pela rua aqui da cidade. Valeu, Socorro, abração pra você e toda a sua família, obrigado pela a sua audiência, né? Chegando música aqui na Tapera UFM.

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Muito bem, tá aí você conosco, acompanhando aqui ao som das ondas máscara de potente da Peru FM, a rádio que mexe com você. E você que está nos acompanhando, você acompanha aqui, ouvindo a nossa da Peru FM. 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Você curtindo aqui o nosso programa Show da Tarde, eu agradecendo essa audiência maravilhosa. Obrigado. Alô, Joelma. Joelma já está em nossas escutas aqui. Boa tarde, amigo. Estou aqui na escuta. Valeu, Joelma. Obrigado pela audiência. Nosso ouvinte Socorro lá no Maria Alice também conosco. Alô, Socorro! Obrigado pela audiência. Eu encontrei a Socorro pela rua da nossa cidade. Abração para o Socorro e toda a família aí. Falar aqui que apoia aqui o programa Show da Tarde. Aqui, ó. 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Dado o recado para você aí, meu amigo Ronaldo Simões. Alô, Ronaldo, obrigado pela audiência aí, o amigo Ronaldo Simões, acompanhando aqui a Taperuá FM. Valeu, Ronaldo, obrigado, viu, pela audiência aí de vocês, acompanhando aqui a nossa programação, né? Obrigado a você. Chegando para você agora, Bartô Galeno, saudade de Rosa, para todos que acompanham na rádio. Obrigado pelo carinho aí da tua maravilhosa, gigante audiência. Vamos ouvir Bartô Galeno.

É, daí, Carlos Alexandre Bonequinha, você que nos acompanha, obrigado pelo carinho da audiência, curtindo o antena aqui com a Taperu FM, quem está em nossa audiência é o amigo Ronaldo Simões, lá no Maria Alice. Alô, Ronaldo, Ronaldo toda a família, obrigado pela audiência, acompanhando aqui a Taperu FM, é um prazer estar com vocês, você de casa, do trabalho, tá ouvindo a rádio, muito obrigado pelo carinho de vocês aí, tá? Deixa eu mandar um abraço aqui para o amigo Queiroz, lá no loteamento Terra Nova. Alô, Queiroz, obrigado pela audiência aí, o amigo Queiroz, que todas as tardes sintoniza, acompanha, ouvindo aqui a nossa programação. Obrigado, Queiroz, pela audiência aí. Queiroz é uma figura, viu? Forte abraço a você aí, que sintoniza, acompanhando a Taperuá FM, hein? São 2:27, 2:27. O Queiroz gosta muito daquela música de José Ribeiro, né? Na porta da cozinha vai ser a próxima que eu vou atender pro amigo Queiroz. Valeu, Queiroz, obrigado pela sintonia aí, vamos ouvindo aqui a Taperu FM, os amigos também aqui da cidade vizinha, abraço aí da cidade de Assunção, Salgadinho, Juazeirinho, Solidade, Campina Grande, alô você que está nos acompanhando também, acompanhando a rádio aqui na cidade de Santo André, Cido Livramento, Desterro, Teixeira, Patos, essa galera que está nos acompanhando também em Areia de Baraúnas, muito obrigado pelo carinho de vocês aí acompanhando a Taperu FM. Então essa aqui vai para o amigo Queiroz, na porta da cozinha, José Ribeiro.

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1: Muito bem, tá aí você conosco, ouvindo aqui a Tapero FM, todo mundo conectado, e é um prazer estar com você. Você que tá na live, tá ouvindo pelo Rádio Nets, pelas nossas redes sociais, obrigado pelo carinho de vocês aí acompanhando a rádio. Já são 2:42, 2:42. Obrigado pelo carinho aí de vocês aí, curtindo aqui a nossa programação. Os amigos aqui do centro da cidade de Taperuá, todos os mototáxis, taxistas que acompanha a nossa programação, muito obrigado pela audiência.
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1: Olha, quem está em nossa audiência é a Simone. Alô, Simone, obrigado pela audiência. A Simone participa aqui do programa, diz aqui, boa tarde, Damião Lima. Damião, toca pra minha música do Amado Batista agora ou nunca mais. Muito bem, vai ser a próxima que eu vou atender pra ti. Tá bom, Simone? Abração pra você, obrigado pela audiência. Alô, Luciana. Luciana tá ouvindo a rádio e pede pra ouvir a música Diana. Qualquer uma música com Diana, isso? Obrigado pela audiência. Diana, vou procurar aqui em arquivos e toco já já. Ela está digitando aqui. Certo, ela quer ouvir Diana. Lá fora faz muito frio com a Diana. Então aguarda aí que eu vou... Enquanto tá tocando a música, eu vou tocar já já de Amado Batista, eu toco para você, Diana, daqui a pouquinho, tá bom? Agradeço a tua maravilhosa audiência. Valeu, Joelma, abração para ti, obrigado pela audiência. Os amigos aqui do Conjunto São Francisco, do Geraldo Noé, falar aqui do Geraldo Noé, abraçar meu amigo Tião. Alô, Tião, e toda a família. Tião diz que tá ouvindo a rádio sempre, todos os dias, diariamente, ouvindo a rádio. Alô, Tião, abração para você, obrigado pelo carinho da audiência aí, Tião, e toda a família, né? E todos aí do Conjunto Geraldo Noé. Os amigos do loteamento Terra Nova, alô você, loteamento Terra Nova, um forte abraço a todos aí que nos acompanham, vindo a Tapero FM. Você de Lagoa Queimada, um abraço a todos. Você aí do Sítio Bonito, Boneco, Sete Estrelas, você da Matinha, muito obrigado pelo carinho, tá? Carinho aí da tua maravilhosa audiência, curtindo aqui a nossa programação nessa tarde maravilhosa. Olha, hoje é quinta-feira, 23 de julho de 2026. Aqui você acompanhando aqui o som das ondas máscara de potente, Taperuá FM, né? Quem canta pra nós agora, chegando pra você agora, Amado Batista, agora ou nunca mais. 2:45, vamos ouvir.

Tá em música com a Diana. Lá fora faz muito frio, né? Já vou finalizando por hoje o programa, já são 2 horas e 53 minutos. Finalizando por hoje, prometendo voltar amanhã, a partir das 13 horas, se Deus assim nos permitir. Um abraço a todos, obrigado pela audiência e até amanhã.

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0: meus amigos, para você que se liga, para você que sintoniza a programação da sua Taperoá FM, muito boa tarde para você. Este é o seu programa Forrozão 87, o seu tradicional programa de forró de todas as tardes, onde você só ouve aqui na programação da sua Taperoá FM. Muito bem, você acabou de conferir sucesso aí do forró Cavalo de Pau, Desfaz as Malas, encerrando o primeiro bloco do nosso programa. Chegando hoje um pouco atrasado devido à chuva, nesse exato momento caiu em toda a cidade de Taperoá. Mas já estou por aqui para levar alegria e muita descontração onde quer que você esteja, na companhia da sua Taperoá FM, a rádio que provoca emoções e que toca muito forró para você. E humildemente chego até você para pedir a sua permissão para eu poder entrar aí na sua casa, entrar no seu comércio, nesse clima de alegria, nesse clima maravilhoso de muito forró, nesta tarde chuvosa aqui na cidade de Taperoá, neste dia 23 de julho. Eita, que o mês de julho se foi, hein? Praticamente se foi, 23 dias passados. É, o ano tá passando rapidinho, viu? Pensei que o ano ia demorar um pouco, mas ele tá um pouco apressado. Vamos aqui seguindo com o programa Forrozão 87, porque até as 4h30 da tarde o BL tá por aqui para lhe fazer companhia e tocar o melhor do forró. E você interagindo junto com a gente. O nosso WhatsApp, você já sabe, é 839-8855-5288. Aqui na nossa programação, você pede seu forró e com certeza a gente toca. Na terra de Ariano Suassuna, são exatamente 3 da tarde mais 16 minutos. 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Vamos que vamos! A gente sempre está por aqui para levar alegria e muita descontração aonde quer que você esteja, na companhia da sua Taperoá FM. Aqui a gente toca forró para você. Forró, forró.
1: E aí, mais sucesso do nosso CD para você.
0: Pra animar a sua tarde, chegando o forró Cavalo de Pau. A hora certa, 3h18.
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0: É bom demais ter você na nossa companhia. Já estamos aqui de volta com o Forrozão. A hora certa pra você, são 3h23 aqui na terra de Ariano Suassuna, na terra do Alto da Compadecida. Você acabou de ouvir aí o som do Tarcísio e do acordeon, Não Era Eu no Bolão. E antes, você conferiu o Forró Cavalo de Pau, aqui no Forrozão 87, que segue junto com você até as 4h30 da tarde, tocando os grandes sucessos do forró. E você segue interagindo junto conosco. Nosso WhatsApp é 839-8855-5288. Quem tá aqui interagindo junto com a gente é a minha amiga Socorro, tá lá no bairro Maria Alice, curtindo o Forrozão 87. Um abraço a todos os amigos ali do bairro Maria Alice, que estão sempre aqui em sintonia com o programa Forrozão 87. Um abraço para Socorro, meu amigo Negão Bizar, lá da Oxi Açaí, e também a meu amigo Daniel Rufino, que está lá no seu mercado, sempre ligado aqui na programação da sua Taperoá FM. O programa Forrozão 87 é o seu tradicional programa de forró, onde você curte aqui todas as tardes na sua Taperoá FM, provocando emoções. A hora certa para você são 3h25 e mais uma vez eu agradeço a sua companhia. Muito bem, meus amigos, vamos falar de coisa boa. 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Um abraço para Solange e também para toda a sua família que estão aqui sempre em sintonia na programação da sua Taperoá FM. Deixa eu mandar um abraço aqui aos nossos amigos dos conjuntos São Francisco, Conjunto Solidariedade, Projeto Maris, Maria Alice, Marcos Vicente, Novo Horizonte, e agradecendo também a você que está lá no Conjunto Marrecas curtindo o seu tradicional programa de forró, que é o seu Forrozão 87. E você conta interagindo. Você também pode participar através da nossa transmissão pelo Facebook. Você pede seu forró e com certeza a gente toca.
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0: Eita, vamos agora balançar o esqueleto, senão o sangue corre. Pra você balançar o esqueleto ao som dos três do Nordeste. Proibido.

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0: Os grandes sucessos do forró você sempre ouve aqui na programação da sua Taperoá FM. Você conferindo Forró Calcinha Preta, My Love. Antes, você conferiu Os Três do Nordeste, É Proibido Cochilar, Da Boca Pra Fora e Amor com Café. 87 FM. E você continua interagindo junto com a gente. O nosso WhatsApp é 839-8855-5288. Você também pede seu forró através da nossa transmissão ao vivo lá no Facebook. 87. Até as 16h30, o BL tá por aqui.
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0: Daqui a pouquinho tem forró das antigas, mas antes você curte. Chegando ele, Bebel Silva. Esse do acordeon, Doce Tentação.
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0: 3h33.

0: Forrozão 87, é bom demais ter você na nossa companhia. Você acabando de conferir o som do Bebel Silva e Romerinho do Acordeão, que cantaram a música Doce Tentação, aqui no seu programa Forrozão 87.
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0: 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A hora certa pra você, são 3h37.
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5: Aqui no Forrozão 87, tá todo mundo ligado. E você em sintonia conosco até as 4h30.
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5: E pra você participar do Forrozão 87 é muito fácil. Basta você mandar a sua mensagem de voz, a sua mensagem de texto pelo WhatsApp. O número você já sabe, é 839-8855-5288. Ou se você preferir, você participa através da nossa transmissão ao vivo lá no Facebook.
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5: Olha a hora! São exatamente 3h45.
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5: É até as 4h30 da tarde, o BL segue junto com você para levar muito forró. Chegando agora ela, Dona Rosa, Estrada do Arrependimento. Olha a hora, são 3h46.

0: Muito bem, meus amigos, é bom demais estar em sua companhia. Já estamos aqui de volta ao som da guitarra do Aldo Sena, aqui no seu programa Forrozão 87. A hora certa para você não se perder no tempo são 3:54. Você acabou de conferir sucesso aí com forró calango aceso, forró das antigas, música chamego, e antes você conferiu Dona Rosa, Estrada do Arrependimento. E a partir de agora, você continua interagindo junto com a gente através do WhatsApp. O nosso número, você já sabe, é 839-8855-5288. Aqui você pede seu forró e com certeza até as 16h30 o BL tá junto com você para levar muito forró, alegria e descontração.
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0: Muito bem, vamos agora com o nosso tradicional giro, circulando toda a cidade de Taperoá. Iniciando nosso giro, saudando os nossos amigos aqui do bairro do Alto. Muito boa tarde a todos. Para você da rua Cícero de Farias, aquele abraço. Turma boa aqui da rua Solon de Lucena, também nos ouvindo. Para você que tá lá na rua Capitã Manuel Taigi, você da rua Epitácio Pessoa, um abraço para todos os amigos comerciantes que estão de ouvidos atentos aqui no programa Forrozão 87. Só tenho que agradecer pela companhia. Deixa eu aqui saudar você do bairro São José. Um abraço pra Idalina Silva, tá lá sempre curtindo o forrozão. Um abraço pra você da rua Padre Ananias, pra você da rua Pedro de Farias, os nossos amigos da rua Senador Rui Carneiro, toda a turma da rua João Pinto Barbosa. Um abraço pra Marisa, Zé Camilo, os nossos amigos da rua do Cruzeiro. Um abraço pra Martinho Bacurau e também Dona Leni, ouvintes assíduos do Forrozão 87. Como você já sabe, é o seu tradicional programa de forró das tardes do Cariri.

terra de Ariano Suassuna, são exatamente 3h56. 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

0: 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Eita, deixa eu aqui mandar abraço para toda a equipe de suporte aí da HQV Telecom, sempre acompanhando o programa Forrozão 87. Aquele abraço a todos. Deixa eu também aqui saudar os nossos amigos do Tapetão Preto. É, muita gente aí seguindo viagem e ligados aqui no Forrozão 87. Um abraço pra você que tá no Rio de Janeiro, aí no meio do trânsito, ligado aqui junto com a gente através do nosso aplicativo. Pra você que tá em São Paulo, você que tá em Campina Grande e também na nossa capital, João Pessoa, sempre agradeço por estar sempre ligado aqui no Forrozão 87, o seu tradicional programa de forró das tardes do Cariri.
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0: 87, o seu tradicional programa de forró, a hora certa pra você, são 3h58. Vem chegando Forrozão, ferro na boneca e briola.

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0: Sucessos, alegria e muita descontração, esta é a sua estação. É aqui onde você sempre ouve os grandes sucessos do forró. Você acabando de curtir aqui no Forrozão, sucesso do forró, Mel com Terra, eu e você, forró das antigas. E antes, você conferiu o Forrozão Ferro na Boneca, que cantou a música Estrela. E você continua interagindo junto com a gente. O nosso WhatsApp é o 839-8855-5288. Você pede seu forró e com certeza a gente toca. 87! Muito bem, deixa eu mandar um abraço aqui para o nosso amigo Eguinaldo Alves. Boa tarde, Bastinho Levino. Mande um alô para o Cídio Carneira de Equador, no Rio Grande do Norte. Abraço a todo o pessoal do Sítio Carneira, no Rio Grande do Norte, na escuta do Forrozão 87. Deixa eu ver quem está conosco aqui. É o nosso amigo José Alcides Diniz, que participa do Forrozão. Um abraço para você, meu amigo, participando aqui através da nossa live no Facebook. Um abraço para todos os amigos que se ligam através da nossa transmissão no Facebook. E eu só tenho que agradecer o carinho da sintonia.
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0: E você continua participando, 839-8855-5288, porque aqui você é quem faz o Forrozão. Chegando agora o sucesso com o Rei Vaqueiro, Edson Safadão e Fernandinha. Cheio de amar. É a hora, são

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1: Forrozão 87, a hora certa pra você, são 4:13.
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1: Meus amigos, é bom demais ter a sua companhia. Já estamos aqui de volta com Forrozão às 4h18. Você acabou de conferir aí Dor de Saudade, Banda Estilos, Forró das Antigas. E a Márcia Felipe cantou a música Sem Limites para Sonhar. Muito bem, meus amigos, vamos falar de coisa boa. 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E eu vou ficando por aqui com mais uma edição do Forrozão. Volto amanhã, a partir das 3 da tarde. Um dos grandes sucessos do forró para você curtir aqui na programação da sua Taperoá FM e animando o seu início de final de semana. Obrigado, Deus, grande criador do céu e da terra, por mais um dia de vida, por mais uma tarde de comunicação, e até amanhã, se Deus quiser, com mais um Forrozão.

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0: 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É o assunto das cestinhas para Antônio Lisboa e Edmilson Ferreira. Vamos todos aplaudir os cantadores aí.
1: Oi, boa tarde, boa tarde. Está no ar no seu rádio mais um programa Violas ao Fim da Tarde, aqui no 87,9 da PFM, onde temos aí na direção da emissora o Júnior de Preto, né? E temos aí comandando a programação da emissora, o Luciano Silva. João Torres comandando Violas ao Fim da Tarde para esta quinta-feira, 23 de julho de 2026, salve esta data. Hoje se comemora o quê? E nós temos que ver o que se comemora para hoje, né? O que se comemora para hoje, rapaz. É, digo. Hoje é o dia do guarda rodoviário, né? Vou ver aqui, deixa eu ver direito. É isso mesmo, né? Hoje é o dia do guarda. Se comemora o dia do guarda rodoviário, né? É verdade. E o que mais? O que mais? Dia de Santa Brígida. Hoje também é o dia de Santa Brígida. O caráter de um homem não está na mente, está no coração. É L. Jacob. L. Jacob. Eita, rapaz, o cara sabe demais, né? Já toquei aí o pai e o filho. Não foi o moto, né? Chico Alves de Iguatu e João Bezerra. Daqui a pouco vem os poetas aí, Edmilson Ferreira e Antônio Lisboa. O poeta hoje não veio, chovendo, né? É, deve vir amanhã. O poeta, você vem cantar comigo? Ele sempre vem, né? Hoje ele não deu pra vir, né? É, rapaz, não veio, Maria da Rosa Pereira. Hoje ele não viu, não, viu? Hoje ele não viu, não. Chovendo, né? Uma chuvada boa, né? E Livramento começou pra chover mais cedo que aqui. Tô dizendo? Beleza? É isso aí, Velas ao Fim da Tarde no seu rádio, rapaz.
2: Diz a hora, poeta.
1: Agora, 16h40. Boa tarde, Cauê.
2: Boa tarde.
1: Boa tarde. Vamos trazer poesia, né, Cauê? Vamos trazer poesia. Daqui a pouco eu trago aqui. Daqui a pouco eu trago aqui. Para os amigos que mandam aí, manda seu áudio. Mas que seja curto, porque senão como o tempo, né? Um áudio comprido come o tempo. Aí da gente trazer canções, da gente trazer apoios, principalmente nos programas. Nos programas é o quê? 30, 40 segundos, né? Aí quando passa de um minuto já come o tempo, né, pai? Um minuto, meio, aí. Entendeu? Valeu, né?

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José de Nilson Ferreira e Antônio Lisboa, primeira dupla concorrente do nosso sexto desafio nordestino de cantador. Vamos para o decassílabo. O mote é o seguinte: já que estamos na capital do vaqueiro, vamos ter vários assuntos falando exatamente sobre o vaqueiro. É por causa da força e da coragem que o Nordeste se orgulha do vaqueiro. É por causa da força e da coragem que o Nordeste se orgulha do vaqueiro. É o mote em 10 para Edilson Ferreira e Antônio Lisboa. Mais uma vez, aplausos para os cantadores.

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0: Deu pra ver hoje não, né? Com chuva, né? Não deu pra ver hoje não, viu, gente? Tá certo. Beleza, beleza, rapaz. Muito bem, muito bem. É, rapaz. Com certeza. Antes trazer os apoios, vou trazer aqui. Dizer que eu tenho. Depois eu trago aqui oferecimento do povo. Vou trazer aqui. Áudio, né? Amigo Maria da Rosa Pereira. Ela está. Mudou o áudio dela. Vamos trazer aqui.
1: Boa tarde, meu amigo João Torres.
0: Boa tarde.
1: Quem nos fala é Maria da Rosa Pereira. Amigo, eu quero ouvir a canção Rico de Amor. Beleza?
0: Beleza. Valeu, valeu, valeu. Deixa eu ver quem tá aqui.
2: Boa tarde, como está você? Você está na rádio aí, o meu amigo João Torres.
0: Boa tarde.
2: Como está você? Você está na rádio aí?
0: Tô.
2: Esperando se ia sair o som de viola.
0: É, ontem eu tava num compromisso, aí uma pessoa que ficou aqui para fazer, né? Para colocar o suplemento, tava viajando. É, aí não tem para monte, beleza?
2: Aí agora eu tô falando com você para desejar um bom programa.
0: Obrigado.
2: Uma boa hora de trabalho e uma boa tarde aí para todos os itaperuaenses, povo de Itaperuá. E Deus abençoe você e família viva. Eu espero que você esteja bom.
0: Amém.
2: Esteja satisfeito e vai dar tudo certo, né, João?
0: É mesmo?
2: Você é um cara bem forçado, você é um cara que gosta de trabalhar. Antônio. E aí uma boa tarde aí pro meu amigo Lula, trocador, porque ele não falou mais nunca, né? Lula, da Maria Pereira, faz parte do jornal.
0: É, ele,
2: da viola, o fim da tarde.
0: É porque ele cuida da esposa, não pode sair de casa, né? Vive doente, entendeu? É.
2: Faz parte da viola, o fim da tarde, né? Uma boa tarde aí pra todos os trabalhadores, o povo bom da zona rural, as mulheres, os homens trabalhadores dessa terra aí. Aí tem muita gente trabalhadora. Que Deus abençoe a todos. João Torres, até amanhã. Eu estou aqui na escuta.
0: Valeu.
2: Que Deus abençoe mais uma vez, família. E até amanhã, se Deus permitir. Um abraço.
0: Valeu, Sabidias. Beleza, beleza. Então, para começar, Sabidias, eu machuquei o pé da perna que eu fraturei o tornozelo há 4 meses atrás. Pode não conhecer essa? Tem a machucada, rapaz. É. A vida é assim mesmo, né? Vou trazer um bloco de apoios. E esquecer, pedir a Deus, né? Pedir a Deus que Ele me proteja, né? Pai, proteja todos que precisam, né? Ser protegidos. É, porque as coisas acontecem comigo, não sei do que é isso, não, rapaz. É uma coisa, sei lá, ninguém. Não sei, né? Tá acabando de melhorar, aí já começa o problema. Mas a vida é assim. Trazer um pouco depois, eu volto já a todos, né? Meu amigo Decão e Maria José, do Baixo São José. Forte abraço pra vocês.

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8: Beleza, beleza, pai. Estamos apresentando o programa Violas ao Fim da Tarde. É, rapaz. Com certeza, mais cantoria pra turma. Mais cantoria pra turma aí. Um prazer, né? Também quem apoia o programa é a amiga Maria da Luz Pereira, porque gosta, incentiva a cultura, dá valor, com certeza, né? Deixa eu ver aqui esses petos aqui, deixa eu ver aqui, os irmãos Simeão e José Caetano. Certa vez cantavam em um sítio, no município de Barra de Santa Rosa, PB, e em meio a muita inspiração, você mesmo canta: eu nunca me apoderei daquilo que não é meu. A prata não me pertence, o ouro nunca foi meu. Devemos nos conformar com o dom que Deus nos deu. Já Caetano confirmou, né? O meu destino é o seu. Sou um pobre independente, não invejo posição, ouro, riqueza ou patente. Tendo o pão de cada dia, eu canto muito contente. Rapaz, são os irmãos de Raimundo Caetano, né? Simeão Caetano e José Caetano, né? Eita! Pois é. Vou trazer mais poesia, né? Pra turma aí.
9: Um companheiro que os poetas lhe prestam essa homenagem. É por causa da força e da coragem que o Nordeste se orgulha do vaqueiro.
10: É do Wilson Ferreira e Antônio Lisboa, do Seis.
8: É, isso aí é pra todo vaqueirão, mas já toquei agora há pouco. É porque. Voltou uma quadra, né? Já tem tocado.
10: O desafio nordestino de cantador. Finalizando a participação nesta noite, a dupla canta o gênero Mourão Zebrado.

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0: aplausos. Edmilson Ferreira e Antônio Lisboa, na primeira etapa do sexto desafio nordestino de cantadores.
1: Beleza, muito bem, olha quem está aqui no Facebook, é Ildi Max, boa tarde, meu querido locutor João Torres, é o cantor, é o grande cantor, viu? É o cantor, esse programa de cantoria Ildi, no domingo, é musical, e aqui é cantor, eu sou poeta, e desejo a você muito sucesso, viu, na sua carreira, você é um cantor que bota furando, viu, canta bonito demais, música bonita demais que eu gosto, viu. É, Ildi Max diz assim: uma abençoada quinta-feira para todos nós, saúde e paz. Ele diz ainda: abraço para Aroeira PB, minha cidade. Valeu, Ildi Max, grande figura. Valeu mesmo, cara. Você é demais, né? Você é demais, com certeza. É. É isso mesmo. Muito bem, muito bem, muito bem. Os caras cantam mais, viu? Agora traz outra dupla, não. Ele muita conta é outra dupla aqui, né? Olha quem é aqui agora.
2: As notícias que me chocam.
1: Vixe.
2: Outra notícias dupla. Que me chocam. Cadê os aplausos? Com carinho, com respeito, com entusiasmo pra Sebastião da Silva e Valdir Teles.

0: As notícias que me chocam estão em TVs e jornais. Essa subida de Aécio botando Dilma pra trás, essa é uma das notícias que está me chocando mais.
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2: Cadê os aplausos? Com mais carinho, mais entusiasmo para Sebastião da Silva e Valdir Teles, concluindo as cestilhas. Vamos agora para o mote em sete sílabas. Atenção,
3: vamos plateia. Receber com aplausos.
4: É, rapaz, faz tempo, né? Isso faz tempo, né? Porque faz tanto nada de política, rapaz, eu com a política, né? Mas isso faz mais de uns 15 anos, eu acho, né? É, deve fazer uns 15 anos já, ou mais, né? Poxa, faz muito tempo. É, espero sair Sebastião da Silva e Saudoso Valdir Teles. Sebastião, já tem 10 anos que não canta, né? Não canta mais. Ô, meu amigo Hilder Max, Deus abençoe todos nós, valeu, querido João Torres, valeu, meu amigo Hilder Max. Hilder Max, lembrei também, socorro, tem um cara aqui que chama Hilder, mas é com R, D-R, Hilder, é isso, socorro, né? Eita, rapaz, e o amigo ali, o amigo... É, Espírito Barbosa, cantor, né? Espírito Barbosa, Espírito também é cantor. Cantor brega danado, rapaz. Vai acabar chorar. Muito bem, gente, muito bem, gente. É isso aí, depois tem as canções. Depois tem as canções, com certeza. É, tô te falando, rapaz. Vocês vão continuar cantando aí, não? Canta aí, não fala política mais não, por causa da... Negócio de dado política, rapaz. Ainda bem que falou aí em Ariano, né? Morte de Ariano. É, Ariano, seu assunto era. Isso faz tempo, né? Ariano é escritor, compositor, muita coisa, né? Dizer que ontem eu te participando de um documentário muito bom, né? É, entendeu? E tem como. Foi filmagem pessoal diretamente de São Paulo, né? É, cantado com o padre Zé Firmino, foi muito lindo, foi muito bom. Aí na pracinha, próximo à Ponte Velha. É, tem a chefe de cozinha, o assunto da cantoria é sobre o que o sertanejo gosta, as comidas típicas, essas coisas, entendeu? É, sobre muita coisa, né? Muita coisa aí. Demais até. Foi muito bom. Foi, cantou bem uma hora, rapaz. Tá doido. Foi bom demais. Entendeu? E gostaram, o pessoal gostaram, aplaudiram. Estiveram presentes também. É, na nossa participação, assistindo. Teve até uma palestra também. O filho do. Que é Mandel também. Mandel Suassuna, filho de Ariano Suassuna. Mandel Suassuna, o advogado doutor Datinhas, outras pessoas por lá. Era uma gravação, não podia ter muita gente para falar, né? Porque era uma filmagem, né? Que tem como título Floresta na Boca, a pessoa. Foi muito bom demais, viu? Muito bom. Já hoje esse pessoal está, sabe aonde? Viajaram hoje cedo, em Juazeiro do Norte, Ceará. Daqui mais ou menos 600 quilômetros, né? Essa faixa. Você vê como é que é as coisas, né? Rapaz. Bom. Acredito que foi muito bom. Bom demais. Traz mais poesia.
2: São Lisboa, Caetano, Rogério, não é? Tempo, 5 minutos. Mote em 7 para Valdir Sebastião. A criança é como a flor, não deve ser maltratada. A criança é como a flor, não deve ser maltratada. Aplausos para Valdir Teles e Sebastião da Silva.
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2: Valeu, aplausos, com carinho, com entusiasmo para Sebastião da Silva e Valdir Teles, concluindo o mote em 7 sílabas.
3: Beleza, beleza, quem também está aqui pelo programa é José Júnior Medeiros. Ele diz assim: João Antunes, como está seu irmão José Francisco? Não, José Júnior Medeiros, eu não tenho nenhum irmão por nome José Francisco. Aliás, eu tinha dois irmãos por nome José. O primeiro morreu, pai queria um bem muito grande. Nasceu outro, pai colocou o nome também de José, morreu também. Eu não tenho nenhum irmão por nome José, e morreu faz muito tempo. Faz uns... O que faz aí? Mais de 40 anos. Mais de 40 anos. Essa faixa, né? Entendeu? Não tenho nenhum irmão por nome José Francisco. Valeu? José Júnior Medeiros, forte abraço pra você, tá bom? Oferecimento aqui do programa a você aí. Eita, ofereci para o programa para meus filhos, né? A minha filha Jamila Poetisa, lá do bairro. O bairro São Zé, não. Aí dizendo bairro, né? É, ali no conjunto da Solidariedade. Lá estou, meus netos, Cauê, Cauã e Cauã e Liedia. É. Ali, embaixo São Zé, Rua Maria Alves Oliveira. Também não esquecendo, não posso esquecer também de Dona Socorro, né? Ela mora naquela rua. E não perde o programa, tá beleza? Eu vou trazer aqui um oferecimento pra turma aqui e eu volto já, como diz o Leval Pereira Lima, vou tomar ali uma alguinha e eu volto já, né? Pô, já vê eu tomando água aqui, ó. Pô, já vê, né? Mas eu tenho que tirar aqui, descendo aqui. Vamos trazer aqui, oferecer um pouco aqui.
4: Ofereço todas as atrações do programa Velas of Natal, as canções bonitas, poemas vaquejadas, o repente, tudo que eu passo aqui, aos amigos que acompanham meu programa todas as tardes, seu Luiz Pinto, Dona Lourdes Silvino e Arthur Silvino, Rua Coronel Pedro de Farias. Forte abraço para o Geroncio Governo, o bairro São José, que não perde o meu programa. Lula Trocador e Dona Ana das Verduras, Lula que oferece ao Cis e Dona Ceci, a esposa de seu Antônio do Boi. E aproveito e ofereço para seu Orlando e Dona Mazé, seu Orlando é gente fina, isso foi maravilha. Seu Elias Rezador, escutando cantoria, rezando e escutando cantoria. Rua José Genuíno de Queiroz. Também ofereço para Dona Corina, gente fina, Deus abençoe ela, Dona da Paz, cuidando dela, forte abraço para vocês, Rua Antônio Mariano Ferreira, tá bom? E também Dona Nazinha Mariano, que não perde, o meu programa está sempre ligado, valeu Dona Nazinha Mariano, que povo maravilha. Ofereço aqui para baixo São Zé, a Suzé Bispo e Dona Lourdes, casal maravilha, casal de gente boa, rapaz. E aproveito, já coloco o nome aí de Decão e Maria José. Tô dizendo, rapaz. Rua Domingos Rangel, eu já falei, né? O casal, Suzé Bispo e Dona Lourdes, né? E também para Dona Raimunda Alves de Santos, eita, rapaz, ela gosta demais. E meu amigo aí, o Inácio Vitorino, Rua Nereu Andrade Farias, bairro São José, ela é na Rua do Campo, como é mais conhecida, né? Tá bom? Meu pai é Efigênio, meu amigo Efigênio, forte abraço, Efigênio, tu é o cara. E a mãe dele, Dona Lainha, e sua esposa Tita, que não perde meu programa, por bom. Rapaz. compadre Pedro Leocádio e Gerarda Horácio. Forte abraço. Esse casal, tá bom? Beleza? E também o Antônio Horácio Aual, como é mais conhecido. Aual. Forte abraço. Para Zaivo e Rita Roger, Miniano Limeira e toda a família, para vocês, tá bom? Eu ofereço o programa. Aristides Luiz de Lima, essas canções apaixonadas para Aristides Luiz de Lima, Rua Domingos, não é Domingos Rangel, perdão, Rua Rita de Assis Melo, né? Rua Rita de Assis Melo. Pois é, essas canções para o Aristides Luiz de Lima, Rua Rita de Assis Melo, rapaz. Vai para o Vavá Araújo e Família, as canções bonitas do programa. Valeu, Vavá Araújo e Família. Eita, aproveita também para o Vavá de Pipi, né? Que ele também gosta, com certeza. É, tá bom? Meu amigo Geraldo Bizar, forte abraço para ele também, amante da poesia. E seu Elísio, tá bom? Rua Rita de Assis Melo. Geraldo Trator também não perde meu programa, só sai de casa quando termina o programa. Eusébio, Manuel Soares e Sandra, sua filha, ela está com problema de saúde, mas ela fica boa. Seu Manuel Cirilo, gente fina, cara legal, gente boa, forte abraço para ele. E também seu Martinho Generinho, Dona Nezinha. Um forte abraço, tá bom? Rua Senador Rui Carneiro. Vai também para Maria das Dores Pereira, amiga Maria das Dores, que também apoia o programa Violas da Fundatade, porque gosta e incentiva a cultura. Valeu, Maria das Dores. Também Dona Tereza, ali no conjunto Maris. Dona Tereza é a viúva de seu Garoa. Gente fina. O Pena Marcação, meu amigo, forte abraço para o Pena Marcação em família, para ele. Eu ofereço o programa, tá bom? As canções bonitas, né? Para o poeta Nildo, na Jaramataia, tudo de bom da cantoria, valeu. Para o vaqueiro, o seu Antônio Monteiro, nativa, gente fina, é um cara legal, ainda está lidando com gado, apesar da idade, né? Mas é um vaqueiro, viu? E foi um dos melhores aqui, entendeu? Forte abraço para ele e dona Cleonice, tá bom? Também o vaqueiro Chico de Zeca, ali na Rua do Cruzeiro, rapaz, na Rua do Cruzeiro. Eita, que por bom. Tem gente boa demais, né? Na Rua do Cruzeiro tem como a Adriane Gouveia também, eu ofereço a ela. É, eu creio que ela sempre escuta o meu programa, tá bom? Finalmente a todos, se faltar alguém, eu falo no decorrer do programa, tá bom? Forte abraço a todos e cantoria para vocês e canções bonitas.
5: Ofereça ao casal.
3: Beleza, é. Eu não estou vindo no programa, porque eu não estou vindo, né? Olha, é isso aí, gente. Beleza, beleza. Aí do Bax, é, muito bem. Grande figura. Grande figura. É isso aí, vou trazer a canção da amiga Maria da Rosa Pereira. Rico de amor. Essa canção parece que é assim, né? Vamos ver aqui, né? As canções para a turma que estão na escuta, meu amigo. Canção bonita para vocês, depois vão todos meio canta, daqui a pouco traz uma canção na minha voz. Vamos trazer essa canção agora.

Beleza, beleza, rapaz, deixa eu trazer aqui uma canção com o poeta Leopoldo Lima, com um programa belíssimo, né? Rádio Flash Iguatu Ceará, de 11 às 12, né? Rapaz, com certeza. É isso aí, vamos ver o que você vai cantar aqui agora. Eu que tá com a canção muito bonita aqui, com certeza. Deu demais.

você vai já mais outra, viu? Já mais outra canção. Atenção, você que perdeu uma chave, que é quando um chaveiro deixou até ali, na energia ali, né? Lá de fora, né? É, que tem a imagem aí de São Cristóvão, protetor dos motoristas, né? É, São Cristóvão. É, São Cristóvão e tá com outro, né? É um menino, deve ser um menino, é um mais, né? Só sei, né? E do outro lado tem lembrança de Juazeiro, Nossa Senhora das Dores, a imagem, né? A imagem, né? Da igreja e Nossa Senhora das Dores. Somente uma chave, não sei se é de cadeado, está aqui na rádio. Você que perdeu essa chave, que tem São Cristóvão de um lado, com um menino, não é? E do outro lado, nome e lembrança de Juazeiro. É mais Nossa Senhora das Dores. Tá aqui, viu? Aqui na rádio. Tá comigo aqui. Beleza? Eita, rapaz. Deixa lá, esse cara vai cantar essa canção aqui. Quem vai cantar essa canção? O dono dela sou eu. 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É do saudoso Pétalo Branco, não sei se é que ele vai cantar, outro poeta que vai cantar, vamos ver quem vai cantar. O João Pereira, acho que é o João Pereira, vamos ver.

0: É isso aí, de autoria do poeta, o saudoso Louro Branco, na voz do poeta Zé Milson Ferreira. Zé Milson Ferreira. Beleza? É isso aí, gente. É isso aí, gente. Hora certa, já são precisamente agora 17h45, já mais canção. Em nome.
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0: E lá será. Beleza, muito bem. Deixa eu ver quem tá aqui. Tem mais gente aqui, rapaz. Eita, o tempo se passa, né? O tempo se passa, já mais canção. Se eu abrir de novo, vamos ver aqui.
4: Oi, João Antônio, você falou em Dona Nazinha Mariano. Manda um abraço aí forte pra ela, que é um grande amigo. Gente boa demais, mora aí pertinho da farmácia. Né?
0: Eu falo todo dia, tudo eu falo nela.
4: Popular, né?
0: É.
4: Aí eu ia pegar remédio, sempre passava lá, vamos entrar, tomar um café. Gente boa demais. Essa família é toda maravilhosa.
0: Tudo eu falo nela.
4: Os Mariano, meu abraço.
0: Muito
4: falou, bem. Falou, João, tô aqui na escuta.
0: Beleza. Todo dia eu menciono o nome de Dona Nazinha Mariano. Eita, pai, sonhei dormindo com ela, de Cícero Vieira, com André Vitorino. Você tá roendo, cara? Cuidado aí, essa vedeira aí danada, ó.

Eita, tá bem de loiro branco, de loiro branco, casa sem mulher. Vixe, Maria, é muito rico casa sem mulher, né? Não, não, não, não. Casa sem mulher. Mas se tiver um homem aí, né? Tiver mulher, né? Agora, uma casa sem homem também. Porque uma casa sem homem também. Sem homem, só com mulher. Tem futuro? Opa, quem vai cantar Antônio José, casa sem mulher. De loiro branco, autor, Salvador Branco.

0: Beleza, beleza. Programa Velas ao Fim da Tarde. 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
0: Beleza, beleza, gente. O tempo tá terminado, né? Pronto, eu vou trazer uma canção, mas espera aí. 17h56. João Torres, como é esse? Dos Donatos. Canta João Torres no programa. Tá vendo o oferecimento aí? Tem apoio, o resto do apoio fica pra amanhã, né?

0: Com Deus somos todos, sem Deus nada somos. Um cheiro no coração de todos. Volta amanhã neste mesmo horário, se Deus quiser. Vem aí a Lagarca, Cid e o Alisson Bezerra. Tchau, gente. Um cheiro no coração. E amanhã tem mais. Amanhã tem mais. Com fé em Deus. Tchau.
1: 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Hora certa.
2: 17:59.
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0: Justiça. Cajepa vai ao judiciário para tentar anular cobrança de dívida milionária com a prefeitura de João Pessoa. Levantamento. João Pessoa é a sétima capital mais violenta do país, conforme anuário da Segurança Pública. Brasília. Pré-candidato a presidente da República, Flávio Bolsonaro, pede desculpas à madrasta mais uma vez e propõe reaproximação política com Michele Bolsonaro. Policial. Sete pessoas são presas durante operação integrada contra grupo criminoso no Brejo da Paraíba. Entrevista da hora. No programa de hoje, a conversa é com a ex-comandante da Polícia Militar de Cabedelo e pré-candidata a deputada estadual, Tenente Coronel Viviane Vieira.
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0: E atenção para a previsão do tempo para esta sexta-feira na Paraíba. Previsão de chuva na maior parte do estado. A temperatura vai oscilar entre a máxima 26 graus e a mínima 23 graus. A hora agora na Paraíba, 6:03. Essa é a Hora H.
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Paraibanos e paraibanas, uma dúvida na mesa do governo Lula, da candidatura à reeleição do petista e da sua estratégia de campanha. Lula vai ou não aos debates presidenciais? Esse tema hoje divide a articulação política de Lula e ao próprio PT. Há uma corrente que acha que Lula deve evitar os debates porque seria uma arena em que ele estaria muito vulnerável para ser atacado ou desgastado pelos seus adversários. Todos concentrariam focos e esforços nele como o alvo principal. Para quem está na dianteira das pesquisas, vale a pena essa exposição com riscos de baixas, de deslizes e de desgastes? É a pergunta que essa corrente faz. A outra pensa o contrário. Lula não ia aos debates, um líder político experimentado, presidente 3 vezes da República, buscando uma reeleição, seria um grande atestado de 2 coisas. Ou de medo, ou de fragilidade. E para esses, alguém com o histórico, com a trajetória de Lula, não poderia passar esse recibo, esse atestado de medo ou de também soberba, de autoconfiança excessiva e até de subestimar a capacidade crítica do eleitor. Independente do que pensam as correntes políticas do PT ou os estrategistas de Lula, o presidente da República que está no poder precisa ter, antes de qualquer coisa, um compromisso com o seu país, não apenas com os seus eleitores. E num processo democrático, no auge de uma democracia, termo tão defendido e difundido pelo PT e por Lula nos últimos tempos, se esconder, se imiscuir, evitar o debate, seria uma mensagem totalmente ao contrário do discurso. O povo brasileiro merece que o debate reúna todos os concorrentes em pé de igualdade, inclusive quem está governando.

0: paraibanos e paraibanas, na despedida do dia, nas boas-vindas da noite, nós nos juntamos aqui para agradecer ao nosso bom, generoso, misericordioso e justo Deus, Jesus Cristo de Nazaré.
1: Seja um
0: que não nos julga pela aparência.
1: Ele é Deus, se não fizer. Ele é Deus.
0: O fariseu, ele orava pelo menos 3 vezes por dia. Religioso, fazia jejum 2 vezes por semana. E foram esses os principais confrontados pela mensagem de Jesus Cristo de Nazaré. Muitos desses foram chamados de hipócritas. Porque Deus não olha para a nossa aparência. Ele vai no profundo do nosso íntimo, no nosso secreto, para identificar a nossa essência. Aquilo que pensamos, muito mais do que o que dizemos. Afinal, não somos o que dizemos, somos o que fazemos. Num tempo em que a aparência vale muito, vale dinheiro, vale procedimentos, vale filtros, Deus nos constrange a voltar para dentro de nós, a analisar, peneirar, radiografar o que realmente importa. Está dentro do nosso íntimo e do nosso coração. Para Ele importa muito o que somos. E se fizermos uma ressonância, por assim dizer, vamos encontrar em todos nós algumas falhas, limitações, erros. Mas a boa notícia é que Deus nos aceita assim como somos. Ele nos recebe assim como somos, para nos transformar naquilo que Ele quer, que Ele deseja e que nós precisamos.

0: Alto, cabeça erguida, fé em Deus e fé na vida.
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0: 6:11 agora, alô, alô, alô, paraibanos e paraibanas, vamos que vamos com você, com a sua audiência, com a sua participação e a sua interação. A partir de agora, você de qualquer canto e recanto da Paraíba pode falar comigo no Instagram. É só pesquisar agora no Instagram, @eroncid. Pesquise aí e me ache.
2: @eroncid. Eron com H, Cid com demudo no final. Tudo junto e misturado.
3: E me Eroncid, sou seu fã.
0: Vai ser um prazer falar com você também no YouTube, youtube.com/maistv. Anote aí. youtube.com/maistv, se inscreva nesse canal ou no WhatsApp, pode mandar sua mensagem, você tem um zap aí, o nosso é fácil, é o 99346-5236. Mensagem de áudio, se identifique, diga de onde está falando e pode mandar o seu recado.
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0: 6:11, acelerando com a notícia e você acelerando agora no trânsito para os postos da Rede Opção em João Pessoa, Recife, Guarabira, Sapé e Campina Grande. 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
0: 6:12 agora, 6:12, informação aqui na Hora H, daqui a pouco tem os resultados, dados do anuário da segurança pública no Brasil e os dados que envolvem a Paraíba. Por falar em segurança, já na entrevista da hora, a nossa conversa é com a Tenente Coronel Viviane Vieira, ex-comandante da Polícia Militar em Cabedelo e também pré-candidata a deputada estadual, que está com o nome nas rodas de análises políticas também como uma opção, uma possibilidade em apreciação na chapa do governador Lucas Ribeiro para ocupar o posto de vice. O que é que ela pensa sobre isso? Ela fala também sobre esse assunto daqui a pouco no programa Hora H, nessa reta final que chega para as convenções e as definições das principais chapas disputando o governo da Paraíba. Já aqui no programa, 6:13, vamos ao boletim da redação agora.
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0: Uma ação da CAGEPA que pede a anulação de uma cobrança que está sendo feita pela Prefeitura de João Pessoa. Os detalhes agora com Gabriel Albuquerque. Alô, Gabriel, boa noite.
7: Boa noite, Eron, boa noite a todos os ouvintes. É isso mesmo, cobrança de uma dívida milionária. A CAGEPA ajuizou essa ação hoje, na quinta-feira, contra a Prefeitura de João Pessoa para anular mais de 54 milhões de reais em dívidas do Fundo Municipal de Saneamento Básico. Em dezembro de 2021, a companhia e a Prefeitura de João Pessoa firmaram um acordo para ajustar o repasse de 180 milhões de reais para esse fundo. Nesse processo, a CAGEPA afirma que já pagou 160 milhões e o restante, ou seja, quitou essa dívida. No entanto, na Justiça, a companhia está contestando a cobrança de mais de 50 milhões de reais em juros e em multa por atraso no pagamento. Para a companhia, o valor não condiz com o que deveria ser cobrado. Muito pelo contrário, está muito acima do ideal. A Prefeitura de João Pessoa, nesse mesmo processo, em petição, reconhece os pagamentos da companhia, mas explica que a dívida chegou a esse montante em decorrência da atualização monetária da unidade fiscal do município, da aplicação de multa e dos juros de 1% acrescido em cima desse valor. Esse processo era um tramita em caráter de urgência na primeira vara da Fazenda Pública da capital e pode ser analisado a qualquer momento por algum magistrado. Já que está em caráter de urgência, a tendência é que seja já analisado nos próximos dias.
0: Ô Gabriel, só uma dúvida, Gabriel. Essa cobrança da Prefeitura de João Pessoa foi feita em que ano?
7: Na verdade, não é a cobrança, é o termo que foi firmado entre a companhia e a Prefeitura de João Pessoa. Foi em dezembro de 2021. A companhia e a Prefeitura de João Pessoa acordaram em repassar 180 milhões de reais a esse fundo. A CAGEPA afirma que já quitou essa dívida. No entanto, houve atrasos no pagamento dessa dívida. Nesses atrasos, essa dívida total chega a um pouco mais...
0: Né?
7: Exatamente. Juros, multa e 1% de multa diária acrescida em cima desse valor. Esse valor hoje em dia, Aaron, chega a 96 milhões e cerca de 500 mil.
0: A CAGEPA acha que a cobrança dos juros é indevida,
7: isso,
0: né?
7: Isso. Desses 96, a CAGEPA contesta mais de 50 milhões de reais que está sendo cobrado pela Prefeitura de João Pessoa. Mais uma briga judicial aí. Entre Prefeitura e CAGEPA.
0: Vamos
7: mais atriz.
0: Essa briga judicial, que seja só técnica, não esbarre ou não resvale para as questões políticas em pleno processo eleitoral, né? Vamos que vamos. Obrigado, Gabriel Albuquerque, às 6h15 na Hora H. 6h15 na Hora H. Obrigado, Gabriel Albuquerque. 6h15, informação sem parar aqui na Hora H. Já já no programa também tem informação dos bastidores da política e tem informação policial que chega agora. Um total de 7 pessoas presas, acusadas de integrar uma organização criminosa suspeita de envolvimento em assaltos na região do Brejo Paraibano. Da redação do portal Mais PB, quem informa agora é Catarina Pontes.
6: 7 pessoas foram presas em uma operação integrada entre as forças da Polícia Civil, Militar e o Corpo de Bombeiros no Brejo da Paraíba. Mas quem traz mais detalhes sobre essa operação é o delegado da Polícia Civil, Walter Brandão.
8: As Polícias Civil, Militar e Bombeiros Militar, neste momento, vem deflagrando a operação com foco em desarticular uma organização criminosa que vinha praticando não só homicídios, como tráfico de entorpecentes e assaltos em toda a região do Brejo, em especial Alagoinha, Mulungu, Alagoinha, a Grande Juara Estável. Então, neste momento, 7 pessoas sendo presas em flagrante delito em cumprimento da mandado judicial e uma grande quantidade de drogas e objetos ilícitos que serão utilizados, periciados e com isso possibilitará o avanço das investigações com foco em desarticular toda essa organização criminosa ramificada aqui no Brejo Paraibano.
6: Ainda segundo as equipes da Polícia Civil, câmeras de monitoramento que foram instaladas de forma irregular também foram retiradas. Agora, as investigações vão continuar para ver se esse grupo criminoso também atuava e participava de outros crimes na região. Da redação do portal Mais PB, Catarina Pontes.
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0: 6h17, obrigado, Catarina, pelas informações na Hora H. 6h17, no oferecimento do São Brás. 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
1: Opa, obrigado a você que tá com a gente aí, 6h18 no YouTube da Mais TV, youtube.com/MaisTV. Boa noite, Lázaro Martins, como vai você? Arcilane Lages, boa noite, boa noite. Geraldo Farias, alô você, obrigado Geraldo, valeu pela audiência. Vamos que vamos, alô Eliaquim Moreno.
2: Um abraço.
1: Alô Eliaquim, onde é que você tá, Eliaquim, nesse momento? Era um boa noite, era uma utilidade pública, ele tá dizendo aqui. Na ponte do final da Beira Rio, tá tudo no escuro. Final da Beira Rio, é já chegando nas imediações do Alto Plano Cabo Branco, né? Dizendo que o trânsito lá tá um caos. Avisa aqui o Eliaquim Moreno, ouvinte de todos os dias da Hora H. Boa noite, Demóstenes Cabral, Crachá e Companhia, sempre aqui conosco. Um abraço, valeu, Demóstenes. Obrigado pela companhia, valeu pela audiência. Mais aqui no Instagram, comigo no Instagram, o Marcos da Carreta. Alô, Marcos da Carreta. Marcos da Carreta tá no meio do mundo agora. Deve estar transitando pelas estradas da vida, dizendo, Neron, é Marcos da Carreta. É, Marcos da Carreta de Marisópolis. Um abraço, Marcos. Como vai você, meu irmão? Estou ouvindo agora pela 107.7. Significa dizer que ele está na rádio Independente FM de Serra Branca, no Cariri Paraibano, a mais potente do Cariri Paraibano. Obrigado, viu, Marcos? Boa sorte. Deus te abençoe na sua viagem. Obrigado pela carona. Alô, Marcelo Oliveira, em Ibiara, no sertão da Paraíba, no Vale do Piancó. Boa noite. Alô, Conceição, na Conceição FM. Alô, Itaporanga, na Maia FM. Boa noite a Piancó, na Rádio Nativa FM. Aquele abraço para você que tá com a gente nas emissoras da Rede Mais em toda a Paraíba.
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1: H. O Anderson Elisiário, direto de Pedra Lavrada, ligado com a gente na Rádio Boa Esperança FM, tá dizendo o seguinte. Era uma boa noite. Imagina essa cena ao vivo. Ronaldo Caiado, Renan Santos e Romeu Zema indo para cima de Flávio Bolsonaro em busca do segundo turno, como já estão fazendo. Nem Datena, nem Pablo Marçal se aguentariam em casa. Não tem roteirista que acompanhe a nossa política brasileira. Tá brincando aqui o meu amigo Anderson Elisiário, direto de Pedra Lavrada, na Rádio Boa Esperança FM. Um abraço para você, Anderson. Obrigado, meu irmão. Valeu pela companhia. 6h20, hora do intervalo. Nos próximos minutos, você vai ouvir aqui na Hora H os dados novos da divulgação do Anuário Brasileiro de Segurança Pública 2026. E tem preocupações para a região metropolitana de João Pessoa. Daqui a pouco a gente traz esse assunto aqui. Por exemplo, Santa Rita, na Grande João Pessoa, é a nona cidade mais violenta do Brasil. Esse é um dos temas da nossa conversa na entrevista da hora com a Tenente Coronel Viviane Vieira, ex-comandante da Polícia Militar em Cabedelo, pré-candidata a deputada estadual. Daqui a pouco a gente volta e conta essas e outras aqui na Hora H. O dia inteiro, em uma hora. Até já.

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0: aqui na Hora H. De volta na Hora H, às 6h25. Obrigado a você pela audiência, obrigado pela sintonia. Alô, José Luiz, em Bananeira. Tudo bem, José Luiz? Como vai você? Ele tá mandando a informação aqui do Bananeiras Online. Obrigado, meu irmão. Daqui a pouco a gente traz aqui sua pergunta aqui. Valeu pela companhia. Em Areia, no Brejo da Paraíba, quem está lá? Quem está aqui na Rádio Pop FM de Areia é o meu amigo Félix Silva. Grande nome do Rádio de Areia, meu amigo Félix Silva, Zeneron, ouvindo a Hora H em Areia, J. Salles. Alô, J. Salles, tudo bom, J? E Remígio, e em Remígio, Suélio Bezerra. Alô, Remígio, um abraço para todo mundo em Remígio, vizinho ali, a cidade charmosa, cidade de Areia, uma cidade que eu quero bem. Um dia eu ainda compro um pedaço de terra em Areia. Tô juntando as moedas aqui. Fazer uma choupana lá para passar uns dias lá com o Marli. Um abraço, Félix Silva. Aquele abraço. Obrigado pela companhia. Valeu pela audiência. 6h26. Daqui a pouco tem informação de Brasília, viu? Essa tentativa de reconciliação de Flávio Bolsonaro com Michele Bolsonaro. É uma novela mexicana. Vamos trazer logo essa informação. Vamos a Brasília, capital da República agora. Chamando Brasília.
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0: 6h27 na Hora H, o senador e pré-candidato à presidência da República pelo PL, Flávio Bolsonaro, voltou a pedir desculpas à ex-primeira-dama Michele Bolsonaro e renovou um convite para que ela possa caminhar junto com ele na missão de defender o Brasil. Vamos a Brasília, capital da República. Alô, Euler Diniz. Essa cantilena aí, Euler Diniz. Esse apelo tem alguma chance de prosperar? Tem chance de Michele Bolsonaro rever esse quadro de indisposição com seu enteado? Essa reconciliação vai pra frente, Euler Diniz. Boa noite.
3: Boa noite. Reconciliação, sim, é possível. Há gestos de ambos os lados, tanto de Flávio quanto de Michele, mas o problema é quantificar o quanto isso vai ajudar a candidatura Flávio Bolsonaro, se isso não chega tarde demais, porque este não é o único óbice da campanha de Flávio Bolsonaro, a briga com a ex-primeira-dama Michele Bolsonaro. Ele próprio tem se encarregado de produzir muitas notícias negativas contra a própria candidatura. Isso começou lá no pedido de dinheiro ao banqueiro Daniel Vorcaro para fazer um filme de apologia ao pai. Foi seguido da visita dele aos Estados Unidos, onde ele pediu que o governo americano sobretaxasse as empresas brasileiras, ou seja, colocasse em ameaça o faturamento e os empregos no Brasil. Depois foi a briga com a primeira-dama, depois surgiu a questão de novo do Banco Master, em que ele agora foi exibido numa reportagem de jornal fazendo transações comerciais com uma empresa ligada ao Banco Master. Isso quando ele foi falar lá atrás, no mês de junho, sobre a questão do filme, ele disse que só teve contato com Daniel Vorcaro para pedir o dinheiro do filme do pai. E agora essas notas fiscais emitidas com empresas comuns aí mostram que a relação era comercial. Bem, e para azedar ainda mais a campanha de Flávio Bolsonaro, hoje foi aberto um inquérito da Polícia Federal para investigar exatamente estas sombras que cercam o financiamento do filme sobre o pai. Todo mundo sabe, é uma investigação policial, Federal e no bojo dessa investigação estão os procedimentos, diligências comuns em qualquer inquérito. É quebra de sigilo, é busca e apreensão, é oitiva de testemunhas, enfim, é mais uma avenida contra Bolsonaro, Flávio Bolsonaro, que se abre desta vez pela Polícia Federal. É, a paz com Michele Bolsonaro resolve um pedaço desse problema, mas há ainda, além de problemas éticos, problemas políticos. Nas vésperas da eleição, Flávio Bolsonaro não conta com o apoio de tradicionais aliados, como o PP, como União Brasil, que ele contava no passado. Isso se traduz em perda de horário na televisão, se traduz em prejuízo nos palanques estaduais, e até mesmo na indicação do vice. Por isso, por tantos acidentes que essa campanha vem provocando, cada dia uma surpresa e todas elas negativas, muita gente em Brasília já imagina que Flávio Bolsonaro pode até não seguir candidato a presidente. Você tem o prazo das convenções, mas o prazo final mesmo é o registro das candidaturas em 15 de agosto. Até lá, muita água vai correr.
0: Obrigado, Euler Diniz, pela informação aqui na Hora H. Valeu, Euler Diniz. Vamos aguardar as cenas dos próximos capítulos dessa mexicana novela da família Bolsonaro. Casos de família. Cristina Rocha já lembrava disso. 6h31 na Hora H, no oferecimento da Dino Coco, sabor de saúde.

0: 6h31 na Hora H, 6h31. Vem aí a entrevista da hora.
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0: 6h32 na Hora H de hoje. Nós vamos entrevistar a partir de agora a tenente-coronel Viviane Vieira, ex-comandante da Polícia Militar em Cabedelo, pré-candidata a deputada estadual pelo PSB. Está conosco aqui, por coincidência, no dia em que saiu um resultado do Anuário da Segurança Pública do Brasil 2026. Segundo os dados, João Pessoa está entre as 7 mais violentas capitais do Brasil. A 7ª capital mais violenta do Brasil. Entre as do Nordeste, a capital paraibana está na 5ª posição. E Santa Rita, na região metropolitana de João Pessoa, é a 9ª cidade mais violenta do Brasil. Que choque, hein? Campina Grande registrou o menor índice entre os municípios da Paraíba. Sobre esses e outros assuntos, a gente conversa a partir de agora com a tenente-coronel Viviane Vieira. Tenente-coronel Viviane, muito obrigado por ter vindo falar conosco aqui hoje. Boa noite.
2: Boa noite, muito obrigada pelo espaço. É sempre um prazer vir aqui dividir essa mesa, essa bancada com você, porque é um homem de muita sensibilidade, um jornalista de mais alto gabarito. Não precisava nem rasgar a seda pra você, porque você mesmo já é seu cartão de visita.
0: Oh, coisa boa. Obrigado, coronel Viviane. Eu sou suspeito porque acompanho o seu trabalho há muito tempo. Aliás, muita gente acompanha o seu trabalho há muito tempo. Ainda em outras patentes, em outras lutas, né, pela sua atividade. E eu lembro que a gente fez uma entrevista contigo aqui, logo no começo, quando seu nome foi lançado, uma pré-candidatura a deputada estadual. Você estava começando esse processo, né? De lá para cá, como tem sido sair do ambiente, de alguma forma sair um pouco do ambiente policial, que você está afeita e se preparou para isso a vida inteira, para um outro território? Um território tão complicado, tão sinuoso, tão perigoso, às vezes, quanto o território do combate à criminalidade, porque tem muita disputa, muita competitividade. O que é que você tem sentido, o que é que tem aprendido, como tem sido essa experiência de lá para cá?
2: Então, para mim tem sido muito proveitosa, porque tudo que agrega, tudo que faz você crescer, tudo que faz você amadurecer é muito positivo. E sair da área policial momentaneamente e falar de outras pautas, de outras situações que nós, inclusive, vivenciamos e pudemos, como cidadã, dar voz às pessoas que eu encontro nas ruas, isso é muito positivo para mim. Não tem como eu fugir da área de segurança pública, porque é algo da qual eu vim, da qual eu surgi, da qual eu conheço bem. Então, falar sobre segurança pública, inclusive falar sobre o ativo das polícias, que são os policiais, as policiais, é algo que está realmente dentro de mim. Não tem como fugir disso.
0: Você sempre sonhou em ser policial?
2: Sempre. Eu entrei na polícia com 17 anos.
0: De menor?
2: Isso. Eu fui forjada dentro da polícia militar, vendo, inclusive, acessando locais que muitas pessoas elas não acessam.
0: Por exemplo?
2: Comunidades. Situações que acontecem dentro das comunidades que ficam a olhos invisíveis das pessoas que não têm acesso a esses lugares. E não tem como eu, como mulher, como mãe, como uma pessoa que gere uma casa, não me sensibilizar com a situação de uma mulher, de uma comunidade, de uma criança que não tem acesso a uma escola. De pessoas que, quando você olha a chuva, a casa não tem piso. Então eles ficam no barro. Não tem como eu não me sensibilizar, eu sou uma agente pública de segurança pública. Mas eu ainda sou parte da sociedade, eu não me dissocio disso. Então não tem como eu não olhar com um olhar sensível, ter um olhar sensível para essas pessoas. Eu fui chamada aqui próximo. Eu fui chamada no bairro do Castelinho, quando houve uma chuva gigantesca e as pessoas estavam com suas casas alagadas. Para além da questão de segurança pública, você não se tocar com essa situação, não tem condições.
0: Então, ainda eu pergunto.
2: Para mim é muito positivo isso. Eu ter acessado esse tipo de local para ver realmente a necessidade das pessoas.
0: E agora, numa pré-campanha, o que é que você tem visto, o que tem ouvido, o que tem lhe dado ânimo?
2: O que tem me dado ânimo é olhar para as pessoas quando conversam comigo, que olham histórias semelhantes à minha. Você tem um olhar de identidade com o outro. Problemas que eu passo dentro da minha residência, falando de famílias atípicas, eu vejo dentro das casas das outras pessoas, e por ter a sensibilidade de ter isso vivenciado, eu consigo dialogar muito mais, com muito mais fluidez com essas pessoas, porque eu entendo a luta delas. quando eu vejo situações dentro da área de segurança pública nas quais eu gerenciei, das quais eu liderei operações, das quais eu cheguei nas casas das pessoas e conversei com as pessoas sobre problemas reais que elas vivem dentro das suas casas e nas ruas, eu consigo dialogar porque eu sei o que eu tô falando. Não é algo que eu ouvi dizer, é algo que eu sei, é algo que eu vivenciei, que eu vivi. Experiência conta muito.
0: Ah, eu vou fazer uma pergunta aqui que me veio à cabeça agora. A policial Viviane, fazendo uma abordagem ou, sei lá, uma prisão. Vou imaginar uma cena hipotética que certamente pode ter acontecido.
2: Sim.
0: Prisão de um jovem. Ah lá, um jovem que infratou, fez alguma coisa, sei lá, um tráfico, alguma coisa assim. A policial vai lá e prende aquele jovem. E de repente, ao mesmo tempo, vê a mãe daquele jovem. E vê o drama social. Um jovem preso porque cometeu um crime. E uma mãe que também sofre por aquela vida que aquele filho está levando. Onde é que fica aí a policial e a mulher e mãe Viviane?
2: Elas estão no mesmo local. Porque eu não posso me furtar de ter feito a prisão. Porque se cometeu o crime...
0: Teve muito isso na sua vida?
2: Teve bastante. Eu tenho vários relatos. Porque não há como você... Falando bem rasteiramente, passar a mão na cabeça das pessoas, porque se você infringir uma lei, você tem que arcar com as consequências daquele ato. Mas não há como você se dissociar do seu lado humano, de olhar para uma mãe que está sofrendo pelos crimes que o filho cometeu e não ir lá e dar uma palavra de apoio para essa mãe. Porque todo mundo vai apontar o dedo para a mulher, vai apontar o dedo para a família. Ah, eu chegava nela e dizia, ó, como mãe eu me compadeço da sua situação, eu sei que ele realmente cometeu o crime, vai pagar pelo que deve. Mas como mãe, eu me solidarizo com a senhora. Eu me sensibilizo. Porque quando você perde a sensibilidade, eu acho que a humanidade, mesmo nesses locais, é o que torna a pessoa diferente. Você não perder a sua humanidade.
0: Dá pra fazer segurança pública com firmeza e sensibilidade?
2: Com toda certeza. Eu passei minha vida toda fazendo isso. Tenho plena certeza que sim.
0: Cabedelo, enfrentamento às facções. Um covil de víboras. Do que ficou de lição desse período que a senhora passou comandando a Polícia Militar num ambiente tão hostil?
2: Não existe receita pronta. Não existe receita de bolo. Não existe uma receita de 3 minutos que você vai lá, coloque no micro-ondas e faça. Para problemas reais, nós precisamos de respostas e ações que sejam estratégicas. Quando eu escuto pessoas que dizem, ah, mas é só fazer isso, mas é só fazer aquilo, eu vejo que a pessoa não entende a real situação do problema. Ela vive num mundo paralelo do qual ela não sabe do que está falando. Porque resolver um problema que ele é pré-existente e a gente sabe que acontece só fazendo isso, não é só fazendo isso. É a união de várias forças, de várias estratégias, de vários pensamentos. E para Cabedelo, eu estabeleci um plano de combate às facções. E isso pode ser refletido nos bons resultados que nós tivemos no ano de 2025. Nos 6 últimos meses de 2025, nós tivemos a redução de 73% dos homicídios naquela área. E o número de prisões e apreensões de arma de fogo, ele permaneceu. Ou seja, as operações continuavam, o número de homicídios reduziu. Nós fomos, Cabedelo foi. Porque quando eu escuto as pessoas dizendo, mas Cabedelo, eu digo, poxa, acho que você não sabe dos dados de Cabedelo. Porque eu trabalho com dados, eu não trabalho com fakes. E com dados eu posso trazer para você. No ano de 2025, nos últimos 6 meses, nós tivemos 8 homicídios no período de 6 meses em Cabedelo. As pessoas acreditam que não sabem desse dado. Mas o número de apreensões de arma de fogo permaneceu intacto, permaneceu perene e as operações também. Isso garantindo ao pessoal de Cabedelo mais segurança. Numa comparação de 3 anos de comando, nós retiramos mais de 300 armas de fogo da cidade de Cabedelo. Então, é uma estratégia que funcionou, você unir inteligência policial, você unir a polícia civil, você unir a polícia militar, você utilizar a CEMOB, as várias forças de segurança numa confluência de um plano de segurança que deu resultado.
0: E onde não está dando resultado? Por exemplo, aparece aqui Santa Rita numa situação difícil, entre as cidades mais violentas do Brasil. O que fazer para essas questões, esses desafios que estão postos aqui? Por exemplo, João Pessoa entre as 7 capitais mais violentas do Brasil. O que dizer para quem está ouvindo a gente agora? O que é que pode ser feito? Que políticas públicas? Como enfrentar essa situação?
2: Bem, eu posso dizer a você que eu tenho um plano, eu estabeleci um plano de combate às facções criminosas. E será a minha contribuição à sociedade paraibana estará disposto, estará nas mãos do nosso futuro governador.
0: A senhora, como pré-candidata a deputada estadual, já tem esse plano?
2: Sim. Está estabelecido um plano de combate às facções criminosas, nos primeiros 100 dias.
0: 100 dias de governo.
2: Exatamente.
0: A senhora, em que momento vai passar isso oficialmente ao governador Lucas Ribeiro?
2: Mais pra frente, a gente conversa, mas ele tá editado, já tá pronto.
0: No seu sentimento, segurança pública é um tema da ordem do dia para essa eleição?
2: Com toda certeza. Com toda certeza. Segurança pública é algo que a gente não pode negociar. É prioridade. Você pode ver os dados que foram fornecidos pelo Fórum Brasileiro de Segurança Pública no ano de 2025. E, como você pode ver, Santa Rita está dentro das cidades. Você colocando pelo índice, que são 100 mil habitantes, Santa Rita está dentro desses dados, né? E aí eu digo a você, e afirmo, segurança pública é prioridade em políticas de governo. Não há como fugir disso.
0: Quando a senhora, a gente está tratando desse tema, ouve o que já está na crônica política, na análise política, de que seu nome hoje aparece entre as opções reais que estão em apreciação na estratégia política do governador Lucas Ribeiro, a senhora que é aliada, entre as aliadas ou os aliados dele, seu nome aparece, figura nesse hall de opções. Qual é o sentimento e qual a responsabilidade que pesa sobre seus ombros?
2: Então, nós viemos para o PSB com a proposta de pré-candidatura a deputado estadual. Então, vim com esse clamor pela segurança pública, por falar de várias pautas, inclusive pela mulher, pelas famílias atípicas, mas pela questão da segurança pública,
0: sim,
2: porque foi onde eu vim. São situações da sociedade que eu mesmo vivi. E, como segurança pública, posso contribuir bastante. A gente não faz, Eron, isso aí particularmente, a gente não faz... Eu nunca vi campanha para vice-governador.
0: Sim.
2: Eu nunca vi isso.
0: Não tem.
2: É algo natural, é um convite natural. E, particularmente, nós estamos em pré-campanha para uma possível candidatura, né? Estamos pré-candidatos a deputado estadual. E é esse o meu norte. Vamos seguindo por esse norte. Como eu já reafirmei para você, não existe campanha para vice-governador do estado. É um convite natural. E deixamos o governador Lucas Ribeiro muito, muito à vontade para decidir.
0: Em sendo, a senhora teria que papel na coisa? A senhora acha que uma vice-governadora pode contribuir de que forma nessa área de segurança com um eventual governo?
2: Agregando, dando confiabilidade, tendo lealdade ao governo do estado, ao governador do estado, porque acredito que são ações que sejam feitas em conjunto. Mas dentro de um governo do estado existe o cabeça do estado. O vice-governador, ele vem para dar suporte, para agregar ao governador, ao governo. E para também trazer lealdade, trazer confiabilidade, para que ele possa governar de forma muito mais tranquila, muito mais serena, contando com a confiabilidade e lealdade do vice-governador ou da vice-governadora. E hoje nós temos muitos nomes dispostos, nomes competentes também. Mas nós também colocamos nossa à disposição, nós estamos tranquilo.
0: Como é que está essa discussão dentro do PSB? Existe?
2: Então eu deixo a cargo mais do presidente do partido.
0: O ex-governador João Azevedo.
2: Isso, eu deixo a cargo do presidente.
0: Cabe ao partido fazer essa discussão de articulação política?
2: Cabe ao partido. Outros nomes também vieram, como Jailma. Foram citados, né, o nome de Jailma, mas eu deixo a cargo do presidente do partido.
0: Quantos anos de polícia?
2: Quase 21.
0: Tem muito machismo dentro da polícia também?
2: Senti bastante.
0: Tem aquela história de a mulher tá falando, é uma policial, tá lá no mesmo posto, no mesmo tamanho, passou pelos mesmos cursos, pelas mesmas atividades, mas quando ela fala, o olhar é meio atravessado. É como se... Não.
2: Com quem eu trabalhei, falo para os meus comandados no batalhão, nunca senti isso.
0: No dia a dia?
2: No dia a dia. Para os meus comandados, para o meu batalhão.
0: Mas quando a senhora era comandada?
2: Mas
0: de igual para igual.
2: Comandada, nós temos algumas falas que nós recebemos, mas eu digo a você, eu acho que eu trago a força da mulher paraibana dentro de mim. E como a gente fala, a gente não se encabula com coisa besta. A gente prova só em estando lá.
0: Gostei dessa frase. Não se encabula com coisa besta?
2: Não.
0: Não afeta?
2: Não nos afeta. O nosso posicionamento, a nossa imagem estando lá, já é um posicionamento. A força da mulher paraibana é muito forte. A mulher paraibana, ela, como eu digo, não se encabula com coisa besta.
0: Nós estamos conversando no Hora H de hoje com a Tenente Coronel Viviane Vieira, pré-candidata a deputada estadual pelo PSB e que está com o nome cotado para vice na chapa do governador Lucas Ribeiro. Vamos fazer uma rápida parada aqui para depois do intervalo continuar e fechar essa conversa com ela aqui no programa. Daqui a pouco a gente volta na Hora H, o dia inteiro em uma hora.

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0: da noite aqui na Hora H. 6h51, voltando a falar com a tenente-coronel Viviane Vieira, pré-candidata a deputada estadual pelo PSB da Paraíba. Eu vou perguntar, tenente-coronel Viviane, a senhora tem consciência que se for escolhida vice-governadora da Paraíba, vai ser uma espinha grande demais para atravessar na garganta dos políticos tradicionais da Paraíba?
1: Bem, Heron, como eu disse a você, não existe, né, a campanha para vice-governador do estado. Lancei meu nome como pré-candidata a deputado estadual e se o convite vier naturalmente, nós ficaremos muito honrados em aceitar. Mas, para além de qualquer situação, a cadeira de quem ocupar essa cadeira, tenha em mente que todos os paraibanos estão ali representados. Todos os paraibanos vão depositar sua confiança nessa pessoa. Todos os paraibanos querem essa representatividade. Então, para além de qualquer pessoa que seja escolhida, uma pessoa representativa do povo paraibano. Nós somos um povo forte, nós somos um povo aguerrido, nós somos um povo que não desiste, somos um povo corajoso, trabalhador. Merecemos uma representatividade à altura.
0: Seu nome, na sua avaliação, é um símbolo de alguém que vem do povo? Que não vem da política tradicional, da política, da carreira política?
1: Sim, porque nós não tivemos nenhum mandato, mas nós viemos, inclusive, de um clamor social.
0: É um símbolo de alguém que vem do povo? Que não vem da política tradicional, da política, da carreira política?
1: Sim, porque nós não tivemos.

0: tão querida, merece um carinho muito especial. Um cuidado e um olhar muito especial para aquela cidade.
1: Nesses 20 anos de polícia, a senhora atuou em João Pessoa e Cabedelo ou mais outras cidades da região metropolitana?
0: João Pessoa e Cabedelo. Mas a gente precisa fazer um recorte. João Pessoa é enorme. Eu trabalhei na área, a gente fala da área do 5º Batalhão, que é a zona sul da nossa cidade, que carrega meu apreço, meu carinho. Trabalhei muito tempo em Mangabeira, Valentina. O 5º Batalhão ganha meu coração também. São locais que eu amo trabalhar, eu gosto das pessoas do local. Então, me identifico muito com toda essa cidade.
1: Numa Paraíba de tradições familiares, de políticas, de políticos com sucessivos mandatos, cabe alguém com o perfil de Viviane que sai da polícia militar, por exemplo, se isso acontecer, direto para vice-governador?
0: Eu acredito muito na questão de todas as cadeiras a gente ter uma oxigenação na política. Eu penso muito quando as pessoas falam para mim, mas sempre foi assim, mas sempre... Então, eu paro e penso, gente, sempre foi assim porque vocês sempre colocam as mesmas pessoas. Nós, cidadãos, depositamos nossa confiança nas mesmas pessoas. Então, como vai haver uma mudança? Como vai haver uma mudança, inclusive, na descrença das pessoas no cenário político? Então, eu acredito muito nessa essa oxigenação.
1: Qual é a visão que a senhora tem do governador e candidato à reeleição, Lucas Ribeiro?
0: É uma pessoa competente, uma pessoa com vigor novo. A Paraíba, ele andou ao lado do nosso ex-governador, João Azevedo, por acompanhar de perto a experiência que esse homem carrega. E eu tenho certeza que ele vai ser extremamente competente no cargo que vai ocupar.
1: Eu estou curioso que a senhora disse aqui que tem o desejo, tem o propósito de entregar ao governador Lucas Ribeiro um plano de ação específico de combate às facções criminosas. Que plano é esse? Quais são as principais diretrizes? O que é que a senhora quer propor como política pública para esse drama e esse calo específico que, de alguma forma, assusta a população paraibana?
0: Nós carregamos uma experiência muito positiva na cidade de Cabedelo. E, novamente, eu digo, as pessoas que falam sobre a cidade de Cabedelo, as pessoas que, inclusive, trazem a baila, a reportagem do Fantástico, não conhecem, de fato, os dados de Cabedelo. E é o que eu falo, a gente não trabalha com fakes, a gente trabalha com dados. Não trabalhamos com palavras vãs, nós trabalhamos com fatos e dados reais. Então, a redução da criminalidade, a redução dos homicídios, a redução e o aumento, das armas de fogo apreendidas, as operações que aconteceram em Cabedelo, me trouxe um case muito positivo para que nós pudéssemos, com robustez, formalizar esse plano de ação e entrega, que hoje, inclusive, eu convido todos os seus ouvintes para que às 8 da noite nós vamos lançar esse sabor.
1: Então, spoiler, hoje da noite?
0: Do vídeo.
1: Hoje da noite, na sua rede social?
0: Exatamente.
1: Tenente Coronel Viviane Vieira.
0: Então... E agora eu convido vocês, inclusive, como eu falei, sabor, eu convido todos vocês a participarem da plenária da juventude, que vai acontecer agora.
1: A senhora está indo para lá agora.
0: Exatamente. Como a plenária da juventude era, a gente tem que, inclusive, como pai e mãe de pré-adolescentes, a gente precisa saber dessas terminologias, meu
1: amigo.
0: Dessa
1: linguagem.
0: Dessa nova linguagem de farma, aura, sabor.
1: Vou dar um depoimento aqui. Eu entrevistei Viviane Vieira, acho que lá para abril, se não me engano, 4 meses atrás, 3, 4 meses. E tô vendo hoje, por falar em aura, uma aura sua muito leve, uma aura de quem tá com o coração tranquilo, de quem tá em paz, mas também de quem tá pronta e preparada. Essa é a impressão, essa é a imagem que você está passando aqui para quem está do seu lado e eu imagino para quem está ouvindo o programa aqui de João Pessoa, Cajazeiras.
0: Heron, para quem está ouvindo e para quem está vendo, eu sempre digo a todas as pessoas, o que lhe traz paz ao coração é o que vem de Deus. O que lhe traz paz? Quando você entra num local, quando você se dedica, quando você encabeça uma situação e aquela situação lhe traz paz, é a minha visão. É algo de Deus para você. Então, a paz que excede a todo entendimento, vem daí. A nossa aura de paz, a nossa fala, até o nosso toque, quando traz um ar de tranquilidade, eu tenho muita fé em Deus, eu confio meu destino a Ele. E eu sei que Ele escreve linhas certas, por direções certas, não existe...

0: Deus não é certo escrever certo por linhas tortas, não. Com ele é sempre linha certa.
1: Tá farmando aura?
0: Só aqui.
1: Tá, vamos lá.
0: Vamos farmar aura, meu amigo. Vamos farmar aura.
1: Tá dado o recado aqui. Tenente Coronel Viviane Vieira, muito obrigado pela entrevista aqui no programa Hora H. Sucesso aí na sua missão.
0: Muito obrigada pelo espaço. Que Deus abençoe a todos.
1: Que Deus te abençoe. 6h58. Fica aí pra terminar o programa aqui com a gente. 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
1: 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Boa noite, até amanhã às 18h, na Hora H. Até lá.
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0: movimentaram o país no dia de hoje.
1: Olá! Olá, boa noite!
0: Boa noite para você que nos acompanha em todo o país.
1: Quinta-feira, 23 de julho de 2026.
0: E vamos ao destaque do dia.
1: Governo contesta a decisão dos Estados Unidos de impor nova tarifa de 12,5% a produtos brasileiros.
0: E diz que o Brasil é reconhecido na Organização Internacional do Trabalho pelo combate ao trabalho forçado.
1: Restituição do imposto de renda.
0: Receita Federal abre amanhã consulta ao terceiro lote de pagamento.
1: Depósito será feito no dia 31 de julho, Thaisa de Araújo.
2: Para saber se a sua restituição foi liberada, basta acessar o serviço Meu Imposto de Renda no site da Receita Federal ou consultar pelo aplicativo oficial do órgão em celulares e tablets.
0: Ciência e inovação contra desigualdades.
1: Prêmio Jovem Cientista reconhece iniciativas que desenvolvem tecnologias de inteligência artificial com impacto social.
0: Sobre o assunto, conversamos com Olival Freire Júnior, presidente do CNPq.
3: No princípio, todos os alunos do segundo grau da universidade, aluno de mestrado, aluno de doutorado, um jovem pesquisador já com doutorado, todos esses podem se candidatar.
1: Na apresentação da Voz do Brasil, Luciana Vasconcelos e eu, Ellen Bernardes.
0: E acompanhe a gente ao vivo, acesse radiogov.ebc.com.br ou o canal Gov na sua TV aberta.
1: Produtores rurais devem ficar atentos. Os imóveis cadastrados no Cadastro Ambiental Rural, o CAR, precisam ter as informações validadas ou corrigidas.
0: A consulta é simples e pode ser feita pela internet.
1: Quem não verificar possíveis pendências pode perder benefícios. Saiba como consultar a situação do cadastro.
4: Mais de 845 mil produtores rurais de todo o Brasil receberam notificação para validar as informações de seus imóveis no Cadastro Ambiental Rural. As notificações foram enviadas pelo gov.br. Para consultar se o imóvel tem alguma pendência, o proprietário deve acessar o site www.car.gov.br e consultar a caixa de mensagem da Central Proprietário Possuidor. Como explica Henrique Dolabella, diretor do Cadastro Ambiental Rural.
5: A mensagem pode ser para validar a análise que o Estado fez, pode ser para retificar alguma informação que o Estado identificou que não estava corretamente declarada, ou pode ser para subir algum documento comprovando aquela informação. Em outros estados que não usam o sistema federal, que usam o sistema estadual próprio, aí ele vai ter que entrar no SICAR do estado, né, e cada estado vai ter o seu processo.
4: O CAR funciona como um mapa digital das áreas rurais e compõe uma base de dados para controle, monitoramento, planejamento ambiental e econômico e combate ao desmatamento. Atualmente, 8 milhões de propriedades estão inscritas no Cadastro Ambiental Rural. De acordo com Gabriela Gonçalves, coordenadora-geral da gestão do SICAR, o registro é obrigatório, gratuito e dá oportunidades para quem vive no campo.
6: É muito importante estar com o cadastro em dia e acompanhar as notificações da Central do Proprietário Possuidor, porque o Cadastro Ambiental Rural ele é obrigatório para o acesso ao crédito, ele também traz melhores condições de acesso ao crédito quando ele está regularizado. Então, é necessário e vale muito a pena acompanhar o Cadastro Ambiental Rural através da Central do Proprietário Possuidor.
4: Produtores do Acre, Rondônia, Pará, Tocantins, Mato Grosso, Mato Grosso do Sul, Goiás, Bahia, Espírito Santo, São Paulo e Santa Catarina devem acessar os cadastros ambientais do próprio estado para checar pendências. Todos os demais vão encontrar as informações no sistema federal, car.gov.br. Reportagem Graziele Bezerra.
0: E produtores rurais podem procurar na Embrapa orientações sobre as mudanças climáticas causadas pelo El Niño.
1: As previsões climáticas indicam mais chuva e temperaturas acima da média para a região sul do país nos próximos meses.
0: Diante desse cenário, produtores rurais podem adotar medidas de planejamento para reduzir os impactos nas lavouras e na pecuária.
7: O El Niño deve permanecer até o início de 2027 e trazer mais chuva, maior nebulosidade e temperaturas acima da média para a região sul do país. Mas, segundo especialistas, conhecer o fenômeno com antecedência permite reduzir riscos no campo. Orientações técnicas voltadas às principais atividades agropecuárias da região reúnem recomendações que podem auxiliar os produtores nesse planejamento, explica José Reinaldo Moraes, pesquisador da Embrapa Clima Temperado.
8: Ele reúne aí recomendações específicas para grãos, fruticultura, silvicultura, horticultura, pastagem, né, diversas aí, né, tipos de manejo, sempre com base no histórico de eventos, né, anteriores que nós tivemos, e também no conhecimento acumulado de anos, né, que a gente tem aí de convivência com esse fenômeno.
7: O documento recomenda que o produtor acompanhe as previsões meteorológicas oficiais, respeite o zoneamento agrícola de risco climático, planeje os investimentos e considere a contratação do seguro rural. A orientação é adaptar o manejo de acordo com cada cultura, já que os efeitos do El Niño variam entre lavouras e sistemas de produção. Nos cereais de inverno, como trigo, cevada e aveia, a atenção deve ser redobrada com doenças e com o planejamento da colheita. Para soja, milho e arroz irrigado, o foco está na drenagem das áreas, conservação do solo e monitoramento fitossanitário, para detectar pragas e doenças. Já na fruticultura, o excesso de chuva pode favorecer erosões, doenças e até comprometer a produtividade dos pomares. O pesquisador José Reinaldo da Embrapa ressalta que planejar pode evitar grandes perdas no campo.
8: Quanto antes o produtor incorporar essas orientações, né, no plano da sua safra, menor tende ele a sofrer os impactos financeiros, né, que pode levar o El Niño.
7: Além das recomendações para cada atividade, prevenir perdas começa antes mesmo da chegada das chuvas. O acompanhamento das informações climáticas e a adoção de práticas já conhecidas pela pesquisa ajudam o produtor a tomar decisões mais seguras e aumentar a capacidade de enfrentar os desafios provocados pelo El Niño. Reportagem Pablo Mundim.
1: E a chegada do El Niño, com previsão de mudanças climáticas, acendem o alerta dos cuidados para evitar doenças transmitidas por insetos e mosquitos, como dengue e chikungunya.
0: Altas temperaturas e maior volume de chuva em algumas regiões podem favorecer a circulação do mosquito Aedes aegypti a partir do segundo semestre desse ano.
1: E o Ministério da Saúde recomenda que estados e municípios intensifiquem as ações de vigilância e controle. Saiba mais com Diego Freitas.
9: O Ministério da Saúde emitiu uma nota técnica em que alerta estados e municípios para a possibilidade de aumento na transmissão de arboviroses, como dengue e chikungunya, em razão da previsão de ocorrência do fenômeno El Niño ao longo do segundo semestre deste ano. Segundo projeções citadas no documento, o aumento das temperaturas e das chuvas em algumas regiões e os períodos de seca em outras áreas podem favorecer a proliferação do mosquito Aedes aegypti. A estimativa é de cerca de 1 milhão e 700 mil casos de dengue em 2027, considerando cenários climáticos que ainda podem ser atualizados. A orientação é reforçar as ações de vigilância e controle, com bloqueio da transmissão nos primeiros casos identificados, reorganização das atividades dos agentes de combate às endemias e adoção das medidas de controle do vetor. A população também deve eliminar possíveis criadouros do mosquito, observar os sintomas das arboviroses e procurar atendimento de saúde ao surgimento dos primeiros sinais da doença. Para acompanhar os alertas, basta acessar o portal info.dengue.mate.br. Diego Freitas, para a Voz do Brasil.
0: Os Estados Unidos anunciaram novas tarifas de importação a produtos brasileiros.
1: E o governo brasileiro acaba de divulgar nota contestando a decisão.
0: A repórter Luana Karen está aqui no estúdio da Voz do Brasil e tem mais informações para a gente. Boa noite, Luana.
10: Boa noite, Luciana e Ellen. Boa noite aos ouvintes da Voz do Brasil. Olha, em nota divulgada há pouco, o governo brasileiro rechaçou a decisão do governo dos Estados Unidos de impor tarifas de 12,5% sobre produtos brasileiros. A nova tarifa está relacionada a investigações sobre trabalho forçado. De acordo com a nota assinada pela Secretaria de Comunicação Social da Presidência da República, ao longo da investigação, o Ministério do Trabalho e Emprego prestou explicações e forneceu farta documentação sobre a legislação brasileira e da atuação das autoridades aduaneiras para coibir importações de bens produzidos por trabalho forçado. O documento afirma que o Brasil é reconhecido há décadas pela Organização Internacional do Trabalho, pelos fortes compromissos assumidos no combate ao trabalho forçado. Além do compromisso internacional com o combate ao trabalho forçado, o governo brasileiro cita o compromisso interno intensificado prejudicado pelas políticas domésticas de fiscalização, prevenção, acolhimento das vítimas e combate ao trabalho escravo contemporâneo. A nota ainda destaca que o governo brasileiro responsabiliza as empresas e indivíduos, aplicando multas severas e mantendo um cadastro de lista suja de empregadores.
1: Luana, e o governo indicou quais são as medidas que deve tomar a partir de agora?
10: Indicou sim, Ellen. O documento afirma que o Brasil iniciará imediatamente os trâmites para acionar os instrumentos previstos na Lei de Reciprocidade, aprovada por unanimidade pelo Congresso Nacional, e levará o tema ao Mecanismo de Solução de Controvérsias da Organização Mundial do Comércio. Ellen e Luciana.
0: Luana, muito obrigada pela sua participação ao vivo aqui na Voz do Brasil.
1: O papel da ciência é transformar a realidade e trazer melhorias práticas para o dia a dia da sociedade.
0: Com essa missão, o Prêmio Jovem Cientista chega à sua 32ª edição, destacando a inteligência artificial para o bem comum.
1: O objetivo é reconhecer projetos de estudantes e pesquisadores que utilizem a inteligência artificial para reduzir desigualdades, proteger o meio ambiente e melhorar os serviços públicos no Brasil.
0: Para falar sobre o prêmio e como a ciência pode revolucionar o uso da tecnologia no nosso dia a dia, eu e Nazi Brum conversamos mais cedo com Olival Freire Júnior, presidente do Conselho Nacional de Desenvolvimento Científico e Tecnológico, CNPq. Vamos ouvir. Nós vamos conversar agora sobre ciência. Presidente, muito obrigada pela sua participação aqui na Voz Brasil.
11: Muito obrigado.
0: Para começar, vamos falar sobre o Prêmio Jovem Cientista. O que é esse prêmio?
11: É uma das ações mais tradicionais do CNPq. Ela tem quase 50 anos de existência. É uma iniciativa conjunta do CNPq com a Fundação Roberto Marinho. E temos também sempre um patrocinador master que pode variar ao longo do tempo. Atualmente é a Shell. Qual é a importância desse prêmio? Eu gosto de dizer que prêmios são importantes em todas as atividades humanas. Acabamos de ver um exemplo de um prêmio que foi um fracasso para nós brasileiros. Qual é o brasileiro que não ficou frustrado com a Copa do Mundo? E qual é o brasileiro que não ficou contente com o desempenho do Wagner Moura e da Fernanda Torres na premiação do cinema? Então, prêmios são importantes em quaisquer atividades. E na ciência não é diferente. A particularidade desse prêmio, que é um prêmio para tentar fisgar um jovem promissor. Então, não é o prêmio, não é um prêmio Nobel, não é o prêmio Álvaro Alberto, então não é o prêmio para o pesquisador já consolidado. Então é uma tentativa, nos mantendo na questão do futebol, de você olhar para a divisão de base e dizer aquilo ali tem futuro. Essa que é a ideia. Na última rodada, nós premiamos várias pessoas, algumas delas foram tão destacadas que na comemoração dos 75 anos do CNPq, nós convidamos alguns deles, Emanuele, Elisângela, o Raul, para apresentarem seus trabalhos para aquele público, que era um público diversificado, que estava comemorando os 75 anos do CNPq.
12: Uhum. Bom, presidente, esse ano, qual que é o tema do Prêmio Jovem Cientista e por que que ele foi escolhido?
11: Então, isso é muito importante porque o tema, ele orienta a escolha e orienta quem vai se candidatar, e a gente sempre busca um tema na fronteira da pesquisa. Já tivemos o tema, como no ano passado, o problema da mudança climática em escala global, e o tema desse ano é inteligência artificial relacionada ao bem comum. Esse dilema que o mundo inteiro hoje atravessa de uma transição tecnológica disruptiva, mas uma transição em que nós estamos preocupados com o modo como a sociedade incorpora e não se perde nessa transição.
0: E como é que o investimento em jovens talentos pode contribuir para esse desenvolvimento tecnológico, científico do país?
11: Veja, os prêmios, eles são importantes também pelo valor financeiro, pelas bolsas que são atribuídos. Mas eles também colocam luz sobre certos projetos. Eu falei dos projetos desse ano. Um dos projetos que eu posso reportar para vocês é um projeto que foi destacado. Era um projeto de você ter uma célula fotoelétrica portátil que aquele coletor de castanha na floresta amazônica. Veja que eu estou falando de um produto que o Brasil vende para o mundo inteiro. Não, Brasília Nuts, aqui a gente chama de castanha do Pará. O pessoal do Acre, do Amapá vai me matar, né? Mas eu estou fazendo a ressalva, né? É a castanha do Brasil, né? E, então o prêmio é um kit portátil que você carrega nas costas. E eu confesso para vocês que eu participei da entrega desse prêmio, achei importante, mas eu não entendi a profundidade do impacto desse prêmio. Eu só compreendi tempos depois, numa viagem ao Amapá, e eu conversando com mais calma com o orientador da Emanuele, e aí ele me explicou o tempo que o castanheiro passa sem contato telefônico, sem luz à noite, 40 dias, 60 dias. Então você veja que é algo que, é claro que ainda é um projeto, é um piloto, ainda precisa chegar, ter escala para chegar no mercado, mas é algo que impacta na vida dos povos da Amazônia e impacta na economia brasileira, porque é o pessoal que coleta um dos produtos de exportação do Brasil.
12: Então são projetos que podem fazer a diferença realmente, né?
11: Exatamente, exatamente.
0: E quem pode participar desse prêmio que vai falar de inteligência artificial, que é um tema tão atual, como o senhor disse, né?
11: Em princípio, porque o prêmio tem faixas, então em princípio todos os alunos do segundo grau, da universidade, aluno de mestrado, aluno de doutorado, um jovem pesquisador já com doutorado, todos esses podem se candidatar. Aí tem que olhar no edital qual a faixa em que ele se enquadra.
0: E vamos lembrar que o endereço para quem tiver interesse no prêmio é jovemcientista.cnpq.br.
11: Perfeito.
0: Todo mundo pode participar e tentar impactar, mandar projetos que impactem, né, a vida, não só do cientista, mas também do país, né, presidente?
11: E se tiver alguma confusão, bota lá no Google, Jovem Pesquisador CNPq, não vai dar outro endereço, é esse que você acabou de falar.
12: Agora, presidente, vamos falar rapidamente sobre a SBPC, a Sociedade Brasileira para o Progresso da Ciência, que começa agora. Como é que vai ser a participação do CNPq?
11: Veja, a SBPC é uma entidade da sociedade civil, até um pouco mais antiga do que o CNPq, né? Mas que tem tido um importante papel ao longo da história do Brasil. É a voz do cientista, que como sociedade civil se dirige à própria sociedade e ao governo. Então o CNPq sempre apoiou essa reunião da Sociedade Brasileira do Progresso da Ciência e sempre participou dessa reunião. Esse ano em Niterói, belíssima cidade, nós vamos participar com uma atração, dentre outras, que essa atração eu queria chamar a atenção. Nós concebemos uma linha do tempo, a propósito dos 75 anos do CNPq, uma linha do tempo que dá corpo e voz ao lema dos 75 anos, que é olhando bem, tem CNPq. É a ideia de que em muitas das atividades de ciência e tecnologia que nós brasileiros nos orgulhamos, por vezes a gente não percebe que tem a marca do CNPq. Então, nessa linha do tempo, a gente vai encontrar, por exemplo, pesquisa de petróleo em águas profundas, tem o DNA do CNPq. A atividade do ITA, que permitiu a criação da Embraer, que hoje o Brasil tem a terceira empresa de aeronáutica do mundo, tem o DNA do CNPq. Citei esses exemplos, mas tem, eu diria, vários outros. O desafio do enriquecimento do urânio, o desafio de ter transformado o Brasil nessa enorme potência agrícola, tem lá o selo da Embrapa, né? Então, por vezes, o selo do CNPq não aparece tão diretamente. É preciso olhar bem para ver o apoio do CNPq. Então, quem tiver a oportunidade de ir a Niterói, eu convido para que passe no estande do CNPq para ver essa linha do tempo.
0: Muito obrigada pela sua participação aqui na Voz do Brasil. A gente conversou com o presidente do Conselho Nacional de Desenvolvimento Científico e Tecnológico, Olival Freire Júnior. Muito obrigada, presidente.
11: Eu agradeço a vocês pela possibilidade de falar do CNPq, de falar da pesquisa no Brasil, e agradeço também, claro, à EBC e ao público que nos acompanhou.
1: E a consulta ao terceiro lote de restituição do Imposto de Renda 2026 será aberta nesta sexta-feira, dia 24 de julho.
0: Quem ainda não recebeu a restituição deve verificar se há inconsistências.
1: Saiba como verificar a restituição e resolver possíveis pendências.
2: A consulta ao terceiro lote da restituição do Imposto de Renda será liberada nesta sexta-feira, dia 24, a partir das 9 horas. Mais de 2 milhões e 700 mil contribuintes serão contemplados e o pagamento está previsto para o dia 31 de julho. Para saber se a sua restituição foi liberada, basta acessar o serviço Meu Imposto de Renda no site da Receita Federal ou consultar pelo aplicativo oficial do órgão em celulares e tablets. De acordo com a Receita Federal, cerca de 165 mil restituições não foram creditadas porque o contribuinte informou o CPF como chave PIX para recebimento, mas não possui conta bancária vinculada a essa chave. Nesses casos, é possível cadastrar uma chave PIX CPF junto a uma instituição financeira, atualizar os dados pelo serviço Meu Imposto de Renda ou enviar uma declaração retificadora. Após o processamento, permanecerão pendentes apenas restituições que ficaram retidas em malha fiscal ou que apresentam inconsistências nos dados bancários informados para recebimento, como os casos relacionados à chave PIX. Thaís de Araújo, para A Voz do Brasil.
0: Atenção, microempreendedores individuais e microempresários.
1: A implantação do novo Cadastro Nacional da Pessoa Jurídica pela Receita Federal vai suspender temporariamente os serviços de abertura, alteração e baixa de empresas realizadas pelas juntas comerciais.
0: Até o próximo sábado, às 7 horas da manhã, a base do CNPJ fica disponível apenas para consultas.
1: No sábado, a base ficará totalmente indisponível, impossibilitando consultas e qualquer outra operação relacionada ao cadastro.
0: O prazo para o restabelecimento total dos serviços está previsto para segunda-feira, 27 de julho.
1: A emissão do novo formato do CNPJ alfanumérico está marcada para o dia 31 de julho.
0: E atenção, estudantes, termina amanhã o prazo para os pré-selecionados da primeira chamada do ProUni entregarem a documentação que comprova as informações de inscrição à instituição de ensino onde foram selecionados.
1: Neste segundo semestre, o programa oferece mais de 471 mil bolsas de estudos parciais e integrais em todo o país.
13: Os estudantes pré-selecionados no programa Universidade para Todos, o ProUni, do segundo semestre deste ano, têm até sexta-feira, dia 24, para comprovar as informações passadas durante a inscrição. A documentação exigida pode ser apresentada diretamente na instituição em que o aluno foi pré-selecionado. É responsabilidade do candidato verificar com a universidade os horários e locais para realizar este processo. A perda do prazo ou não comprovação das informações implicará na reprovação dos alunos. Quem não foi pré-selecionado nesta etapa poderá participar da segunda chamada do ProUni, prevista para o dia 5 de agosto. Também será possível manifestar interesse na lista de espera entre os dias 26 e 27 de agosto. A divulgação da lista ocorrerá no dia 1º de setembro e a comprovação das informações deve ser feita entre 1º e 14 de setembro. Nesta edição, o ProUni recebeu mais de 529 mil inscrições e ofertou 471.304 bolsas de estudo em 380 cursos de graduação. A iniciativa oferece bolsas de estudo integrais que cobrem 100% do valor da mensalidade e parciais que correspondem a 50%. A iniciativa é realizada duas vezes ao ano. Mais informações em acessounico.mec.gov.br/ProUni. Thaísa Vitória para a Voz do Brasil.
0: O Ministério da Educação recebe até o dia 31 de julho a declaração do Censo Escolar 2026 e orienta gestores a preencherem os dados referente aos alunos da Educação Especial.
1: Eles podem acessar um guia do INEP com orientações específicas sobre oferta de atendimento educacional especializado.
0: Os dados devem ser fornecidos em educacenso.inep.gov.br.
1: E essas foram as notícias do Governo Federal.
0: Uma realização da Secretaria de Comunicação Social da Presidência da República.
1: Com produção da empresa Brasil de Comunicação.
0: Fique agora com as notícias do Poder Judiciário e do Congresso Nacional. Uma boa noite.
1: Boa noite e até amanhã.
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16: Decisão do Supremo Tribunal Federal permite retomada da cobrança de IPTU em Teresina, no Piauí.
17: STJ reafirma que quando a vítima de homicídio deixa filhos menores, essa consequência pode aumentar a pena base do condenado.
16: TSE orienta tribunais regionais a criarem parcerias com instituições especializadas para combater a desinformação eleitoral.
17: Boa noite, eu sou Marcela Luiza.
16: E eu sou Walter Lima.
17: O Supremo Tribunal Federal suspendeu o liminar do Tribunal de Justiça do Piauí, que havia interrompido a cobrança de IPTU na cidade de Teresina.
16: De acordo com a decisão do ministro Alexandre de Moraes, o município declarou que a queda da arrecadação poderia causar grave impacto na economia pública e comprometer a execução de serviços essenciais. Fernanda Porto.
18: Diante da urgência, o caso foi julgado pelo ministro Alexandre de Moraes, que está na presidência do STF nesta segunda quinzena de julho. Ao atender o pedido para restabelecer a cobrança do imposto, o ministro Alexandre de Moraes considerou o levantamento da Secretaria Municipal de Finanças de Teresina, que indica que a paralisação da cobrança do IPTU impactou em arrecadação de mais de 84 milhões de reais. Na decisão, o ministro Alexandre de Moraes ressaltou que o município demonstrou que a queda de arrecadação poderia causar grave impacto na economia pública e comprometer a execução de serviços essenciais.
17: Quando a vítima de um homicídio deixa filhos menores, essa consequência pode aumentar a pena base do condenado.
16: Esse entendimento foi reafirmado pelo Superior Tribunal de Justiça. Fátima Uchoa.
19: Agora, sob o rito dos recursos repetitivos, a terceira sessão do STJ fixou essa tese que deve ser observada por juízes e tribunais. De acordo com o relator ministro Reinaldo Soares da Fonseca, o fato de a vítima do crime deixar filhos menores pode repercutir no aspecto material e gerar impacto em questões emocionais, mas esse posicionamento não pode ser aplicado automaticamente porque transformaria uma circunstância judicial em fator objetivo de aumento da pena, ainda segundo do ministro. Não é necessário exigir a comprovação de impacto excepcional ou individualizado para os dependentes da vítima, sob o risco de se esvaziar a própria finalidade da análise dessa circunstância judicial.
17: O Tribunal Superior Eleitoral orienta tribunais regionais a criarem parcerias com instituições especializadas para combater a desinformação eleitoral.
16: A ação permitirá a ampliação da capacidade técnica da Justiça Eleitoral, garantindo segurança jurídica na análise de processos que envolvam desinformação e conteúdo gerado por inteligência artificial. Juliana Cariri.
20: Os acordos poderão prever o compartilhamento de metodologias, o acesso a profissionais especializados, laboratórios e ações de capacitação. O TSE ressalta que as parcerias não alteram as competências das autoridades judiciárias nem as garantias.
17: Tribunal Superior do Trabalho mantém decisão que anulou reintegração de metalúrgico demitido por justa causa.
16: O trabalhador foi dispensado após comentar em rede social sobre a empresa em que ele trabalhava. Marla Lacerda.
21: O metalúrgico havia sido reintegrado por decisão provisória em primeira instância, alegando que sofria de depressão e que não podia ser dispensado por motivo de doença ocupacional. Mas o TRT de Campinas, São Paulo, suspendeu a medida. O caso foi analisado então pela SDI 2 do TST, que confirmou a decisão de segundo grau. Para o colegiado, ainda não há elementos suficientes para concluir que a demissão foi irregular. Os ministros destacaram também que a estabilidade pela doença ocupacional não impede a dispensa por justa causa. Portanto, a validade da demissão ainda será analisada na ação principal após a produção das provas necessárias.
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17: Uma boa noite.
16: E até amanhã.
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5: Eu sou Humberto Pinheiro e estes são os destaques de hoje do Jornal do Senado, que começa agora. Nova lei fortalece a produção nacional de medicamentos e vacina. Piso dos professores, frete rodoviário e renovação da CNH estão entre as medidas aprovadas pelo Senado. Emendas parlamentares para shows podem ser proibidas. Boa noite. Foi sancionada a lei que cria a Estratégia Nacional para o Desenvolvimento do Complexo Econômico Industrial da Saúde. A nova legislação busca fortalecer a produção nacional de medicamentos, vacinas, equipamentos e insumos médicos. O objetivo é reduzir a dependência do Brasil de produtos importados, ampliar a capacidade da indústria nacional e garantir mais segurança no abastecimento do sistema de saúde. A reportagem é de Patrícia Oliveira.
22: São mecanismos para incentivar empresas e instituições de pesquisa a desenvolver e fabricar esses produtos no país. A nova lei também amplia parcerias entre o governo, universidades e empresas e prevê linhas de crédito. Para o relator do projeto que deu origem à lei, senador Rogério Carvalho, do PT de Sergipe, a pesquisa tecnológica em saúde deve se voltar para soluções dos problemas brasileiros.
23: A pandemia de Covid-19 demonstrou que buscar a autossuficiência em fármacos, vacinas e equipamentos hospitalares é um dever do Estado para assegurar o direito constitucional à saúde.
22: A nova lei também altera normas do SUS e a lei de licitações para facilitar as compras públicas no setor de saúde.
5: No primeiro semestre de 2026, o Senado aprovou medidas provisórias que tratam do piso salarial dos professores da educação básica e do frete rodoviário de cargas. Os senadores também deram aval à renovação automática da Carteira Nacional de Habilitação. Repórter Pedro Pincer.
24: O Congresso Nacional aprovou medidas provisórias importantes, como a que reajusta o piso salarial dos professores da educação básica para R$ 5.130,63 em 2026, um aumento de 5,4% sobre o valor anterior, com ganho real de 1,5 ponto percentual acima da inflação. O texto aprovado estabelece novo cálculo para reajuste anual. A senadora professora Dorinha Seabra, do União do Tocantins, destacou a importância de valorizar o trabalho dos docentes.
25: Não tem educação boa, nem educação de qualidade, se os profissionais da educação não forem devidamente respeitados e valorizados. Esse é o nosso apelo para que, a partir do piso, as carreiras sejam reorganizadas nos diferentes municípios brasileiros e nossos estados.
24: Outro destaque foi a medida provisória que altera as regras e o cálculo do piso mínimo do frete rodoviário de cargas para considerar custos operacionais. A medida beneficia os caminhoneiros por estabelecer novas regras de regulamentação para empresas que contratem caminhoneiros para a realização de transporte rodoviário de cargas. Para o senador Stevenson Valentim, do Podemos do Rio Grande do Norte, a medida faz justiça e traz tranquilidade para a categoria.
26: Entendo que esse viés da multa já atingiu a sua pedagogia. E permanecer com essa injustiça é passar uma ideia de vingança e que não contribui em nada para a sociedade. É importante que o caminhoneiro esteja preocupado com a carga, com o seu horário de entrega, com a distância da família, com as condições das nossas rodovias.
24: Outra medida provisória aprovada no primeiro semestre do ano garante a renovação automática da Carteira Nacional de Habilitação de motoristas que, ao término da validade do documento, estiverem no Registro Nacional Positivo de Condutores. O cadastro mostrará o nome das pessoas que não tenham cometido nenhuma infração de trânsito nos últimos 12 meses.
5: E o Senado deve analisar a partir de agosto um projeto que cria o Prêmio Nacional da Educação Brasileira. A proposta busca reconhecer iniciativas de estados, municípios, escolas e estudantes que contribuam para melhorar a educação. O objetivo é valorizar boas práticas e incentivar ações que fortaleçam a educação em diferentes etapas, da educação infantil ao ensino médio. A proposta prevê categorias específicas para reconhecer experiências bem-sucedidas em todo o país. Os detalhes com o repórter Rodrigo Rezende.
4: O Senado deve analisar a partir de agosto um projeto que cria o Prêmio Nacional da Educação Brasileira. A ideia, apresentada pelo senador Camilo Santana, do PT do Ceará, reconhece estratégias e iniciativas para a promoção de avanços na melhoria da qualidade da aprendizagem na educação básica feitas por estados, municípios, escolas ou estudantes brasileiros. Camilo Santana, atual presidente da Comissão de Educação do Senado, ressalta que todas as formas de desenvolvimento da educação brasileira devem ser valorizadas.
6: Eu sempre digo que a educação precisa estar acima de qualquer questão política ou partidária nesse país. Está em jogo a qualidade da educação para nossas crianças e jovens desse país. Temos muito ainda a fazer, muito caminho a ser percorrido.
4: O prêmio terá 8 categorias e regulamento posterior irá definir a forma de seleção dos vencedores. A proposta de criação do Prêmio Nacional da Educação Brasileira ainda será analisada pelas comissões do Senado.
5: Um projeto apresentado no Senado tipifica como ilícito o uso de emendas parlamentares para o financiamento de shows e apresentações artísticas. A medida pretende modificar a lei de improbidade administrativa para penalizar os gestores públicos infratores de maneira mais dura e até mesmo com a perda da função. Mais informações com o repórter Douglas Castilho.
7: Apresentado pelo senador Eduardo Girão, do Novo do Ceará, o texto prevê que o uso de emendas parlamentares para financiamento de shows e apresentações artísticas seja enquadrado como ato que causa prejuízo ao erário. Essa modalidade de infração tem também como sanções a perda dos direitos políticos por até 8 anos, multa de até 2 vezes o valor do dano causado e o ressarcimento integral dos danos verificados.
8: É um dinheiro que se evapora e que, se for em equipamentos para o hospital, fica lá por anos, por décadas, né? E esse projeto nosso visa normatizar isso e considerar como improbidade administrativa, com punição.
7: O autor do projeto justificou ainda que a medida pode combater o superfaturamento e os desvios que costumam ocorrer nesse tipo de transação. Além disso, segundo ele, haveria diversas vezes um conflito de interesses, pelo fato de gestores usarem dinheiro público para contratarem bandas ou grupos que têm eles próprios como empresários. O projeto aguarda a destinação para discussão nas comissões do Senado.
5: Mais de 158 milhões de brasileiros estão aptos a votar nas eleições de 4 de outubro. O número é o maior da história e representa um crescimento de mais de 2 milhões de eleitores em relação a 2022. No primeiro turno, os eleitores vão escolher presidente da República, governadores, 2 senadores, deputados federais, deputados estaduais e distritais. A reportagem é de Rodrigo Rezende.
4: 158 milhões e 700 mil pessoas devem decidir os mandatários dos próximos anos para a presidência da República, governos estaduais e distrital, Senado, Câmara dos Deputados e Assembleias Estaduais. Em relação às eleições de 2022, houve um acréscimo de 2 milhões e 200 mil eleitores. As mulheres representam quase 53% do eleitorado e cerca de 3 milhões e 500 mil eleitores têm 18 anos ou menos. O presidente do Tribunal Superior Eleitoral, ministro Nunes Marques, ressalta que a população brasileira é soberana para escolher seus representantes e definir o futuro do país.
9: O futuro da nossa democracia não será delineado por máquinas, mas pelos milhões de brasileiras e brasileiros que depositam nas urnas sua mensagem de esperança, traduzida no voto direto, secreto, universal e periódico.
4: Os 3 maiores colégios eleitorais estão na região sudeste: São Paulo, com 34 milhões, Minas Gerais, com 16 milhões e Rio de Janeiro, com quase 13 milhões de eleitores. 918 mil brasileiros vivendo no exterior estão aptos para votar.
5: O senador Wellington Fagundes, do PL de Mato Grosso, defendeu o projeto de lei que permite a destinação de emendas parlamentares da saúde para o atendimento pré-hospitalar realizado pelos corpos de bombeiros militares. Na análise dele, a proposta reconhece que esse serviço integra a rede de atendimento em saúde e amplia as responsabilidades de investimento na estrutura das corporações. trabalhos técnicos de Josivaldo Souza. O Jornal do Senado fica por aqui. Acompanhe agora as notícias da Câmara dos Deputados. Boa noite.

0: 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Câmara dos Deputados. Câmara transforma em lei atendimento a brasileiras que vivem no exterior.
1: Herdeiros poderão retirar valores de até 40 salários mínimos sem inventário.
0: Comissão aprova inclusão digital de alunos com deficiência da rede pública.
1: Boa noite. A Comissão de Educação aprovou a criação da Política de Alfabetização Digital das Pessoas com Deficiência. A repórter Sofia Peçanha tem os detalhes da votação.
2: A Comissão de Educação da Câmara dos Deputados aprovou o projeto que institui a Política Nacional de Alfabetização Digital das Pessoas com Deficiência. Antes disso, o texto também foi aprovado pela Comissão de Defesa dos Direitos das Pessoas com Deficiência. A proposta tem como objetivo garantir o letramento digital de estudantes com deficiência da rede pública de ensino. Isso inclui desde o uso básico de computadores e internet, até ferramentas que auxiliam na comunicação, no acesso à informação e no desenvolvimento escolar. A relatora do projeto na Comissão de Educação, a deputada Maria Rosas, do Republicanos de São Paulo, destacou a importância da medida para promover a inclusão.
3: Aprovar essa Política Nacional de Alfabetização Digital, especificamente para as pessoas com deficiência, é um marco para que nós possamos trazer e falar na ação a pessoa com deficiência, dizendo: nós lutamos pela inclusão dos direitos da pessoa com deficiência.
2: Para isso, o projeto prevê a capacitação de professores e gestores, a adaptação dos métodos de ensino e investimento em infraestrutura tecnológica nas escolas, como equipamentos e conexão à internet. A ideia é que a tecnologia deixe de ser um obstáculo e passe a ser uma ferramenta de inclusão, como ressaltou a relatora ao afirmar que a transformação digital precisa considerar as necessidades de todos os estudantes.
3: A transformação digital da educação somente se realiza plenamente quando contempla a diversidade dos estudantes e assegura a eliminação de barreiras que dificultam o acesso, a participação e a aprendizagem das pessoas com deficiência.
2: A política de educação digital para pessoas com deficiência também estabelece que o desenvolvimento dos alunos e da instituição deverá ser acompanhado bimestralmente. Segundo o autor da proposta, o deputado Carlos Henrique Gaguinho, do União de Tocantins, com mais acesso e preparo, os estudantes com deficiência podem ter mais autonomia nos estudos, mais participação nas atividades escolares e melhores oportunidades no futuro, inclusive no mercado de trabalho. O próximo passo para a aprovação da Política Nacional de Alfabetização Digital das Pessoas com Deficiência será a análise pela Comissão de Finanças e Tributação. Da Rádio Câmara de Brasília, Sofia Peçanha.
0: Educação. Bibo Nunes, do PL do Rio Grande do Sul, é autor do projeto que proíbe a aprovação automática de alunos não alfabetizados nos três primeiros anos do ensino fundamental. O texto altera a Lei de Diretrizes e Bases da Educação Nacional e aguarda análise pela Comissão de Constituição e Justiça.
4: Tem que saber ler e escrever, isso é o mínimo. Escola é para educar, que acima de tudo o objetivo das escolas é a educação. Se não for educação, não tem o menor fundamento. Espero que aprove para o bem da educação no Brasil. Não tem fundamento uma criança no primeiro, segundo, terceiro ano serem aprovados sem saber ler e escrever. Essa é a minha luta para melhorar de fato a educação no Brasil.
1: Bibo Nunes acredita que a promoção automática dos alunos serve apenas para melhorar indicadores educacionais. Na avaliação do deputado, a medida desestimula estudantes e professores, cria uma falsa sensação de aprendizado e compromete a qualidade da educação.
0: Justiça. Comissão aprova a proposta que permite até 40 salários mínimos para a retirada de valores a herdeiros. A repórter Júlia Lopes explica a atualização dos valores.
5: A Comissão de Finanças e Tributação da Câmara dos Deputados aprovou um projeto que atualiza para até 40 salários mínimos, o equivalente hoje a R$ 64.840, o valor que poderá ser liberado a herdeiros sem necessidade de inventário em cadernetas de poupança e fundos de investimento. A proposta foi apresentada pelo deputado Celso Russomano, do Republicanos de São Paulo, e altera a lei que trata do pagamento a dependentes ou sucessores de valores não recebidos em vida pelo titular, como restituições do imposto de renda e outros tributos. A regra vale para casos em que não há outros bens sujeitos a inventário. No texto, o autor explica que, nesses casos, os herdeiros costumam utilizar os valores recebidos para cobrir despesas como impostos, custas judiciais e honorários de advogados, entre outros gastos. O relator da proposta, deputado Hildo Rocha, do MDB do Maranhão, afirma que a atualização é necessária, porque a legislação atual utiliza como referência a obrigação do Tesouro Nacional, a OTN, que não existe mais, o que gera dificuldades de interpretação.
6: Essa regra já existia, só que como ele estava estipulado, referenciado em cima de um título do governo, que era a antiga OTN, e como a OTN não existe mais, não existia mais a referência de até quanto poderia ser pago de forma imediata para a viúva, ou para o viúvo, ou para o filho. Então isso impedia a evolução e a facilidade e a rapidez da transferência desses recursos de uma conta para a conta do herdeiro. E isso é facilitado agora.
5: Além disso, a proposta altera o Código de Processo Civil para estabelecer que o juiz não poderá negar o pedido de gratuidade da justiça apenas com base na renda de um herdeiro ou na posse de um imóvel. O projeto, que busca atualizar o limite a ser retirado por herdeiros em cadernetas de poupança e outras aplicações no valor até 40 salários mínimos, segue em análise na Comissão de Constituição e Justiça. Da Rádio Câmara de Brasília, Júlia Lopes.
0: Economia.
1: A Câmara aprovou proposta que garante imunidade tributária aos templos religiosos e suas entidades filantrópicas, também sobre tributos incidentes no consumo de bens e serviços. Marcelo Crivella, do Republicanos do Rio de Janeiro, afirma que a medida regulamenta um direito já previsto na Constituição.
7: Essa é a grande, eu diria, notícia para os templos religiosos, é fazer com que a imunidade prevista na Constituição Federal se torne realidade com relação aos tributos que incidem no consumo de bens e de serviços. Essa PEC foi aprovada no plenário com 385 votos favoráveis, 93 votos contrários e 7 abstenções. Portanto, teve ampla maioria.
0: Na opinião de Marcelo Crivella, a medida pode reduzir os custos de igrejas e instituições beneficentes na aquisição de equipamentos e insumos utilizados em atividades religiosas, assistenciais e sociais. A proposta agora será analisada pelo Senado.
8: Eleições.
1: Depois de ser aprovado na Comissão de Constituição e Justiça, o projeto que aumenta o prazo para transferência de domicílio eleitoral está pronto para ser votado pelo plenário da Câmara.
0: A proposta também altera as regras para comprovação de vínculo com a localidade, como informa a repórter Silvia Munhato.
9: A Comissão de Constituição e Justiça da Câmara aprovou o projeto que amplia de 150 para 180 dias antes das eleições o prazo final para o pedido de transferência do domicílio eleitoral. Pelo texto, o tempo de residência mínima no novo município também muda de 3 para 6 meses. A deputada Júlia Zanatta, do PL de Santa Catarina, relatora do texto, foi favorável à mudança.
10: A prática do turismo eleitoral, a transferência fraudulenta de domicílio com fins meramente eleitoreiros, constitui uma burla que corrói a representatividade democrática e a soberania popular em sua dimensão municipal. O voto é o exercício de soberania localizado e a fraude de domicílio rompe o nexo da pertinência essencial entre o eleitor e a comunidade política local, cujos rumos ele pretende definir.
9: A proposta também altera a forma de comprovação de vínculo com a localidade. Será exigida a apresentação de comprovante de residência oficial em nome do eleitor, como contas de água, luz, gás, telefone fixo ou correspondência oficial de órgãos governamentais. A lei atual permite a comprovação por meio de declaração do próprio eleitor ou outros meios que forem considerados convincentes pelo juiz eleitoral. Da Rádio Câmara de Brasília, Silvia Munhato.
8: Desenvolvimento Regional.
1: Rodrigo Hollenberg, do PSB, teme que o empréstimo de 6 bilhões de reais feito pelo governo do Distrito Federal para cobrir o rombo do Banco de Brasília, no caso Master, comprometa a saúde e a educação públicas. Por isso, o deputado acionou a justiça em defesa de crianças e famílias atípicas.
11: Nós, então, oficiamos ao Ministério Público do Distrito Federal e Territórios, solicitando que determine que o governo do Distrito Federal faça concurso para orientadores educacionais para que essas crianças, esses jovens com deficiência possam ser acolhidos adequadamente na rede pública de educação do Distrito Federal. Do mesmo modo, nós estamos solicitando ao governo do Distrito Federal que realize a contratação de médicos, de enfermeiros, de técnicos de enfermagem, que possam garantir o atendimento a essas famílias.
0: Presidente da Comissão de Defesa dos Direitos das Pessoas com Deficiência, Rodrigo Hollenberg, relata o drama de famílias atípicas sem atendimento adequado e lamenta a falta de concurso para orientadores educacionais no Distrito Federal desde 2017.
8: Previdência.
1: O tempo para a aposentadoria de policiais militares e bombeiros poderá ser reduzido. Uma proposta aprovada pela Câmara permite que os estados e o Distrito Federal editem leis locais para diminuir esse prazo. Confira na reportagem de Maria Neves.
9: Aprovado na Comissão de Constituição e Justiça da Câmara dos Deputados, projeto que reduz o tempo de serviço de policiais e bombeiros militares para ter direito à aposentadoria integral, pode seguir para o Senado. Pela proposta, os estados poderão editar legislação própria para reduzir em até 5 anos o tempo mínimo de exercício na função para receber proventos integrais. O autor do projeto, deputado Júnior Amaral, do PL Mineiro, argumenta que a medida busca trazer justiça para policiais e bombeiros militares que trabalham em condições difíceis e são pouco valorizados.
12: Os profissionais de segurança pública no Brasil já sofrem com falta de retaguarda jurídica, já sofrem com falta de logística adequada para trabalhar, já sofrem com baixos salários. Então essa questão da previdência é algo mínimo que a gente pode fazer aqui na Câmara dos Deputados para impedir que esses homens e mulheres sejam ainda mais desprestigiados, como infelizmente são historicamente no nosso país.
9: Atualmente, a lei exige 35 anos de serviço para militares receberem a aposentadoria com valor integral. Desse tempo, pelo menos 30 anos devem ser em atividades militares. Com o texto aprovado, o período mínimo de atividade militar poderá cair de 30 para 25 anos. Na regra de transição vigente, militares que ingressaram no cargo há mais tempo, antes de 2020 e ainda não cumprem os requisitos, têm de contar pelo menos 25 anos de serviço militar, mais um pedágio. Eles devem trabalhar mais 4 meses para cada ano que falta. A proposta também permite que os estados reduzam esse tempo de pedágio para 20 anos por lei local. Da Rádio Câmara de Brasília, Maria Neves.
0: Tarcísio Mota, do PSOL do Rio de Janeiro, apresentou projeto que estabelece regras para a aplicação de recursos dos regimes próprios de previdência dos servidores públicos. A proposta busca reduzir os riscos nas aplicações financeiras e aumentar a segurança do dinheiro destinado às aposentadorias. Mota, do PSOL do Rio de Janeiro, apresentou projeto que estabelece regras para a aplicação de recursos dos regimes próprios de previdência dos servidores públicos. A proposta busca reduzir os riscos

0: é de que os institutos de previdência de cada município brasileiro e dos estados brasileiros, eles tenham um limite, que 80% dos recursos servidores sejam obrigatoriamente aplicados em títulos que estão lastreados no Tesouro Nacional e em bancos públicos que dão garantia de que esse recurso não será perdido. E os demais 20% sejam aplicados em critérios muito rígidos de solidez dessas instituições financeiras.
1: Segundo Tarcísio Mota, a medida evita perdas em aplicações de alto risco e garante maior segurança aos recursos descontados de cada servidor. Ele argumenta ainda que o texto reduz a influência de interesses políticos e financeiros na gestão dos fundos previdenciários dos servidores.
2: Habitação.
3: Padre João, do PT de Minas Gerais, defende a aprovação de projetos que incentivam cooperativas habitacionais a participarem do Minha Casa Minha Vida. Ele avalia que a contribuição dessas entidades pode ampliar o acesso à casa própria com unidades mais acessíveis e de melhor qualidade.
4: Então temos que continuar avançando e avançando também com a nossa relatoria, com o projeto de lei que garanta a autogestão. Ou seja, além da responsabilidade e disposição de estados, do Distrito Federal e municípios, a sociedade civil organizada em forma de entidade ou cooperativa poder não só construir as moradias na forma de autogestão, mas também outros equipamentos importantes para a comunidade.
1: Padre João observa que o déficit habitacional atinge quase 5 milhões e 700 mil famílias no país. Ele afirma que a autogestão dá segurança jurídica a experiências já existentes e permite incluir equipamentos comunitários nos empreendimentos habitacionais.
2: Segurança Pública.
3: A Câmara aprovou proposta que transforma em lei o atendimento a brasileiras no exterior. Saiba mais sobre o assunto na reportagem de Paula Bittar.
5: A Comissão de Constituição e Justiça da Câmara aprovou uma proposta que transforma em lei a política de atendimento a brasileiras que vivem no exterior por meio dos Espaços da Mulher Brasileira. A iniciativa, desenvolvida pelo Ministério das Relações Exteriores em consulados brasileiros, oferece orientação e apoio especializado com prioridade a mulheres em situação de vulnerabilidade. Entre os objetivos da política estão o combate à violência doméstica, a orientação sobre direitos e o apoio à capacitação profissional, ao empreendedorismo feminino e ao aprimoramento educacional. O texto aprovado também prevê que o atendimento poderá contar com profissionais especializados e instituições parceiras em áreas como imigração, direito de família, legislação trabalhista e previdenciária, apoio psicológico e capacitação linguística, educacional e financeira. A proposta estabelece que a implantação dos espaços da mulher brasileira ocorrerá de forma gradual, conforme a avaliação do Itamaraty. A prioridade será dada às localidades onde houver maior necessidade de reforço do atendimento às mulheres, conforme a disponibilidade de orçamento, funcionários e de espaço físico nas repartições consulares. De acordo com dados do Ministério das Relações Exteriores, a rede consular brasileira realizou 1.556 atendimentos a brasileiras vítimas de violência doméstica e de gênero no exterior em 2023. Segundo a relatora na comissão, deputada Maria do Rosário, do PT do Rio Grande do Sul, o projeto garante a segurança jurídica de uma prática que o Itamaraty já desenvolve com sucesso.
6: Os objetivos específicos da criação deste espaço da mulher brasileira é o combate à violência doméstica, é a defesa das imigrantes contra a discriminação e a orientação a elas para a salvaguarda dos seus direitos humanos, é garantir a sua capacitação, o apoio ao empreendedorismo feminino, o apoio ao respeito, o aprimoramento educacional. Então, estas mulheres brasileiras que vivem no exterior passarão a ter um apoio maior dentro dos consulados como mulheres. E esse trabalho, sinceramente, será muito importante para a valorização dessas mulheres e tranquilidade das suas famílias que se encontram aqui no Brasil.
5: O projeto que transforma em lei a política de atendimento a brasileiras que vivem no exterior por meio dos Espaços da Mulher Brasileira já pode ir diretamente para o Senado, a menos que haja recurso para votação antes pelo plenário da Câmara. Da Rádio Câmara de Brasília, Paula Bittar.
2: Meio Ambiente.
1: Delegado Palumbo, do Podemos de São Paulo, é autor de projeto de lei que aumenta

0: a punição para quem maltratar animais. O deputado explica que a proposta eleva a pena máxima de prisão dos atuais 5 para até 12 anos para os condenados por esse tipo de crime.
1: Nós estamos lutando. O meu projeto estipula uma pena de até 12 anos de cadeia. O indivíduo que maltrata um animal tem que ficar encarcerado, de preferência trabalhando para pagar o próprio sustento. É assim que a gente trata criminoso, gente desalmada, que não tem coração, que maltrata os animais. Se esse projeto for aprovado, eu espero que seja, nós estamos lutando para isso, o criminoso que maltratar animal vai ficar 12 anos enjaulado, que é onde ele tem que ficar.
2: Delegado Palumbo argumenta que a legislação atual não consegue manter presos os autores de maus tratos. O parlamentar também destaca sua atuação em defesa da causa animal e cita outras iniciativas apresentadas por ele ao longo da vida pública.
0: Termina agora o jornal Câmara dos Deputados, produzido pela Rádio Câmara, com trabalhos técnicos de Everson Urani e a apresentação de José Carlos Andrade e Luciana Vieira. Uma boa noite para você.
2: Ótima noite. 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
4: Taperoá FM informa. Hora certa. 20 horas.
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0: Olá, uma excelente quinta-feira para você. Hoje, 23 de julho de 2026, está entrando no ar nesta quinta-feira maravilhosa o nosso Moment Love, um programa que expressa o melhor sentimento de todos, que é o amor, né? Nosso programa que toca o amor em forma de música e toca os corações com essa seleção musical especial feita com muito carinho para você e por você aqui no nosso Moment Love. Vamos embarcar nessa viagem especial nesta quinta-feira. Seja muito bem-vindo ao Moment Love.

o som do The Collins, sucesso do ano de 2002, Wherever Will You Go, aqui no nosso Moment Love TV. Ana Laga com Pedro Mariano, Codinome Beija-Flor, e agora tem Alanis Morissette.

0: o som de Fábio Júnior. Senta aqui, o nosso Moment Love, som de 1985, mais um clássico dos anos 80 pra você. Mini Riperton, um Loving You, som de 1975. Daqui a pouco a gente volta com mais um bloco do Moment Love no seu rádio. Não saia daí.
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5: E agora tem o som de Selena Gomez aqui no Moment Love desta quinta-feira com Lose You to Love Me. Ótima quinta pra você.

0: Jesse Oak aqui no nosso Moment Love, cantando aí esse clássico de Elvis Presley, Less Suspicious, mais Olivia Aubrey.
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0: Agora tem Bruna Mendes, Estrela.

0: Whitney Houston fechando aqui mais um bloco do nosso Moment Love. Saving all my love for you. Continue ligado, daqui a pouco estaremos de volta com o nosso quadro Love in Words aqui no Moment Love.
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3: E agora Paulinho Esteves traz pra gente no Moment Love o quadro Love in Words, hoje com a tradução de Spanish Guitar com Tony Braxton.
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